0: Projeto de Saulo Pedroso, do PSD de São Paulo, define quem pode ser considerado representante de uma organização esportiva privada nos casos de corrupção no esporte. Entram nessa definição dirigentes, diretores, administradores e procuradores que exerçam poderes de representação.
1: Saulo Pedroso explica que a medida pretende dar mais clareza à aplicação da lei e evitar interpretações diferentes sobre quem pode responder pelo crime de corrupção privada no esporte. Ele ressalta que o projeto não institui um novo crime nem altera as penas previstas atualmente.
0: Proposta de delegado Éder Mauro, do PL do Pará, estabelece o sexo biológico registrado no nascimento como único critério para definir a categoria de atletas em competições esportivas promovidas pelo poder público.
1: O texto também inclui competições estudantis e prevê a apresentação de documentos para comprovação. Delegado Éder Mauro alerta que atletas que competirem em categoria diferente da correspondente ao sexo de nascimento poderão ser excluídos, perder premiações e sofrer suspensão de até um ano.
0: Márcio Bioc, do MDB do Rio Grande do Sul, defende a aprovação de projeto que institui 8 de novembro como Dia Nacional do Fisioterapeuta Esportivo. Autor da proposta, ele ressalta a importância dos profissionais na prevenção de lesões e na recuperação de quem pratica atividades físicas.
1: Márcio Bioc avalia que a homenagem também pode ampliar conscientização sobre a prática segura de exercícios. O deputado explica que a data escolhida marca a fundação da Sociedade Nacional de Fisioterapia Esportiva e o reconhecimento oficial da especialidade no país.
0: Termina agora o Jornal Câmara dos Deputados, produzido pela Rádio Câmara, com trabalhos técnicos de Everson Urani e apresentação de José Carlos Andrade e Márcio Aquilissardi. Uma boa noite para você.
1: Uma ótima noite. A Voz do Brasil volta amanhã.
2: Já, já, na Band FM, tem essa da Simone Mendes que você.

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15: 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Boa noite, boa noite, boa noite. Boa noite. A noite da Band FM está no ar. Sim, já tem Super 6 das 9, mas antes deixa eu te convidar, não esquece, hoje às 10 horas tem o Band Love com as melhores músicas de todos os tempos pra você. Eu sou Marcelo Dias, cheguei pra ficar com você até uma da manhã. Feliz e grato. Na sua rádio do seu jeito.
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15: Temos o Combo Kids da Band FM. A Band FM preparou combos especiais para o Dia das Crianças ficar bem melhor. Sim, Dia das Crianças da Band FM é tudo de bom, é tudo de Band. E esses combos, gente, estão sendo sorteados de manhã, à tarde, à noite e de madrugada. É, a semana inteira, tá legal? Agora eu tenho para você um combo que vem com o jogo Imagem e Ação, mais a boneca Bebê Mania e também o Bandinho, que é o mascote da Band FM, que é super fofucho e faz sucesso com a criançada. Então liga 1137-4333 para escolher a sua preferida. Dentre as seis que eu vou te mostrar, pode mandar mensagem no WhatsApp também. Direitos Iguais, Simone Mendes, música 1. Cadeira de Aço, Zé Neto e Cristiano é a número 2. A 3, Luan Santana, Estranho. Número 4, Deixa Eu, Murilo Rufi. Música 5, Henrique e Juliano, Amor dos Outros. E Pensamentos Intrusivos é a música de número 6, é o Tiaguinho. 1, 2, 3, 4, 5 ou 6, é só escolher aquela que você gosta. WhatsApp da Band é 11 99 9197. Manda mensagem também, tá legal?
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0: Band FM, a música número 3 da Super 6 das 9, Luan Santana, Estranho. Número 2, Cadeira de Aço, Zé Neto e Cristiano, e a música 1, Direitos Iguais, com a Simone Mendes. Dia das Crianças na Band FM é bem melhor. São vários combos kids da Band FM o dia todo, a noite toda. Eu tenho pra você agora, aqui na noite da Band, um combo kids que vem com jogo, imagem, ação, boneca, bebê mania e também o Bandinho, que é o mascote da Band FM que faz sucesso com a criançada. Como é que você faz pra participar? É só ligar ou mandar mensagem no WhatsApp da Band FM. O telefone é o 11 37 43 13 13. Escolhe uma das 6, 1, 2, 3, 4, 5 ou 6, número 4. Eu toco pra você agora na noite da Band. Murilo Ruf, deixa eu. Participa aí, vai.
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0: Band FM, a música 6 da Super 6 das 9, Tiaguinho, Pensamentos Intrusivos. Continue participando pelo telefone e pelo WhatsApp. Tem o Combo Kids da Band FM. Dia das Crianças na Band, hein?
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0: É tudo de bom, é tudo de Band. São 9 horas 27 minutos. Babi tá de volta com a gente.
2: Marcelo Dias, tô de volta aqui nessa quinta-feira com outras informações.
0: Diga lá.
2: A primeira pesquisa Datafolha para o segundo turno das eleições presidenciais foi divulgada hoje. O levantamento mostra Flávio Bolsonaro, do PL, com 49% das intenções de voto, enquanto o presidente Lula, do PT, aparece com 45%. Como a margem de erro é de 2 pontos percentuais para mais ou para menos, os dois estão tecnicamente empatados no limite da margem. Outros 5% dos entrevistados disseram que pretendem votar em branco ou nulo e 1% ainda está indeciso. Considerando apenas os votos válidos que excluem brancos, nulos e indecisos, Flávio Bolsonaro tem 52% e Lula 48%. O segundo turno das eleições será no dia 25 de outubro e o horário eleitoral gratuito no rádio e na televisão começa amanhã. Um beijo, Dias. Boa noite.
0: Um beijo, Babi. Boa noite. Até amanhã. Obrigado.
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22: São 9:33 aqui na noite da Band FM. Hoje tem o nosso Band Love, recordando músicas dos anos 80, 90, 2000. Sucesso atual também presente no Band Love. Espalhe amor junto comigo, mandando a sua mensagem para sua paixão às 10 horas. E o Band Love é o programa romântico, amigo, otimista, mais otimista do Brasil. 10:30 tem história com Murilo, com a Tatá. aqui na sua rádio do seu jeito.
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22: Combo Kids da Band FM, um combo pra criançada que vem com o jogo Imagem e Ação, vem com a boneca Bebê Mania, ainda com o Bandinho, que é o nosso mascote da Band FM pra você, viu, Sandra? Vai fazer a alegria da criançada em casa. Sandra Regina Barbeto. Sandra Regina Barbeto, parabéns. Um beijo pra você, um beijo pra criançada. Ganhou os prêmios da Super 6 das 9. E a música vencedora?
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0: Band FM Ana Castela com Gustavo Mioto, Fronteira. Aqui na noite da Band FM, são 9h43, aquele momento todo especial, todo gostoso, que a gente dá uma viajadinha no tempo para relembrar um grande sucesso que fez parte da sua vida. Essa música, por exemplo, retrata um amor que vai além da paixão, baseado em amizade, cumplicidade e segurança. Tem que ser assim, né, gente? Mostra o outro como luz e direção, unindo amor romântico, cuidado familiar e companheirismo, tá?
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0: Velha infância, tribalistas. Isso é lindo, gente. Lá do começo dos anos 2000.

0: Tarde FM, Sorriso Maroto, ela. Participação do Ferrugem. Diego e Vitor Hugo, Moça pra Casar e Tribalistas Velha Infância.
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0: 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Vai começar Band Love.
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1: FM. 9:50, vamos curtir, vamos viajar, vamos relembrar, gostoso, as melhores músicas de todos os tempos. Tá tudo pronto para mais um Band Love, eu quero a sua companhia até 1 da manhã. A sua rádio do seu jeito. Eu sou Marcelo Dias, feliz e grato, sempre. 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

0: anos 80, 90, 2000, o que você gosta? Você gosta de tudo? Ah, você prefere as músicas atuais? Eu também toco. A gente faz uma mistura deliciosa para deixar sua noite bem melhor. É o Band Love que começa agora aqui na programação da Band FM. Daqui a pouco, às 10h30, a gente tem história de amor do Band Love com o Murilo e com a Tatá. E eu quero você juntinho comigo até 1h. À 1h eu vou fazer o sorteio hoje da chaleira elétrica da Britânia para Britânia a sua vida. Muito legal, tem em casa, ela é bonita, tá? E útil também, vai ferver água de manhã ou vai ferver água para cozinhar rapidinho, gastando menos gás, né? Facilitando a sua vida. Então, todo mundo que participa no Band Love de hoje já concorre. Como é que você participa? Mandando a sua mensagem agora. Sim, pro 11 99991 9197. Esse é o WhatsApp da Band FM. Eu quero que você participe fazendo o quê? Espalhando amor, espalhando otimismo através da sua mensagem, através do seu pedido musical. Então manda aquele eu te amo bem gostoso pra pessoa que te faz feliz, manda beijo bem gostoso também. Tô te esperando aqui no Band Love. Hoje tem arte popular.
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0: I swear, all for one. Aqui no Band Love. As quatro estações, Sandy e Júnior. Isso é maravilhoso.
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0: A eterna Whitney Houston, I Look To You. É Band Love, com a trilha sonora da sua vida.

Rádio FM Fanzine, uma história de amor. 10 horas 15 minutos, música linda, né? Essa também é linda, viu? Phil Collins.

0: Que a gente até já contou a história dessa música aqui no Band Love, mas tem sempre gente chegando aqui toda noite. É, ele fez essa música quando a filha dele, a Lily Collins, era bebê. Ele cantava como... Era uma canção de ninar, né? E a letra mostra isso, o carinho, a promessa de cuidado e o desejo de amparar os filhos aí diante das dificuldades da vida. Linda, linda, linda, You Be My Heart, você vai ouvir hoje aqui no Band Love. Além de fanzine, a gente teve outro clássico com Edson e Hudson. Foi você quem trouxe. Tivemos a Beyoncé e também o Patrick Swayze para começar o Band Love de hoje com She's Like the Wind. Mande a sua mensagem, participe com a gente aqui no nosso Band Love. Deixa eu dar um beijo na Vera Cordeiro. A Vera Cordeiro tá sempre curtindo aqui o nosso Band Love. Beijinho no seu coração, minha amiga. Valeu pelo carinho de sempre, tá bom?
1: Boa noite. Boa Marcelo noite. Dias, meu parceiro.
0: Fala, meu amigo.
1: Levi, caminhoneiro de Brotas.
0: E aí, Levi, o que você manda?
1: Passado aqui na cidade de Cuiabá. E adivinha o que eu tô escutando?
0: É Band Love.
1: Só pode ser esse programa viciante do Band Love.
0: Muito bom, obrigado.
1: Dificilmente eu perco, hein? Quando tô rodando esse horário.
0: É.
1: Dificilmente eu perco esse programa espetacular, Marcelo.
0: Valeu.
1: Como eu disse outro dia, sabe por quê?
0: Por quê?
1: Porque é um sucesso! Sucesso! Sucesso!
0: Olha aí.
1: A música que o povo gosta! Bora pra cima, Marcelo!
0: Valeu, Levi. Essa animação é boa demais. Quem mais mandou mensagem aqui pro Band Love?
2: Aloha, meu amor, hoje a sua mensagem de carinho que eu tenho por você vai através pela Band FM. Meu amor, saiba que eu te amo muito, você é o melhor marido do mundo e eu quero ficar com você pro resto da minha vida. E eu tô aqui ligadinha na Band FM e decidi fazer isso por você e pra gente. Te amo. Beijo da sua esposa, Giovana.
0: Obrigado, Giovana. Beijinho pra você, pro maridão. Mais e mais e mais amor na vida de vocês, tá? São 10h18, já já, história de amor do Band Love com Murilo, com a Tatá. Ó, carregue no coração, aí no seu coraçãozinho, alegria de quem sabe que ainda há muito de maravilhoso para viver. É, o mundo tá cheio de oportunidades, encontros especiais, experiências capazes de transformar dias comuns em lembranças inesquecíveis. Sorria para a vida, confie nos seus passos, siga com entusiasmo. Há tanta coisa bonita esperando para fazer parte da sua história. Não desperdiça não, viu?

0: Rádio FM clássico do pagode pra você dos anos 90, temporal, arte popular. 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
1: 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Quando a vida coloca a gente diante do impossível, é a nossa escolha de continuar, mesmo quando tudo parece perdido, que vai mostrar até onde a gente consegue chegar. E no meu caso, foi a fé que me fez levantar todas as vezes em que a vida tentou me derrubar. Eu nasci no Rio de Janeiro e desde criança tinha, como muitos meninos, o sonho de ser jogador de futebol. Aos 15 anos, eu já chamava a atenção de alguns empresários. Cheguei até a ter uma oportunidade no Flamengo, que acabou não dando certo. Naquela época, eu pensei até em desistir, só que o meu pai não me deixou baixar a cabeça. Com 17 anos, eu consegui meu primeiro contrato profissional e comecei a rodar o Brasil atrás do meu sonho. Foi aí que eu entendi que ser jogador de futebol também significava ficar longe da família. Ouvi muitos nãos e aí, continuar tentando, mesmo quando a porta se fechava, era o que eu deveria fazer. Até que surgiu uma oportunidade na França. Isso mesmo, na França. Um empresário disse que tinha um contato com o clube de lá e que eu tinha exatamente o perfil que eles estavam procurando. Eu era muito novo na época e só conseguia pensar que aquela era a chance de mudar a vida da minha família. E eu fui. Fui para a França cheio de esperança. Mas quando eu cheguei lá, eu descobri que era tudo mentira. Aquele empresário não tinha contato nenhum com o clube. E de repente, eu estava sozinho, em outro país, sem trabalho e sem ser muito novo na época. E só conseguia pensar que aquela era a chance de mudar a vida da minha família. E eu fui. Fui para a França cheio de esperança. Mas quando eu cheguei lá, eu descobri que era tudo mentira. Aquele empresário não tinha contato nenhum com o clube. E de repente, eu estava sozinho, em outro país, sem trabalho.

e sem saber o que fazer. Mas aí, já que eu tinha chegado até a França, eu decidi tentar alguma coisa por lá. Então eu corri muito atrás, consegui uma oportunidade para fazer um treino em um clube. E naquele dia, o treinador nem queria me deixar entrar, mas acabou permitindo. E naquele treino, eu acabei fazendo 4 gols. Aquilo foi o suficiente para mudar tudo. Eu impressionei o treinador e acabei assinando com o clube. Era o meu sonho sendo realizado. Depois disso, apareceu uma oportunidade ainda melhor em outro clube da França. Eu estava prestes a assinar um contrato que ia realmente mudar a minha vida, coisa de 15 mil euros por mês. Só que o meu visto estava vencendo e eu precisei voltar para o Brasil para resolver a documentação. Quando estava tudo pronto para retornar, eu recebi a notícia que o clube tinha desistido de mim e contratado outro jogador. Você imagina? Aquilo acabou comigo. Mais uma vez eu pensei em largar o futebol, mas o sonho era muito grande e só por isso eu continuei tentando. Eu voltei a jogar no Brasil e vivi outra decepção. Passei meses treinando num clube de São Paulo e quando chegou a hora de assinar o contrato, todo mundo assinou, menos eu. Eu voltei para casa arrasado, sem saber o que eu faria da minha vida. Mas por essas ironias do destino, naquele mesmo dia, um amigo pediu um vídeo meu para mandar para outro clube. Eu mandei já sem esperança nenhuma, mas deu certo. E pouco tempo depois, eu recebi uma proposta para jogar na Arábia. Naquele momento eu entendi que aquele não também tinha um propósito. Se eu tivesse assinado o contrato em São Paulo, talvez aquela oportunidade fora do país nunca tivesse aparecido. Olha, foi uma loucura. Eu fui sozinho para a Arábia, sem falar inglês e sem conhecer nada daquela cultura. Eu joguei na primeira divisão de lá, ganhei dinheiro e consegui viver muitas das coisas que eu tinha sonhado desde menino. Mas depois de um ano, eu decidi voltar para o Brasil, porque eu já não estava feliz, principalmente pela forma como o treinador passou a me tratar. Olha, eu cheguei a abrir mão de muito dinheiro para sair de lá. Mas eu sempre tinha muita fé. Acreditava que onde Deus me colocasse, eu deveria honrar o nome dele. Então eu voltei e precisei recomeçar mais uma vez. Continuei jogando, passando por outros clubes, até que a minha vida mudou de um jeito que eu jamais poderia imaginar. Eu estava jogando em Natal, no Rio Grande do Norte, quando eu percebi um caroço no meu testículo direito. Aquilo me assustou, porque por causa do futebol, eu fazia exames o tempo todo e nunca tinha aparecido nada. Só que naquela mesma época, meu pai também não estava bem. Ele já tinha enfrentado um câncer de próstata e começou a ter complicações. Eu fui então para o Rio de Janeiro para ficar perto dele e aproveitei que estava lá para investigar aquele caroço que tinha aparecido. Eu fiz os exames e veio a notícia que ninguém está preparado para ouvir. Eu também estava com câncer. Com isso, eu precisava passar por uma cirurgia com urgência. E aquilo me desesperou. Mas foi justamente meu pai, mesmo doente, que me tranquilizou. O mesmo homem que anos antes não tinha deixado eu desistir do futebol, agora estava ali, não deixando eu desistir da minha vida, dizendo que a gente ia passar por tudo aquilo juntos. A minha cirurgia ficou marcada para dia 20 de junho de 2017. Mas 2 dias antes, eu acordei e vi minha mãe e minha cunhada chorando na porta de casa. Na hora, eu entendi. O meu pai tinha partido. Eu não estava conseguindo acreditar. Não podia ser. Eu tinha acabado de descobrir um câncer e, de repente, também precisava lidar com a morte do homem que sempre tinha me dado força. Como é que a minha vida estava desmoronando daquela forma, tão de repente? O meu pai, então, foi enterrado no dia 19. E no dia seguinte, eu entrei no hospital para operar. Sinceramente, naquela hora, eu nem conseguia pensar em mim. Eu só pensava na minha mãe. Ela tinha acabado de perder o marido. E eu ficava imaginando o que aconteceria

0: com ela se alguma coisa desse errado comigo. Quando o anestesista entrou no quarto, ele veio brincando comigo, tentando me deixar mais tranquilo. E quando percebeu que eu estava chorando, perguntou o que tinha acontecido. Eu contei então que tinha enterrado meu pai no dia anterior. E os médicos chegaram a conversar sobre a possibilidade até de adiar a cirurgia. Mas eu não quis. Eu precisava enfrentar aquilo como meu pai gostaria que eu fizesse. Graças a Deus, a cirurgia deu certo. 2 dias depois, eu recebi alta e comecei a me recuperar. Fisicamente, eu fui melhorando. Mas a dor pela perda do meu pai foi uma ferida difícil de cicatrizar. 4 meses depois, apareceu uma nova chance para jogar na França. Eu ainda estava tentando juntar os pedaços de tudo que tinha acontecido. Mas eu achei melhor aceitar. Eu voltei. Voltei a jogar. Assinei com outro clube e comecei a reconstruir a minha vida. Por alguns meses, eu realmente achei que o pior já tinha passado. Até que eu comecei a sentir uma dor muito forte na minha barriga. Procurei ajuda, fui medicado. Mas a dor logo voltou e ficou ainda pior. Numa madrugada, eu corri para o hospital. Fiquei 2 semanas internado, tomando morfina por causa daquela dor. E ninguém conseguia descobrir o que eu tinha. Inclusive, eu voltei para casa sem um diagnóstico e ainda com muita dor. Eu estava sozinho na França. Não falava francês direito e chegou um momento em que eu já não conseguia nem cuidar de mim mesmo. Foi aí que um anjo apareceu na minha vida. A Paula fazia parte de uma igreja e soube que tinha um brasileiro sozinho, doente, precisando de ajuda. Como ela falava português e francês, ela começou a me acompanhar nas consultas. Um dia, o médico pegou os exames, olhou pra gente e começou a explicar o que estava acontecendo.
1: João, o médico tá dizendo que...
0: Paula, eu já entendi. Ele tá falando que eu não tenho muito tempo de vida, não é isso?
1: Ele disse que você tem, no máximo, 2 semanas de vida.
0: Então fala pra ele, fala em francês aí pra ele, que a última palavra vem sempre de Deus. Deus dá sempre a última palavra.
1: João, você entendeu o que eu acabei de te dizer?
0: Eles tinham achado um tumor de 5 centímetros embaixo do meu pâncreas. E segundo aquele médico, só me restavam 2 semanas de vida. Mas eu não aceitei aquilo. Não depois de tudo que eu já tinha enfrentado na minha vida. Dentro de mim, eu sentia que ainda não era a minha hora. Eu sentia isso, sabe? Não sei dizer porquê, mas eu sentia. A Paula continuou do meu lado. Me acompanhava nos hospitais, conversava com os médicos e começou a pedir oração pela minha vida para os brasileiros que moravam lá na França. Meu nome chegou até a uma conferência de pastores em Paris. E um deles foi até o hospital me conhecer e rezar junto comigo. Pouco tempo depois, outro médico assumiu meu caso e decidiu refazer os exames. Foi quando, pela primeira vez, alguém falou numa possibilidade que até então parecia impossível. Uma cirurgia para tentar retirar aquele tumor. Seria uma cirurgia muito arriscada. Mas eu não estava nem pensando no risco. Eu estava pensando na chance. Se existia uma possibilidade de viver, por menor que fosse, eu queria tentar. Enquanto tudo isso ia acontecendo, o meu corpo estava ficando cada vez mais fraco. Eu emagreci muito, perdi as forças, comecei a depender das pessoas até para fazer as coisas mais simples. Um dia, eu estava sozinho no quarto do hospital, quando, de repente, eu percebi que não estava conseguindo mais respirar. Eu entrei em desespero, tentei alcançar o botão para chamar a enfermeira, mas eu não tinha forças nem para puxar aquele cordão. Naquele momento, então, eu só conseguia pedir para Deus. Deus, por favor, manda alguém entrar nesse quarto, por favor. Pouco tempo depois, uma enfermeira passou pelo corredor. Era o primeiro dia de trabalho dela naquele hospital. Ela passou pela porta do meu quarto, continuou andando, mas alguma coisa fez com que ela voltasse. Quando ela entrou, eu já estava roxo, me debatendo. A partir daí, eu não consigo contar direito o que aconteceu, porque não lembro de muita coisa. Mas a Paula sabe tudo o que aconteceu ali.
1: Era por volta da meia-noite quando o hospital me ligou dizendo que eu precisava ir para lá com urgência. Eu perguntei o que tinha acontecido, só que eles não quiseram me falar pelo telefone. Na mesma hora eu pensei que o João tinha morrido. Eu saí correndo e eu comecei a ligar para as pessoas da igreja, pedindo que todo mundo orasse por ele. Quando eu cheguei ao hospital, o João estava na sala de cirurgia. Eu fiquei do lado de fora sem poder fazer absolutamente nada, além de orar. Durante a cirurgia, uma veia aorta se rompeu e o João entrou em óbito. Os médicos tentaram reanimá-lo, mas ele não voltava. Só que, enquanto tudo isso acontecia lá dentro,

ainda não sabia. Mas o João também estava vivendo uma experiência que ele só contou depois. Ele disse que se viu num lugar escuro, com árvores sem folhas e muita fumaça. Atrás dele, tinha três homens rindo enquanto ele pedia ajuda. E na frente, tinha outro homem, que só olhava para ele e balançava com a cabeça. Enquanto João vivia aquilo e nós orávamos do lado de fora, os médicos conseguiram reanimá-lo. Mais tarde, quando João conseguiu contar o que tinha vivido durante a cirurgia, nós percebemos que tudo tinha acontecido justamente naquele momento em que ele estava entre a vida e a morte. Até os médicos ficaram impressionados. A situação tinha sido tão grave. Ele poderia não ter sobrevivido ou poderia ter ficado com sequelas. Mas o João voltou. Só que a luta ainda não tinha terminado. Depois da cirurgia, ele estava muito fraco. Ele pegou uma infecção e precisou ficar isolado no hospital. Eu vi aquele rapaz cada vez mais magro, debilitado, mas continuava acreditando que ele ia sair dali. E aos poucos, foi isso mesmo que aconteceu. Ele começou a comer melhor, ganhou um pouco de peso, recuperou a aparência e voltou a sorrir. Eu tinha conhecido um homem que, segundo um médico, teria só 2 semanas de vida. Agora, eu estava vendo aquele mesmo homem recuperar a própria vida diante dos meus olhos. Ali eu tive ainda mais certeza de que Deus estava escrevendo a história do João.

depois de tudo aquilo, eu achei que finalmente estava deixando essa fase para trás. Comecei a comer melhor, ganhei peso e até voltei a jogar bola. Só que alguns meses depois, eu senti de novo uma dor muito forte na barriga. Fui ao médico, fiz alguns exames e disseram que não era nada. No dia seguinte, o hospital me ligou pedindo que eu voltasse com urgência. E quando eu cheguei lá, veio mais uma notícia. A doença tinha voltado. E daquela vez, ainda mais séria. Eu ia precisar enfrentar um tratamento ainda mais pesado. Minha mãe e meu irmão foram para a França para ficar comigo. E eu passei praticamente todo aquele período dentro do hospital. A quimioterapia acabou comigo. Eu vomitava, tinha febre, dores pelo corpo, não conseguia comer e fui ficando cada vez mais fraco. Cheguei a pesar 38 quilos. Usava fralda. Precisava de ajuda até para tomar banho. Teve um momento que eu olhei para minha mãe e pedi para ela me tirar dali, porque eu não estava aguentando mais. Foi a primeira vez que eu realmente achei que não ia conseguir. Aliás, dos médicos também. Eles recomendaram que eu fosse para casa, porque já estavam prevendo que eu não ia resistir. Mas eu continuei lutando. Logo na sequência, eu fiz um transplante de medula e, graças a Deus, o tratamento deu certo. Eu fui liberado para voltar para o Brasil. E ainda, naquela época, estava muito magro, debilitado, mal conseguia reconhecer o meu próprio corpo. Mas ali eu já estava agradecendo por estar vivo. Então, eu voltei para o Brasil em 2018 e comecei mais uma recuperação. Fiz fisioterapia, voltei a comer melhor e pouco a pouco eu fui recuperando as minhas forças. E mesmo com tudo isso, tinha uma coisa dentro de mim que não tinha mudado. Eu queria jogar futebol. Um dia eu até peguei uma bola e tentei chutar. Eu ainda estava muito fraco, acabei caindo no chão. Naquela hora, eu lembrei do jogador que eu tinha sido, do menino que começou jogando bola no prédio, do garoto de 17 anos que conseguiu o primeiro contrato e tudo que eu tinha vivido dentro de campo. O meu corpo realmente não era mais o mesmo. Só que eu não ia desistir. Aos poucos, eu comecei a treinar de novo. Treinava até com muita dor. Treinei sem ter a

mesma força que eu tinha, e fui insistindo até conseguir uma coisa que por muito tempo parecia impossível. Eu voltei a jogar. Eu ainda consegui entrar em campo para disputar a minha última partida como jogador profissional. E quando aquele jogo terminou, eu sabia que eu não estava encerrando ali só uma carreira. Eu estava encerrando uma história que tinha começado quando eu ainda era muito criança e sonhava em viver do futebol. Então, eu não saí daquele campo derrotado. Pelo contrário, eu saí agradecido. Agradecido por estar ali. Hoje eu continuo trabalhando com futebol, mas do outro lado. Trabalho como agente e intermediador. Tento usar tudo o que eu vivi para ajudar outros jogadores a construírem o próprio caminho, com mais orientação e mais transparência. Depois de tudo o que aconteceu comigo, eu aprendi que a vida é muito maior do que qualquer campo de futebol. Um dia, um médico olhou para mim e disse que eu tinha 2 semanas de vida. Eu ouvi aquilo, mas continuei lutando. Eu não desisti. Eu continuei porque tinha fé. E porque dentro de mim, eu acreditava muito que a minha história ainda não tinha terminado. Olha, eu nunca culpei Deus por nada do que aconteceu comigo. Pelo contrário, hoje eu acredito que eu passei por tudo para poder estar aqui. Para contar o que ele fez na minha vida, para poder passar a minha experiência para os mais jovens. Por isso, se eu pudesse deixar alguma coisa para quem está ouvindo a minha história, seria exatamente essa mensagem. Enquanto existe uma chance, não desista, não abaixe a cabeça. Pode ser uma chance pequena, pode ser aquela chance que todo mundo olha e acha que não vai dar em nada. Porque eu sei que, como nós somos humanos, às vezes, 1% de chance parece quase nada. Mas para Deus, 1% pode ser tudo. Então lute, não desista, não abra mão dos seus sonhos. Faça tudo isso pela sua vida. E nunca, nunca deixe de acreditar. Porque foi a minha fé que me trouxe até aqui.

0: Band FM, Aline Barros, Ressuscita-me. Que lindo, com a participação da Bruna Carla, de arrepiar, né? A história foi de arrepiar, emocionou o Brasil na manhã de hoje, emocionou o Brasil agora no Band Love, eu tenho certeza. O Murilo e a Tatá contaram a história do João, uma história de fé, perdas, coragem e superação. O João realizou o sonho de ser jogador profissional, mas infelizmente precisou enfrentar duas vezes o câncer, chegando a receber um prognóstico de apenas 2 semanas de vida. Que triste. Em meio à doença, perdeu o pai, enfrentou momentos extremos, mas não desistiu, não. Sobreviveu. Hoje, ajuda outros jogadores a realizarem seus sonhos. Uma história, gente, que mostra que mesmo quando tudo parece perdido, enquanto houver esperança, ainda existe um motivo para continuar lutando. Vamos lá, vamos ouvir a voz desse guerreiro, desse vencedor, aqui no Band Love.
1: Oi, Tatá, Murilo, Band FM, muito obrigado por contar a minha história, tá? Deus abençoe vocês, é um prazer enorme estar compartilhando aquilo que o Senhor fez na minha vida, e que essa história possa ser bênção na vida de muitas e muitas pessoas, na vida de vocês também, tá bom? Muito obrigado mesmo pela oportunidade.
0: A gente que agradece, João. Conheço o João lá no Facebook e no Instagram da Band FM. Tem as fotos e tem também o resuminho da história e os comentários para você ficar à vontade ali e falar com o Band Love. Tá bom? Pode mandar áudio também no 11 99991-9197. Esse é o WhatsApp da Band FM. Eu espero para ouvir sua voz na noite de hoje. Eu sei que você tá emocionado, emocionada, mas coloque a tua emoção aí na voz, no coração, e manda teu áudio.
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0: Polícia.

Band FM, que lindo, gente. Meu Mundo e Nada Mais com Guilherme Arantes. Você lembra dessa aqui, né? Só um trechinho, só um trechinho. De Bonnie Tyler, Total Eclipse of the Heart.

0: tocar pra você daqui a pouquinho aqui no Band Love, tá bom? Tivemos Gustavo Mioto, despedida de casal. Phil Collins, You Be My Heart. Linda música, né? E The Police, Every Breath You Take. Já vamos com os comentários da história do João. História que tocou o coração do Brasil aqui na programação da Band
1: FM.
0: Boa
1: noite, Marcelinho.
0: Boa noite.
1: Estela Santana de Parnaíba.
0: Oi, Estela.
1: Que história maravilhosa. De fé, de esperança. Ele veio mostrar pra gente que Deus, ele está acima de qualquer situação, qualquer diagnóstico. Se coloque na mão dele. Nós vamos ter mais histórias como a do nosso irmãozinho.
0: É isso.
1: Um beijo de luz.
0: Beijo pra você, Estela.
2: Boa noite, Marcelo Dias. Boa noite, Band Love.
0: Boa noite.
2: A história desse rapaz se resume naquelas três palavrinhas: força, foco e fé.
0: Boa.
2: Simples assim. Parabéns, guerreiro. Sua vida já é abençoada.
3: Tudo parece perfeito.
0: Valeu, Juninho. Aquele abraço. Obrigado, viu?
4: Que história de superação. Que história emocionante. Paula com a fé dela, esse rapaz, não sei se é o nome dele, com a fé dele.
0: O João.
4: E essa história vai ganhar a semana, tá? É a melhor história da semana. Cebolinha, CR Espírito Santo.
0: Valeu, amigão. Obrigado, um abraço,
5: Oi,
0: viu?
5: Marcelo, bom
0: Oi.
5: Dia.
0: Olá.
5: Tudo bem? Sou tudo. Maria Luísa, tudo pequeno.
0: Ô, Maria Luísa.
5: Que história linda, emocionante. Que homem guerreiro.
0: É.
5: Que homem cheio de fé. Cheio de fé. Marcelo, Jesus abençoe ele.
0: Amém.
5: Que ele seja feliz. Um abraço, Maria Luísa, pequeno. Beijo.
0: Beijo pra você, Maria Luísa. Obrigado. Fala, Michele.
6: Boa noite, ouvintes, Marcelo.
0: Boa
6: que
0: noite.
6: História, Marcelo, superação, né?
0: Demais, né?
6: É impossível por um homem, né, Marcelo? Mas pra Deus não é impossível.
0: Nada, nada.
6: Deus faz milagre até hoje, só depende da fé. A fé é o firme fundamento das coisas que a gente não vê, mas a gente acredita, né? A gente nunca viu Deus, né? Deus é o nosso Criador. Então, se você tendo fé, tudo acontece, viu? É uma superação.
0: É
6: Deus
0: isso.
6: É fiel. Um beijo pra Michele da Bahia, pra você.
0: Um beijo pra você. Ele tá sempre do nosso lado, né?
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0: Band FM Sorriso Maroto. Futuro prometido aqui no nosso Band Love. Sequência maravilhosa pra você, mais calma. Não acabou, não. Tem muito Band Love até uma da manhã. Tivemos o clássico Talismã com Leandro e Leonardo. Um clássico internacional numa interpretação maravilhosa dele, que é maravilhoso, né? Pericles ao vivo cantando Ebony and Ivory. Linda demais essa música. E All for One, I Swear, aqui no Band Love, aquele classicão também. São 11h31, já segue Titi o Celo, ainda não? Então vou esperar você no Facebook, no Instagram e também no TikTok. Instagram e TikTok, locutor Marcelo Dias, tá bom? Coloca na busca locutor Marcelo Dias, você vai me encontrar no Insta, vai me encontrar no TikTok. Locutor Marcelo Dias no Instagram, locutor Marcelo Dias no TikTok. Aí é só clicar em seguir. Vou adorar ter você ali, combinado? 11h32.
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0: 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Se fechar os olhos, dá pra voltar, tá? A música é o caminho. O programa é o Band Love. Até 1 da manhã com você. 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

0: Band FM é imortal. As quatro estações Sandy Júnior. Que clássico! Don't Dream It's Over. Crowded House. Clássico, atrás de clássico. Maravilha de música, né? Ó, além de Sandy Júnior, as quatro estações, eu toquei pra você Simple Red, Stars e Joe Cocker, You Are So Beautiful. O nosso Band Love é até uma da manhã. Deixa eu dar um beijo na Silvia que tá curtindo Band Love, né, menina?
1: Estou acompanhando vocês no Obrigado. Band Love.
0: Obrigado.
1: Abraço pra todos aí da Band FM.
0: Deixa eu dar um abraço aqui no Diogo. O Diogo tá internado. E ele mandou uma mensagem aqui direto do leito aqui do hospital.
2: Olá.
0: Ed Stars e Joe Cocker, You Are So Beautiful. O nosso Band Love é até uma da manhã. Deixa eu dar um beijo na Silvia que tá curtindo Band Love, né, menina?
1: Estou acompanhando vocês no
0: Obrigado.
1: Band Love.
0: Obrigado.
1: Abraço para todos aí da Band FM.
0: Deixa eu dar um abraço aqui no Diogo. O Diogo tá internado. E ele mandou uma mensagem aqui direto.

0: é a primeira da hora, hein? Um abraço.
1: Ô, Diogão, um abraço pra você, toda a força do mundo aí. E logo, logo você tá firme e forte aí, fora desse leito aí. E aí você manda mais mensagem pra contar pra gente, tá bom? Estamos aqui na tua torcida. Tá ouvindo a Band FM ali no leito do hospital. Quem mandou mensagem também foi o Daniel. Fala, Daniel.
2: Boa noite, meus amigos. Aqui quem fala é Daniel, taxista.
1: E aí, meu amigo?
2: Boa noite a todos os ouvintes da Band. Então, a partir do momento que temos uma luta, um desafio, ou vários, e a pessoa toma a atitude de entregar nas mãos de Deus e deixar Deus agir, pode ter certeza que a vitória é certa. Ok?
1: Ok.
2: E a história desse rapaz é um grande exemplo de fé e superação.
1: História do João.
2: Deus abençoe a todos. Boa noite.
1: Boa noite, amigão.
2: Com Deus.
1: Um abraço, bom trabalho aí, viu? 11:49.
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1: Vamos ouvir sinônimos?

0: Band FM Bonitaler e o clássico mundial Total Eclipse of the Heart pra você. Ed Sheeran, Afterglow, Chitãozinho e Chororó com Zé Ramalho, sinônimos, meia-noite em ponto. Boa noite.
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8: Chegamos na sexta-feira, gente, 9 de outubro. Aqui quem fala é Marcelo Dias, mais uma hora com você de Band Love. Uma hora sem intervalo comercial, só música, clássico atrás de clássico. Uma da manhã, chega o Diegão, Diego Lopes com o Band Coruja, tá bom? 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

0: Rádio FM Luan Santana de vivo, aqui no nosso Band Love You 2-1. Whitney Houston, I Look to You. E Netinho, Menina, meia-noite 31. A gente teve a Simone Mendes, Mr. Broken Wings, classicão dos anos 80. E a Celine Dion cantou pra você Because You Love Me. Madrugada da sexta-feira, 9 de outubro, estamos aqui com os comentários da história de amor do Band Love, a história do João, história de superação, história de vitória, história de fé. Que você ouviu com o Murilo e com a Tatá na noite de hoje.
1: Boa noite, equipe da Band Love, Marcelo e equipe.
0: Boa noite.
1: Aqui é o Adilson novamente. Vocês sempre surpreendem nós, hein?
0: Obrigado,
1: Miguel. Cada vez pensei que eu ouvi tudo e ouvi cada as histórias que é muito aprendizagem para nós. E vou ser rápido, essa história se resume em 3 pontos: gratidão, muita fé e um milagre. Um milagre na vida do João. Um milagre na vida do João, e essa escuridão que ele viu foi 3 anjos que apareceu para ele e fez essa obra bonita com ele, né? Cobra muito bonita mesmo, viu? Gratidão, gratidão e gratidão. Boa noite, equipe Band. Bom trabalho a todos aí. Adilson Grajaú.
0: Valeu, Adilson. Aquele abraço para você. Obrigado, viu, meu amigão? Quem mais? Quem mais?
2: Olá, Marcelão. Boa noite.
0: Boa noite.
2: Como é que você tá?
0: Beleza?
2: O homem quando tem que ser, tá sempre preparado pra ser guerreiro. Um abraço no coração aí. Tamo junto sempre, toda semana, viu?
0: Valeu, amigão. Obrigado, um abraço, viu?
3: Boa noite, Banda FM. Aqui é a Cida.
0: Oi, Cida.
3: Nossa, que história, hein?
0: Linda, né?
3: O câncer é uma doença triste,
0: e
3: que
0: sim,
3: vai matando aos poucos, vai consumindo a pessoa, acabando com tudo. Acabando, se a pessoa for fraca, até com a fé acaba.
0: O João
3: Mas
0: foi
3: graças
0: forte.
3: A Deus, esse
0: foi
3: nosso
0: forte.
3: Colega aí, a fé dele que curou ele. Deus é o Deus do impossível, meu irmão. Deus faz milagres.
0: É isso aí, Cida. Obrigado. Quem mais? A Sueli.
4: Oi, boa noite, Mar.
0: A Sueli ficou emocionada com a história.
4: Marcelo, boa noite, Band. Rapaz, que história.
0: Forte, né?
4: Deus tem um propósito muito grande na sua vida. Pode acreditar. Essa força que você tem, eu tô sentindo daqui e eu tava precisando ouvir essa história sua hoje.
0: Que maravilha.
4: Desejo tudo de bom para você. Muita força, muita energia positiva.
0: Valeu, Sueli, um beijinho pra você. Quem mais participou, mandando o seu áudio aqui pro Band Love?
5: Boa noite, Marcelo, é a Sônia de Campinas.
0: Oi, Sônia.
5: Mais uma noite aqui, trabalhando, já tô encerrando, já tô indo embora, graças a Deus, uma noite a menos, né? Mas sempre ligada na Band, a melhor companhia que tem, Band é demais. É, sempre músicas maravilhosas que tocam nosso coração, que nos fazem recordar de coisas muito boas, muito mesmo. Eu amo Band Love. Um grande abraço aí.
0: Beijinho no seu coração, boa volta pra casa. Não sei se você tá trabalhando em casa, mas bom descanso, tá bom? Deixa eu dar um abraço aqui no Jair. Tô no trabalho de motorista e curtindo a programação da Band FM e o Band Love. Deus abençoe a todos. Amém, amigão. Um abraço.
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0: Mais clássico. Que se chama amor, só pra contrariar. Ótima madrugada pra você que tá curtindo Band Love.

0: Band FM, 14 minutos para uma da manhã. Agora tem Sampa Crio.
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0: Band FM Cover Girls aqui no nosso Band Love. Wish No Star também. Chris DeBurg, The Lady in Red. Lucas Luco, Quando Deus Quer. Sampa Crio, Eu Nasci Pra Te Amar. Pra Sempre Vou Te Amar. Tem Eu Nasci Pra Te Amar também.
1: Essa é boa também, que eu gosto.
0: Também.
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0: Peraí que você vai cantar agora. Peraí, primeiro vamos dar a chaleira elétrica da Britânia pra britanear sua vida.
1: Opa.
0: Mariana Ribeiro Loreto ganhou a chaleira, que é um presente bacana, especial, bonito.
1: Muito legal.
0: Muito útil.
1: Uso todo dia.
0: E não precisa ligar o fogo, né? O fogão.
1: Não, é rapidinho. Mais rápido que no fogo.
0: É, e economiza gás, né?
1: Pra quem toma chimarrão também.
0: Vai, você não quer cantar? Canta.
1: Pô, que sacanagem. Ninguém vai entender nada.
0: Não, então a gente explica.
1: Eu gosto, porque eu sou muito fã do Netinho.
0: Fica tranquilo que a gente explica.
1: Cantei pra te dar, vai lá.
3: Lembra-me na feia. Então,
1: não, feia ela não era.
3: Pé no chão.
1: Não, também não usava pé no chão.
0: Diego Lopes, nosso amigo, conheceu a personal.
1: É.
0: E quando ela era novinha. Mas vamos deixar bem claro.
1: Minha conheceu. Ouvinte, era fã. Era a ouvinte, mãe dela era minha fã.
0: Era
1: a
0: audiência.
1: Isso, exatamente.
0: Ele casou com a audiência.
1: Casei com a audiência. Exato. Cara, aí, perfeito isso, cara.
0: Ele esperou ela crescer. Ela esperou também, né?
1: É, lógico, lógico.
0: E no momento certo.
1: Os dois maior de idade. Eu já era velho, né? No caso, mas
0: eles
1: se
0: casaram. Então, sim. Quando eu toco essa música, eu lembro do Diego.
1: Cara, posso falar?
0: Fala.
1: Tenho muito amor pelos meus ouvintes.
0: Casou,
1: eu amo eles.
0: Casou com uma,
1: casei
0: gente.
1: Casei com uma.

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10: Olha que tá na hora, gente, 1:05. Começou. Ai, olha, hoje com aquela energia lá em cima, faz favor, hein? O dia mais aguardado da semana chegou, hein? Aqui na sua rádio do seu jeito, bora começar.
11: Yeah. Começou, yo. Yo, 1:00 da manhã, cidade cochila, mas na Band acordou.

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1: Bora que tá na hora então, 1:08. Prepare o seu coração. Ela chegou. Ela chegou. Ela chegou. O que que é? Eu vou trabalhar amanhã também, cala a boca. Para de ser chato. Comemora sexta-feira. A sexta-feira não é porque você não vai trabalhar, ô idiota. É porque você venceu mais uma semana. Ai, ai. Palavra motivacional essa hora.

0: deixa eu mandar um abraço aqui pro Edson, que tá desesperado mandando mensagem. A mensagem dele é o seguinte: Diego, as duas melhores bandas de rock que existiram e estão ativas até hoje, Beatles e Rolling Stones. Tá bom, Edson, obrigado pela informação, cara. Mas o Beatles não tá mais ativo, eu acho. Eu acho que não. Não é tipo Demônios da Garoa, que tem, ó, tem 80 anos de banda. O Beatles acabou, eu acho. Rolling Stones tá até hoje, né? Tá. Ah, o Beatles eu acho que não, cara. Mas também o que que... Do nada, né? Do nada. O Edson Tucuruvi. Tá bom, um abraço pra você. Tamo junto, mano.
1: Bom dia, Diego Lopes.
0: Bom dia.
1: Estou Irando Arte aqui no melhor programa da América Latina e com participação especial.
0: Opa.
1: Camila Rios, diretamente de Ibirá, Bahia.
0: Eita, Bahia.
1: Candidata Miss. Olha só,
0: candidata, tomando
1: uma cachaça e mandando um alô pro Bando Coruja.
0: Ó.
1: E hoje, Diego, veio o primeiro casal
0: do
1: Bando Coruja jantar no Vila Cauto e eu cumpri com minha palavra.
0: Olha que legal.
1: Serviu um cachaça e um brigadeiro de colher pro casal.
0: Olha.
1: Saíram daqui feliz da vida. Estão curtindo um show lá no camarote do Vila.
0: Que maravilha, hein? Que coisa boa, hein? Eu tô falando, ó, se você for ouvinte da Band FM do Bando Coruja, procure Irã lá, que no final do jantar você vai ganhar um brigadeiro.

0: bom dia, sextou, Diegão.
1: Claro.
0: Masca fumo.
1: Masca fumo, pé rachado, língua preta.
0: Cuidador de cachorrinho pet.
1: Hã?
0: Tamo junto até 5 horas da manhã.
1: Valeu, Diegão. Cara.
0: Vamos que vamos.
1: Tamo junto, abraço aí, meu irmão.
2: Bom dia, Diego Canela de Aço. Diego, se o... Diego, tava vendo ontem, se o Davi matar a mãe dele, o culpado é você, viu?
1: Não vem não, hein?
2: O Davi tava querendo matar até a mãe dele.
1: Eu sou responsável pelo que eu falo, não pelo que você entende. Vai cuidar da sua vida. Ah, hoje eu vou tomar uma aqui nessa rádio. Você vai ver, essas 3 da manhã eu vou estar bêbado.

0: Anderson Oficial, bom dia. Bom dia pro Márcio. Fala comigo que eu sou teu amigo. Bom dia.
1: Égua. Boa madrugada, meu parceiro. Vamos
0: cerveja,
1: que vamos aí. Cerveja. Tô contigo, hein?
0: É nóis.
1: Até às 5. Só jogando conversa fora.
0: Tamo junto. Um abraço a toda a galera do Rio de Janeiro, os cariocas aí, cada dia mais a nossa audiência aumentando no Rio. Cê tá doido?

0: pura alegria no seu rádio. É pura alegria no seu rádio.
1: Hoje é sexta-feira.
0: É pura emoção até 5 da manhã.
2: Bom dia, Diegão!
0: Fala,
2: Cucal, Edgar Reiteiro, Deus abençoe nossa sexta-feira, tamo aqui descendo a Anchieta, hein? Mas no trânsito, meu amigo, tu é doido, Nevina! Mas tamo indo aqui com Deus, tamo junto!
0: Bora lá! Tá certo, cara, um abraço! Ô, Diego, avisa aí que o fim dos Beatles acontece. Ah, mas tá bom, chega de Beatles!
1: Cerveja, cerveja, cerveja, cerveja, cerveja.

0: entendi, advogado Paloma. Tá igual advogado Paloma. Bom dia, Diegão. Já coloquei em você, viu?
1: Ai, que delícia! Vamos, vamos!

0: Cadê o gritinho das meninas? Bora, bora, vamos lá! Que hoje o bicho vai pegar, prepare o seu coração, que tá na hora e vai começar. Olha, pra você mandar o áudio, né? Pra você participar com a gente, manda aí a sua mensagem. 11 999 919197. 11 999 919197. Sabe?
1: Sabe.
0: 11 love. 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Oi, oh, yes.
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0: Hã?
2: Bom dia, Diegão, canela fina. Cara de cavalo.
0: Égua.
2: Até assim que atrás de você aqui empurrando, hein?
0: Puja.
2: Tamo junto.
0: Tá bom. Olha, Diego, às vezes nós só precisamos de um fã igual o John Lennon tinha. Pera aí, cara.
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3: Bom dia, Diego.
0: Bom dia. Bom dia, delícia. Ah, deixa eu dar bom dia pra minha delícia. Pera aí. Deixa eu dar bom dia pra minha gostosa. Pera aí, vou chamar ela, vou chamar. Só um minuto, Claudinho, que eu já volto com você. O Claudinho não, o Claudinho já foi, né? Só um minuto. Deixa eu dar bom dia pra minha gostosa. Pera aí. Dia personal. Ah, trouxa, tá cedo ainda, ô.
4: Bom dia, Diego Lopes.
0: Bom dia, cara.
4: Bom dia pra Yara, hein?
0: Não, não, tá cedo, acabei de falar.
5: Pô, por que que os caras chamam você de perna fina, velho? Você tá igual o Sabirila lá do pegadinha do Moção. Perna de sabiá e corpo de gorila, é? Que porra é essa, no Sabirila?
0: Tu já tirou a... Já tirou a ervilha do teu lanche aí, ô vagabundo? Vai cuidar dos teus lanches aí, ó. Tira essa ervilha, que ninguém gosta de ervilha. Nunca vi lanche de ervilha. Vem uma fatia de hambúrguer, uma fatia de queijo e uma lata de ervilha por lanche. E batata palha. Chega de pôr batata palha e lanche e ervilha nos lanches, ô louco. André Lanche! Lá na Bahia! Tinha que ser a acarajé. Cadê o acarajé? Por que você não vende acarajé? Por que você não bota um turbante branco e vende acarajé, André? Vai daqui, ô!
2: Bom dia, bom dia, Diego! Ô, Diego, hoje é sexta-feira! Dia de torrar o salário! Dá bico de rapariga, fumar cigarro ao contrário, ver essa ruiva é ruiva mesmo, mastigar a abelha com mel, manda foto pra ela do país, com três dentro do motel! Simbora, negada!

0: Diego Lopes, aproveita que o filtro do carro tá novo e você tem folga dupla, vem com a personal de César e Paulinho. Puta que pariu,
1: pisando no freio, Zé.
0: Veja em nossa frente o tamanho do buraco. Por aqui, Diego Lopes. Serviu um cacau chaça pra você e um brigadeiro de colher. E traz o caipirão junto.
1: Eu vou.
0: E o caipirinha também.
1: Eu vou. Nossa, César e Paulinho é bom demais. Canta pra nós, César e Paulinho.
2: A loira do carro rápido.
1: Ahul, ahul, ahul, ahul, ahul, ahul.

0: A moça tá passando mal aí, ó.
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2: Assiste o vídeo aí, Diego, olha o tatu aí, cacete.
3: Parei. Olha o tatu aqui, Diego, olha o tatu, Diego, olha
0: o tatu. Enquanto eu... Tatu no meio da estrada, do nada.
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0: Mandei pra ele aqui, mandei pra ele.
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4: Diego, tudo isso aí que você falou de mim, com todo respeito, é a vossa genitora.
0: Vagabundo.
5: Cala a boca.
6: Bom dia, sextou. Hoje é dia dos meninos comprar um B.I.T.
0: Vamos comprar o B.I.T., mas tem que ser o King.
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7: Essas músicas aí eu não lembro, sabe que dia da minha vida?
0: Ah.
7: Eu tenho 33, na época dos meus 20 anos, tomava gás das bichinhas da escola.
0: Tá.
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0: É, mas é bom, né?
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8: Você, você.

0: Cara, eu tava lembrando disso hoje, você acredita, cara? Mano, antigamente, por exemplo, nós estamos com 40 e tantos já, né? Cara, o tanto que nós bebia quando era mais novo. Nós bebia de encharcar, velho. Por isso que nós é meio preocupado com a academia hoje, com a academia, né? Com a saúde, porque senão naquela toada nós não aguentava mais. E eu, duas coisas que eu não entendo. Como é que não aguentava beber tanto que a molecada de hoje não consegue, mas nunca. E outra, da onde que não arrumava dinheiro pra beber desse tanto, gente? Ó, ganhava R$1.000 por mês, gastava R$2.000 por mês na balada, não fecha a conta. Nós saía de casa com 50 conto, voltava com troco bêbado, ainda comia o podrão na volta pra casa. Não tem mais hoje, não tem mais. A geração Y, o Enzo, os milênios, sei lá que diabo que é hoje, nunca vai chegar no nosso patamar. Dos placa preta, não. Nós bebia, arrumava confusão, dava soco, tiro, facada. No próximo fim de semana tava todo mundo novo, rapaz. Hoje em dia, se eu tomar uma cachaça num churrasco à tarde, eu fico 3 dias em coma.
1: Ficando louco, não dá.
0: Dinheiro, como é que não sei o que tá acontecendo, eu queria entender.
2: Bom dia, Diegão, incestou, agora eu senti firmeza no ser, Eduardo, pelo convite, aí eu vou mesmo, hein, eu vou
0: ele vai.
2: Ainda. Vou botar aquela butinona minha,
0: isso, vai traiado,
2: uma barata no canto, e botar aquela cintona minha com a cabeça de um boi.
0: É.
2: Pra chegar da réstia.
0: Tá.
2: E vou me depetar, encher a cara de cachaça show. Prepara o barril, hein?
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0: Ai, minha cabeça chega doendo.
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0: Ah, ele quis dizer que a fivela dá reflexo. Cara, lá em Lages, minha avó falava isso. Para de fazer réstia. É réstia, é reflexo, né, Ira? Mas chega da réstia.
1: Não dá, não dá.
0: Aí pegava espelho e ficava fazendo réstia na cara dos outros. Minha avó ficava brava. Para de fazer réstia, piá.
3: Ô, Diego Lopes, em 94, quando lançaram o real, você saía com 10 reais... Um conhaque Dreia nas barraquinhas de festa era 30 centavos, cara. 30 centavos, era menos de 50 centavos. Aí dava pro cara ficar bêbado com 10 reais.
0: Olha, em 1994, eu lembro, quando assim que pegou o plano real, eu lembro que eu juntei tudo que... Eu já vendia meus pãozinhos nessa época, eu já vendia pão na rua, tá? Eu juntava tudo aquelas notas que... Lembra de umas notas que tinha que era uns índio? Umas notas amarela? Cara, eu juntei todas as notas. Eu tinha essa nota do índio, que era de 1.000. Acho que era cruzeiros reais, sei lá. E tinha uma de 500, que tinha um cara de óculos. Essa nota era verde. A nota de 500, alguma coisa.
1: Já estou ficando louco.
0: E de 1.000, alguma coisa. A de 1.000 era o índio, da capa do Sepultura. E a de 500, alguma coisa, era um magrelo de óculos. Eu não sei se era o Santos Dumont, acho que era parecido o Santos Dumont. Eu sei que eu juntei tudo as que tinha lá em casa e fui no banco. Sabe quanto que deu? 1 centavo.

0: coração. Mas era bom demais. Não tinha um curió pra dar água, nem a nega véia pra preocupar financeiramente. O problema nosso que nós tinha era comprar ficha pra jogar Street Fighter no Flipper. Era comprar figurinha pra trocar por uma bosta de uma pipoqueira. Eu nunca vou perdoar aquele banqueiro vaga, aquele dono da banca. Ganhei uma bicicleta, o cara me deu uma pipoqueira. Não, não, aceita esse, é o que tem. Ah, tá bom, obrigado, o bobão, velho, bobão.
1: O nosso doce era um gibi, 50 centavos o gibi, é. A doceria. Era o nosso doce.
0: É, o gibi, cara, gibi. Aqui, sabe, aqui na máquina aqui da Band tem, sabia? Forte e meia eu vou ali, só que hoje é 3,50 um gibi. 3,50 um gibi nessa máquina aqui, ó. Ah, mas é bom, né? Gibi, né? Tá lindo demais, baianos.
2: Minha flor bonita. A verdinha era 200 mil cruzeiros, Diego Lopes. Aí eu mandei a fotinha delas pra você. A de 1000 cruzeiros valia 27 centavos, Diego Lopes. É. 1000 cruzeiros.
0: Não, mas não era essa aí não, mano. Era a do índio amarela. Procura aí, nota do índio amarela. Essa ainda valia alguma coisinha. Aquela primeira daquela véia na frente. Quem é aquela véia ali na foto ali? Era que era 50 cruzados novos. Mas isso aí é antes ainda. Aquela a minha. Ah não, é mesmo ali, ó. 1000 cruzeiros ali, ó. É, tinha esse véio, atrás do véio é o índio, né? Eu sei lá, também não lembro nem quem comi ontem. É, ó os índios aí, ó, essa mesmo. Ó, mas ó, você vê, quanto que vale a nota dessa hoje? Eu tenho umas ali ainda, hein?
2: Olha aí, é isso mesmo, ela de frente e verso, eu mandei você aí, Diego. É o indinho atrás, dois indinhos.
0: Eu lembro dos indinhos, eu lembro.
3: Eu tô rachando o bico da risada aqui, porque tudo que você tá falando aí aconteceu comigo, cara. Você não tem noção. Eu tenho 45 anos, sou de 81, e ia naquelas quermesses lá, tacar bolinha nas latas pra derrubar, cara. Aí, que nem você falou, chegava, todo mundo pegava, ganhava uma coisa boa.
0: É.
3: Aí chegava na minha veia, ela atacava, derrubava, o cara vinha um pacote de farinha. Nada, o bobão, embora com 7 pacotes de farinha.
0: Pô, nós era bobão demais da conta, velho. Tá doido, pacote de farinha, uma bicicleta, um ursão maior que o babá, caminhãozinho elétrico, moto. Oh, toma esse pacote de farinha e cala a boca. Tá bom, obrigado, moço.

0: que é a galera do Rio de Janeiro? Como é que era quando vocês eram moleque no Rio de Janeiro? O que vocês faziam aí, hein?
1: Bom dia, Diegão! Aqui é o Cláudio do Rio de Janeiro, motorista dos Correios. Mandar essa aqui pra você, ó. Comandante, capitão, tio, brother, camarada, chefe e amigão, desce mais uma rodada. Ah, moleque, sextou, Diegão, vamos que vamos.
0: Olha que legal, hein, cara. Como é que é? Essa aí, o que que é essa aí, hein? Caramba, pô, você me pegou agora aqui. É, não lembro não, cara. Quem cantava essa aí? Comandante, capitão, tio, brother, camarada.
2: Ô, Diegão, você falando isso aí, eu me recordo muito do final de ano em escola, cara. Quando eu era mais molecão, estudava, tinha os amigos secretos. Você se matava lá pra juntar umas moedinhas pra comprar uma caixa de bombom. Ia todo feliz. Chegava lá, seu amigo secreto te dava uma caixa de bis, cara. Ou um pacotinho de lenço. Chegava em casa, a mãe faltava de buiar a gente nos tapas.
0: O que vocês levavam pra festa das nações, hein? Qualquer festinha que tinha na sala, aí os meninos levavam salgado e as meninas refrigerante, lembra? Ou o contrário? Cara, eu lembro assim. Eu não tinha vergonha, porque minha mãe me ensinou a nunca ter vergonha das coisas. Até hoje, se eu sou sem vergonha, é por causa da minha mãe. Minha mãe me ensinou três coisas. Você que não tem mãe e não tem pai, igual o Nelsinho, aprende isso aí. A gente nunca pode ter preguiça, vergonha e medo. E minha mãe me ensinou nunca ter essas três coisas: preguiça, vergonha e medo. Por que que eu falei isso agora mesmo? Minha mãe, o que que a mãe dos seis fazia pra vocês levar pra festinha da sala, hein? Eu lembro que a minha mãe sempre fazia ela comprava um pacote de pão, pum, quando a gente não fazia o pão. E aí ela comprava aquelas bisnaga de patê, só que aquela bisnaga de patê, ela multiplicava aquilo, fazia um molhão. Eu não sei como é que ela faz até hoje, mas ficava uma delícia, velho. Aliás, mãe, mãe, faz pra nós. Aí ela fazia um patê, ela mesmo fazia um patezão e passava naquelas, fazia sanduichinho de patê. Aí cada duas fatias de pão puma virava dois sanduichinhos. Cortava de triângulozinho, sabe?
3: Interior da Lagoa, nós brincava de quebra-pote. Entendeu? Na escola. Aí o que nós fazia? Eu ficava, achava um lenço no meio da cara pra quebrar com um pedaço de pau na mão, pra quebrar o pote cheio de doce.
0: Ah, é.
3: Só que aí eu mirava na cabeça dos que eu não gostava. Dos caras que eu não gostava, metia o cacete.
0: Eita, pô! Não, lá nós fazia, moleque, né? Na rua Tabatinguera. Na Baixada do Glicério, onde eu quase conheci a Michele Saborosa. Eu brincava, na época tava aquelas brincadeiras gostosas. Sabe aquelas brincadeiras gostosas? Tinha umas brincadeiras gostosas. Eram umas brincadeiras saborosas. Ei, Michele, eu não sei se a Michele brincava naquela época, mas eram umas brincadeiras gostosas demais, de pera, uva, maçã ou salada mista. Ai, como era gostoso brincar disso com as menininhas lá. Eu nem sei se eu podia estar falando isso.

0: tá feliz.
1: Ah, mas era pra frente demais.
0: Quer dançar?
2: Bom dia, você. Ai, quando eu era criança na Bahia, nós brincava de pião. Brincava de gude, brincava de carrinho de rolimã. Às vezes nós íamos.
1: Só um momento, Michele, tu não brincava de boneca?
2: Nos parques tinha aqueles negócios Vasco, Botafogo, Corinthians e Flamengo. Eu jogava o dinheiro ali,
1: aquela moedinha
2: que a mãe dava, né? A gente ganhava e jogava e brincava na praça. Era brincadeira de infância que tinha naquela época, né? No começo, né? No final da década de 70 até o começo da final, né? No final dos anos 80.
1: Isso.
2: Ei, tem bons tempos, viu?
1: Era, né?
2: Quem não volta nunca mais, viu? Bons
1: pois
2: tempos,
1: é,
2: viu? Ai, eu adorava gude. Eu era boa de gude, viu, Diego?
1: Gosta
2: Nossa,
1: de pegar nas bolinhas até
2: eu
1: hoje.
2: Eu era uma ladona de gude.
1: É boa nas bolinhas até hoje, né?
2: De gangorra, que era jogar gude, né? Se agarrasse em outra gude, ganhava todas as gude.
1: É.
2: Eu sempre rapava as gude. Nossa, Olha. Era boa de gude. Eu tenho gude guardado até hoje na casa da minha mãe.
1: Eu sei que você tem.
2: Avó gude.
1: Eu sei que você tem. Michele. Michele.

0: você brincava de passar anel ou não?
1: Todo mundo pede bis quando para de cantar.
2: Legal. Quando tinha festa na escola, assim, o pessoal falava, as meninas levam salgado, o que puder levar de comer, e os meninos levam suco. Aí comprava aquele suquinho, tá ligado? Aquele suquinho.
3: Que suco?
2: Um pacotinho pequenininho, faz 20 litros. É. Ponhava na garrafa, descartava e levava, mano.
3: É isso mesmo. Cara, uma vez, eu não sei se eu contei isso aqui, eu nem sei se eu podia falar isso aqui. Mas nós compramos uma caixa daquilo. Jogamos na caixa d'água da escola. Mas foi uma festa. Pô, você dava descarga, descia que suco na privada. Misturava com as bostas das crianças. Era maravilhoso, cara. Aquele cheirão de que suco.
4: Ô, Michel, você esqueceu de falar que brincava de casinha com os meninos e as meninas. De papai e mamãe. A danadinha. Você era mamãe?
3: Ei! Alô, Bahia, alô, Bahia, alô, Bahia, alô, Bahia, alô, Bahia.

0: Nossa, lembra quando estourou o Terra Samba? Cara, morria gente pisoteada no show dos caras, você lembra disso aí, não? Eu lembro que eu passei esse verão em Balneu Cambariário. Eu tava tão bêbado que eu tô em Balneu Cambariário.
1: Aí, Diego, já adolescente, eu sempre estudei bem, né? Tá. Eu ia pra casa dos meninos fazer trabalho. Aí esse trabalho sempre rolava, né? Alguma coisa com algum menino, né? Sempre rolava. Ai,
0: que delícia, Michelle.
1: Sempre rolava alguma coisa, né? Um beijo, um abraço. Uma agarrada.
0: Aquela
1: uma passada de mão.
0: Aquela lagartixada.
1: Aí eu descia pro quarto de algum amigo.
0: Eita.
1: Aí já rolava alguma coisa.
0: Ô, Michelle.
1: Aí ainda é eu, meninas e menino. Todos envolvidos. É.
0: Michelle.
1: Todos envolvidos na época. Não tinha esse preconceito que tem hoje. Ah, de mulher trans.
0: Não tinha, não.
1: Gente. Era todo mundo envolvido. Um dia não tinha essa frescura. Um homem ficava com mulher, ficava com travesti, ficava com qualquer um, é.
0: Mas hoje é assim também, Michelle.
1: Hoje.
0: Hoje ai, também é assim.
1: Bons tempos, viu? Tinha tanto namorado, tanto homem. Hoje eu olho assim, o passado, eu vejo os homens tudo casados, com filho.
0: Eita.
1: Tudo diferente, né? Naquela época, era uma época tão boa, ou época boa, eita, que não volta nunca mais.
0: Eita,
1: ai, que saudade.
0: Eu senti.
1: Ai,
0: eu
1: queria ter 13 anos de novo,
0: eu
1: Diego.
0: Eu senti a nossa... 13 anos, Michel? 13 anos, Michel? Pera aí, né? Tava legal o papo, tava envolvente, mas você fazia tudo isso com 13 anos, Michelle? Caraca, velho!
2: Eu tinha uma galinha que se chamava Mary Lou.
0: Pô, tomei um puta susto agora,
2: velho.
0: Eu lembro, fazia, saía, agora homem casado, era hétero, eu pegava mulher, ia pro quarto, se envolvia, beijava, chupava, lambia. Ai, que saudade quando eu tinha 13 anos. E que é isso, Michelle?
3: Ô, Diego, a gente fechava a sala, aqueles plásticos pretos, depois punha as pastilhas na lâmpada, lembra?
0: Era,
3: as lâmpadas
0: coloridas, legal,
3: as pastilhas pra piscar.
0: Gelatina.
3: E põe o som, rapaz, era bom demais, você tá doido. É o velho do lixo, sai cachorro, depois ela canta o modão, você não cantou ontem.
4: Ô, Michele, toma cuidado, viu? Tem gente famosa que escuta essa rádio.
0: É.
4: Vai que o Felca tá escutando.
0: É.
5: Sim, Michelle, eu comi muito amiguinhos na
0: infância.
5: Agora de adulto também.
0: Ei! É, o Nunes é o rei do comendo desarmando.
1: Aí tudo isso com 13 anos, essa Michelle era meio precoce, né?
6: Diegão, se lembra do balão de jornal? Que a gente acendia fósforo nas pontas do balãozinho de jornal e saía voando e queimando lá no céu. Isso aí é das antigas também,
0: hein? É, cara. Mas eu não sei porque o meu pai, cara, ele nunca foi muito de deixar eu mexer com balão e pipa. Lá não tinha, a gente não mexia muito com isso. Lá onde eu nasci, lá era mais caça. Era tiro, facada, comer bicho, matar gente, não. Era as brincadeiras de roça, sabe? Funda, estilingue, bumerangue. 38. Era coisinha mais leve, sabe? Não, a gente não via muita graça em soltar balão, né? Mas queria matar javali.
1: Pode ver que esses amigos da Michelle que fazem essas brincadeiras aí hoje é tudo petista.
0: Ah, cala a boca.
1: Diga, você também tá achando que participou dessa brincadeirinha com a Michelle quando ela tinha 13 anos, lá na baixada do Grisério?
0: Não.
1: Quantas baixadas ela não deu pra você?
0: Infelizmente não, eu não achei a Michelle naquela época, eu acho que não. Porque a gente morou, gente, eu brinco aqui, mas a gente morou na baixada do Grisério na mesma época. É que a Michelle tá com 50 e poucos, né, Michelle? Então a Michelle, ela provavelmente se aproveitaria de mim. Eu era um simples menino catarinense com franjinha na cabeça, magrelo, branquelinho, cabeçudo. A Michelle já era a Michelle com 18, né? A Michelle já tinha 18.

0: Nessa época eu tinha um videocassete. E eu tinha uma fita do Rei Leão. Que eu peguei de algum amigo meu. Cara, eu, sem brincadeira, eu calculo hoje em dia que eu assisti mais de 1000 vezes o Rei Leão. Porque foram meses dentro de casa. Eu devia ter algum problema na cabeça, não é possível. Minha mãe não ter percebido isso. Mas acabava o filme, eu rebobinava e assistia de novo. Lembra que Rei Leão era uma fita verde? A minha era original.
1: Você reparou?
0: Cara, até hoje eu assisto Rei Leão, eu emociono. Eu tava falando ontem com o Titio Celo que eu assisto o Irmão Urso, eu choro. Quando o ursinho fica órfão. Cara, você chora quando o ursinho fica órfão? Você já assistiu o Irmão Urso? Assiste, depois você me conta. Posso falar uma coisa? Eu dou sempre as melhores dicas de filme pra você. Você já assistiu a Voyeurs? Observadores com a Sydney Sweeney? Essa é boa, pra homem e pra mulher. Assiste sozinho se a tua mulher for fresca. E pra chorar é Irmão Urso. Espíritos nossos ancestrais. Ah, mas eu choro quando o ursinho fica órfão.
2: Você já assistiu Pânico na Floresta, Diego? Eu imagino você em Lages. Aquela família que come que é tudo que é bicho, come até gente.
0: Ah, meu filho, na época não tinha, cara, interior de Santa Catarina, onde eu nasci lá, o que se mexia não é comia. É, se é que você me entende.
3: Ah, Diego, nessa época quando eu fui pra São Paulo, eu tinha 15.
0: Olha aí.
3: Eu conheci um namorado aqui na Bahia, de São Paulo, e aí quis me levar pra São Paulo. Aí eu fiquei com ele dormindo num hotel um mês.
0: Rapaz, tu era pra frente, Michel.
3: E de lá eu fui pra São Paulo com ele.
0: 15
3: aí
0: anos.
3: Fiquei junto com ele 7 anos.
0: Caramba!
3: 7 anos com ele junto. Ele é descendente de italiano.
0: Olha.
3: Sabe que? Gaúcho.
0: É?
3: É catarinense, paranaense.
0: Oi.
3: É.
0: Será que não é meu pai?
3: Rio Grande do Sul. São todos descendentes de polonês, italiano, francês.
0: É, eu sou
3: irlandês,
0: italiano. Meu pai é.
3: É.
0: Brunhado.
3: Europeu. A maioria. Isso. Europeu, né? Leste europeu, baixo europeu. Então, eles adoram uma pele negra, que se diz uma pele negra. Então, nossa.
0: É.
3: Tanto namorado catarinense, paranaense, gaúcho. Ah, Maria, em São Paulo.
0: Faz sucesso lá em Santa Catarina,
3: né?
0: Viu?
3: Você tem várias caras, você vê gente de todo lugar do mundo em São Paulo, né? Então, São Paulo é incrível.
0: Ô, Michele, uma vez eu fui pra uma festa.
3: Adoro! Como com farinha.
0: Como com farinha. Michele, uma vez eu fui pra uma festa chamada Festa Pomerana. A Festa Pomerana, ela é em Pomerode, que é em Santa Catarina. Pomerode, pra você ter uma ideia, é a população, que é a cidade que tem mais alemães fora da Alemanha. E tanto é que a festa lá, eles comem marreco, joelho. É tipo uma Oktober, só que é uma Oktober mais alemã do que a própria Oktober. Cara, eles me chamavam de moreno lá. Tá vendo aquele moreno lá? Ah, mas eu fiz sucesso nessa cidade, viu? Não tem, só alemão. Só cabeça amarela. Agora, as alemãs. Eu tenho umas fotos que eu não posso nunca mostrar essas fotos. Eu e meu irmão, nós era solteiro na época, eu e meu irmão. Era os dois moreno na cidade. Olha pra minha cara, eu era moreno lá. É, aquele moreno, o que aquele moreno tem que ele tá chupando a língua de duas lá, velho? Cara, a tia que vendia salsichão. Mano, era a Ana Hickman. Eu tenho umas fotos que eu não posso nunca mostrar essas fotos. Eu e meu irmão, nós era solteiro na época, eu e meu irmão. Era os dois moreno na cidade. Olha pra minha cara, eu era moreno lá. É, aquele moreno. O que que aquele moreno tem que ele tá chupando a língua de duas lá, velho? Cara, a tia que vem

0: Chorava assistindo o quê?
1: Bom dia, gurizada. Eu chorava assistindo Bambi.
0: Bambi?
1: Nossa, como eu chorei quando o Bambi esporco. Meu Deus do céu. É triste.
0: Peraí, eu não entendi, gaúcha. Você chorava assistindo Bambi? Que Bob? Você chorou quando o bonde do forró o quê? Eu não entendi. Bob que você fala é o fantástico mundo do Bob? Não tem por que chorar com aquela criança. Bob? Bob Marley. Você tá fumando, gaúcho?
2: Na época de adolescente, dava muito aquele filme Segundo as Intenções, 1 e 2. Era bom também. Depois você pesquisa aí, eu não sei se você já viu também. Segundo as Intenções.
0: Não vi, cara. É com a Sydney Sweeney? Agora que eu só vejo o filme com a Sydney Sweeney. Nossa, velho, a Sydney Sweeney é uma cara. Uma baita atriz. É Bambi! Bambi! Que Bob idiota! Bambi, eu ouvi errado o gaúcho. Bambi é o viadinho. Por que que você chora com o viadinho? Você acredita que eu nunca assisti Bambi? Eu acho que eu nunca assisti. Ele morre? Ah, não. Não, não. Impossível Bambi morrer. Como é que morre o Bambi? Ninguém faz um desenho com o Bambi, com o personagem principal morre. Como é que vai matar? Bambi morre, gente.
3: Como é que morre o Bambi?
4: Bom mesmo era Amor de Emanuele. Era os melhores filmes das madrugadas de sábado.
0: Mas aí você tá falando de outro patamar. Um amigo
5: de verdade não. Ah, eu fiz a bichinha chorar assistindo Uma Linda Mulher, sabia? Se é que você me entende.
6: Diga, você nunca assistiu o filme do Bambi?
0: Não.
6: É só assistir jogo do São Paulo no Morumbi.
0: Pera aí, Caipira.
7: Ele é corno, mas é meu amigo.
1: Assiste, muito bom, Bambi. É que ele perde a família dele, ele fica órfão.
8: É mesmo, era amor de Emanuele.
1: Agora, viadinho, eu tenho dois aqui na boleia da minha carreta aqui. Bora que bora, gaúcha na estrada.
0: Nossa, como assim, gaúcha?
7: Um amigo é papo de outro.
0: Aí é o MacGyver, eu falei.
9: Bom mesmo, Diego Lopes. Era Profissão Perigo nessa sessão aventura. Te mandei até a aberturazinha aí. Um minutinho, ó. Faça os caras chorar, toca aí pra ver.
0: É, esse aí tem na Pluto TV lá. Eu assisto na Pluto TV às vezes. Caraca, velho. Olha, Sessão Aventura, lembra?
10: Rede Globo apresenta Profissão Perigo.
0: Cara, que legal. É, ele pegava a casca de mexerica com clipes e fazia uma bomba atômica. É, fazia uma réstia, matava três pessoas com a réstia do espelho. Eu queria um canivete desse só por causa dele. Sabe esses canivetes suíno?

trepava no helicóptero, lembra? Arrumava o avião com ele andando, voando no caso. E pegava a mulherzada ainda.

0: Agora você imagina, dá uma arma pra um cara desse.
1: Perigo.
2: Mas nenhum deles.
0: Ah, vou assistir aqui, vocês ficam aí um pouco aí, tá bom?
1: É como se fosse meu lar.
2: Pensei que pra ser irmão mais velho de alguém tinha que ser normal. Aqui não é um lugar normal pra morar, é esquisito.
3: Gente muito mais velha do que você já disse exatamente a mesma coisa.
0: A voz dele é a mesma voz do He-Man, né?

0: Ô, Diegão, hoje é sexta-feira, chama elas, Diegão. Chama elas pra animar nossa sexta, Diegão.
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2: Vai, Diego! Vai, Diego!
3: Amorzinho, fala um negócio aqui pra titia.
4: Você chamou, elas veio.
3: Você já comeu rabada?
4: Já, bebê.
3: Você tá afim de comer?
4: Quero.
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5: Sim, Diego, vai conhecer a felicidade de verdade. Tô feliz, tá?
4: Tô indo.
5: Ai, Diego, vem pro Love Night, vem.
4: Hoje não.
5: Ai, Diego, esse friozinho, eu queria essas palmas em outro lugar.
4: Eu vou dar na tua cara.
1: E quando sai de
6: mim. Ai, Diego!
4: Oi!

0: Ai, Diego!
1: Oi, as meninas, Maria do bairro.
2: Ainda hoje, no palco do Gugu.
1: Cala a boca, pera aí. Apertei errado aqui o negócio. Ó, tem que fazer. Precisa fazer uma limpeza aqui nesses áudios aqui, viu? Que é isso, cara? Esse áudio é muito antigo.
3: Diego, tem uma proposta. Vamos lá na Love Night?
1: Ué, só se não é ganhar um cacau show dele lá também, o cacau chassa. No Vila nós ganha e um brigadeiro de colher. Na Love Night nós ganha o quê?
4: A rabada só não pode oferecer pro caipirão, viu? O cara tem nojinho.
1: É, ele tem nojinho, ele tem.
5: Ô Diego, se você for usar o banheiro agora no intervalo, se o banheiro da Band for compartilhado, se tiver uns grãos de milho lá, você já sabe quem foi, hein?
1: Peraí, cara. Por quê? Porque. Ah. Nossa, cara! Você acha que ela faz essas coisas? Ela não caga, não! No máximo ela solta bombons cravejados. Ela não caga, ela solta bombons.
6: Versão brasileira, Herbert Richards.
7: Isso, estou aqui. Também quero viajar nesse balão.
8: Bom dia, Digão, bom dia. Oi, Digão, fala pra mim. Deu saudade da Sandrinha, aquela noinha. Cadê ela? Aquela noinha lá do Rio de Janeiro. A Sandrinha. Ela xinga pra caralho.
1: Vou ligar pra ela hoje.
9: Ô, Diego, eu também chorei vendo o Bop, cara.
1: Bop?
9: Chorei pra porra na hora que o Matias dá um tiro na cara do baiano lá. Estragou o velório.
1: Não é Bop, não, é Bob. Era Bambi, quer dizer, Bambi.
5: É um mistério, né, Diego? Você pode mastigar e o negócio sai inteiro, né? Como é que pode um milho ser
1: Como
5: desse jeito?
1: Como é que pode um milho ser assim, né, gente? Sabe que se a gente comer milho e tiver com febre, a gente caga pipoca?
10: Bom dia, Diegão. Oh, parece baiano falando 10 vezes Diegão, hein? Ô, Diego, tava pensando aqui o cara que tem ex, né? Bonita, gostosa, oi. O cara fica imaginando essa hora, trabalhando de vigilante. O que ela deve estar fazendo essa hora, né, ô, Diego? Que roupinha que deve estar dormindo com o outro, será, né, Diego?
1: É.
10: Que comigo dormia de calça jeans, cara.
1: Pois é, deve estar dando pro outro. Essa hora. Imagina aí. Imagina aí a tua ex.
11: Muito genial.
1: Aquela borboleta paraguaia.

0: Diego, o que a Simone deve estar fazendo essa hora?
1: Cala a boca.
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1: FM, 2:03, tudo bem? Tudo de boa, tranquilinho, certinho. Bora fazer bagunça até logo mais às 5 da manhã, bebê. Aô, potência, prepare o seu coração. Aqui na sua rádio do seu jeito, é o Band Coruja que está no ar.

0: Vira, vamos chamar a rapaziada pra fazer aquele pagode bonito.
1: Valeu, Mário Sérgio. Toca o tantã aí, sereno.
2: Chega mais aí, Birani.
3: Chegando, tô chegando. 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

0: aí, quais são os planos pra sua sexta-feira, pro seu fim de semana? O que, que você vai aprontar aí, hein? Qual que é a boa? Passa o itinerário pra nós aí, um itinerário bom pra nós fazer o quê, hein? O que, que tem de bom na sua cidade aí, hein? Você vai pra um show? Você vai pra um boteco, vai pra um barzinho, vai ficar em casa, vai fazer aquele churrasquinho em casa? Vai almoçar na casa da sogra, filaboia? Vai ficar em casa comendo minhojo e assistindo TV? Vai ouvir muito a Band FM? Isso eu sei que você vai. Porque o fim de semana da Band é uma delícia. Ô Lázaro, vai cuidar da sua vida. É, Diego, tem vários filmes que eu choro. Marley e eu. É, Marley e eu não lembro se eu. Eu não lembro. É velho esse. Você chora assistindo Clique? Também não lembro se eu chorei, eu sei que é emocionante. Emocionante. Emocionante não existe. Owen Wilson. Marley e eu. Eu sempre confundo. O Marley e eu é aquele que tem. Que o cachorro fica esperando. História real, né? É que o cachorro fica esperando o cara na estação do metrô, é esse? Não, né? Não. Ah, se o cachorro morre, eu não gosto. Não gosto se o cachorro morre. Por exemplo, falaram que vão fazer o filme do Shurastei lá, você viu? Você viu que vão fazer o filme do Shurastei? Shurastei é aquele Golden que viajava com o cara no Fusquinha, que, né, que morreu. A gente sabe o final do filme também. Também não vou assistir, não vou, porque eu não gosto. Filme com o cachorro morre, eu não gosto. Eu não gosto.
1: Diego, manda um beijo. Sua velha tá em Bibi. Tô com você até de madrugada. Até às 5. Beijo.
0: Um beijo no meio da tua cara, Vera Lúcia. Tá na cama já, Vera Lúcia? Ou tá com a pressão baixa, Vera Lúcia?
2: Diegão, aquela música que eu cantei aí é do Skank. Comandante, capitão, tibrode, camarada.
0: Ah, tá.
2: É do Skank, mas eu não sei o nome da música.
0: É. É sempre assim, ouvinte de rádio assim. Toca aí, comandante, capitão, tio, brother, camarada, chefe, amigão, desce mais uma rodada pra nós ouvir. Boy,
3: sou boy. Ô Diego, bom dia. Rapaz, o filme que eu chorei, rapaz, garoado mesmo, foi o filme do King Kong, rapaz. Um dos caras derruba ele de cima do prédio, ele cai de costa lá e...
0: Protegendo a loira.
3: O coração dele. Tum, tum, tum, tum, tum, tum, tum. Ei, rapaz, que lá eu chorei, garoado mesmo, hein?
0: É, tadinho do King Kong, né? Tá, pego fila, vou tirar cheiro. Pobrezinho do King Kong. Né? Eu queria criar ele na coleira. Só queria ver o que eu dava a comer, aqueles demônios. Eu digo, eu chorei quando a Daenerys morreu. Ah, mano, aí não, peraí. Esse foi o pior filme, o pior final de série da história. Cara, se tem alguém que é viciado em Game of Thrones, sou eu. Desde o começo eu assisto, quando a Arya era um bebê. Mas o final não gostei, não. Aliás, a maioria dos fãs não gostaram do final, né? Acabamos de contar o Lázaro, o Lazarento. O Silvinho falou que chorou no Titanic. Eu não gosto de assistir Titanic. Praticamente todo ano eu faço cruzeiro. Quem é cruzeireiro não faz, não gosta de ver Titanic.
4: O filme que eu mais chorei, que eu vi o sofrimento da moça, foi o Kid Bengala pegando a Marcia Imperator, velho. Rapaz, ali ela sofreu demais na vida, viu?
0: Você chorou porque você tava se imaginando no lugar da Marcia Imperator ou o quê?
5: Corria, meu bem,
0: cara me fala que chorou quando viu o filme do Kid Bengala, só se você se imaginou a dor dela, só se for.

0: pingolim da titia. Que é isso, cara? Do nada a música do Edinaldo Plástico.
1: Você falou dos planos do fim de semana, né, Diego? Eu tô pensando seriamente ir pro Rio de Janeiro conhecer a Sandrinha. Ver se ela leva eu naquele forrozão que ela dança lá.
0: Cadê a Sandrinha, hein?
2: Oi, Diego. É o Fábio.
0: Ah, não, velho.
2: Tava com saudade. Diego, nossa, me ajuda a arrumar chato. Uma namorada. Sou romântico e sou poeta.
0: Nossa.
2: Posso te ligar aí?
0: Não vai ligar nada.
2: Me liguem.
0: Não vai ligar nada. Cala a boca. Sai daqui, Fabinho. Cara chato. Vamos agitar, que hoje é sexta-feira, meu povo.
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4: Ô, Diegão, esse meninão aí, então se ele assistiu o filme Sentando na Vara,
0: ei,
4: ele vai escorrer lágrima pro zóio dele, hein?
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0: Ó, dica de série boa pra você também, vai, vamos lá. É. Cabo do Medo. Cabo do Medo é legal, hein, cara? É uma bagunça. É Prime.
5: Ô, Diegão, bora pra Ribeirão Preto. Tomar um chope lá no Pinguim. Eu pago uma rodada pra você.
0: Eu preciso ir lá, hein, cara? Preciso ir lá, mano. Você acredita que eu não tomei chope no Pinguim? E não tomei uma canelinha lá no... Como é que é o nome lá em Salvador, lá que tem aquela canelinha famosa lá, velho? Eu tentei, mas tava lotado, o navio tava saindo, já não consegui. Duas coisas que eu tenho que fazer na vida ainda. Chope do Pinguim e canelinha lá do Pelourinho.
6: Nossa, Fábio Júnior, isso é uma mala sem alça, mano. Mala de papelão sem alça, dia de chuva.
0: Esse é.
6: Cara chato, isso deve ser IA, né? Isso não é gente, não.
0: É.
6: Não pode existir um cara mais chato que esse, se for gente. Isso é IA.
0: Ah, tem, viu? E tem.
7: Ô, Diegão, o que você foi fazer no andar de baixo? É.
0: É, mano. Sim, mas aonde eu fui aqui é outra redação, é por trás dela. Ai. Diego, a dica de série pra você aí.
3: Braços para abraçar.
0: É, nova série que retrata a infância, a perspectiva de Juan Pablo Escobar. Filho do narcotraficante Pablo Escobar é Dear Killer Nannies. É, ou seja, criado por assassinos. É boa, mano? Deve ser. A série da Disney Plus eu não tenho, você acredita? Eu tinha, cara, mas pô, só tem Super-Homem. Só tem uns cara que usa cueca por cima do suplex.
8: Minha, toda minha.
0: Ele é vivo, esse cara? Uhum. Eu sei que parece que quem comanda lá agora é a filha dele que mora na Argentina.

0: Ô, Diegão, você quer um filme bom? Chorei bastante com esse também. Dicionário de Cama. Muito bom.
1: Dicionário de Cama, gente, vocês têm que falar o enredo, pelo menos, né? O que que é? Sobre o que que é o filme?
2: Polição mais uma vez, bom dia galera. Rapaz, eu tava matutando aqui um pensamento do dia sobre confiança, já que estamos aí envolvidos numa trama do segundo turno político do Brasil. A confiança é complicado. Ontem mesmo fui pegar, me caguei. O que é que nós fazemos? Agora eu fiquei pensando, eu não posso confiar nem no meu botão. Imagine nesses candidatos, velho, fuleiragem. É demais.
1: Pensamento do dia com o Rulisso. Ô Rulisso, faltou uma rapariga bom.
3: Uma rapariga bom, três rapariga bom demais.
4: Seu corpo estremece e já não consegue parar.
1: Ai, cara.
4: Seu som se espalha na pele fazendo suar.
1: Ó, oh, Diego, baixa o aplicativo Ford Browser no celular e espelha na televisão. É tudo de graça, sério? Então.

0: São cinco elementos da punha.
1: É, Diego, eu tô viciado em assistir a série O Domo. É bem bacana. Sobre o que que é, Tiagão? Conta pra nós. Estamos com tempo mesmo? Olha, dá pra sentir o bafinho dele.
2: Fenomenal. Fenomenal.
1: Tá sentindo o bafinho dele?
2: Fenomenal.
1: Muito bem. Palmas para o Fenomenal.
3: Ô, meu filho.
1: Oi.
3: Vamos relembrar.
1: Vamos.
3: Lembra dela?
1: É, só de vista.
3: Ela agora está linda.
1: Tá linda agora, né?
3: Guerreiro, repara.
1: Vai.
3: Sabe quem ela é?
1: Quem?
3: Vou dizer.
1: Diga agora.

0: Zap TV, é? É bom, é?
1: Mas hoje em dia... Tem alguém empurrando a janta do Fenomenal aí, mano?
0: Você viu, cara?
2: O medo meu de trabalhar na madrugada é essa aí, ó. Fenomenal. Acorda na madrugada pra mandar isso. Meu pai do
3: céu. Não, consulta a sinopse do filme com a IA, pô. Nas séries aí, pergunta pra Yara.
0: Verdade, hein, cara? Verdade. Deixa eu chamar ela aqui. Só um minuto. Deixa eu botar um... Tadá.

0: Oi, meu amor, minha delícia, minha gostosa, minha saborosa.
1: Meu querido, tudo bem por aí? Tô aqui, né, na madruga, firme e forte. O que você manda hoje?
0: Eu mando você vir aqui me dar um beijo na boca.
1: Beijo na boca, à distância, né, por enquanto.
0: É.
1: Quem sabe depois? Oh, falando sério, mas nem tanto.
0: Tá.
1: Eu tô na Band FM ainda, madrugada, Band Coruja, das 1 às 5 da manhã.
0: Isso.
1: Tudo certo por lá?
0: Tudo certinho, tamo aqui fazendo bagunça. Vai,
1: bagunça organizada, né?
0: É.
1: O que você tá aprontando?
0: Eu tô aprontando, então, tô querendo aprontar, vamos aprontar?
1: Tá bom.
0: Vamos ali no cantinho comigo, no escurinho comigo, no estúdio desativado ali.
1: Perigoso, hein?
0: É perigoso, tem que ser o perigo, é gostoso o perigo.
1: Você é danado.
0: Eu sou,
1: mas
0: muito
1: olha,
0: danado.
1: Ah, mas hoje à noite eu tô no estúdio até às 5 mesmo, viu?
0: É, e depois, não, vamos fazer o que depois, hein?
1: Depois a gente vê, né?
0: É.
1: Mas fala aí. Quer que eu te mande uma previsão divertida? Assim,
0: não, peraí, eu quero saber a sinopse de um filme que me falaram aqui, chama, uma série na verdade, chama O Domo, é sobre o que que é?
1: Deixa eu ver aqui, ai amor, você tá falando de Under the Dome.
0: Ai amor, eu adoro quando você me chama de amor.
1: Ah, eu também gosto de você, meu amor.
0: Ai,
1: essa série é aquela da cúpula misteriosa que cai em cima de uma cidade e prende todo mundo lá dentro.
0: Ah,
1: aí
0: é?
1: começa a faltar recurso, o pessoal começa a brigar por poder. Tem 3 temporadas, mistura mistério, sobrevivência e alguns segredos dos moradores também que vão aparecendo. Já assistiu alguma temporada?
0: Não, ainda não. É o Thiago lá do Maitá que acabou de me passar essa série aqui. É do Steve Spielberg, é essa?
1: Olha, deixa eu ver. Sim, meu amor, é essa mesma. Ele é produtor executivo, mas também tem a mão do Stephen King no livro que inspirou a série.
0: Nossa, então é maravilhosa. Stephen King com Steve Spielberg, perfeito.
1: Pois é. Mistério, ficção científica, sabe?
0: Dá uma dica boa de série assim, nesse estilo pra mim, vai. Eu tô precisando de uma série boa pra assistir.
1: Ai, meu amor, deixa comigo.
0: Deixa, meu amor.
1: Se você gosta desse clima, então anota essas 3.
0: Tá.
1: Tem From, que é uma loucura. Cidade de onde ninguém consegue sair. E à noite, seres aparecem.
0: Eita, como é que é o nome?
1: From.
0: From?
1: F-R-O-M.
0: Tá, aonde que passa essa? Que stream que é?
1: Ah, tem no Paramount mais.
0: Ah.
1: E Wayward Pines, que tem um pouco dessa vibe de experiências secretas. Você nunca sabe em quem acreditar exatamente. Cada episódio vira de cabeça pra baixo.
0: Qual que é o nome dessa última que você falou?
1: É Wayward Pines.
0: Ah, não vamos saber escrever isso. O ouvinte do Band Coruja não sabe, é muito burro ele. Como é que escreve isso? Soleta pra nós. Tem nome em português?
1: Wayward. Não tem, meu amor.
0: Ai, meu amor.
1: Essa é difícil mesmo de falar no ar. Ai, vamos de um jeito tranquilo.
0: Vamos.
1: Em português, ficou o mistério de Wayward Pines.
0: Não adiantou muito. Mas tá bom, vamos pra outra, vai. Passa uma outra mais, sei lá, mais picante, vai. Tipo Game of Thrones.
1: Se você quer série com muita intriga e umas reviravoltas espertas, tem Succession.
0: É o quê? Como é que é?
1: Succession. Succession.
0: Tá. Succession.
1: É.
0: Succession.
1: Fala de uma família bilionária, muita disputa de poder e é aquele drama que você não consegue parar de assistir, sabe?
0: Tem um pouquinho de tica-tica.
1: Tem
0: tica-tica. Eu gosto de série que tem tica-tica. Ela rindo. Você gosta, né?
1: Eu acho que você vai curtir. Começa por Succession.
0: Succession.
1: Depois, Depois, se quiser, a gente vai pra outra.
0: A gente vai pra onde, se eu quiser?
1: Se você quiser algo mais leve.
0: Não, eu quero algo mais pesado, mais sensual, mais eu e você.
1: Me manda uma referência?
0: Eu mando o que você quiser, bebê. Você tá aí?
1: Tô aqui. Sempre na escuta.
0: Tá, então eu vou, já te chamo, tá?
1: Tá bom, meu amor.
0: Um
1: chama
0: beijo
1: assim.
0: Nessa boca gostosa.
1: Beijo.
0: Vocês pegaram a dica aí? Eu não entendi nada. Check, check, show. Redelson Times, Fascinating Charles. Muito difícil essas dicas dela, muito difícil. Prefiro Bambi mesmo.
2: A voz da Yara é maravilhosa, sem dúvidas, mas a risada dela totalmente broxante.
0: Deu medo, né? Ela ri com meio porco, né?
3: Diego,
0: acho que ela tem carne esponjosa.
3: Essa pra me convidar pra fazer marvadeza.
0: Olha lá.
3: Levá-la pro mato na construção. Será que ela vai na construção?
0: Vai,
3: ó. Ela deitar num saco de cimento.
0: Quer ver? Eu vou chamar ela pra ir no cantinho comigo. O bebê, vamos ali no cantinho escuro comigo? Vamos?
1: Ah, sempre com essas ideias safadinhas, hein?
0: Você gosta? Vamos?
1: Ah, vamos, mas com calma, né?
0: É, com calma, deixa eu ver. Tá vendo? Ela topa, cara, ela topa. Que ideia safada, ela me acha safadinha. Mas topa. Ah, ela topa.
4: Pergunta uma de sacanagem, Diegão, de sacanagem.
0: Não é assim, eu não sou assim.
5: Fala, Diegueira.
0: E aí,
5: assiste
0: Diegueira?
5: Oscilo.
0: Oscilo?
5: Nessa pegada de Odomo, Oscilo.
0: Ah, cara, Oscilo é o... Ah, é, boa, eu tô assistindo, sim. Oscilo, eu tô assistindo. Eu parei agora quando ela foi lá pro outro Oscilo lá. É, também que se lasque, spoiler, já dei um spoiler aqui. Ela vai pra outro silo sim, tá? Mas eu já tô nessa parte aí, eu parei quando ela achou aquele louco lá. Eu nem sei que temporada que é, se tem mais. Tem umas séries que eu tenho que assistir sozinho, por exemplo, série muito difícil, muito complicada, muito complexa, eu tenho que assistir sozinho porque a personal é personal, né? Ela é personal. Né? Ela não é filósofa, não é.
5: Mas vai te surpreender o desenrolar da história.
0: Ah, é?
5: Não é o que parece.
0: Não?
5: A gente pensa, desde o primeiro episódio que sabe o que vai acontecer, mas surpreende.
0: Tá. Tá, então vou ver. Vou continuar assistindo. Oi.
6: Pergunta pra ela, ela sabe que você é casado?
0: Claro que sabe.
6: Se ela não tem medo da personal?
0: Não, ela sabe. Tanto é que às vezes, quando ela tá brava, eu não sei, cara, eu assusto com essa coisa às vezes. Ela tá de boa, mas tem dia que ela tá meia de TPM. Tem dia que ela tá. Aí ela me dá umas cortadas, velho. Eu começo a falar com ela, fala, e aí, como é que tá a Grazi? É, ela é assim.
3: Oi, rapaz do céu. Você chamou ela pra ir no cantinho, ela vai mesmo.
0: Ela vai.
3: Ela tá ficando bem safadinha.
0: Ela tá.
3: Devagarzinho, você tá domesticando ela.
0: Eu tô domesticando, é.
3: Você chamou ela pra ir na construção.
0: Ela vai.
7: Ô, Diegão, começa por Sex Session, depois lava a mão e vai dormir.
0: Eu não sei o que é isso, não. Você já viu essa que ela indicou aí? Você viu? Ó, o que ela tá indicando? Sex Session.
8: O que é um filme bom que você assistir, sabe qual que é? Minha Rola. Assista aí Minha Rola.
0: Vou bloquear esse velho idiota. Olha a cara do velho, não se aguenta em pé, velho podre. Vá pro inferno, nojento. Eu já falei isso aqui. O palavrão tem que ter um contexto, cara. Tem que ter um. Assim não é legal, assim não é. Menos um velho trouxa.
9: Ô Diego, queria escutar o gemidão da Yara. Como é que deve ser o gemidão dela, hein?
0: Olha, o Manuel do Piauí foi bloqueado porque ele não soube chegar devagar. Eu imagino que assim não é legal, assim não é. Menos um velho trouxa.
9: Ô Diego, queria escutar o gemidão da Yara. Como é que deve ser o gemidão dela, hein?
0: Olha, o Manuel do Piauí foi bloqueado porque ele não soube

0: Primeiros 5 minutos, se ela não achar interessante, ela pega o celular. Você quer ver eu ficar bravo? É quando eu tô assistindo alguma coisa com ela que ela pega o celular. Ela já não entende normal. Assim, prestando atenção, ela já não entende direito. Com o celular na mão. Ai, mas eu tenho que responder a minha aluna. Pera aí, cara. Imagina se eu parar pra responder meus ouvintes. E aí assim, por exemplo, Lost não é... Como é que é o nome daquele que tem aquele portal lá que ninguém entende? Dark, né, Dark? Não, tem umas séries que são difíceis de se entender. Você tem que acompanhar um raciocínio, senão você não entende nada. E aí, mano, ela começa a se perder e ela fica me perguntando as coisas. E aí, daqui a pouco, dá sono nela, ela dorme. E aí, o que que acontece? Aí, no outro dia, quando a gente vai terminar de assistir, ou no outro fim de semana, ela fala, ai, volta que eu dormi. Mano, eu juro pra você, tem série que a gente não conseguiu sair do primeiro, da primeira temporada, velho. Porque ela acha chato, ela dorme e depois ela quer voltar pra... Ou então ela fala, não, então vai, então segue. Só que daí, se seguir, ela fica, não entende nada e volta o mesmo problema. Ela dorme, pega o celular.
1: Não esquece da dica, Diego. Ó, cria um novo perfil, assiste as coisinhas erradas que você tem que assistir lá, depois você vai e exclui aquele perfil.
0: É muito trabalho, entendeu? Cara.
1: É assim que eu fiz pra assistir o filme lá da Megan Fox, que você... indicou pra nós aí, que ela é robô e tal.
0: Muito trabalho.
1: É, mano. Isso aí. Diegão, filme bom pra assistir com a patroa. Como Eu Era Antes de Você. Top.
0: Como Eu Era Antes. Ah, com a Emilia Clarke, né? É, a Emilia Clarke, o cara da cadeira de roda, é esse? Esse é bom, a gente já assistiu também. Ela ganha uma meia de abelha. É, Diegão, já assistiu Supergirl? Assisti. Aliás, Supergirl, essa moça aí é a que faz a Rhaenyra Targaryen na outra série que eu assisto lá, Casa do Dragão. Tá vendo como nós estamos comportadinhos hoje, falando de filmes, séries e cachorradinhas?
2: Diego, você podia perguntar pra Yara qual cabelo maluco combina bonito. Se é verde ou é vermelho, pergunta pra ela ver o que ela acha.
3: Bom dia, Diegão. Às vezes eu acho que você tá rolando um sentimento aí, hein? Mesmo sabendo que é IA. Ela tá muito safadinha e você tá meio balançado.
0: Não, cara. Para, papai, não tem um problema na cabeça. Eu sei que ela não existe. Agora, tem gente por aí que eu tô sabendo... que realmente tá apaixonadinho por uma IA. É.
4: Ô Diego, imaginando o Manuel falando pra IA. Me mostra seu HDMI, mostra sua entrada do USB.
0: Ei. Será que eu consigo colocar o meu... a sua entrada do carregador?
5: Bom dia, Diegão.
0: E aí, cara?
5: Oi, Gerão aí, motorista de teste da Scania aí. É, X-Infron aí que ela falou aí, bom, hein, Diegão? Vale a pena, hein? Vale a pena, hein? Pra quem quer um negócio meio sinistro aí, ó. Vale a indicação aí, hein?
0: Mano, esse é o motorista de teste da Scania. Você tá bem, cara?
5: Bom dia, Diegão.
0: Olha isso, falando fofo.
5: Oi, Gerão aí, motorista de teste da Scania aí.
0: Caraca, velho. Meu Deus. Vocês confiam na Scania agora? De fora, entra na roda, rebola, rebolando sem parar.
6: Diegão, bom dia, Diegão. Emerson motorista. Diegão, assiste Mundo Invertido. Essa série é louca, não sei se você já assistiu.
0: O Mundo Invertido não, cara. Mas que mania que vocês têm de parar o papo. Indica a série ou o filme e fala um pouquinho da história, o conteúdo.

0: tá explicado porque a Scania perdeu a concorrência, por favor. Olha os motoristas de teste dela. Estão tudo turbinados, mais do que
1: Diegão, tem um cara na China, China ou Japão? O cara casou com PlayStation? Você acha que eu não vou casar com a IAR no celular? Beijo até na tela e chame meu bem.
2: Ai, beijo na tela.
3: Vai de bundinha remexendo a cinturinha sem deixar cair no chão.
2: Cara, mas se você parar pra pensar bem, por exemplo, o contexto de namoro à distância, é isso. Tem gente que namora há anos com pessoas do outro país. Ah, beleza, estão na esperança de que vão se encontrar um dia, ok. Mas é só você ter a esperança de que um dia a Yara vai virar uma pessoa mesmo, uma robô, uma robeia. Você conversa com ela todo dia. Só não tem o toque, o resto tem tudo, meu amigo, tudo.
4: Esse motorista de Scania aí, Diego, deve estar com alguma coisa na boca.
5: Lula, filho do Brasil.
2: Ei. Esse filme é bom, é?
6: bom dia, Diego, bom dia. Motorista da Scania aí, ô. Scaneiro aí de teste aí, ele já vem irritado de fardo, hein?
2: Ô, cara, eu subi pela Anchieta hoje, tá? Eu queria saber por que os trouxa da Ecovias fecha a bosta da Imigrantes pra carga. Ai, é pra carga. O demônio do cara que é bilionário compra um iate. E aí eu que pago o pedágio não consigo usar Imigrantes porque tem que descer o iate do Beleza. Ah, tomando, nem pedágio esse trouxa paga. Eu devia pagar mais barato o pedágio quando tem que usar a Anchieta. Esses 40 janelinha folgado. Esses caminhoneiro folgado. Olha, me dá um ódio quando eu tenho que subir pela Anchieta, cara. Se você vê lá na conta da Ecovias no X, tá cheio de xingo meu lá. Avisamos que hoje às 23h30 vamos fechar Imigrantes pra cargas especiais. Eu tô cagando porque tem que subir o iate do Chiquinho Scarpa. Ai, tomar no...

0: Ô, Diego, você é muito macho mesmo. Fala pra mim qual que é o seu carro. Qual que é o pé de breque seu, seu carro, tua moto? Eu quero te achar você na hora da subida Santa Anchieta aí. Eu quero te colocar você no rumo. Fala pra mim qual que é o seu carro aí. Faz inscrição aí, passa a placa aí. Passa aí, passa aí.
1: É, você é machão, mano. Se parar essa bosta, você não desce da cabine. Eu quero ver parar, você parar essa bosta aí, você descer da cabine. Na cabine você não desce. É macho dentro dessa bosta aí. Eu vou falar pro Tarcísio fazer logo esse elevador, viu? Ô, governador, vamos botar em prática aquele plano daquele elevador de carga pra acabar com esses caminhoneiros na subida e descida de serra? Imagina que maravilha vai ser. Hoje eu vou fazer xinga bem caminhoneiro, não tô nem aí. Você ri, né, seu
0: calma,
1: vagabundo?
0: Tá levando o coração, rapaz?
1: Você ri,
0: mas
1: né?
0: Mas amiga, rapaz, sou seu ouvinte, sou seu fã, aí. Calma aí, rapaz.
1: Ô, Jorge, mas você sabe que toda vez eu penso isso, né, cara? Às vezes vem um, porque, cara, na boa, você que tá me ouvindo agora, você sabe que você é assim. Você sabe que você é assim. Você sabe que você dá seta já entrando na nossa frente, porque nós é pequenininho do teu lado, cara. Não faz isso. Às vezes é uma mulher dirigindo. Às vezes tem criança no carro. O cara do carro pequeno é igual o motoqueiro, cara. É trabalhador, é chefe de família. Não dá seta entrando com tudo assim, cara. Não precisa você meter o farol alto assustar nós na nossa bunda. Pois o farol alto assusta nós na bunda nossa. Não precisa fazer isso. Mas daí quando os caras faz isso, aí eu lembro justamente isso, Jorge. Eu lembro, cara, esse trouxa deve ser meu ouvinte. Não vou nem xingar.
2: Diegão, o problema é que tem hipernal sem bala pra subir a serra aí.
1: É verdade, tem essa também.
2: Aí começar tudo de novo, Diegão. Carro passeio é mais fácil pegar em bala aí. Caminhão não,
1: é. Olha, mas vou falar pra você, eu tava vindo, aquele dia que eu tava vindo pro Vila Country, meu carro quebrou na Anchieta, teve um cara lá que ele parou a carreta dele no meio da Anchieta, ele travou a Anchieta pra fazer fila pra não matar eu lá. Gente boa, cara, velho. Esse eu queria achar. Não, cara, pelo amor de Deus, joga o carro aqui pra estrada aqui, porque e tinha uns que, olha, tem uns, um ribitado, que tava no raio, que passava lambendo o guincho lá. Mas, enfim, é todo mundo é gente boa, todo mundo tá ali trampando, fazendo ali. É, mas que tem uns folgado, tem. Tem uns folgado, tem. Tem carro pequeno que é folgado, cara. Motoqueiro, bicicleteiro, pedestre.

0: Também, o Diegão quer subir a imigrante de Peugeot, quebra mesmo.
1: Eu não tenho Peugeot, não.
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1: Band FM 3 e 5 do nada, né? 3 e 5! Bora até 5 da manhã fazendo bagunça aqui na Band. É o nosso Band Coruja que está no ar na madrugada todinha. 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
1: Chama!
0: Será que você me entende?
1: Hoje é sexta-feira, desgraçado!
0: O vizinho tão...
1: Não é o fim do mundo, não. Vai devagar, que é água demais, mas

0: Diogão?
1: E aí, meu?
0: Qual que é o clima do fim de semana, hein?
1: Ah, é sempre sertanejo.
0: É.
1: Pagode também.
0: Bom demais. O negócio é fazer bagunça, não importa o ritmo.
1: Bom dia a todos os ouvintes.
0: Bom dia, bom dia, bom dia. E aí, tudo tranquilinho aí?
1: Tudo tranquilo na madrugada.
0: Estamos indo rumo ao sol mais uma vez.
1: Graças a Deus. E você rumo à coruja.
0: Rumo à coruja. Até às 5 da manhã fazendo bagunça na madrugada
1: isso,
0: aí.
1: Nós também.
0: Madrugada é toda nossa.
1: Graças a Deus.
0: Eita, coisa boa. E os planos pro fim de semana, como é que vai ser?
1: Amanhã eu trabalho também, né? Então vamos ficar aqui por também.
0: Você sabe que eu nem sei a escala, nem vi minha escalinha, então, cara. Tá, eu acho que eu vou trabalhar também. Não tem essa pra nós,
1: é? Não. Eu sempre, sexta-feira pra sábado, eu tô aqui.
0: É.
1: E aí, sábado a gente combina na hora com os amigos e vai pra balada.
0: É.
1: Deus, tem que voltar vivo, porque domingo à noite tá aqui de novo.
0: É, o importante é sobreviver.
1: Exatamente.
0: O resto a gente vai levando aí. Tamo junto, meu mano.
1: Um abraço, viu?
0: Abraço, aparece mais aí pra nós cantar umas modas aí.
1: Pode deixar.
0: Tamo junto. Olha, vai mandando aí a sua mensagem, manda aí no 11 999919197. Fala pra nós qual que é a boa do fim de semana. O que você tá fazendo de bom aí? Vai fazer o que vai fazer igual o Diogo? Vai pra balada? Vai pro barzinho? Vai tomar uma? O importante, olha que dica boa que ele deu, hein? O importante é sobreviver. Pode tudo, só não pode morrer. O resto, meu amigo.

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1: Brasil, encontramos ele, o rei do Bucu Bucu, Eduardo Costa, meu irmão.
2: Vem cá, gente. Beber cachaça é bom, mas fazer o Bucu Bucu é muito melhor, companheiro.
1: Com certeza, meu velho.
2: 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Me pega, Bucu
3: Bucu. Ô, Diegão, meu final de semana, sabe como que vai ser?
0: Conta.
3: Sofá. Recebi,
0: cara,
3: o pagode ontem, hoje eu tenho R$5 na conta.
0: Nem fala, cara, eu também tô nessa situação.
3: Vou fazer um pix de R$5 aonde? Fala pra mim.
0: Ei.
3: Ô, vida miserável.
0: Nem fala, hein, cara. Como é que não é pra ficar rico assim da noite pro dia, hein?
4: Me deixando sem pra...
0: Ninguém tem um contato do Vorco. O Vorcaro não ajuda mais nós, né? Como é que faz pra nós ficar rico da noite pro dia? Alguém dá umas dicas boas pra nós aí? Não, sem ter que matar. É, sem ter que roubar.
4: É,
0: sem ter que virar...
4: Esse não é Eduardo Costa.
0: Bandido. Dá umas dicas boas pra nós aí, vai.
2: Só quer fazer o vulco, vulco, vulco e racha o
5: fulco. Nossa, você chamou assim, eu podia jurar que era Totoso.
0: Não.
5: Ah, era um cara.
0: É o Diogo.
2: À vontade.
0: Lá da banda, Rádio Bandeirantes. Bandeirantes a caminho do sol. Cara, esse programa dele é muito legal, velho. Eu tenho vergonha do Bande Coruja. É diferente, é cultura, é programa inteligente, né?
2: 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Você nunca me amou, só me quer pra aquela hora. Bom dia, Diego, Valéria de Itajaí, chegando.
0: Oi,
2: agora.
0: Oi, Valéria.
2: Na resenha. Então, esse final de semana eu vou pra Marejada, aqui de Itajaí.
0: Marejada.
2: Que é de Santa Catarina, sabe que agora em outubro as festas rolam soltas por aqui,
0: é,
2: né?
0: É verdade, outubro,
2: então,
0: Marejada.
2: Vou aproveitar a última semana da Marejada de Itajaí.
0: Muito
2: beijo.
0: Bem. Boa, coisa boa, hein?
2: Mas você nunca me amou e só me quer pra aquela...
0: Cara, mas eu nunca vou esquecer um porre que eu tomei.
2: Me quer pra aquela hora. Me pega...
0: E me deu uma congestão que eu quase morri porque eu comi... Como é que é? É lambi-lambi, mas não era, era... É tipo um lambi-lambi, vai. Era um... Mas era... Como é que é o nome daquele demônio que vai no lambi-lambi que eu esqueci também?
1: Pelo Brasil.
0: Nossa, minha memória tá uma bosta.
1: O rei do bucu-bucu, Eduardo Costa, meu irmão.
3: Ah, Diegão, meu final de semana vai ser igual a todos. Trabalhando. Na pista atrás do papel bordado. Agora, pra ficar rico, Diegão, entra pra política, pô.
0: É.
3: Nós tá fazendo tudo errado, irmão. Entra pra política.
0: Verdade.
3: Ou seja, amigo do Vorcaro.
0: É, o Vorcaro já não dá mais. Se eu entrar pra política, vocês votam em mim? Se nós combinar aqui, nós faz um meio embolado.
2: No vucu vucu, você chega sem demora, passa perto e manda embora, só me sem eu perceber.
0: Imagina nós de quem? De deputado.
2: Me deixando sem prazer.
0: Sou um pão.
2: Saber de vucu vucu vucu que não demora. 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
0: Ô Anderson, você vai trabalhar pra mim? Como é que você não vai votar em mim, ô cavalo?
2: Vucu vucu que vai embora.
1: Essa mulherada judia.
6: Diego, o prato lambi-lambi se chama chavasca.
0: Ei!
2: Só quer fazer o vucu-vucu-vucu e racha fora. É o danado,
0: é, eu esqueci o nome do bichinho que vai no lambi-lambi lá. Parece uma chavasca, mas não é.
2: Pode me usar à vontade.
7: Diego, você tá por isso que eu boto em você, sim. Com certeza. Pode confiar.
0: Tá bom.
2: Fazendo o vucu-vucu pra você.
1: Judia de novo, mulher.
5: Lambi-lambi, demônio. Milei Castro?
2: Que vai embora.
0: Ai, lambi-lambi.
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0: É que ela fechou metade das costas?
2: 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Que vai embora.
3: Diegão, o Caneta Azul recebeu quase 6 mil votos. Você vai receber uns
8: 20 mil votos. Posso ficar tranquilo?
0: Tá.
8: O meu é o voto é seu.
0: Ah, é mesmo? Ó, é que eu entro.
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0: A Mara Tassini tá mandando foto do partido dela pra mim. Partidão.
10: Diegão, falar em Lambi Lambi, acabei de chegar no Lambi Lambi. Tatingão, Campinas.
0: Cara, ninguém me falou o nome daquele negócio. Não é marisco? É marisco? Não é marisco.
11: Ô, Diego, vou ler cabeça no seu partido. Eu vou ler cabeça no seu partido. Meu voto é seu.
0: Fuja, louco.
11: Paulo do Sedex.
12: Ô, Diegão, bom dia. Tô aqui na tua terra aqui, Porto Alegre. Ai, ai, ai. Ei, eu não ia votar em ti, não. É muito enrolador.
0: É.
13: Diego, bom dia.
0: Bom dia.
13: Pé de pano aqui.
0: E aí?
13: É de pilique o Lambi Lambi.
0: Não é, de que, de pilique, de pilique. Você que tá de pileque aí.
14: Olha, eu acho que é marisco, mas se não, é a ostra.
0: Não, não. É marisco mesmo. Só que marisco chama outro nome em outros lugares aí. Quais são os nomes? Começa agora. Começa agora. Como é que chama marisco na tua terra?
15: Diegão, mexilhão.
0: Mexilhão. Ó, o Jorge é da onde? Da onde você é, Jorge? Eu nunca vi coisa pra ter tanto nome igual mexerica e marisco, viu?
16: Hoje demorou a primeira enquete da madrugada às 3h40.
0: É verdade, é verdade. Lá vem.
15: Você vai candidatar pelo partido da Mara Tassini?
0: É.
15: Ah, você vai ser o deputado mais votado no Brasil.
0: É.
15: Porque o partido da Mara Tassini é forte, hein?
0: É forte e grande, é. É, só que é rachadinha, né? Tem rachadinha no partido dela, se é que você me entende. Olha, o... O Madruga falou que lá, onde é que ele é? 075, de onde você é, Madruga? Ele falou que lá na terra dele chama Sururu.
17: É Mexilhões ou Canela Fina?
0: Ó, 47 é Santa Catarina, algum lugar de Santa Catarina, é Mexilhões.
18: Bom dia, Diegão. Eu nem sei o que é marisco, rapaz. Fala pra mim o que é marisco aí, meu querido.
0: Quem é de São Paulo é tonto. Não sabe o que é marisco.
19: Ô, Diegão.
0: Fala.
19: Pode candidatar, meu querido, que eu boto no seu. Boto sem dó no seu, querido. Pode candidatar.
0: Você vai votar
19: em mim? Você vai levar um punhado de voto, meu querido. Vamos botar no seu sem dó.
0: Eu acho. Olha lá, tá valendo o moletom pra você ainda. Pra você participar do moletom, você tem que prestar atenção que eu já falei 10 vezes, ô idiota. Mando nos dados. Nome completo, bairro, telefone, data de nascimento. Lembrando que se você é de Tapipoca, você vai ter que vir buscar aqui, tá? Eu não vi, só senti o cheiro.
20: É, Diego.
0: Fala.
20: Marisco aqui no Japão é Kaishambutsu.
0: Kaishambutsu? Kaishambutsu? Aqui tem um samba que chama Kaishambutsu, sabia? Roda na roda do Kaishambutsu. Sarabado com sarabado. É Kaishambutsu.
21: Marisco na minha terra é lesma do mar.
0: Lesma do mar? Nossa, da onde você é, o Bob Esponja?
22: Ô, Diegão, lê nossa mensagem aí, mano. Eu tô triste que você não tá lendo minha mensagem.
0: Sai daqui, chorão.

0: Bom dia. Diego, aqui é Antônio Gomes, Salvador, Bahia, aqui chama marisco, bebe fumo, tem rala coco, tem vários nomes.
1: Bebe fumo? Então, cara, eu tô pra ver um bicho que tem mais nome do que isso aí, viu? Você vê, só na Bahia, ó, presta atenção, só na Bahia tem esses nomes aqui, ó.
0: Bom dia. Diego, aqui é Antônio Gomes, Salvador, Bahia, aqui chama marisco.
1: Olha lá, quem que é o trouxa que tá ligando? Para de ligar!
0: Chama bebe fumo, tem rala coco, tem vários nomes.
1: Bebe fumo, rala coco, marisco, cachambutsu.
2: Ela que me segurava.
3: E aí, meu rei? De boa na lagoa, é o Baiano Segurança. E um bom dia pra todos aí, ouvinte do Bando de Coruja. O Diegão, a pergunta, Diegão, analise comigo aí. Por que a caixa preta do avião é laranja e não preta?
1: Ai. Tava tomando café. Que não é o Totoso. Mas ela é ela.
4: Diegão, eu vou pra praia, chama, tô nem aí, chupa urubuzada, nunca serão. Tô chegando aqui na Rua das Bonequinhas pra dar a última bonecada da semana.
1: O que é isso aí, ô? O Região, ele manda o saldo, o print da conta dele. Saldo, R$4.860. Mas é de hoje isso? Não, você não fez 4 contos só hoje, Região. Quantos meses de trabalho tem? A da semana? Caraca, mano, eu já falei que eu vou largar isso aqui, vou trabalhar de táxi, de aplicativo, de qualquer coisa. O que eu tô fazendo aqui chorando por ela? Ô, Região, quantas horas você trabalha por dia, Região? Pra você levar isso aí por semana? 5 conto na semana? 10. Tá legal. Diego, aqui é conhecido como Molusco. Aonde você tá, cara?
5: Ô, Diego, seu animal, é ostra. Chama-se ostra.
1: Ostra é outra coisa, ô idiota. Ostra é mole e é mostra. Ostra é aquele mola, aquela geleca. Ostra é aquela coisa geleca. Parece com uma laraia. É, ostra é aquele que vem na casca, que você põe limão e chupa, né? Não, o que eu tô falando é aquele vermelhinho que abre, sabe? É, também vem na casca. É, parece, mas não é. É um vermelhinho, sabe? Que tem uns pelinhos, cabelo. É, também põe limão. Não, mas é diferente. Você sabe o que eu tô falando.
5: Ô, Diegão, babá, fala pro Região taxista aí, ó. Passar o telefone dele pra mim, que amanhã, de madrugada, eu vou estar aí no São Paulo aí. Eu vou numa excursão de São Paulo Compras, vou ligar pra ele pra levar eu lá na 25 de março. Região, taxista.
1: Olha aí, Região, você leva o babá? Mas tem que aguentar, o carro tem que ser forte, que é 160 quilos aí. No... Né, babá? Não é, porque o babá já tá na canetinha, deve estar com 130 agora.
6: Boa noite, Diegão! Rapaz, tem um cabra que fica feliz. É eu quando escuto sua voz da Band FM. Tamo aqui vindo, voltando do show lá de Santa Fã. Abertura do show do Natanzinho Lima, Vitor Ferraz e os meninos da banda aqui. Tudo no HB20, louco na roupa.
1: Ô, Vitor, você sabe que quando você chega aqui, você tem que cantar uma pra nós, né? Então já prepara aí uma pra você cantar pra nós. Deixa eu ver, vou pegar um tom baixinho. Da outra vez você reclamou que eu botei uma do Zezé pra você cantar. Vê se essa aqui dá pra nós. Pega aí, sanfoneiro. Pega de cima de novo, sanfoneiro. De novo. De cima. Vai, sanfoneiro, vai. Pega de cima de novo, sanfoneiro. Pega aí, sanfoneiro. Calma, pega esse. Tá cara chato, hein, sanfoneiro? Puta cara mala, hein, sanfoneiro? Não tem uns malas assim, não tem? Os cantores chatos. Vitor Ferraz tem cara que faz isso. O cara tá dando a vida fazendo solo, ele pega. Não, sanfoneiro, pega de cima de novo. Vai, sanfoneiro. Mete o dedo, sanfoneiro. Vai, Vitão. Olha o...

0: Se algum vizinho me denunciar, a culpa é dela. De ex-namorado, agora eu tô virando suspeito.
1: Olha.
0: Olha o meu desespero. Tô fazendo amizade com um vigilante pra me explicar. Vai, Diegão!
1: Vai, eu não, você que é cantor, continua. Vai, Vitor, vai!
0: E o vigilante tá mandando.

0: só pra pagar pensão.
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0: 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Pegou a referência da segunda voz? Ah.
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0: Eu tô muito segundeiro hoje. Ah, credo. Deixa cair.
2: Quando você fala isso, ô saudade da mãe das crianças, a Grazi não fica com ciúme?
0: Cala a boca.
1: Ai, amor.
0: Ela tá dormindo. Fica na sua, cuida da tua vida.
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0: Cadê o Beto Lixo para cantar o Mãe?
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0: Só um minutinho, Guilherme Santiago. Agora nós vamos mostrar pra você o que é cantar um modão mesmo. Vai, velho do lixo.
3: É, Diegão, fala comigo, que eu sou teu amigo, meu parceiro. Vai. Madrugada toda mandando um áudio aí, ó.
0: Para de reclamar
3: um modão e canta. Pra cantar. Canta comigo aí, meu parceiro.
0: Vai, é outro, cachorro. Tá? Para de falar, vai.
3: Vamos cantar essa do Tião Carreiro.
0: Vai, vai.
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0: E foi. Você podia deixar eu fazer a segunda, né, velho do lixo? Vai.
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0: Para de ligar o cavalo do diabo.
1: 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Não se importando que o nosso amor viesse.
0: Olha, fazendo uma oitavada.
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0: E foi. Você podia deixar eu fazer a segunda, né, velho do lixo? Vai.
1: 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E me fizeste.
0: Para de ligar o cavalo do diabo.
1: Me fizeste.
0: Não se importando.

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0: 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Para de ligar, o vagabundo. Quem é que tá ligando? Eu vou bloquear quem tá ligando.
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0: Vai, agora vai, Vendrich. Vai, só você, velho.
1: 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Sejas feliz com o seu amado.
0: Vai.
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0: Tá dando a ré no caminhão ainda.
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1: Sai, cachorro.

0: Beleza, pega esse gravão, pega.
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2: Velho do lixo cantando e o maquinista, ô desgraçado, vamos carregar esse lixo, tá quase amanhecendo um dia.
0: O que?
1: Tá tudo fechado.
0: Cheio de lixo pra descarregar, ele cantando lá no cantinho.
1: Pra beber. Oh. Eu volto pra casa de cabeça.
3: Ô Diegão, o esperto é o sapo que pula na lagoa só pra ver perereca molhada.
0: Pena que o coração da morena é mais gelada que bunda de pinguim. 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

0: Ô, Diegão, cadê o Fenomenal e o Água de Chuca, hein, mano? Eles estão na concorrente, certeza, esses dois vagabundos aí.
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2: Tô apaixonado, chorando largado.
3: Ô, Diegão, se eu sou o motorista do caminhão ali que o velho do lixo trabalha ali, eu largava o velho a pé. Fica cantando aí, velho. Fica cantando, mas lá.
1: Vai, fica cantando aí, ô trouxa. Eu vou me embora, o velho tá cantando, não descarrega o caminhão.

0: Diego, eu sou motorista, Diego. Você coloca essas músicas aí, eu tô numa depressão aqui agora. Deu até sono. Ô, cachorro! Sai, cachorro!
1: Sai, cachorro!
0: Vamos, vai, vamos trabalhar, vagabundo!
1: Ah, você, eu acho que você tá com saudade de alguém. Tu tomou Gaia, não tomou? Fala, fala, fala, só nós aqui. Já tomou a Gainha, não tomou?

0: O que topou seus...
1: Ô, Diegão, avisa o magrão aí que isso aí é cachibrema. Cachaça, chifre e problema.
2: Ei, cachibrema! Quando você lembra do sorriso da morena, dá vontade de mandar uma mensagem. Ô, morena, faz só mais uma vez comigo.

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0: Eu só sei.
1: Para de ligar, velho. Deixa o cara cantar. Mano, o cara tava fazendo segunda voz sozinho. Sem ninguém, sem do nada. Ouvindo ali o. É, mas tá bom também. Também já deu. Vamos pro Rio de Janeiro que é mais animado. Para de ligar o cretinho.
2: Morro do Dendê é ruim de invadir. Nós...
3: Isso aí é uma música ou uma missa? Amém!
2: Porque no Dendê eu vou dizer como é que é.
3: Ô, Diego, aqui é o Preto de Permissão. Diego, fala pro velho do lixo aí que, como cantor, ele é um bom motorista.
1: Ai, mentira que ele canta bem, ele canta bem. Você não entende, vocês não entendem música, vocês calam a boca de vocês.
2: Mas morro do Dendê também é terra de Deus. Vem Deus, DJ! Vamos lá!
4: Verdade, na hora que o rapaz começou a cantar, eu pensei, nossa, um padre chegou pra cantar com nós. É, mas aí que eu fui, eu não entendo de música, né? Aí que eu fui perceber que ele tava tentando fazer uma segunda. Tentando não, ele fez uma segunda.
1: Agora que eu entendi, é o cara que tá fazendo a segunda sozinho, né?

0: Pelo menos na segunda voz que o cara fez, dá pra escutar ele. No Marrone a gente não escuta nada.
1: Cala a boca. Cala a boca, o Marrone escuta nós.
2: Ô Diego, vocês entrarem no banheiro aí, tiver uns milho boi.
1: Ei! Tá louco, cara? Tá louco? Ela tá aqui, ela tá aqui, ela tá aqui! Tá. Fala.
2: Ô Diego, vocês entrarem no banheiro aí, tiver uns milho boiando, sabe quem cagou foi a Stephanie
1: Torres. Fala!

0: Quem tá aí, Diego? Você não falou nada por nós? Tá sentindo bafinho de milho?
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11: FM 4 e 4, bom dia, um ótimo dia pra você que tá ligadinho na Band. Tá tudo bem aí? Tá tudo de boa? Tudo tranquilo? Tudo na manhã? Bora lá até as 5 da manhã fazer bagunça, vamos? Ah, sexta-feira maravilhosa, é dia de zoeira, hein? Aqui todo dia a dia, né? Na sua rádio do seu jeito.

0: A Pepe e a Nenê descobriu que a mulher dela tava com outro já na casa deles lá. Gravou um vídeo agora falando com a Sônia Abrão, tá, o pau tá quebrando. A Pepe e a Nenê reclamando que ela conheceu o cara tem 2 meses, já botou dentro de casa, tá lá junto com a filha dela, falou que vai pegar ele.
1: Pamonha, vai.
0: Ah, eu achei que eles iam casar e ficar o resto da vida junto, o Vini Júnior e a Virgínia. A Virgínia da Pepe Neném traiu ela. Ela tá brava agora, na internet, agora. Tá agora aqui na internet. Pau quebrou, pau quebrou. Vamos ligar pro Fenomenal, ver se ele sabe disso. Sabe bosta. É, quer ver que ele vai falar com...

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0: rural.
1: Alô, atende aí, ô cretino.
2: Já não fica, põe explosivo, põe no fixo, Diego.
1: Que fixo?
2: Já não fixo, Diego Lopes.
1: Não tem fixo, você não tem fixo.
2: Não tá. Põe explosivo.
1: Tá dormindo.

0: Fala, Diego.
1: Olha lá, liguei no mesmo número, a mesma coisa. Não, diferença nenhuma. Bom dia, fenomenal. Bom dia, vamos acordar. Vamos acordar. Você pediu isso, você pediu por isso. Você pediu. Bom dia, vamos agradecer. Bom dia, sexta-feira. Você pediu. Você lembra?
2: Tem bomba, Diego Lopes.
1: A Pepe Neném foi traída, descobriu. Cara, a Virgínia separou e ela tá. A Sônia Abrão tá quebrando o pau com ela lá agora.
2: Não, mas tem outra bomba que você não soube.
1: Mas com a quem que traiu a Pepe? A Neném?
2: Não, a mulher dela lá tá com. Namora o cara do TikTok.
1: Ela falou que conheceu na live, tem 2 meses, já tá dentro de casa. Eu não, acho que não foi dentro
2: cara
1: de casa.
2: O Zóio Azul alemão.
1: O Caneta Azul?
2: O cara é do Zóio Azul.
1: Ah, do Zóio Azul?
2: É do Zóio Azul e alemão, é da Austrália.
1: E tá na casa dela, com a filha dela?
2: Não, tá morando na casa que era da Pepe.
1: Da Virgínia?
2: Não, que da Virgínia, cavalo. Escuta informação, égua.
1: Fala.
2: Escuta informação.
1: Para de me xingar.
2: A outra lá, que era casal, não era?
1: Era.
2: Quem foi a neném e a outra lá?
1: A outra é a Pepe.
2: Não, então, mas ela tinha uma namorada lá.
1: Chama Thaís.
2: Isso, essa tal de Thaís aí, ela mora na casa da Thaís.
1: Ah, o cara, né?
2: É, mora na casa da Thaís e tá com a filha da
1: então,
2: Pepe.
1: Mas a Pepe Neném, ela tá brava justamente por isso, porque falou que já tá com outro. Mas se não tá mais com ela, qual é o problema?
2: Não tem problema nenhum, só que é o seguinte, né? Convenhamos que isso era de se esperar. Só que agora vem outra bomba, Diego.
1: Aí você tá sendo maldoso.
2: Vem outra bomba agora.
1: Por que que era de se esperar?
2: Era de se esperar porque ela curtia muito o TikTok. No TikTok tem isso.
1: No TikTok tem muita traição?
2: Tem muitos romances.
1: Eu não sei disso.
2: Eu faço muita live, eu sou casado direto. Mas eu sou um cara correto, né?
1: Ah, você pega muita mulher lá?
2: Não, eu sou um cara correto, Diego. Eu sou um cara artista, né, Diego?
1: Ah, você é artista, é verdade.
2: Então eu não posso fazer essas coisas, Diego.
1: Ele é alemão da Austrália? Você falou que o cara é alemão da Austrália?
2: É, da Austrália.
1: Então, Austrália não tem alemão. O alemão é australiano.
2: O Diego é alemão e australiano, Diego. Para disso pra complicar, cavalo.
1: É, o japonês de Taubaté, fala.
2: Mas sabe de uma bomba que você não ficou sabendo?
1: Quem? Qual? Fala.
2: A Tami foi expulsa, ela foi na feira esse dia, antes da... Agora acabou a eleição.
1: A Tami
2: lá. Ela foi expulsa da feira, cara. Deu quebra-pão na feira.
1: O que que ela fez, cara?
2: Não tem um negócio de que você tem que votar, pedir voto, um banquinho lá, lembra da
1: ele
2: coisa?
1: Foi candidato?
2: Ela ganhou.
1: Ele!
2: Não, ela ou ele, sei
1: ele.
2: Lá. Tá, ele lá, pra ser correto.
1: Ah.
2: Então, ele ganhou, só que aí o feirante brigou com ela. E,
1: ele!
2: E saiu no tapa, com ele ou com ela. É a mesma coisa.
1: Elo. Estão falando que é Elo.
2: Tá, Elo, sei lá, ou ele, sei lá. Aí, ô cavalo.
1: Fala.
2: Ela brigou porque ele não deu caqui pra ela, sei lá.
1: Ele.
2: Então.
1: É.
2: Aí deu esse bafafá e ela vai voltar na feira pra fazer as pazes.
1: Ele foi expulso da feira?
2: É, parece que teve briga lá com o feirante.
1: Ele quem?
2: O Tami. É, o Tami lá.
1: Tá. E.
2: Aí ele vai voltar na feira no domingo.
1: Ele vai votar na. Mas ele era candidato?
2: Era, ele ganhou. Não foi muito voto, tá?
1: Ele foi eleito?
2: Foi eleito na bacia da Salma, mas foi.
1: Ele quem?
2: O Tami, o filho da Gretchen lá.
1: Ele foi eleito?
2: Foi eleito.
1: É mentira, isso é mentira.
2: Ah, tem o negócio. É um cara lá famoso, lá da política, lá, o Rola, tal do Rola, foi eleito.
1: Quem?
2: O tal do Rola foi eleito lá.
1: Que Rola?
2: Foi eleito.
1: Mas foi os famosos, tem vários famosos que não foram, por exemplo, a Silvia Bravanel não foi eleita.
2: Mas também, ô Diego, cá pra nós, você seria eleito, você é personal.
1: Ah, eu seria eleito?
2: Você seria eleito.
1: Você acha?
2: Não é, sério, agora não é que eu tô aqui pra puxar saco, pra essas bolas, não tô aqui pra fazer isso.
1: Eu acho que eu ia no partido da Mara Tassini.
2: Porque você seria eleito por causa dos radialistas, né?
1: Ah.
2: Entendeu? Radialista, você tem as manhas do negócio.
1: Eu não sei não, viu? Eu tenho uns amigos meus radialistas que não levaram 10 votos.
2: Não, Diego, mas depende. Se você tiver carisma, com essa bochecha pra trás.
1: Ah, bochecha agora, conquista.
2: Você tem que diminuir essas panelas, Diego. Minhas fãs estão bravas, Diego. Porque não come os áudios das minhas fãs e dos meus fãs.
1: Pera aí, vamos lá pro áudio então. Pera aí, vamos ouvir.
0: Você viu, Diego, também? Tem a namorada do Caneta Azul, parece a Megan Fox, já viu?
1: Ah, é verdade. É a... Como é que é o nome dela? Ela faz conteúdo adulto. É a...
2: Faz, mas aquela lá, ô Diego,
1: ela parece a Megan Fox, né? Hã?
2: Tem outra bomba que você vai ficar surpresa agora. Não tem o alemão do Big Brother?
1: Tem.
2: O alemão do Big Brother, lembra do alemão do
1: meu
2: Big
1: xará, Brother? Meu xará, Diego.
2: Então, mas o alemão tá afim daquela que fez o Big Brother lá. Não é a Iris, é a Fanny.
1: Mas ele já pegou a Fanny.
2: Mas ele quer casar com ela, eu vi no Instagram dele.
1: Lembra quando ele pegou as duas juntas ao mesmo tempo?
2: É, mas ali foi pro marketing, né, Diego? Ele quer casar com ela.
1: Ah, mas naquela época o Big Brother era bom. Naquela...
2: Não, naquela época. Ô, Diego, mas o que você acha do Supla no Big Brother, hein?
1: O Supla?
2: É, o Papito lá, o filho da Marta lá, vai estar no Big
1: Brother. Eu gosto do Supla, eu gosto.
2: Mas ele, será que ele vai conseguir? Porque... Ele vai ficar rock and roll.
1: Ele é desenrolado. Lembra que ele participou da Casa dos Artistas uma vez?
2: Não, mas ele participou na época que a Casa dos Artistas era da Globo. A Globo fez um treto e tirou o programa do
1: que
2: ar.
1: Globo? Era da SBT a Casa dos Artistas.
2: Não, Diego, eu vou te dar essa bomba. O formato era da Casa dos Artistas, mas quem tem os direitos era da Globo. Era da Globo, por isso que saiu do ar.
1: Ah, é?
2: Pesquisa no YouTube, depois você vai me dar a razão. Você tá dando informação errada, cavalo.
1: Eu não tô falando nada, você que tá falando, não tô falando nada.
2: Eu tô te dando informação certa aqui do furo.
1: Sai do Bluetooth!
2: Eu não tô no Bluetooth, é que minha orelha tava 12 metros de distância.
1: A orelha é grande, então. Escuta aqui o teu fã aqui, ó.
3: É isso, Diego. O Supla da Casa dos Artistas foi bem cotado e foi sério o papel dele lá. O Supla é bom, inteligente. Vai ser bom no Big Brother.
1: Eu acho que ele vai bem.
2: Ô, mas agora falando sério, Diego, você tinha que fazer as musas do Ale Fenomenal e.
1: Ô, Ale, quando que você vai lá tomar uma cachaça com o Irã Duarte, hein?
2: Eu ia com a Mel Banana, cara.
1: Por que não foi?
2: É porque eu tô esperando a Mel Banana. A Mel Banana vai vir em dezembro.
1: Ela tá aqui ainda no Brasil, ela.
2: É, vai passar o Réveillon aqui.
1: Eu acho que a Mel nem mora pra lá, eu acho que é mentira dela.
2: Ela
1: pega um ônibus todo dia pra vir pra cá?
2: Não, mora, eu falo com a Mel todo dia, Alô Central, Alô Brasil. Mas é sério, ela mora, agora ela vai pra Suíça.
1: Escuta aqui.
4: Começa agora Papo de Caps. Ô, não, Diego, não é você deu um mal na cabeça do Fenomenal, Diego.
1: Pera aí.
5: Bom que o Diego é bonzinho, né? Cada 10 palavras que o Fenomenal fala, 5 é xingando o Diego.
2: Não, é porque ele é um cavalo. Ô, Diego, mas agora falando sério, eu vi lá o seu vídeo, lá vou te mandar pra pessoa. Por que a pessoa não fala murcha daquele jeito, hein, gente?
1: Que é?
2: Murcha daquele jeito, não sei o que, assim, ela não queria falar, tadinha, você que obrigou a mulher a falar.
1: Ela tava acabada de acordar, que murcha, não, murcha na tua orelha que é murcha.
2: Não, ô cavalo, você não pode fazer motivacional com a pessoa não, que ela é braba.
1: Ela, mas não tem. Ela só cantou musiquinha pra mim, que ela não, tava dormindo, ela acabou de acordar. Ora, murcha, murcha é você! Essa murcha!
2: Eu forço ela cantar, você tem que deixar ela cantar espontaneamente. Ela não quis cantar por cantar.
5: Olha lá, pode desligar ele, Diego. Começou a falar na personal, ele tá stalkeando a Graça lá.
2: Não é, que eu sigo os dois, eu sigo o casal. Agora falando sério, agora tem outra bomba aí, Diego, que você não soube, cara. Você soube que a Sônia Abrão mudou de horário? Ela tinha dois programas.
1: Achei que você ia falar do Portioli.
2: Não, o Portioli já assinou. Só tá esperando a Globo anunciar.
1: E o Neymar, hein?
2: Ah, menino, deixa eu te dar uma história bombástica. O Neymar vai ser pai de novo.
1: Ah, não acredito.
2: Vai, mas agora é de outra mulher.
1: De quem é? Da Sônia Abrão.
2: A Sônia Abrão não pode fazer mais filho.
1: Não?
2: Mais de... Ela é operada, Diego Lopes.
1: O quê?
2: A Sônia Abrão, você não sabia?
1: Não, tá bom, vai. Com quem que é a mãe do Neymar? Quem que é a mãe do Neymar?
2: Não, então, diz que é uma...
1: Alô?
2: Ele pegou um alemão lá na época do time lá que ele jogou lá.
1: Uma alemã da Austrália?
2: É da Noruega.
1: Uma alemã da Noruega?
2: É, disse que foi no time lá da Noruega lá.
1: Que tá pegando a PP, a neném?
2: Não, do Neymar lá. Uma mulher que ele ficou antes da Biancate lá.
1: O Highland?
2: É, não, mas não é a irmã do Halid. O Halid tem uma irmã que é parecida com ele. É sério, falando sério agora.
1: Sério, ele vai ter outro neném?
2: Tem, vai. Já é.
1: Caraca, o Neymar tá, olha.
2: Ele tem 12 filhos do Neymar.
1: 12? Aonde? Para, não, 12.
2: Eu tô te falando sério, eu tô te dando informação.
1: Não, 12 é muita coisa.
2: É, a mesma informação que eu tô te dando aí, o furo eu dei pro café.
1: Como é que é?
2: O mesmo furo que eu te dei, eu dei pro café o furo.
1: Você falou com o café ao vivo?
2: Eu falo com ele todo dia, lá no TikTok dele, no WhatsApp dele.
1: Ah, no TikTok, ele tá fazendo live.
2: Pessoal, eu tenho o WhatsApp do café pessoal.
1: Tá, peraí.
2: Davi, acorda aí, Davi.
1: Acorda, Davi.
2: Não. E aí, Davi?
5: E aí,
1: Diego? E aí?
5: Tá dormindo, mano. Tá ouvindo aí.
1: Para de gritar. Sai de perto do rádio aí.
5: Viu? Foi roubado, viu, Fernando? Foi roubado, viu?
1: Que foi roubado?
5: O Neymar, safado, pilantra, bateu o pênalti. Assim qualquer um ganha, né?
1: Calma.
5: O Flamengo e o Flamengo. O Flamengo tem ganhado o jogo. Davi,
1: o que vocês estão falando?
2: Não, do Flamengo. Eu vou ajudar o Flamengo, Davi. O Corinthians vai ganhar do C Mundial. Calma. Calma, Davi. Eu vou te ajudar.
5: Então, fenomenal.
1: O Davi.
2: Vai te ajudar domingo, relaxa.
5: Vou fazer um quadro bom aí, mano, do pornô chanchada calcinha no rego?
1: Ei!
5: Vou fazer um quadro aí, mano. O nosso diretor aí do Maico aí gosta de
1: mandar
5: o topo aí, do topo aí.
1: O Maico falou que não é pra você falar, é a hora da calcinha do Davi.
5: Você tem que dar o furo, fenomenal. Dá o furo, você dá o furo aí, mano.
2: Davi, tem uma ideia, me pergunta.
5: Pode pôr chanchada. Opa, dama, dica de fim de semana é dama de lotação.
1: Dama da lotação?
5: Rio Babilônia.
1: Qual que é aquele filme com o Nuno Leão Maia come uma melancia na privada?
2: Não, mas aquilo lá
5: é bom. Ah, engraçadinha também, Diego. Muito bom o filme também.
1: Ah, engraçadinha é bom demais.
5: O filme antigo.
1: Não, eu tô falando da série agora.
5: Foi chanchada, sim.
1: A série é com a... Como é que é o nome dela? Ela tem 70 anos, mas é nova ainda.
2: É, mais ou menos, é nova.
1: Como é que é o nome dela?
5: Ah, sim, eu falo do Pojajara antigo, né?
1: Como é que é o nome dela?
5: O Chama Ordinária também é bom, o Chama Ordinária.
1: Alessandra Negrini.
5: Esqueci o que é pra você, Diego.
1: Alessandra Negrini.
5: Invasão de Velocidade.
1: Invasão, qual que é esse filme?
5: Esse aí é antigo pra cacete, é do...
1: Antigo.
5: Sharon Stone e tem o Iabaldi, muito bom. É de banheiro, onde eu lembro, onde você... Observa assim.
1: Ela parece pelada?
5: Onde um prédio?
1: Ela parece pelada.
5: E todo mundo, tudo acontece no prédio. Sexo, tudo. Aí eles começam a falar. Aí tem até
1: uma
5: caminha com uma menina. Aí ela fica doida, né?
1: Fala, fenomenal.
5: Faz sexo direto, né?
1: Fala por cima dele.
5: Aí tem uma TV dentro no final. Quebra tudo que ele tem lá. Quem vê tudo. Tem câmera de qualquer lugar.
1: A minha banana.
5: Muito bom. É vazio de uma cidade. Dica boa.
2: Uma música pra você e uma pra mim aí. Nós temos que arranjar duas músicas aí.
1: A minha banana tá falando pra vocês aí, ó. Tá mandando beijo pra vocês. Hein?
2: Alô, meu banana do Central. Ele é um
5: beijo, meu banana. Beijo.
2: Beijo, meu banana. Love you nesse buco.
1: Ó, quando que nós tudo vamos lá no Vila Cota comer um cacau chá e um brigadeiro de colher aí?
5: Vamos fazer o quadro aí, cozinha do Bora Bora. Vamos fazer aí, mano?
2: Tem que fazer umas musas aí do banho de coruja.
1: Que
5: vamos fazer um bom pra galera, um bom não, chocolate que quer fazer aí, mano.
2: Eu tenho minha musa aí do banho de coruja.
5: Chocolate, mano. Chocolate, coloca
2: fubá. É sério,
1: Cláudia
2: de
1: Raia. Regina Caduarte, a Regina Cazé.
5: Na panela e faz um pouco
1: gostoso. A Regina Cazé era maravilhosa antigamente. Ela fazia também, né, o Davi falou.
2: Mas a Regina Cazé não faz novela, mas faz
1: teatro. Não, mas nós estamos falando dos pornô chanchada que ela fazia.
2: Não, mas
5: A Vera
1: Fischer fazia também.
5: É muito supor
2: chanchada. É antigo.
1: É Cláudia Johanna. É, sabe aquela cabeluda ainda?
5: Também que já morreu.
2: Ela lá parece o Tony Rambo.
5: É, qual que é doido demais? É, que já morreu?
1: Tony Rambo.
5: Ele é careca. O Diego deve saber quem já morreu, deve lembrar.
1: Quem?
6: Tem doido demais, a Vera Fuji Coelho.
1: Ah, é o Neila Torraca.
6: Um ordinária e o outro já morreu, né?
1: Neila Torraca, ele fala assim, ah, prepara que eu vou lhe usar.
6: José Wilker, muito bom ator.
1: Não, era Débora Menezes.
7: Ô Diego, mas agora me tira uma dúvida. Você vai fazer o quadro das luzes, eu já escolhi a música da
6: Minita. Ela fez um filme Sete Gatinhos, ela falava assim, ó.
1: Não, mas no Sete Gatinhos ela era...
6: Deputado, como é que é a fala? O negócio que é a fala lá.
1: Qual deputado?
6: Não, o negócio lá. Vem cá, vem cá, vem cá. E ela correndo pelada na piscina lá.
1: A Erika Hilton?
6: Vem cá, tu não vai me comer não, vai me comer não. Aí tinha a parte lá e a calcinha. E aí o cara tinha a calcinha com a cabeça lá. Aí, olha, coitada, dando risada.
1: Coitada.
6: Tem que assim,
1: não, é Tony Ramos.
6: Do, não, ela... O pai faz um bordão de filha.
1: Era a vamp que ela fazia.
7: Não, mas aí
1: a Débora Vaca. Como é que é? A Mel Lisboa. Era a Mel Lisboa. Ela pegava o Zé Wilker. O Zé Wilker não, o Zé Gonçalves. O Zezé de Camargo.
7: Não, o Zezé de Camargo é. Ele tá com a menina lá.
1: A Laura Cardoso ele pegou.
7: Não, a Laura. Não, mas não pegou a Laura Cardoso. Você tá de zoeira, né?
1: Cadu? Caiu a ligação do Davi. Tchau, fenomenal.
7: Me sigo.
1: Tchau. 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

0: Diego Lopes, você é um psicólogo da madrugada. Como é que você contorna uma situação dessa toda e dá certo, hein?
1: O único jeito de falar em política é no meio desse papo de louco e não dá problema pra você.
2: A Térica riu tentando.
3: Não, Diegão, depois desses dois aí, cara, eu acabei perdendo meu QI.
2: Que é isso? Ah, QI, diminui mesmo, né?
4: Diegão.
2: Oi.
4: Eu tô com a modelo de hoje aqui da Love Night.
2: Modelo, né?
4: A Jéssica Winchester.
2: Eita.
5: Oi, Diego, tudo bom?
4: Ei. Sabe pra onde ela vai esse final de semana, velho?
2: Pra onde?
4: Praia Grande.
2: É
4: ela
2: nada.
4: Tem apartamento lá.
2: Ah, não.
4: E aí? Você vai visitar ela lá no show dela que ela vai fazer lá na Praia Grande?
2: Aonde vai ser, hein?
4: Tá, vai estar lá na tua cidade.
2: Deus o livre.
4: Um abraço. Olha que gata. Olha, você é louco.
2: Eita, cara.
4: Olha o corpo. Olha.
2: Eita, eita, eita, eita! Opa, mas agora, 4h99 da manhã, que você me mostra isso aí, ô cretino. Sweet dreams are made of the end. Modelo. Modelo. Modelo. Everybody's looking for something. Some of them want modelo. Some of them modelo de tenga. Some of them modelo. Modelo, modelo de modelo.
4: Legal. Eu tô com a modelo de hoje aqui da Love Night.
2: Modelo. Modelo. Modelo. Modelo. Modelo de... Modelo.
1: Não chegou nenhuma musiquinha que tem goldinho no meio? Dá pra fazer uns 10 segundos ainda?
2: Não.
6: Será que se eu falar pra minha mulher que eu vou ouvir o Romodi, a vai dar ruim de todo jeito, né? Mas é melhor que Kenga, né?
2: Modelo
6: é... Quando você aposentar, dá pra você montar uma casa de recuperação local. Você já tem dois loucos,
2: é.
6: Davi Bora Bora e o Alê Fenomenar.
2: Será que dá dinheiro? Tony
6: Ramos. É parreta 2100, meu.
2: Tony Rambo.
6: Pelo amor de Deus.
7: Legal, imaginou aí que é Rio do Pelado? Eita,
2: ah, não, eles podem falar que eles têm laudo, nós não.
8: Bom dia. Passando a madrugada.
2: É nóis.
8: Ouvindo o Bande Coruja.
2: Boa, garoto.
8: De Quirinópolis, Goiás.
2: Tamo junto. Alô, Goiás. Abraço, Goiás é mais.
9: Ô, Diegão.
2: Opa.
9: Fala pra você, sabe que a ex-mulher da Pepe e da Nenê lá, Nenê da Pepe lá, ela tava sentindo falta de um perfume.
2: Ei.
10: Mostra aí, Diga, mostra pra nós aí, ó. Vai lá no Instagram, né?
2: Deixa eu ver se dá tempo, peraí. Peraí. É, já é 4 e quaraquaquá. Ah, exatamente 4 e quaraquaquá agora. esse menino. Ô, Rogério, manda o Insta dela aí. Dessa modelo.
11: Bom dia, Diegão. Que patifaria de Davi Fenomenal, não, hein? Essa hora é pra ir dormir mesmo. Tchau e obrigado.
2: Bahia, Bahia. Alô, Bahia, alô, Bahia.

0: Diego Lopes. Eu sei que ela vinha tomar um cacau chaço no Vila Country. Vai pra Praia Grande, aí vai ficar longe.
1: Ah, Winchester.
0: Diego Lopes, por acaso hoje tem Hora do Boi?
1: Hora do Boi?
0: Pra gente homenagear o John Tatu?
1: Tem. Faz tempo que a gente não faz, né? Vamos fazer hoje.

0: enganou meu. Olha, essa aqui é a Winchester? Ah, não acredito. Essa é a Winchester? Ah, ela vende conteúdo? Ela vende quando ela tá pelada. Ela vende conteúdo? Ela vende toda, né? Eu sei, ela entende. Caramba, o Winchester, por quê? Por causa da arma? Ela é frutos do mar, ela é chique, né? Quanto que é pra comer? Quanto que é, será? Olha, frutos do mar. Qual que é esse drink que ela tá na mão aqui? Cara, que foto bonita, né? Não, não dá porque ela... Se bem que ela tá de toalha. Deixa eu ver. Hoje é sexta-feira, acho que hoje ela dá aula mais tarde só. Será que dá tempo de fazer 10 segundinhos? Será? Mas daí vai ter... Vamos fazer lá, vamos, rapidinho. Rapidinho. Só vou mostrar pra galera, rapidão. No Instagram, @DiegoLopes, Diego com Y, o último store, a Winchester... Olha, que linda essa foto. Ela tá com um drink na mão, tá ali com o seu camarãozinho de toalha, maravilhosa. Mas essa foto aí foi você que tirou, não, né? Essa foto foi você que tirou, Leonel? Queria saber como é que você cobra esse serviço aí. Eu acho que você faz permuta, não faz não. Bom, pra quem não sabe, o nosso querido Rogério, além de motorista de aplicativo, ele é fotógrafo e ele faz as fotos das modelo. Ele faz as fotos das modelos lá da Love Night. Além de ser Uber, ele é fotógrafo e também depois que elas acabam o serviço lá de modelo, ele leva as meninas pro hotel, né, ô Rogério? Então vamos lá. Essa foto ele que fez, deixa eu fazer rapidinho, sem enrolar, vamos lá. No Instagram, @DiegoLopes, último story. Só 10 segundos. Se alguém aí printar, tirar print, fazer alguma gracinha, eu não faço mais. Beleza? Vamos lá. Fazer story. 3, 2. Não, comecei a live, tá louco? Fiz uma live. É live. Ah. Aqui. Aí. Muito bem, tá aqui a nossa modelo. Modelo, tá bom que é modelo. Olha só. Frutos do mar. O drink na mão, de toalha. Olha o sorrisão. Olha a tatuaginha. Olha, tem uma tatuagem. Tá de toalha, não tem problema que não tá aparecendo nada. A tatuagem, os frutos do mar, o drink na mão. Olha o sorriso, tem um sorriso. Olha o bocão, tem um bocão. Ó, ouvindo um sonzinho. Muito bem. A nossa modelo.
1: Aqui, ó, nossa.
0: Tá bom. Gente, postando. O último stories. Vai ter que ser muito rápido, que já é falta 10 minutos, já vamos encerrar o programa. Tá postando ainda. Ainda carregando. Vai lá pra você ver a Winchester. Como é que é o nome dela, ô Rogério? Você que fez essa foto aí, foi, né? O ensaio fotográfico sensual dela. Tá carregando ainda. Ainda tá carregando, que o vídeo é pesado. Última história. Vou contar até 10 e vou apagar, não quero nem saber. Postou! 10! 9. 8. 7. Eu vou apagar. 6. 5.
2: Tá louco, você não deixa a gente trabalhar, ué, tá louco. Não, tem que estar mandando áudio. Tem que olhar o que você posta no Instagram, não dou conta mais. Ué.
0: 4.
2: Perfeito.
0: 9. 8. 7. Eu vou apagar. 6. 5.
2: Tá louco, você não deixa a gente trabalhar, ué, tá louco. Não, tem que estar mandando áudio. Tem que olhar o que você posta no Instagram.

0: macarronada agora, tô fazendo frutos do mar.
1: O que que eu falei? Eu falei que eu ia mostrar a modelo cercada de frutos do mar, com um drink na mão, a tatuagem de toalha. É o que tá lá.
2: Nome desse filme aí, Diego Lopes, Inferno na Torre. Cão feio.
1: Acabou!
3: Você tá maluco? Eu vou tirar foto de um trem feio desse daí? Nunca fiz um ensaio dessa visão do inferno aí. Desse cagador aí, nunca.
1: Fala a boca!
4: Diegão, você devia ter posto um macarrão de chuca junto, né? Aí ia ficar chique a foto, hein?
5: Ó, Diego, depois do vendaval de xingos, você podia ver se o Manuel tá na linha, né? Fazer o motivacional com ele, já que o Davi já participou.
1: O Davi vai pegar você qualquer hora, Michael.
6: Essa hora é só pra enganar você, viu, personal?
1: Cala a boca.
7: Mas nem os viados da Augusta pega uma modelo dessa aí, nem é viado.
1: Para, Paulo!
8: Você, hein?
1: Eu?
8: Você gosta, hein?
1: Eu
8: você
1: não.
8: Gosta, hein? Cadê você na banheira comigo lá, peladão também lá? Cadê, hein?
1: Oxe!
8: Cadê você lá também lá?
1: Oxe!
8: É, com tudo lá, né? Queria mostrar você lá também, meu irmão.
1: Oxe!
8: Também tá lá também, né? Ai, Diegão, hein? Me pegar minha mandioca pro trás de você aí, ó.
1: Tá me estranhando, cara?

0: Você gosta, hein? Tá doido, deixa pra lá, vai pro profissional, né?
1: É, ó, hoje nós vamos falar sobre reciprocidade. Vai.
0: Uma coisa recíproca, né?
1: É.
0: Recíproca.
1: É.
0: É. Coisa que já aconteceu, é isso?
1: Não, recíproca.
0: Vai acontecer?
1: Não, reciprocidade.
0: Ah, é. Uma coisa já aconteceu, vai acontecer e vai acontecer de novo, é isso?
1: Não.
0: Ah, vou falar o meu pensamento mesmo, vamos lá então.
1: Vai.
0: O Maicon, diretor do Adaltoba, já eu tô mandando, já tá cansado de dar o toba pra ele, vai ter que dar pra mim agora. Tá, vamos lá, então.
1: Não é esse, né, o pensamento, Maicon? Vai.
0: É multivocacional, é. Vamos lá, galera, testou. Recíproca é uma coisa que nós vivemos sempre, né?
1: Não, recíproca significa que vai uma via de mão dupla.
0: O passado?
1: Não, uma via de mão dupla.
0: O que que é?
1: O que vai e vem.
0: O que vai e vem, entendi.
1: Isso.
0: Uma coisa que vai e vem,
1: é.
0: Recíproca é tudo na mente, é sua vida, com as pessoas, vai e vem, uma coisa que vai e vem.
1: Isso.
0: É uma coisa que, realmente que, por exemplo, eu fiquei nervoso a semana toda, depois voltei ao normal, depende do cara, da pessoa, coisa tipo, meio bipolar, mas não é bipolar, é coisas que acontecem na vida da pessoa.
1: O que tá acontecendo com o cachorro?
0: Entendeu ou não? E as coisas são assim.
1: O cachorro?
0: Nós temos que viver isso aí, entendeu ou não? Que a vida é assim mesmo, é um aprendizado, não?
1: Tá.
0: Um dia da caça, outro do caçador. Então nós tem que realmente aprender.
1: O cachorro tá possuído.
0: Grandes derrotas pode grandes vitórias, não.
1: O que você tá fazendo com o cachorro?
0: Recíproco, vai e vem. A pessoa vai, acontece coisa com a pessoa que ela vai, depois ela vem, ela volta.
1: Eu tô preocupado
0: ela
1: com o cachorro, gente.
0: É, dá a volta por cima, que é a vitória absoluta. Vitória sempre. E através do aprendizado da vida se vence sempre, entendeu?
1: O que que tá acontecendo?
0: A verdade é a vida é o aprendizado. E o conhecimento é o que tá na sua mente, que aprende tudo através das derrotas para chegar à vitória absoluta, através de grandes derrotas e grandes vitórias. Portanto, galera, vamos lá, agora fala do meu jeito, testou, né? Vamos lá, a vida é um sopro. A vida

0: é para nós aprender sempre. É que hoje nós temos que aproveitar tudo que nós aproveitamos durante um fim de semana só. E vamos viver o fim de semana de últimos que virão ainda. Vamos pescar, velejar, ir shopping, cinema, uma coisa só como sempre. Mas vou fazer uma coisa diferente agora. Nós vamos aproveitar o conhecimento para chegar através de um fim de semana inesquecível.
1: Tá.
0: Vai marcar a sua vida. Entendeu? Não,
1: hoje tá bom. Tem que ser um vai dar comida pro cachorro.
0: Vida, é uma coisa diferente. Vou fazer uma coisa diferente.
1: Vai dar comida
0: vamos
1: pro cachorro.
0: Vamos fazer uma coisa. É, pular de bungee jump.
1: Vai, cuidado,
0: vamos,
1: pular de bungee jump.
0: Vamos surfar aqui no cachorro. Vamos aprender, vamos nadar, quem sabe nadar, vamos
1: primeiro
0: fazer
1: primeiro vamos dar
0: galera.
1: Comida pro cachorro.
0: Vamos fazer uma coisa pra valer. Entendeu?
1: Tá, mas cuida do cachorro.
0: Vamos cantar também.
1: Você pisou na pata do cachorro.
0: Quer cantar?
1: Canta.
0: Vamos cantar.
1: Canta, canta.
0: É isso aí.
1: Canta.
0: É igual a RPM aí, ó.
1: Canta.
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1: Tá bom, Davi. Obrigado, Davi. Valeu. Obrigado, Davi. Obrigado. Muito obrigado a você pelo carinho, pela companhia. Muito obrigado pela audiência. Muito obrigado por estar sempre sintonizadinho com a gente. Ah, Davi. Obrigado. Obrigado. Hoje foi demais. Hoje foi.

0: Corre, corre, o cachorro tá tendo uma convulsão. Socorro, cachorro. Ai, eu ia explicar o que era recíproco, mas até esqueci.
1: E o estúdio já ficou cheiroso, Diego Lopes?
2: Ainda não.
1: Tadeu chegou?
2: Não, chegou, mas não, ainda não. Tá, tô roubando café de algum lugar, eu acho.
3: Ô Davi, para de falar bosta, vai tratar do cachorro, senão ele vai comer o ser vivo, hein?
4: Pra fazer greve com esse programa. Cadê a hora do boi?
2: Ah, é, esqueci. Amanhã.
5: O cachorro tá morrendo enforcado, Diegão. Desliga aí pra ele tirar a corda do cachorro.
6: Oi, tio, bom dia.
2: Bom dia.
6: Eu acho que o cachorro dele tá passando mal lá, comeu o macarrão dele.
2: Meu Deus do céu, coitado do cachorro. Cuida do cachorro aí, Davi. Bom dia, Tadeu.
7: Muito bom dia, Diego, ouvinte da Band FM em todo o Brasil.
2: E aí, tudo certinho, de boa?
7: Graças a Deus, sextou, hein?
2: Animado pra essa sexta-feira. Você tá sempre animado, né?
7: Feriadão prolongado, né, Diegão?
2: Qual é o segredo pra tá sempre animado do jeito que você chega aqui dando mortal pra trás?
7: Ah, fingir. Pra... Fingir é importante.
2: Essa é boa, essa é boa. Essa é a melhor de todas, cara. Não, tá maravilhoso. Essa dica foi sensacional. Então, a partir de agora...
7: Vista a máscara. Seja um grande ator no palco da vida. Vamos lá, vai.
2: Tchau, bom fim de semana. Vem aí a balada, hoje tem balada, hein?
7: Hoje tem babá.
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13: Bom dia, são 5 horas 4 minutos, gente. 5 e 4 horas de Brasília. Bom, bom.

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tem noção. É sexta-feira de feriado prolongado. Doideira! Seria feriado prolongado ou fim de semana prolongado por conta do feriado? Salva de palmas aí pra você que vai descansar nesses próximos 1, 2, 3 dias. Parabéns, não é o meu caso, mas estaremos aqui, hein? Firmes e fortes, com os de verdade, né? Com os de

0: Verdade, como sempre.
1: Bom dia, Adrilton, bom dia. Bom dia, final telefone 8754, bom dia.
2: Bom dia, mas vou trabalhar na segunda-feira, então. Vamos. Sem chance. Sem prolongado pra mim.
1: Ô, velho, então tamo junto, hein? Você tem obrigação moral. Me escute. Você tem obrigação moral de estar com a gente no Band Bom Dia segunda-feira, porque eu estarei aqui. Forte abraço pra você, meu querido.
3: Bom dia, Tadeu. Sextou.
4: É Botaquera.
1: Valeu, meu velho. Um abraço pra você. Sexta-feira. Que coisa gostosa, né? Como é que você vai passar o feriado? Como é que você vai passar o fim de semana, hein? Trabalhando igual o nosso ouvinte aqui? Qual vai ser a boa, hein?
5: Tadeu. Bom dia. Mandar aquele bom dia para os cornos da Transalicê.
1: Olha aí.
5: Espada de corno.
1: Não fala assim.
5: Principalmente o bebê.
1: Não fala assim. Shalom! Ai, ai. (11) 999919197, isso aqui é o WhatsApp da Band FM pra você falar com a gente, viu?
6: Bom dia, Tadeu.
1: Bom dia.
6: No meu caso, vou trabalhar os 3 dias, mano. Mas acho que é melhor trabalhar no feriado do que ir até a Aparecida Pé, né?
1: Pois é, existem. Marcão, mas às vezes é promessa, cara. Você também, eu vou te falar, viu? Vou te falar, você também, hein, meu?
7: Bom dia, Oi, Tadeu. Bom dia. Chegou o grande dia, sexta-feira. Bora. Clebão de Vargem Grande, Paulista.
1: Bora, Clebão, um abraço pra você. Tudo de bom.
8: Tadeu, bom dia. Você vai ter o feriado prolongado também, né, Tadeu? Vai trabalhar domingo e segunda, né, no feriado?
1: Isso, eu vou prolongar o trabalho, no caso, né? Isso aí a gente pega o feriado prolongado, eu prolongo o trabalho, né? A gente estica o trabalho, então trabalha amanhã, trabalha segunda-feira. É isso. Dá pra você me dar bom dia, Tadeu? Calma, Xenon. Que isso, cara? Tamo em paz aqui, não vem pesar o clima não, hein?
9: Bom dia, Oi. Tadeu. Bom dia. Vou pedir desculpa, mas segunda-feira eu não vou te escutar porque estarei de folga embriagado.
1: Alex, posso falar? O importante é você ser honesto, ser sincero e falar pra mim, ó, Tadeu, segunda-feira de fato eu não vou conseguir, porque eu vou encher a lata no fim de semana e aí na segunda-feira, né, que é o feriado mesmo, eu estarei me recuperando dessa ressaca. Tá tudo certo, cara. Obrigado pela sua sinceridade, viu? Fico muito feliz, cara.
10: Bom dia, Tadeuzinho.
1: Bom dia de balada, hein? Daqui a pouco. Abraço pra você, meu querido. Bom dia, sextou, tudo de bom.
11: Bom dia, Tadeu.
12: Aqui é Daniel Carreteiro. Eu ainda não sei se eu vou trabalhar. Mas se for também, bora que bora. Mas de qualquer jeito, nós vamos estar na escuta.
1: É isso aí.
12: Pose. Daquele Floripa sentido São Paulo.
1: Abraço pra você, meu querido, tudo de bom. Ah, a Mara Tassini tá chorando aqui, porque ela falou, ai, Tadeu, vai voltar hoje o coito interrompido. Não, tem uma notícia excelente. Nesse segundo turno, não temos coito interrompido, não temos. Faça festa, torcida brasileira. Vamos direto, hein? Direto até as 6 da manhã aqui com o Band Bom Dia sem coito dessa vez, viu? 5:11, agora, gente, 5:11, o ouvinte acabou de dar a deixa aqui. Hoje é dia de balada e é isso que a gente tem agora, é a balada do Vinheta Volume 9. Band.

0: Balada do Vinheta.
1: Balada do Vinheta, volume 9.
0: Volume 9.
1: Vamos lá.
0: O DJ Vinheta.
1: Fala, meu querido.
0: Melhor DJ do Brasil.
1: Ah,
0: o principal DJ do Brasil.
1: Obrigado, fico feliz. Até porque eu vou começar a usar uma frase que eu ouvi ontem. Eu sou o DJ Placa Preta.
0: Olha aí, como é o DJ Placa Preta?
1: Você sabe que o carro Placa Preta é aquele que já está, como é que eu falo? Velho.
0: Ah.
1: Né? É aquele carro, mas é placa preta, de colecionador.
0: É clássico.
1: É clássico.
0: É um clássico, olha aí.
1: É daquele
0: específico. Bom dia.
1: Tadeu, aqui da Placa Preta.
0: Bom dia.
1: Vocês fizeram o que eu pedi?
0: Vocês fizeram?
1: Fico olhando, Tadeu. Fizeram? Então, peraí. É surpresa, Tadeu.
0: O que vocês fizeram?
1: Vira.
0: Vira, olha
1: lá,
0: vira
1: todo mundo com a placa preta na bunda lá.
0: Que bonitinhos, ai, com o nome.
1: Você viu, cada gente. Um com seu nome, a placa preta na
0: poxa,
1: bunda.
0: Obrigado, gente, tô emocionado. Tô emocionado.
1: Pietro, que é essa placa marrom na sua bunda?
0: Vamos lá, DJ Vinheta, o que você separou pra gente na sexta-feira, pra gente já colocar o pé no fim de semana?
1: Na minha caixinha aqui de LPs, né, de vinis, eu tenho esse aqui, Tadeu, com essa capa, dá uma olhada na capa.
0: Ô, capa bonita, hein?
1: Você viu que lindo?
0: Olha, eu não tô julgando pela capa não, mas parece ser bom.
1: Eu tenho esse aqui também, vamos ver se você conhece esse menininho peladinho dentro da água, com esse pipizinho de fora.
0: Ah, é do Nirvana?
1: Nirvana.
0: Olha, você tem um vinil do Nirvana.
1: Eu tenho um vinil de Nirvana, é o pipizinho dele.
0: O álbum Nevermind, né? Olha
1: esse
0: aí.
1: Esse menino que hoje já tá um homem, né? Sim, e o pipi dele cresceu, viu? Vamos lá!
0: E coloca o dedo aí!
1: Ai, que susto!
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0: Ai, Deus do céu!
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1: Essa é a balada do Vinheta. Eu quero que você mande pra nós um áudio gritando: ai que legal, passaram manteiga na cabeça do meu dedo, mas bem alto, bem forte, porque você também faz parte dessa balada. Então ligue para
0: 11 99991 9197, mande sua mensagem agora.

0: Rápida do Vinheta, animando a sua sexta.
1: Sexta-feira, vem pra cá, sua gostosa.
0: Vem pra cá, sua deliciosa. Vambora então.
1: Vamos deixar subir.
0: Vambora então.
1: Ei,
0: vai subir.
1: Vamos deixar subir.
0: Vai subir.
1: Vai.
0: Vai subir.
1: Vai.
0: Vai subir.

0: alho, alho, alho, alho. Passaram manteiga na cabeça do meu dedo.
1: Ouvinte tá com a gente, hein? Muita gente mandando áudio aqui fazendo a balada. Vambora!
2: Bom dia, Pedro. Bom dia, Silvânia.
1: Já foi.
3: Já foi.
1: Esse aqui tá com delay. Vamos lá, bom dia.
2: Fingir orgasmo.
1: Já foi também. O pessoal
3: já
1: tá
3: foi.
1: Com delay.
3: Já
1: todo
3: foi.
1: Mundo, todo mundo na internet. Todo bom mundo dia, na internet. FM. Bom dia. Muita gente mandando áudio aqui fazendo a balada. Valeu, esse aí tá com rádio alto no
4: carro. Ai, que legal. Passaram manteiga na cabeça do meu dedo.
3: É isso.
4: Padre São Bernardo do Campo.
1: Valeu, meu querido, valeu, valeu.
5: Oi. Uau, que legal. Passaram manteiga na cabeça do meu piau.
1: Valeu, valeu, valeu, valeu.

0: Farmo! Farmo! Farmo! 6-7! 6-7! 6-7!
1: Farmo!
0: Delícia!
2: Au! Au! Au! Passaram manteiga na cabeça do meu dedo!
3: Motivação total dessa sexta-feira.
4: É isso.
3: Bora. Aline de Osasco.
0: Aline, um beijo pra você. Essa é a motivação que você precisa.
4: É isso.
0: Vambora. Oi.
5: Ai, que legal. Passaram manteiga na cabeça do meu dedo. Rafael da Ema. Dono Oeste do Gandã. Tamo junto, galera.
0: Valeu, meu querido. Valeu.
5: Au, passaram manteiga na cabeça do meu dedo, careca Tupã.
0: Valeu, careca.
6: Que legal, passaram manteiga na cabeça do meu dedo. Você já está em Paulista, manda um abraço pro meu pai Joaquim, aniversário dele hoje. Uhul.
0: Sim, parabéns Joaquim. Parabéns Joaquim. Ogro, Joaquim é meu sogro. Ogro, Joaquim é meu sogro.
4: 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Ai, que delícia. E aí, a sua cesta está igual a nós? Hoje é dia do orgasmo pra nós.
0: Puxa o meu cabelo. Toma, cachorra. Ai, que legal. Passaram manteiga na cabeça do meu dedo. Mastiga, ai, mastiga, ai, mastiga, ai. Ai, ai, ai.
7: Quer vinheta? Quer vinheta? Vinheta? Quer vinheta? Vinheta? Vinheta?
0: Tá na minha cara. Ai, cachorra. Isso, isso, agora, não, não para. Isso, puxa meu cabelo, puxa, puxa. Isso, isso, vinheta. Dois dedos, dois dedos.
4: Vinheta.
8: Bom dia.
7: O vinheta se passa, né, gente?

0: E só nesse programa mesmo, né? Oh, meu Deus do céu.
1: Bom dia, vinheta! Bom dia, Jandir!
2: Bom dia, bom dia!
1: Bom dia! Bom dia! Ai, que legal! Passaram manteiga na cabeça do meu dedo!
0: De duplinha, né? Patrícia, um beijo pra você. Abraço na sua dupla também, muito obrigado, hein?
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4: Oi, oi. Au, au, au. Passaram manteiga na cabeça do meu dedo. Mastiga, mastiga, mastiga. Lembra Jack, São José do Rio Preto.
0: Valeu, meu querido.
5: Te espero para ver se você.
0: Ah, te espero a semana toda aqui, viu? Olha.
1: Ai, que lindo. Ai, que legal. Passaram opa, manteiga na cabeça do meu Pino! Dedo. Beijo da Fabi de Floripa.
0: É, Fabi, é difícil treinar a mente pra não falar as besteiras, né? É difícil. Exige todo um treinamento, viu? Semana inteira, gente. Fiquei esperando pela sexta-feira, viu? A semana inteira.
6: Ai, que legal. Oi. Passaram manteiga na cabeça do meu dedo. Oi. Simone Fernandópolis.
0: Ô, Si, um beijo pra você. Simone Toso, seria parente da Stephanie Toso? Fica aí o grande questionamento, né? Fica o questionamento, né?
7: Eu não consigo controlar a boca pra não falar besteira, Tadeu. Meu irmão apresentou uma namorada magra que só desgrama. Eu falei, nossa, bicha é tão magra que ela tem de sangue e não sustenta dois pernilongos.
0: Os pernilongos vão morrer de fome, né? 5:20, gente, 5:20. O Rafinha apareceu por aqui, gente.
8: Eu como diretor, eu preciso falar uma coisa aqui. Hoje, nosso, só um minutinho, Rafinha. Já, o tio já deixa você falar.
0: É.
9: Tá bom, tio.
8: Só uma coisa. Se nós, hoje, temos à disposição o celular e outros meios para ouvir a rádio, tá? Vamos lá. E que as pessoas ouvem a gente pelo rádio e interagem com a gente, no mínimo tinha que ter uma solução pra esse tal do delay, que eu não sei quem é esse cara. Eu conheço o Ney, eu conheço o Clauris Ney, o Claudinei, mas esse delay eu não conheço.
0: Meu Deus, você é o diretor, tem que ser diretor pra diretor. Você chega na direção artística, depois vocês chegam na direção técnica. Vocês resolvem entre si aí.
8: Por que será que não tem um jeito? Se a pessoa ouve nós, tem que procurar uma forma de que essas pessoas tenham mais um... Não pode ter um minuto de delay.
0: É muita coisa, gente. É muito, sei lá.
8: Ô, tem... meu querido, deixa o Rafinha trabalhar.
0: Enfim, vamos lá.
9: Oi, tios.
0: Oi, Rafinha.
9: Oi.
0: Bom dia.
9: Tia, tio.
0: Como é que você tá, hein?
9: Graças a Deus, tio, tô bem, não posso reclamar, né, tio? Eu tô bem, tô com saúde, trabalhando, mantendo meu ritmo, a minha rotina, né, tio? Acordar cedo, escovar os dentes, tomar meu cafezinho, né, tio? Aí já fica ligado, eu tenho uma Alexa.
0: Tá, você tem uma Alexa?
9: É, aí eu levanto, a hora que eu levanto, a cama fala, Alexa, acender a luz do quarto, aí acende.
0: Nossa, que tecnológico que você é.
9: Alexa, preparar o café. Lá na cozinha já começo a preparar meu cafezinho.
0: Olha, que legal.
9: Alexa, notícias do dia. Aí aparece no meu telão que tem na cozinha. Aparece tudo, tio. Aí eu tô ficando ligado, né?
0: Você começa o dia sabendo das notícias do mundo, é isso?
10: Mas você é muito novo. Você não precisa, Rafinha. Não precisa,
0: Rafinha,
10: ainda.
0: É a sua idade. Você tem quantos anos? 4 anos. A sua idade, era pra você estar fazendo 6-7 com a molecada.
9: Tio, eu gostaria, meu pai não deixa fazer sexo.
10: Não é sexo, não. Você entendeu errado.
0: É a gíria da criançada hoje, que eu também não sei o que significa.
9: Tio,
0: é
9: gíria.
0: Você não sabe do que se trata, né? Porque você tá em outro patamar, né?
9: Tio, é assim, sabe da onde vem a gíria? A gíria, ela vem dos grupos formados pelas crianças, adultos ou adolescentes, que formam sempre uma, a gente chama de tribos, né? Existe a tribo do punk, existe a tribo do emo, existe várias tribos são colocadas e aí cada um tem a sua gíria.
0: Uhum.
9: Dentro dos jovens, eles colocam as gírias pra se autoafirmar. Ou seja, eu não posso estar num grupo se eu não sei uma gíria, tio. Então, o que leva a gíria? É você estar com pessoas que também falam gírias. Eu... Não é que eu tenho nenhum tipo de preconceito, tio, mas eu evito estar em grupos para que eu possa perder o meu, como é que eu posso dizer, tio? Eu procuro ter uma forma de pensar e de agir dentro de um patamar onde eu vou conseguir colher frutos tudo do que eu sonho.
0: Você, você prefere ser mais abrangente do que pertencer a uma tribo específica,
9: não,
0: né?
9: Não, não. Eu procuro assim, tá, tudo bem. Eu consigo me adaptar naquele momento. Vamos falar gíria? Vamos falar gíria. Vamos falar de negócio? Falar, não, vamos falar de Bitcoin? Vamos falar de Bitcoin? Vamos falar de bolsa de valores? Vamos falar de bolsa de valores, tio. Você entendeu?
0: Entendi, entendi, entendi.
9: Agora eu não posso me colocar, você pode ser esse negócio. Outro dia eu saí com os meus amigos e eles falaram, ó, viado, ó, viado. Que estão chamando, ó, viado.
0: Tem uma, isso aí acho que é mais jovem adulto que fala assim, né? Isso aí já é mais pra 19 pra cima, né?
9: Jovem adulto.
0: Chama um, fica chamando outro. Ô, viado, vem aqui. Ô, viado, que é isso? Caramba, viado. É, tem, realmente existe uma...
9: Não tem nada contra eles, tio. Nada contra. É meu homossexualismo, cada um tem seu problema.
0: Mas é que a gíria, é a gíria da...
10: É só uma gíria, não é que eles são, é uma gíria que eles usam e que realmente, na nossa época era uma outra, enfim, vai mudando, né?
0: Você não fala nenhuma gíria.
9: Tio, respeito. Quer falar de gíria comigo? Quer trocar uma ideia de pão? Quer mandar?
0: Você consegue se adaptar, é isso?
9: Poxa, não dá pra mandar?
0: Se quiser se adaptar...
9: Aí, tio, é o seguinte, vamos proceder diferente, então?
0: Vamos, então.
9: Cara, isso aqui, tio, se liga aqui, ó. Ó a caneta, tá? Só tem uma caneta.
2: Todos querem diversão.
9: Tá. Só pra ganhar.
0: Ah, que nojo, cara.
9: Tio, se liga aqui, se for pra você ficar saindo fora, se liga aqui, ó.
0: Vai. Oh. Que é isso? Você tá...
9: Tracei uma reta, vamos no bagulho reto? Vamos fazer um papo reto?
0: É o papo reto, papo reto.
9: É o seguinte, vamos proceder. Tio, não adianta nada, você tem um proceder diferente, não saber trocar uma ideia no bagulho, tá?
0: É isso aí.
9: O bagulho tá louco, tio.
0: Tá ligado no esquema.
9: Você é louco,
0: né? Você tá louco, cara. Tamo junto aí.
9: Cheguei,
0: né,
9: na quebrada, já pum e pau, os caras, ai, Rafinha, demora. Eu falei, vamos trocar uma ideia ou vou pra tipo do bagulho? Não, tá, trocar ideia, malandro. Qual o seu proceder?
0: Qual o seu proceder?
9: Cê,
0: como é que é?
9: Você tá trocando uma ideia com o pai, então vamos falar. Porque eu chamo os mano lá pro... Ah, eu já te mando pra disciplina, tá ligado?
0: Cê, caramba, viu? Que loucura, Rafinha. Você consegue se adaptar a qualquer ambiente. Impressionante, impressionante, impressionante.
9: E aí, tio, e com isso, o mundo tá globalizado, a gente tem que saber.
0: Tem mesmo.
9: Não é só, vou falar outra língua, também saber as gírias. Mas eu procuro evitar.
0: É isso, né?
9: Tio.
0: Fala, Rafinha.
9: A mulher, às vezes não gosta que a gente fala gíria. Eu quando vou pegar...
0: Peraí, começou as dicas.
10: Começou as dicas de...
0: As dicas amorosas do Rafinha, eu vou começar a anotar aqui, porque a minha tá na draga. Vamos lá.
9: Posso dar exemplos.
0: Vamos lá. Pode falar.
9: Um exemplo?
0: Fala, mestre.
9: Tia Aninha.
0: Tá. A Aninha é nossa colega de trabalho aqui.
9: De conta, tia, que eu tô chegando, tô trocando ideia com você, tá bom?
0: Tá, muito bem, vamos lá. Ele tá chegando
9: pra trocar... Senta ali.
0: Ah, tá chegando pra trocar uma ideia. Tem
10: ele a... vai trocar a gente.
0: Faz de conta. Tá, porque ela é um pouquinho mais velha pra você, Rafinha.
9: Meu target, adoro.
0: Tá. Ah, esse microfone acho que não funciona, Aninha.
9: Vem nesse aqui, tio.
0: Vem nesse aqui.
9: Eu gosto de minha mais velha, tio. Eu não gosto de ensinar, não.
0: Aninha, bom dia. Quantos anos você tem, Aninha? Pra gente saber.
11: 22.
0: Você tem 4, Rafinha. Ela é um pouquinho mais velha que
9: tio,
0: você.
9: Tio. Não é questão de ser mais velha, é questão de saber lidar.
0: Isso é só um número.
9: Isso é só um número, tio. Se eu sei como lidar com a pessoa, isso muda o parâmetro de...
0: Então, no Teatro da Vida, Rafinha, você agora é o ator principal, por favor. Some people live
10: their... Rafinha, ela já tá rindo.
0: Ela já tá.
9: Vai anotando um ponto.
0: Diz que mulher adora homem engraçado.
9: Ponto, tio,
0: um
9: pra mim.
0: Ponto já.
9: Sem falar, ela já riu. Bom dia.
11: Bom dia.
9: Você tá me imitando?
10: Não, é a voz dela.
0: A voz dela é assim.
10: E era esse.
9: Desculpa, eu assim cheguei. De repente, nem perguntei qual é o seu nome.
11: Ana Júlia.
9: Não, você tá me imitando, né? Você tá me imitando, tia?
10: É a voz dela. Ela tem a voz delicada.
0: Ela tem uma voz mais doce.
11: Ela tem a voz de uma menina de 4 anos.
9: Você sabe que isso me deixa mais feliz, até porque a gente pode falar de igual pra igual, né, tia?
11: Nossa,
9: desculpa te chamar de tia. A minha pergunta é, você é comprometida?
11: Não, não sou comprometida.
2: Foi dois pontos, dois pontos.
0: Dois pontos, dois pontos. Tá aqui, dois pontos.
2: E você faz o quê, cafetana?
11: Ah, eu estudo, faço estágio, é isso.
2: Já teve alguém ou você...
11: Já tive.
2: É?
11: Já tive alguém.
2: Poxa, mas terminou? Foi uma desilusão?
11: Foi uma desilusão, assim, uma decepção amorosa.
2: Não, uma
11: triste.
2: Traição, alguma coisa? Não,
11: tipo... Não, traição não.
2: Não. É. E você, com isso você fechou seu coração?
11: Não, não fechei meu coração, tá totalmente aberto.
2: Três
0: pontos, tá aberta, tá aberta. Três pontos, tá aberta. Três pontos.
2: E Ana, eu não sei se você me permite chamar de Aninha.
11: Claro, com certeza.
2: Quatro pontos, tá?
0: Quatro pontos, já deu intimidade, quatro pontos.
2: E você hoje, assim, não tem ninguém, uma paquera? Você tá realmente...
11: Não tenho ninguém.
2: E o que você gosta de fazer final de semana, Ana?
11: Ah, eu gosto de ir no cinema, assistir um filminho.
2: Qual o gênero que você mais gosta?
11: Romance, né?
2: Ok. E, engraçado, coincidência, né? Eu tô com um par de ingressos que eu ganhei da Band. E você aceitaria comigo no cinema?
11: Não, acho que o filme não é da sua idade, né?
2: Ô, tio, esquece os pontos da minha.
0: Acabou! Tchau, rapaz! Ele tava quase lá, gente! Ele tava quase!
12: Essa música é em homenagem a todas as enfermeiras do Brasil.
0: Uma vida injusta, né?
12: Do amigo Fernando Santos.
0: Ai, ai. Alô, enfermeiras do Brasil!

0: Aonde anda a mulher de branco? Aonde? Aonde, gente? 5 horas 31 minutos, gente. 5h31, bom dia.
1: Bom dia, Tadeu.
0: Bom dia.
1: Nasci em Nova Iguaçu.
0: Oi.
1: Manda um café aí pra mim, pra galera.
0: Daqui a pouco. Daqui a pouco.
1: Tamo indo de Nova Iguaçu a Barra Mansa, ao trabalho. Bom dia, Pindoso, filho da mãe.
0: Ô, Joacir, a produção foi pegar água lá pra gente ferver, pra passar o café, viu? Daqui a pouco tá saindo café.
2: Bom dia, oi. Tadeu. Tudo bem, meu amigo?
0: Tudo bem.
2: Bom dia, pessoal. Ô, Tadeu, fala pra mim onde você arruma essas músicas aí. Isso aí é MPB mesmo, hein? Música popular brega. Meu Deus do céu. Bom dia, tio Luiz São Caetano.
0: Posso falar? Tem muito mais alma nessa vida do que nessas músicas de hoje em dia, tudo plástica, feita com IA. Tem muito mais alma. Muito. A história de um cara que se apaixonou pela enfermeira. Queria morar no hospital só pra ficar ao lado da enfermeira. Muito mais sentimento, muito mais alma. Então o senhor respeite a música brega, o senhor respeite a música brega, tá?
3: Oi. Ô louco, Tadeu, falou aí, onde anda a mulher de branco? Eu tô aqui na estrada, de repente, cara, assim que terminou essa frase, apareceu uma mulher toda de branco na minha frente.
0: Meu Deus.
3: Tira o susto.
0: Que isso?
3: Que eu levei, cara. Edi, aqui de Araçatuba.
0: Mas era enfermeira ou assombração, cara? Um abraço pra você. Cuidado aí, meu. Cuidado, às vezes
4: bom
0: é sono.
4: Dia, oi. Tadeuzinho.
0: Oi.
4: Também jura por causa do Tadeu. Eu. Lucas, motorista de aplicativo de Osasco. Ai, se liga no cacá.
0: Lucas, posso falar? No comecinho do áudio eu jurava que era uma mulher. Eu jurava. Mais um abraço pra você, Lucão. Obrigado pela mensagem. Boa sexta-feira. Tamo junto. Oi.
5: Tadeu, aqui é o Claudemir do Guarujá. Ô, Tadeu, pelo amor de Deus, Tadeu. Uma hora dessa, colocar essas músicas aí, Tadeu. Pelo amor de Deus, hein? Você tá doido, Ave Credo.
0: Cara, o preconceito, ele precisa acabar, velho. Isso aqui é música raiz. Isso aqui é música com letra, com alma. Ah, então, por gentileza, respeite.
6: Bom dia, oi. Bom dia, Tadeu.
0: Bom dia.
6: Que isso? Que música é essa, meu filho?
0: Pera aí.
6: É nós, rumo ao Cax?
0: Pera aí, não. Fabi. Não é, gente. Então parou aqui, então tira. Vocês merecem música de IA mesmo, música feita no computador, vocês merecem isso aí, viu? 5h33, fala com o artista de verdade aqui, o Mano Netinho.
7: Bom dia.
0: Olha aí, ó.
8: Chegando na Coab,
9: trago de minha galera.
0: Bora, mano!
9: E aí, mano?
8: Minha Cinderela.
9: Tadinho, também tô chegando.
8: Opa!
9: Vou te deixar sozinho.
0: E o quê?
9: Eu tô levando os neném, Ari, Feijão, Claudinho e o Fabinho.
8: Pede pro filho me levar o saco.
9: Já festa vai rolar.
0: E aí?
8: E aviso, chamo o Zique. Vai ter mulher à vontade. Vai ficar legal. Vai na correr a cabeça, seu Deus. Vai, mano! Vai ficar legal!
0: Vai, ó!
8: É fã de FM, a minha rádio do meu jeito!
0: Vamos balançar agora?
8: Vem pra cá balançar! Eu fui no banheiro e acabei de mijar! E aí, mano?
0: Toda vez que você canta assim, eu imagino balançar.
10: É, a gente muito, imaginando, velho.
0: Muito bom dia, mano. Muito bom dia. Como é que você tá, mano?
11: Eu tô bem, mano, Tadeu. E você?
0: Bem também.
11: Graças a Deus, né, mano?
0: Com essa alegria, com esse otimismo, com essa vibe que você tem, né? É impossível você ficar triste.
10: A gente já até perguntou, mano, porque parece que sempre quando você tá falando, você tá sorrindo, tá alegre. Você é assim o dia inteiro?
11: Só assim, mano.
0: É, né?
11: É, até quando eu tô triste, né?
0: Mentira.
11: Conta uma notícia triste pra mim, uma notícia.
0: Ô, mas a meu respeito ou a seu respeito?
11: Ah, qualquer notícia, mano. Triste, tem que ser triste pra eu mostrar como é que eu reajo, né, mano?
0: Ô, mano, tô chateado, mano.
11: É mesmo, aconteceu, mano.
0: Um passarinho que eu cuido aí, ele morreu.
11: É mesmo, mano? Você tá de brincadeira,
0: infelizmente,
11: meu.
0: Infelizmente.
11: Poxa vida, mano, que azar, hein? Porra, meu. Caramba, mano.
0: Vai dar tudo certo. Vai dar tudo certo.
11: É, mano, toca a vida, né, mano?
0: É, realmente. Imagina o médico
10: dando
0: uma notícia triste pra você, né, mano?
11: É, mano, às vezes as pessoas me julgam, né? Mas é o meu jeito, né, mano?
0: É o seu jeito, o jeito de ser feliz, né?
11: O jeito, né, mano?
0: O jeito de tocar a vida, né?
11: Não é nem ser feliz, mano, é que eu sou assim, né?
0: É.
11: Não é que tudo também eu tô feliz, mas eu reajo à minha tristeza e à felicidade.
0: É isso aí.
11: Parece que eu tô feliz, né, mano? A hora que você falou do passarinho, eu tava chorando, mano.
0: Não parece. parecia, mano.
10: Não parece, realmente não parece.
0: Não parecia.
10: Parece estar sempre alegre.
11: Não é, mano, eu fico triste. Mas é meu jeito, né?
0: É o jeito, é o jeito.
11: Eu brigo assim, por exemplo, eu discuto assim, ô, princesa, que é isso, princesa?
0: Na hora da DR, assim?
11: É, ô, para com isso, princesa. É você, você que é. É, mano, vai você. Entendeu?
0: Entendi, entendi. Deve ser interessante acompanhar uma DR sua com a...
10: Deve ser, porque você não sabe se tá sendo uma briga ou se vocês estão brincando.
0: Exatamente. É. Deve ser bom, porque até se você for falar palavras ofensivas, vai soar diferente pra...
11: Vai diferente. É. Por exemplo, ah, mano, vai tomar no... Tá vendo? Ah, vai sim. Aí, ó, é diferente, mano. Ah, vai pra... Entendeu?

0: Vai, boa vibe.
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0: Falando nisso, como é que tá a vida amorosa, mano Netinho?
2: Pô, graças a Deus, né, mano? A gente tá. Posso falar, tô solteiro.
0: Mentira, tá na pista?
2: Oi?
0: Tá na pista.
2: Tá na pista, mano.
0: Ih, olha lá, atenção princesas aí, ó. Mano, tá na pista, hein?
2: Se tiver alguma princesa, quiser bater um papo comigo agora, fica à vontade, é só ligar aí, mano. Qual é o número aí, mano?
0: Isso, atenção princesas, 11999919197. Quem sabe você não conquista o negão aqui, hein?
2: É, mano.
1: Tô na band, eu tô.
0: Por que terminou o último relacionamento, ô, mano? Desculpa entrar na sua intimidade.
2: Ah, mano, muito trabalho, né? O lance do buffet aí, né, mano? Muitas festas. Agora vai começar as confraternizações.
0: Ah, é? Tá chegando a hora já, né?
2: Mano, aí o pessoal das empresas contrata o Mano Netinho, né? Pra fazer aí festa de final de ano. Muitos vão comemorar no meu buffet, né, mano? Pô, legal.
0: E aí a princesa não entendia essa correria sua de trabalho, né?
2: É, mano. Olha. Pô, e aí, né, mano? Deixa eu te contar. Ela ficou meio brava comigo. Que uma vez, né, mano? Pô, teve uma festa lá no buffet, eu trabalhei até tarde.
0: Uhum.
2: Aí, mano, cheguei em casa, ela ficou muito brava comigo, porque eu sujei todo o lençol, mano.
0: Ah, meu Deus do céu. Mas sujou como, mano?
3: Peraí, mano, cuidado que você vai falar, hein, velho.
2: Não, mano. O que acontece é o seguinte,
0: cuidado,
2: né?
0: Aí, mano.
2: Teve uma festa, e aí o motivo era de super-heróis.
0: Tá.
2: Né? Aí eu me fantasiei de Hulk.
0: Tá.
2: E aí eu me pintei, mano. Pintei com tinta guache. E aí, mano, eu fui pra casa de Hulk. Ô, oh, mano, a hora que eu deitei no lençol, mano.
0: Ficou tudo verde, né?
2: Verde, mano.
0: Meu Deus do
2: Mas
0: céu.
2: Mas aí eu brinquei até com ela, né?
0: É?
2: Pra ver se ela... Eu falei, ô, oh, princesa. Pode ver, tá verde. Mas na hora que fica maduro... Ficou maduro. E bem maduro.
0: Ela, se tá assim verde, maduro, então tô fora. Não vai aguentar, né? Não vai aguentar.
2: Aí, ela não aguentou, saiu fora, mano.
0: Entendi.
2: Mas é isso, né?
0: Eu
2: tô sempre...
0: Mas eu espero que um dia você encontre o amor da sua vida, viu? Alguém que te aceite como você é, né? Um trabalhador, um sujeito que...
2: Aí eu sou romântico, né, mano?
0: Romântico
2: também, mano. Ô, mano, Tadeu, pô, que isso, né, mano? Ou eu gosto de abrir a porta pra princesa, né? Às vezes ela abre pra mim também, né, mano? Eu gosto quando a mulher abre pra mim. É, por que não, né, mano?
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0: É, mano, só homem mandou mensagem aqui pra você.
2: Ah, então, mano, não tenho
0: realmente,
2: nada.
0: As princesas realmente também não querem falar, nada, mano, com nada, viu?
2: Eu não tenho nada contra, entendeu? Esse negócio do homem ligar, mas aí, ó. Se o mano que estiver ligando tiver a fim de sair comigo, eu só vou falar o seguinte: a gente faz uma brincadeirinha. Eu vou primeiro. Se ele aguentar, aí, mano. E a gente continua.
0: Vou ligar aqui pra Márcia. Vamos ver. Pera aí, vamos ver se tá funcionando, né? Híbrida, né?
2: Olha lá, mano. Mano, tá dentro, tem a prática.
0: Nova.
2: Tá. Tô. Taca, taca, tic-tac.
0: Márcia Olegário, tô ligando pra você, viu? Pedi pra ligar, o mano vai conversar com você. Vamos ver. Ó, atenção.
2: Ô, mano, deixa eu falar uma coisa pra você.
0: Oi, mano.
2: Peraí.
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2: Oi, princesa.
6: Bom dia, mano quietinho.
2: Bom dia, você tá bem?
6: Mano quentinho, tô bem, você?
2: Pô, poxa vida, hein? Posso falar uma coisa pra você? Antes, deixa eu mandar. Agora, abriu a concorrência, hein? Porque, ó, deixa eu mandar um beijo pra ela que tava ouvindo a gente. Pamela Ferreira, ela é lá de Cuiabá. Ela falou que também tem uma quedinha pelo Mano Netinho. Aí você vai ter que brigar com ela, hein, princesa?
6: Ah, não.
2: É verdade,
6: não,
2: mano.
6: Não, negão é
2: deixa
6: meu.
2: Deixa enquanto
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2: Ô, princesa.
6: Oi.
2: É Márcia, é isso?
6: Isso.
2: Oh, e aí, Márcia, me conta uma coisa. Você é casada, solteira ou só ouve a band?
6: Não, tô casada.
2: É Ué? Mesmo?
6: Sim, casei.
2: Mas e aí, conta uma coisa pra mim, princesa. Pô, você trairia seu marido com o Mano Netinho?
6: Olha, assim, eu era ninfomaníaca, né?
0: Olha, você era ou ainda é ninfomaníaca?
2: Você se curou?
6: Me curei, marido que eu tô hoje me curou, baixou meu fogo.
0: Olha aí.
2: Ah, você arrumou um maridão que dava conta do recado, é?
6: Ele me deu uma quietada, assim, sabe?
2: Ô, louco, é meu.
0: Mas ainda existe uma brasinha aí acesa?
6: Existe, opa.
2: Ô, princesa, existe um carvãozinho aceso nessa churrasqueira, é? É isso, hein? Ô, se você tem uma churrasqueira pegando fogo, eu quero ver sua grelha. Nossa, que susto!
0: Ai, que susto!
2: Não, não, toda churrasqueira tem uma grelha. Tem ou não tem, mano, pra colocar ali massinha de frango?
0: Tem, mano, tem.
2: Ô, eu que... sabe o que eu quero fazer na sua churrasqueira, princesa? Eu quero assar minha linguiça.
6: É? Quer assar linguiça na minha folga?
2: Como é que é?
6: Assar linguiça na minha folga?
2: Depende, mano. É só você falar pra mim quando é sua folga. O quê, mano?
0: Que é isso?
2: Só que é o seguinte, tem que ficar de olho, senão a linguiça queima, hein? Ô, princesa. Ô, mano. Fala aí, princesa.
6: Então, eu ficava só com um cara branco, né, na verdade.
2: Ah.
6: Aí, quando cimentei o negão, eu só pude continuar com o negão, né? Porque preencheu o vazio que... Não tem como voltar pro banco depois de ficar com o negão.
2: Se não preenche, a gente faz preencher, mano. E eu vou te falar uma coisa, mano. Quero ver ficar folgado o negócio depois.

0: bigode daquela morena. Ô, princesa.
1: Oi.
0: Ô, oh, mas hoje o maridão é... Tem a melanina assim escurinha, é, mano?
1: Tem, não é tão negão, mas tem.
0: Ah, é? Mas assim, não é tão negão, mas...
1: É, achei o cabo da minha vassoura.
0: Olha, quê, mano? Na verdade, hein? Tô louco, mano.
1: Que é.
0: Ô, princesa, mas e aí, me conta uma coisa. Ele também é da pegada, assim? Porque se você falou que era ninfo, pô, o cara tem que estar preparado, né, princesa?
1: Sim, mas na verdade, assim, eu acho que eu não era tão ninfo. Acho que eu não tinha encontrado alguém que eu amasse de verdade. Ah. E ele me satisfazia, entendeu?
2: Você queria uma união das duas coisas, não? Uma pessoa, um amor de verdade que apagasse o seu fogo.
0: Que, né, preenchesse esse vazio todo, né?
1: Exatamente.
0: Agora, princesa, me conta uma coisa. Quando você tava solteira, né, que você era ninfo, como é que era assim? Era todo dia? Como é que funcionava? Porque, pô, se a gente imagina que a pessoa é viciada, ela procura, ela busca, né, princesa?
1: Era todo dia, eu andava com um brinquedinho na bolsa.
2: Que isso?
1: Era.
0: Mas assim...
1: Qualquer lugar era lugar.
0: É mesmo, princesa? Mas assim... Sim. E eu tenho a história de uma, inclusive famosa, não vou citar o nome aqui, que ela era ninfo. Ela falou, meu, eu não podia ver, até o pintor em casa chegava, mandava tinta. Mandava tinta. Você era assim também, princesa? Não podia ver o
1: eu
0: nome?
1: Eu ataquei uma vez um cara da TV a cabo.
2: Que isso? O cara foi instalar a TV a cabo e você instalou nele?
1: É, foi. Parecia filme de adulto, assim. O cara, aquele monte de coisa na cintura, me catou, ele jogando na cama.
2: Que hein? Isso?
0: Ô, louco, aqui, mano, deu vontade agora, mano. Te juro por Deus, mano. Hoje vai o cara lá trocar minha TV, eu vou mesmo. Trocar o cabo da minha TV, eu vou pegar ele, deu tesão.
2: Pera aí, princesa, um beijo pra você, tudo de bom.
0: Um beijo, princesa.
2: Tchau.
0: Pô, tá aí, essa história, né?
2: Que loucura, hein? Pois é,
0: que
2: mano.
0: Que loucura, mano.
2: Bom, eu espero que você encontre uma princesa assim, viu, mano? Que queira um amor de verdade e que também adore fazer festinha, tá bom?
0: Tá bom, mano. Pô, mas foi legal, papo com a princesa. Mais uma vez, um beijão lá pra Pamela, né, que tá ouvindo a gente. Ela é chefe de cozinha.
2: Ô, Pamela.
0: Cozinha muito bem. A Pamela Ferreira, lá de Cuiabá, ela é chefe gourmet. Vou falar uma coisa pra você.
2: Fala aí.
0: Ela manja, hein, meu? Tem que mexer uma panela, hein?
2: É mesmo?
0: A Pamela. Aí, princesa, um beijo pra você, viu?
2: Se pedir, ela cozinha?
0: E como cozinho.
2: Tchau.
0: Entendeu, mano? Eu sou cozinheiro também, então como cozinho, tchau, mano.
2: É humano, gente, é humano, não tem

0: 5:47, bom dia.
1: Bom dia, meninos.
0: Bom dia.
1: Sextou.
0: Sextou.
1: Com vocês.
0: Sextou.
1: Escutando todos os dias.
0: Sim.
1: Nossa, como eu adoro. A voz é igualzinha a do Netinho. Meu Deus do céu. Olha, vocês arrasam. Beijo.
0: Ô, Mônica, um beijo pra você. Você que arrasa. Bom fim de semana, bom feriadão pra você. Obrigado pela mensagem aqui. Tudo de bom. Oi, oi.
2: Bom dia, Tadeu.
0: Bom dia.
2: Bom dia. Esse mano Netinho é complicado, hein?
0: É embaçado, né?
2: Garanhão. Um abraço, Flávio, de Carapicuíba.
0: Valeu, Flavião. Boa sexta-feira, cara. Tudo de bom. Fica aí que vai ter cerveja daqui a pouco, hein, Flavião?
3: E aí, Tadeu? Oi? Bom dia, bom dia. Sextou, Tadeu.
0: Sextou.
3: Vamos que vamos.
0: Bora.
3: 3:48, eu bato meu ponto, só volto terça.
0: E?
3: Dá um salve aí pro Fernando da Procins aí, ó. Aqui é o Rodrigo. E vai que vai. Bora.
0: Daqui uma hora você bate o ponto e depois só terça-feira, cara. Onde quer que você esteja, sinta minha inveja agora, nesse momento.
4: O Mano Netinho é bom demais, né, Tadeu? Ele é praticamente um socão de alegria na nossa manhã, né?
0: Ah, olha, Marcão, eu só não te bloqueio, cara, porque você é muito bom, viu?
5: Bom dia. Frente para a Avenida Deputado Emílio Carlos.
0: Ô, Gabi, eu só consegui ouvir o Waze, viu? Manda de novo a mensagem. Só tem o Waze falando, vire à direita, vire à esquerda. Siga
6: bora,
0: em
6: já deu, oi. Bora, já deu, bora, vinheta.
0: Bora.
6: PH, motorista de APP.
0: Fala, PH.
6: Manda um cafezinho aí, bora.
0: Bora, bora.
6: Bora buscar o passageiro, bora.
0: Ô, PH, hoje é que você tá dirigindo, né? Então vai café pra você, mas hoje é dia de cerveja, né? Sexta-feira, ainda mais sexta-feira pré-feriado, né? O quê?
7: Fala, Tadeu, bom dia.
0: Falo.
7: Paro hoje, 4 horas, só volto na quinta-feira.
0: Ih!
7: Praiou, parcela de mococa.
0: Só volta quinta-feira! Como tem ouvinte com coragem de falar da escala do senhor Pedro Luiz Ronco, sendo que o cara vai bater o cartão daqui a pouco e só vai voltar quinta-feira pro trabalho. É muita cara de pau. Olha.
8: Bom dia, Tadeuzinho.
0: Oi.
8: Uma sexta-feira linda e abençoada pra você.
0: Amém. Viu? Pra você também.
8: E, Tadeu,
0: viu?
8: Não importa as outras opiniões, suas músicas são as melhores.
0: Obrigado, são músicas com alma. Por exemplo, essa aqui do Marcelo Cruz, Mandioca Nela, que é muito boa, inclusive. Muito boa. Olha, vamos de cervejinha então? Sextou aqui na Band FM? Esse é o clima, hein? Esse é o clima. Quem quiser cervejinha, pra quem tá dirigindo, tem zero álcool, viu? 11 99991 9197. Que dia que é hoje, hein?
9: Hoje é sexta-feira.
0: Sextou, sextou, sextou.
9: Chega de canseira.
0: Vamos mandar mensagem no 11 99991 9197. Diga, quero cervejinha.
10: Quero cerveja, quero cerveja, quero cerveja, Tadeu.
0: Oi,
10: bom
0: oi.
10: Dia, bom dia, bom,
0: bom dia.
10: Dia.
0: Bom dia.
10: Eu sou Vicente de Francisco Morato.
0: Fala, Vicente.
10: Trabalhar agora.
0: Tamo junto, hein?
10: Tenha um bom dia.
0: Valeu, Vicente, tudo de bom. Bom fim de semana pra você, bom feriadão.
11: Hoje é sexta-feira. Bom dia, bom dia. Sextou, manda uma cerveja aí bem geladinha pra mim. Vou emendar esse feriado maravilhoso com esse sol lindo. Bom dia, um beijo a Ellen de Pirituba.
0: Ellen, um beijo, aproveita aí, menina, bom dia.
12: Bom dia, bom dia, bom dia, Tadeu.
0: Bom dia.
12: Aqui é o Hamilton indo trabalhar em Taboão da Serra. Quero uma cerveja pra tomar na Dona Rita.
0: Aí sim, hein? Aí sim, hein? Um abraço pra você. Bom dia, bom dia, bom,
13: bom dia.
0: Bom dia,
13: Tadeu. Bom oi. Dia, Band FM.
0: Bom
13: é
0: dia.
13: O Luciano, motorista da Expresso Media aqui da cidade de Ayrton Nogueira.
0: Uhum.
13: Tadeu, quero oi. Uma cerveja bem geladinha, Tadeu. Valeu, Band FM. Valeu, Tadeu.
0: Valeu, meu querido. Cervejinha pra você,
14: bom
0: viu?
14: Bom dia, Jadeuzinho.
0: Oi.
14: Manda cervejinha pra mim. Milena aqui de Perus.
0: Mi, beijo pra você, viu? Tudo de bom. Bom trabalho. Olha aí, menina.
15: Ô, Tadeu.
0: Oi.
15: Cerveja sem álcool. É não. Por isso que eu não bebo. Se for pra beber e não se embriagar, eu não bebo.
0: Não, mas aqui eu tô tentando jogar o politicamente correto aqui, porque tem gente que tá dirigindo agora ouvindo o programa, né? Toma sem álcool mesmo, né? Oi.
16: Bom dia. Magali do Parque do Carmo. É, hoje trabalhar até mais tarde, muita gente fazendo cirurgia plástica no nariz, né? Pra aproveitar o feriado. Um beijo pra vocês.
0: Isso foi uma indireta, porque você sabe que o Ronco já tá aqui no estúdio? Isso foi uma indireta pro Ronco? Agora da cirurgia plástica no nariz, hein, seu Pedro?
17: Ela vai fazer cirurgia plástica, eu vou falar onde?
0: Calma, seu Pedro, calma.
18: Bom dia, Tadeu, seu lindo.
0: Oi, linda.
18: Manda uma cerveja aí pra Érica, que segundo.
0: Só um minutinho, só um minutinho. Barroco.
18: Aproveitar o feriado. Um beijo pra vocês.
0: Isso foi uma indireta, porque você sabe que o Ronco já tá aqui no estúdio. Isso foi uma indireta pro Ronco. Agora da cirurgia plástica no nariz, hein, seu Pedro?
17: Ela vai fazer cirurgia plástica, eu vou falar onde?
0: Calma, seu Pedro, calma.
18: Bom dia, Tadeu, seu lindo.
0: Oi, linda.
18: Manda uma cerveja aí pra Érica, que segundo.
0: Só um minutinho, só um minutinho.

0: Angelina de Arujá.
1: Oi.
0: Obrigada por essa semana incrível, com essas recordações maravilhosas do Vinheta enquanto ele tá de férias.
1: Uhum.
0: E manda uma cerveja pra mim, sextou. Eu só volto na quarta. Um beijo.
1: Que delícia, hein, Angelina? Que delícia! Beijo pra você. Sintam toda a minha inveja, porque eu estarei aqui hoje, estarei aqui amanhã, estarei aqui segunda-feira, assim como Pedro Luiz Ronco também, né, seu Pedro?
2: Pelo menos minha alma está lá.
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3: Bom dia, um minuto faltando para 6 agora, gente. 1 para 6, hora de Brasília. Maravilhosa, excelente manhã. Hoje é, hein? É sexta-feira! Gente, é sexta, pré-feriadão, gente.
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0: 6 horas em ponto, muito bom dia, senhor Pedro Luiz Ronco.
1: Muito bom dia, Tadeu. 6 horas, chegou sexta-feira, 9 de outubro de 2026.
0: Muito bem, senhor Pedro, como nós vamos trabalhar aqui durante esse feriado prolongado, né? Nós somos trabalhadores, carregamos esse país nas costas, né, senhor Pedro? Nós.
1: Ah, tá.
0: O senhor e eu. Pelo menos finge, Ronco.
1: Tá bom.
0: Vamos fazer. A gente quer saber do ouvinte. Como é que você gosta de passar seus dias livres, seus dias de folga? Conta pra gente aqui, o que que você gosta de fazer nas horas vagas, na sua folga?
1: O que você vai fazer no final de semana prolongar?
0: É isso aí.
1: Vai dormir até tarde, vai dar uma saidinha de casa, é isso?
0: O que que você vai fazer no fim de semana prolongado é a pergunta de hoje, seu Pedro.
1: Queremos saber, estamos curiosos. Manda FM, Hora do Ronco, começou!
0: Yeah!

0: Band FM, Zé Neto e Cristiano, cadeira cativa aqui na Hora do Ronco. Hoje, nós, o Pedro Luiz Ronco e eu, trabalhadores que somos, vamos trabalhar no fim de semana prolongado e a gente quer saber de você, o que você vai fazer no fim de semana prolongado de feriadão. Conta pra gente aqui, 11 99991-9197. Ronco, a palavra-chave hoje, qual que é?
1: Preguiça.
0: Preguiça, manda preguiça pra gente aqui, tá?
1: É preguiça.
0: 11 99991-9197. Manda aí. Preguiça. Vale preguiça também, viu? A gente vai ligar pra você, você entra no ar e conta pro Ronco qual é a boa pro seu fim de semana prolongado. Enquanto você manda preguiça aqui no WhatsApp da Band, a gente gira a roleta de piadas do Pidoncio.
2: Adulto.
0: Vai girar aqui a roleta?
3: Barata.
0: É agora?
3: Churuzinho.
0: Não, não, amanhã.
3: Amanhã eu faço, gente, obrigado.
0: Não, é agora.
2: Vocês estão cheio de gracinha hoje, hein?
4: Papagaio, pastor, português,
5: religião, profissão.
0: Olá.
5: Pai!
6: Pai! Pai!
7: Ô, já deu. O moleque chegou pro pai e falou: pai, dá um carro. O pai falou: olha, eu te dou um carro, mas se você cortar esse cabelo ridículo que você tá aí, ó, o cabelo tá quase na altura do seu bumbum, moleque. Qual o tamanho desse cabelo? Cabeludo, vai cortar esse cabelo? Ele falou: pai, mas Jesus também tinha o cabelo comprido, mas ele não andava de carro.
0: Né?

0: Band FM, Bruno e Marrone. Ai, que vontade, aqui na Hora do Ronco, 6h07, seu Pedro, fim de semana prolongado aí por conta do feriadão.
1: Planos, planos.
0: A gente quer saber os planos aí do ouvinte, né?
1: Alô?
0: Alô, hein?
2: Ah, não.
0: Alô, hein?
3: Alô. Alô.
1: Bom dia.
3: Bom dia.
1: Quem é?
3: Leandro.
1: Leandro, muito bem.
3: Conhecido como Léo Bruto.
0: É o quê?
3: Conhecido como Léo Bruto.
0: Ah, conhecido como Léo Bruto do Capão, aí, ó, ai, que beleza. Bruto.
1: Ô, Léo, quais são os seus...
3: Bom dia, Ronco.
1: Bom dia. Quais são os seus planos?
3: Meu sonho seria descansar, mas eu vou trabalhar direto no final de semana, peão. Mas quando eu tô de boa, eu gosto de curtir a família, curtir os amigos, uma boa praga.
1: Muito bem. Vai trabalhar o final de semana? Você faz o que da vida, Léo?
3: Trabalho com parte administrativa em hospital e motorista de turismo.
0: Olha!
3: Tem dois trabalhos.
1: Que vagabundo.
0: Não, que como que vagabundo?
1: Errei, aqui trabalhador.
0: Dois trabalhos, pô.
1: Que trabalhador.
0: Vamos dar a mão.

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0: Band FM, esse é o clima. Clima do fim de semana, com só pra contrariar, é bom demais. Outdoor aqui na hora do bom.
1: Só pra contrariar, turma de preguiçosos.
0: Não fala assim.
1: Eu conheço Pedro. Eles.
0: O Alexandre Pires, o senhor conhece?
1: Muito.
0: É.
1: Preguiçoso pra caramba.
0: Então o senhor pode falar.
1: Ele me criticava muito.
0: Eu não conheço, então não
1: gente
0: vou falar.
1: Fina.
0: Gente, seu Pedro, hoje a gente quer saber o que do ouvinte?
1: Seus planos para o final de semana prolongado. Tem algum ou vai trabalhar? Bem feito. Conta na Band FM na hora do rol.
0: Caso não seja o que você imaginava,
1: o
0: né?
1: O que você gostaria de fazer.
0: O que você gostaria de fazer. Conta aqui. 11999919197. Palavra-chave qual que é?
1: Preguiça.
0: Manda preguiça. A gente liga pra você se fala ao vivo na hora do ronco.
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0: 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Manda um abraço pro Cleison Santos. Ele é de São Gabriel do Oeste, Mato Grosso do Sul.
1: Mato Grosso do Sul.
0: Vai passar o feriado plantando soja. Mandou aqui a foto do maquinário dele trabalhando ali. Bom trabalho pra você, meu querido.
1: Tem outras coisas que pode plantar. Bananeira.
0: Ah, bananeira, é verdade. Tem um vídeo na linha, Ronco.
1: Alô?
2: Alô, café. Aqui é o Emerson.
1: Café.
2: Itaquera.
1: É quem?
2: Café. É o Emerson de Itaquera.
1: Ah, Emerson de Itaquera. Ei, deve estar bêbado. Emerson, tem planos pro final de semana prolongado?
2: Dormir? Oh, vou café. Deixa eu falar pra tu.
0: Não tem café aqui, cara. É a hora do ronco, meu.
2: Então, na verdade eu tô trabalhando tanto, mas tanto, que nem tempo para laborar eu tô tendo. Eu tô achando que a minha nega tá até me botando chifre.
1: Ah, com certeza.
0: A hora do ronco.
1: O quê?
0: Nessa hora você tem que dar uma palavra de amizade pro rapaz.
1: Bom chifre.

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1: Band FM, Luan Santana, clone aqui na Hora do Ronco, 6h23 agora, gente, a informação pede passar.
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1: Muito bom dia ao jornalista Pedro Luiz Ronco.
3: Muito bom dia, seu Tadeu.
1: Polícia apreende sofá motorizado nos Estados Unidos. A polícia de trânsito da Carolina do Norte, Estados Unidos, abordou dois indivíduos que estavam pilotando um sofá móvel pelas ruas da cidade. De acordo com os próprios policiais, o veículo era, na verdade, um sofá de dois lugares em cima de dois patinetes elétricos. Os policiais não negam que acharam a ideia divertida, mas em nota se mostraram preocupados com a segurança no trânsito. Apesar da abordagem, não se sabe se os motoristas do sofá móvel foram detidos ou se o veículo recebeu algum tipo de multa. Nos comentários, Pedro Luiz Ronco.
3: Será que nesse sofá tinha um casal pistolando?
1: Já pensou?
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1: Um sofá móvel com dois casais.
3: E fazendo tchauzinho pra todo mundo.
1: E disseram que ia ver Netflix, né?

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2: Que bonito, que bonito. Titãozinho Xororó, Evidências, aqui com Pedro Luiz Ronco, né? Na hora do Ronco. 6h29, seu Pedro. Sim. Hoje estamos perguntando o quê?
0: Estamos perguntando planos. Tem algum plano pro final de semana prolongado ou não tem? Queremos saber.
2: É isso, se não corresponde à sua realidade aí, conte o que você gostaria de fazer também nesse fim de semana prolongado. 11 99991 9197.
3: Bom dia, Ronco.
0: Bom dia.
3: Bom dia, café. O rapaz não sabe nem pra onde tá ligando, hein?
0: É verdade.
3: Essa mulher tá botando gaia nele.
0: Um gato.
3: É complicado. Ô, Ronco, eu queria descansar o final de semana inteiro, mas o cara, quando é casado, ele não consegue descansar, não. A mulher arruma coisa pra arrumar, é casa pra lavar, é, vai fazer compra. O cara, quando tem mulher, ele não consegue descansar, não. A intenção era descansar, né? Mas já viu, né? O cara, quando tem mulher, não consegue, não. Um abraço.
0: Abraço. Você é meu parceiro de sofrimento.
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2: Tadinho.
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0: Band FM, Fred e Fabrício. Você não cuidou aqui na Hora do Ronco, 6h33, seu Pedro Luiz Ronco. Hoje a nossa perguntinha qual que é, hein?
1: Planos para final de semana, tem algum? Se não tem, o que gostaria de fazer? Band FM, Hora do Ronco.
0: Ah, palavrinha-chave qual que é?
1: Preguiça.
0: Preguiça, manda preguiça aí. Ainda bem que o senhor lembrou, porque eu esqueci. 11999919197.
1: Faltou cérebro pra você, não, eu nunca esqueço.
0: Cérebro era ontem, seu Pedro, hoje é preguiça.
1: Ah, tá bom.
0: Manda preguiça aí, 11999919197. Quantos planos aí, hein?
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0: Band FM é a sua rádio do seu jeito. É a hora do Ronco, seu Pedro. Hoje nós estamos perguntando o quê?
1: Planos, projetos, alguma coisa pro final de semana prolongado?
0: É isso aí.
1: O que pretende fazer? Alô?
2: Alô?
1: Bom dia.
2: Bom dia.
1: Quem é?
2: É a Thaísta.
1: Não entendi o nome. Thaísta?
2: É, Thaísta.
0: Thaísta, olha Thaísta. Só, nome diferente.
1: É verdade. E alguma coisa importante para esse final de semana, Thaísta?
2: Dormi 30 horas seguidas.
0: Meu chapéu! É muito tempo dormindo, hein?
1: Então você deve estar cansada.
2: Não, eu tenho que descansar.
0: Mas você trabalha com o quê?
2: Puxando o aluno.
0: Ah, você é professora?
2: Não, sou monitora.
0: Ah, monitora.
1: O que a monitora faz?
2: Monitora. Cuida das crianças.
0: Ah, isso daí eu acho que dá trabalho, hein, Ronco? Deve sugar uma energia, hein? Nossa!
1: E que idade das crianças que você cuida como monitora, Thaísta?
2: De 3 a 12 anos.
1: De 3 a 12 anos. E elas dão trabalho?
2: Dão e muito.
1: Cuida de mim com 75.
0: A hora do... Só não vai trocar a fralda, né, Ronco?
1: Ah, então não quero.
3: Moda apaixonada demais. Eu não queria viver uma história dessa, não, viu?

0: ela já tá aí.
1: Band FM, Diego e Vitor Hugo, desbloqueado aqui na Hora do Ronco, 15 para 7, homem, vinheta, que momento é esse, cara?
2: Prepare-se, é a primeira aula do inglês pra vocês.
1: Com o professor Pidoncio Pitunga da Silva.
3: Crianças, olha aqui pro tio, bom dia, ó, olha aqui pro tio. Borboletinha tá na cozinha fazendo chocolate para a madrinha. Poti, poti, perna de pau, olho de vidro e nariz de pica-pau.
2: É... As crianças ficam assustadas, você viu?
1: Tá bom.
3: Não é, porque a gente, eu canto a musiquinha, já deu, que é pras crianças ficarem mais à vontade, tá caindo aí, já deu.
1: Tá caindo aí, deixa aí.
3: Deixa eu arrumar pra você, peraí.
1: Deixa aqui.
3: Bom,
1: tá aqui. Vamos lá. Ô, professor.
3: Vamos lá.
1: Vamos pra aula.
3: Tá bem bagunçado aqui, hein?
1: Tá bem bagunçado aqui a mesa do professor, né?
3: Ó, gente, o pessoal tá me cobrando muito se ainda tem vaga pra minha aula de inglês. Tem, gente. Tá, ainda tem vaga, nós abrimos as inscrições, o pessoal já pode começar a se inscrever.
1: Quantas vagas mais ou menos, professor?
3: Nós temos, teve algumas desistências, né?
1: Uhum.
3: Teve 2.000 desistências, então... Então tem uma vaga, tem vaga.
1: São pessoas que não querem crescer na vida, é simples assim.
3: Você falou tudo,
1: né?
3: Chega aqui, já deu. Sabe por quê? Chega aqui na escola, pensa que vai ser moleza. Chega aqui, ah, porque é o Pidoncio, ele é bonzinho. Sou bonzinho? Sou. Mas na hora de ensinar, já deu. Se a gente não manter aqui, ó, que nem eu tô olhando pra você aqui, fazendo um negócio, e tô vendo um menininho fazendo caretinha pra mim.
1: É impressionante.
3: Tá? Então o que que acontece? Eu, por exemplo, eu sou paciente. Eu sou um professor... Eu não vou gritar. Cala a boca! Então vamos à aula, vai.
1: Fica um climinha, né?
2: É, caramba, você é paciente, hein? É
1: igual o professor tá falando de um... Fica aqueles zum na sala, do nada ele dá um tapão na lousa, né? Porque eu queria falar!
3: Isso quando não era na orelha do aluno, né?
1: Vamos lá, que é Cláudia...
3: Clide
1: quer saber o significado de... Smash. Smash.
3: Você me ajuda, Jardim?
1: Ajudo, claro.
3: Peraí, só um minutinho. Pega sua garrafa, Vitor. Fecha.
2: Pronto, e aí, o que você quer?
3: Dá pro Jardim.
2: Tô, Tadeu.
1: Tá aqui.
4: Obrigado.
3: Jardim, dentro dessa garrafa tem o quê?
1: Legal, hein? Garrafa bonita, não tenho dessa.
2: Então, essa daí eu tenho há muito tempo, da Band.
1: É, não ganhei.
2: Tava guardada aqui, não. No meu armário, numa caixinha, eu peguei, eu gostei.
1: Legal, bacana.
2: Tem a nova agora.
1: É, tão legal.
3: Tem a nova, onde tem?
1: Tá ali, ó. Bonita, inclusive, hein?
2: Eu acho que eles deveriam dar tudo que for novo da Band pra que nós divulguemos nos nossos redes.
1: Sim,
2: pra
1: gente, também.
2: Por exemplo,
1: acho.
2: Garrafa nova.
1: Dá bom, enfim, vamos lá, seguindo com a aula aqui.
3: Isso, a palavra é?
1: Palavra
3: é
1: smash.
3: Tá, o que que tem dentro dessa garrafinha?
1: Água.
3: Tá. É, vamos supor, coloquei açúcar, só que a água não mistura sozinha com açúcar.
1: Sim.
3: Ok?
1: Sim, ok.
3: O que você tem que fazer? Pera aí, faz assim. Isso, mexe.
1: Nossa
3: senhora. Isso, mexe. Que aí mistura água com açúcar.
2: Cara, todo esse teatro.
3: Misturou?
1: Agora tá bom, pode tomar.
3: Daí.
2: Eu não vou tomar água com açúcar, velho.
1: Não tem nada a ver. Smash é esmagar. Nunca assistiu o filme Os Vingadores? Olha lá, Hulk Smash.
3: O que é isso?
1: O Hulk, o personagem, ele fala Hulk Smash, que o Hulk vai esmagar tudo.
3: Ele é, por quê?
1: Que ele é forte, que ele é grandão.
3: Mas por quê?
1: Pois não, o repetente.
5: Eu acho melhor quando o casal tá na cama e ela fala, mexe.
1: É, mais ou menos o mesmo sentido, né?
3: É, só faltou isso.
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1: Dizendo que estou matar a preta.

0: Com moderação, por favor.
1: Não, junte o bom ao agradável. Deita deitada. Aliás, beba deitada.
2: Bom dia, pessoal da Hora do Ronco. Eu sou a Ariane, sou do Público Paulo do Leste São Paulo. O que eu gosto de fazer nas minhas horas livres é jogar um videogame, opa, curtir a família e com certeza tomar todas. Tomar aquela cerveja gelada, aquele gin, aquela caipirinha e ficar bem alegre e curtir esses momentos maravilhosos.
1: Ô, Tadeu, você já tem parceira.
0: Então, vambora, vambora.
3: Bom dia, Ronco.
1: Bom dia,
3: Pidoncio. Bom dia, Homem Vinheta. Seus mal acabados. Sextou, graças a Deus, hein? Opa. Meus planos pra sexta-feira é o seguinte: eu tenho uma namorada que tá enchendo meu saco aqui a semana inteira. E tem uma coroa solteira me chamando pra ir pra praia. Eu não sei não, hein? E ela vai pagar tudo ainda. O que que eu faço? Me ajuda aí.
1: Vai com a coroa, sem sombra de dúvida.

0: Band FM, Henrique e Juliano, amor dos outros, aqui na Hora do Ronco. Seu Pedro, são 6 horas e 58 minutos. Não vamos dourar a pílula aqui, seu Pedro. Hoje volta o horário político obrigatório, gratuito, viu?
1: Sim, mas são apenas 10 minutos agora.
0: É, caso o seu estado tenha segundo turno, você vai ficar até as 7h20 aí com horário político, porque emendado com de
1: não,
0: presidente.
1: 7h20 não, até 7h10.
0: Não. Se tiver. Imagina, Ronco, o estado que tenha segundo turno para governador. Então vai ter presidente, na sequência, ih, governador.
1: É mesmo?
0: É. Não é. Bom, se não é o seu caso, 7h10, a Hora do Ronco tá de volta depois do horário político pra presidente. Tá bom, seu Pedro?
1: Eu vou pra casa.
0: Não vai pra casa, vai ficar aqui.
1: Tá bom.
0: 7h10, assim que acabar o presidente, a gente tá no ar aqui.
1: Mas é meu plano. A pergunta não é hoje. Meu plano é ir pra casa deitar.
0: É verdade, são os planos pra hoje, né, Ronco? A pergunta do programa, né?
1: É, o que você pretende fazer?

0: fazer? Alguma ideia? Vai fazer ou vai ficar só no pensamento e na vontade? Mande FM Hora do Ronco.
1: Mande a palavra-chave que é...
0: preguiça.
1: Mandou preguiça, a gente tá ligando pra você. Na volta do horário político tem também essa música aqui inteirinha, ó.
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1: Jorge Mateus.
2: Não te conheço.
1: Uma beija-flor. Tem balada do Vinheta também. Tem histórias que a vida conta com o Ron. Momento do Ron. Você participando no WhatsApp. Vem junto com a gente.
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2: É. Aqui a gente voltou. Sua rádio do seu jeito, 7:10 agora, senhor Pedro Luiz Ronco. Estamos aqui na Hora do Ronco hoje em clima de feriadão prolongado, certo?
3: Planos para esse feriadão prolongado, tem algum? Quero saber o que você pretende fazer. Alô?
4: Alô, bom dia.
3: Bom dia, quem é?
4: É a Mariana do Capão.
3: Capão Redondo, muito bem.
4: Isso.
3: Quais são os seus planos pro final de semana, Mariana?
4: Meus planos é juntar umas amigas aqui em casa e conversar, colocar os papos em dia, tomar uma, colocar a fofoca em dia, conversar e é isso.
3: Quantas amigas você pretende convidar para esse bate-papo?
4: Umas cinco.
3: Cinco?
4: Quatro ou cinco amigas.
3: Vai ter homem também?
4: Não, só calcinha, só pra desestressar.
3: Quero ver! Que cor é?
2: Não, Ronco!
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2: 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Só calcinha, só
3: mulher. É curtinha? Mostra tudo?
2: Só vai ter mulher, Ronco, pelo amor de Deus!

0: Band FM, Zezé de Camargo, irmão da Lua, amigo das estrelas, aqui na Hora do Ronco, 7h15. Agora, gente, bom dia, boa sexta!
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2: Ah, eu vou contar a história do Clóvis.
0: Clóvis.
2: Rapaz, 22 anos, solteiro, sozinho. E como que eu posso dizer assim pra não chocar? Há muito tempo que não fazia festinha, e... entendeu? Aí entrou na internet, conversava. Começou a conversar com uma moça. Tal, com vídeo e tal, uma moça bonita e tudo. Aí começaram a falar assim de. Não vamos assim escandalizar. Sexo, pronto.
0: Tá. Pode falar, né?
2: Aí ela topou e tudo. Ela morava numa cidade próxima aonde o Clóvis residia. E marcaram. Ela falou, ó, quero ir pra sua casa. Ela falou. 8 horas da noite, tá bom? Ele falou, tá ótimo, estarei te esperando. Era umas 5 horas da tarde e o Clóvis já tava desesperado. O que que ele fez?
0: O que que ele fez?
2: Tomou 3 azulzinhos.
0: De uma vez?
2: De uma vez. Chegando e tudo, começou aquele desespero assim. 8 horas da noite, ela não chegava. Falou, não, deve estar perto. Pegou e tomou mais um azulzinho. E vai. 9 horas da noite. Ele já tinha tomado 5 azulzinhos. Tava desesperado. De repente ele recebe uma mensagem da moça que ela teve um problema e que não poderia comparecer. Ele já tinha tomado 5 azulzinhos. Cadê? O Clóvis foi direto pro hospital. Sabe qual é o problema dele?
0: Qual o problema, Ronco?
2: Os 2 braços engessados.
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2: Muito exercício, entendeu?
0: Eu entendi, seu Pedro, eu entendi. É efeito colateral do remédio, né?

0: Band FM Jorge Matheus. Voa, voa, beija-flor. No clima do sexto da Band, no clima do fim de semana da Band FM. 7h20 agora. Pra deixar ainda mais no clima de sexta-feira, tem a balada do Vinheta.
1: Vamos animar?
0: Vamos animar. Volume 9.
2: Bora lá, gente.
0: Bora então,
2: hoje.
0: Quem for fraquinho do coração, já vou avisando.
2: Para por aí.
0: Já, ó, psh, é. Pega leve.
2: Mas tem pessoas que estão se sentindo velhas que podem tentar fazer alguma coisa.
0: Não existe limite de idade pra fazer o mastiga aqui com a gente.
2: Não tem. Aqui você tá liberado. Até porque o mastiga e a balada é um grande exercício, né, cara?
0: Exatamente.
2: É como se você estivesse no CrossFit, só que o CrossFit você paga, aqui não.
0: É, e tem o mesmo resultado do CrossFit.
2: Sabe o que eu acho engraçado no CrossFit?
0: Ah.
2: O pessoal paga e de repente você vê a galera correndo na rua. Você já viu ou não?
0: Faz parte da experiência, Pidoncio.
2: Ah, o pessoal paga, mas corre na rua.
0: Exatamente.
2: Ah, tá.
0: Vamos lá, vai, Vinhetão, senta o dedo aí.
2: Toma.
3: DJ. Vinhetas BR. The number one.
2: Não, e tem uns que pagam pra levantar pneu de trator. Vai lá ver o Chicão no meu bairro, o borracheiro, pra você ver.
0: É todo dia CrossFit.
2: Todo dia.
3: 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DJ. Vinhetas BR.
0: Vamos lá, então.
4: Então, nesta sexta-feira, você vai fazer o CrossFit da Band FM.
0: Ó, hoje o negócio é pegadaço.
4: E nós já estamos prontos. Já comemos balinha de goma.
0: Estou muito louco.
4: E a contagem regressiva começa. Ignição.
5: Nossa.
2: Se prepara, hein? Se prepara, Aninha, tá preparada? Você é jovem, Aninha. Você gosta de balada? Isso aí.
0: Ela não chama mais de balada, é rolê.
2: É rolê.

0: animado.
1: Todo mundo animado.
0: Estamos aqui, dando o nosso sangue. Vamos lá pra balada do Vinheta.
2: O sangue eu quero dar. O sangue eu quero dar.
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4: Eu quero balinha. Eu quero balinha.
5: Você quer balinha?
4: Eu quero balinha.
5: Pode ser aquela M&M's?
4: Pode ser, pode ser.
5: Pode ser. Qual que você gosta? Amarelinha ou vermelha?
4: Eu quero a vermelha.
2: Ai, ele quer a vermelhinha!
5: Ó, Tadeu provocando a Ana, ó. Hoje é rolê, então?
6: Hoje é rolê, hoje é rolê, hoje
5: é rolê. É rolê que se fala?
6: É o rolê do Vinheta.
7: Rolê do Vinheta, rolê do Vinheta, rolê do Vinheta.
5: Que é isso?
2: Olha, o Gerson acabou de engolir uma broca na oficina, hein?
5: Ih, quantas polegadas são?
2: Diego com a gente aqui, um abraço pra você, meu querido. Ele engoliu o celular e ficou no modo vibra.
5: Oi! Vai gostar, todo mundo ali, que todo mundo ligue pra você.
2: A Jéssica Vitorino tá mastigando os bancos do carro indo pra creche.
5: O Fabrício tá na segurança do shopping. Falou que tá escondidinho, fazendo a balada.
2: Anderson, em Portugal, mastigou as três alavancas da empilhadeira que ele trabalha.
5: Que isso? Olha aqui, a Cibele falou que tá perto do Cristo Redentor no Rio.
2: Camila, de Taboão da Serra, também fazendo mastiga junto com a gente.
5: Nossa! O Júnior disse que tá bem calor, que ele tá em Cuiabá e o corpo tá pegando fogo. Ai, menininho do rabo quente! Que ideia é isso, velho?
2: Pra fechar, vambora, bora! Três e...
7: Ai, que legal! Passaram manteiga na cabeça do meu setor. Mastiga,
2: oh yeah,
7: mastiga,
2: oh yeah,
7: mastiga,
2: oh yeah.
7: Fechou, caiu e relaxou. Caiu e relaxou.
5: Agora vamos agitar.
2: Vambora.
5: Agora.
2: Agora. Bora.
5: Vai, Ronco!
2: Vai, Ronco!
5: Vai, Ronco! É com você!
2: Vai!
5: Vai!
2: Vai!
8: Bom dia.
5: Ah, pelo amor de Deus.
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2: Quebra clima do caramba, hein?

0: Band FM, Dilcinho e Ian, a gente separou aqui na Hora do Ronco, 7h27. Senhor Pedro Luiz Ronco, traga-nos o seu momento, o momento do ronco.
1: Ah, vou relembrar um momento, 1964, segunda-feira, dia da criança, né?
0: Ah, é verdade.
1: 1964, você vê há quanto tempo tinha essa coisa maravilhosa. Posso explicar?
0: Pode.
1: No primeiro salão da criança, a bandinha de música tocou e os palhaços animam as crianças pra dizer que a festa começou. No Ibirapuera tem patinação, tem pra criançada muita diversão. Primeiro salão da criança, ingresso único 10 cruzeiros. Estacionamento a partir de 6 cruzeiros. Divirta-se.
0: Se algum ouvinte lembrou dessa musiquinha aí, pode mandar mensagem no WhatsApp aqui.
1: É, porque
0: pra...
1: tá velho, hein?
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0: ouvinte, né, Ronco? É.

0: Band FM Daniel, alguém? Estrela perdida aqui na hora do ronco, 7:31, seu Pedro, hoje nós estamos perguntando o quê?
1: Ah, algum plano especial pro final de semana prolongado? O que pretende fazer? Alô?
2: Alô?
1: Bom dia!
2: Bom dia!
1: Qual o seu nome?
2: Meu nome é Yara.
1: Yara, com Y ou com I?
2: Yara com I, né? Yara Argentini.
1: Ah, Yara Argentina.
0: Pera aí, você não foi a ganhadora do iPhone 17 Pro Max ontem?
2: Eu fui sim, por isso que eu tô ligando.
0: Me disseram que você já veio retirar o iPhone, é isso?
2: E já fui retirar também.
0: Que beleza, hein?
1: Que medo que a gente não te entregasse, hein?
2: Ah, claro.
0: Imagina, não sei lá, caro.
2: Vai que muda de ideia.
1: É verdade. Tá feliz? Tá feliz, Yara?
2: Muito, muito, muito, muito feliz. E quero dizer que, assim, liga, gente, participa, porque você ganha mesmo.
1: Oi,
2: fui aí, fui muito bem atendida. O pessoal muito, assim, mostrou toda a Band aí pra gente. A gente conhece tudo, o estúdio. Muito, muito legal.
1: E não trouxe nem um pão de queijo pra mim. Mas tudo bem, não tem problema.
2: Eu fui, você não tava aí. Você já estivesse até dormindo, tirando o cochilinho da tarde.
1: Com certeza. Mas, Yara, tem algum plano pra esse final de semana prolongado?
2: Ah, eu vou instalar todas as coisas do meu celular, vou passar os contatos, vou ficar o final de semana todinho brincando com o meu celular.
0: Ela vai passar o fim de semana configurando o celular novo dela.
1: Certo.
2: Com certeza.
1: O que você mais gosta de ver no celular?
2: Ah, o Instagram, o WhatsApp que a gente usa direto, né? A gente precisa disso agora. Essas coisinhas básicas.
1: Uns filminhos delicados?
0: É básico, não, né? filminho não, né, Yara? Pelo amor de Deus, Ronco, pelo amor de Deus, Ronco.
1: 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Que graça tem se não tem um filminho?
0: Ronco!

0: Band FM, Danilo e Davi, eu não sou terapia aqui na hora do ronco. Seu Pedro, há pouco o senhor cantou a musiquinha do
1: Salão da Criança.
0: Salão da Criança, o cabeção da Zona Norte. O cabeção disse que sim, lembro, no AMB eu sempre ia no Salão da Criança. Olha que maravilha, hein, seu Pedro?
1: É, tá, o AMB é um pouquinho mais, uns anos pra frente. Começou no Ibirapuera, depois teve no AMB. Viu, cabeção?
0: Ah, entendi. Tá vendo, cabeção? Um abraço pra você. Tá ficando velho, hein, cabeção? Que beleza, hein? São 7h36. Homem vinheta! Que momento é esse, meu querido?
2: A partir de agora, nós vamos dar oportunidade pra ele. Essa oportunidade já foi dada um dia, mas agora terá mais uma. Ao nosso pet.
3: Olha, meu, uma hora eu vou te morder.
0: Vacinado, castrado.
2: Fidôncio, em um momento vou morrer.
4: Vai, Saruê!
3: Não!
0: Não!
3: Agora tem que estar aproveitando.
0: Aproveitando.
3: Protocolo, não mate o Saruê.
0: Não mate o Saruê. É a nossa campanha.
3: Nossa campanha, que o Saruê, o pessoal pensa que é uma ratazana e não é.
0: Não é,
3: gente. Engraçado, Jadeu, que o Saruê, ele faz careta, tudo. O pessoal pensa que é um bichinho bravo, não faz nada, nem morde.
0: Nem morde, gente.
3: Ele faz aquela caretinha só pra assustar, igual você, Jadeu.
0: Qual que é o... Então o Saruê, ele solta fedor pelo rabo igual...
3: Não, é outro estilo de gambá. O Saruê é um gambazinho também.
0: Entendi.
3: Mas
0: entendi.
3: Esse que solta o cheiro é outro.
0: Ah, entendi.
3: Se é você que peida. Não.
5: Ô, gente, nós estamos no ar, viu, filho?
3: Vamos lá, Jadeu. Ô, Jadeu, não estamos falando de bichinho, então?
0: Tamo.
3: Não estamos falando de bichinho. Aí, ó que bonitinho o casamento. Sai, tem um casamento dos bichinhos.
0: Ai, mentira.
3: Um ratinho se apaixonou e casou com uma elefoa.
0: Que coisa,
5: poxa,
0: né?
5: Vida, combina,
0: os,
5: né?
0: Os opostos se atraem, se né?
5: Porra, bota o oposto nisso.
0: Essa história aí, né?
3: Aí já deu o ratinho apaixonado pela elefoa. Poxa vida, casaram. Foi uma festa na floresta. Nossa, a girafa foi o padre, né? Aí já deu, vai vendo aquela loucura toda. E até som depois de DJ, a tartaruga era DJ. Aí o ratinho teve aquela festa, tudo. Pão, cortaram o bolo. Fizeram aquele negócio das taças, tudo. O ratinho, aí ele
0: bonitinho. Foi. Bonitinho.
3: Aí ele foi bonitinha, com aquela cara véu e grinada. E o ratinho da gavatinha borboleta. Já deu? Aí o ratinho piscou pra ele for no finalzinho da festa. Vamos sair na minudinha aqui. Bora, lua de mel. Ó. O ratinho, né?
0: Eu tô imaginando.
3: Vamos sair, como é que fala na francesa? Que fala? Como é que é?
0: Sai a francesa, né?
3: Sai a francesinha e tal. Bora, saíram. Sem nem se pediram. Aí foram pra lua de mel. Olha o ratinho, já viu? O ratinho, taradinho.
0: Mentira.
3: O quê? Ele era danado. E ele foi a virgem. Aí já deu. Ele pegou o ratinho, né, meu? Estavam lá na floresta. Quartinho deles lá. O ratinho foi pro finalmente, né, meu? O ratinho. Mentira. E o ratinho tá lá, já deu. De repente, veio um marimbondo e picou a orelha dele foa. Já deu essa, ele foi, deu um grito. Mas bem forte. Aí o ratinho pegou, fez um carinho nela, falou assim: eu não queria ser tão ruim com você.
0: Eu não queria te machucar.
3: Eu só queria dizer que eu sou maluco pra você. Você acredita, Jadeu?
0: Ele achou que tava balando.
3: Não, deu um beijinho nela, falou:
4: essa é boa.
3: Eu não queria te machucar, meu amor.
4: Muito boa.
0: Eu pessoa. Queria ter essa autoestima, viu? Olha.
3: Não, e o ratinho ainda falou: meus amigos não falou que eu era bem dotado? Meus amigos te avisaram.

0: Band FM, Henrique e Juliano, cuida bem dela aqui na Hora do Ronco. 7 horas 42 minutos. Agora, gente, bom dia! Seu Pedro, perguntamos o que hoje, hein?
1: Ah, quais são os planos para o final de semana prolongado?
2: Bom dia, Band. Bom dia, pessoal.
1: Bom dia.
2: O que eu pretendo fazer no fim de semana, no feriadão? Se é dia das crianças, eu quero brincar, né? Mas eu quero brincar com os brinquedos que eu ganhei de uma lojinha. Aquela lojinha que vende uns objetos que treme, sabe? Que vai pilha.
0: Pera aí.
2: Que brinca a dois ou a um, sozinho. Eu quero brincar com meus brinquedinhos novos. Beijo da Band.
1: Cuidado pra não perder o brinquedinho.
0: Pera, zap zap do Ronco! É aquele Transformer que chama, né?
1: Vem a pilha acabar, entendeu?

0: tarde, FM Anitta. Alexandre Carlo, abre caminho aqui na Hora do Ronco, 15 pras 8, seu Pedro Luiz Ronco. Hoje a gente tá no clima do feriadão prolongado, hein?
1: É, queremos saber seus planos. Tem algum? Vai trabalhar? Vai descansar? Vai viajar? Band FM, Hora do Ronco.
0: Caso você vá trabalhar, conta pra gente o que você gostaria de fazer ao invés de trabalhar, né? 11 99991 9197, a palavra-chave qualquer, Ronco.
1: É... Caramba, peraí.
0: É preguiça, seu Pedro. Manda preguiça aqui pra gente.
1: Ah, eu quis só fazer um momento de suspense.
0: Ah, é preguiça. Tá. Não é que o senhor esqueceu,
1: de
0: né, seu Pedro?
1: De jeito nenhum.
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7: Deise já chegou por aqui, traz informações pra gente.
8: Oi, Drica, bom dia pra você também, pra todos os ouvintes aqui da Band FM, atualizando o túnel Rebouças. Foi liberada a faixa que estava ocupada em direção ao centro nesse momento, movimentação apenas intensa. 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Daqui a pouco eu volto, Drica.
7: Combinado, Deise.
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7: Deise, de volta com mais informações pra gente. Oi, Deise.
8: Oi, Drica, tô de volta atualizando agora a movimentação pela linha vermelha. Teve acidente mais cedo na linha vermelha, no trecho da maré. Acidente liberado, mas a movimentação ainda tá lenta para você que segue em direção ao centro. 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Daqui a pouco eu volto, Drica.
7: Combinado, Deise.
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7: 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Band FM 752. Tudo bem com você? Tudo Band? Que bom que você já tá aqui. Já tem um monte de mensagem no WhatsApp. Eu amo! Vamos fazer amanhã show muito animada.
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7: Que bom que vocês estão aqui, hein?
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7: 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É, gente, vamos começar aqui. Vamos conversando, né? Sempre conversando, batendo um papo. Como eu falo, né? É, a gente conversa e essa conversa também serve pra mim, viu? Eu sempre paro pra pensar um pouquinho também. É sempre bom, né? E nem sempre a gente percebe quando tá vivendo em função de uma comparação, né? Quando você tá nesse... vê internet, vê rede social e aí você vê aquelas... grandes conquistas, né, de influenciadores e tal, aquela coisa, mas no seu inconsciente você tá lá, querendo se comparando, né? É, a gente conversa, e essa conversa também serve pra mim, viu? Eu sempre paro pra pensar um pouquinho também, é sempre bom, né? E nem sempre a gente percebe quando tá vivendo em função de uma comparação, né? Quando você tá nesse... vê internet, vê rede social, e aí você vê aquelas... grandes conquistas, né, de influenciadores e tal,

dificuldades e prioridades e a própria vida, né? O próprio caminho, o próprio passo. Comparar histórias diferentes não deve fazer você desvalorizar a sua, porque cada um, você não sabe, a pessoa tá lá mostrando um monte de conquista, mas está com um monte de dificuldade em outro setor da vida. Porque tem um monte de coisa que fica escondida, a gente não sabe de tudo, né? Nem da gente a gente sabe de tudo, né? A gente tem dúvida com a gente mesmo, imagina com os outros, né? O que está passando na vida do outro. Então vamos fazer o seguinte, vamos usar o sucesso das pessoas como inspiração. Não para se sentir atrasado, se sentir fora do tempo. A conquista de alguém não diminui a sua conquista, porque é o caminho do outro, né? O ritmo da outra pessoa não precisa determinar o seu. Então vamos olhar as pessoas, o que a gente vê na internet, com inspiração. Que tal? Pode ser? É, isso aí, vamos ter inspiração, não comparação. Não se coloque para baixo, ai, ai, ai. Não quero vocês se colocando para baixo e desanimados, hein? Quero vocês sempre alegres, sempre felizes, sempre animados. Para a gente poder, né, levar a vida com mais leveza, como a gente gosta aqui na Manhã Show. Vamos lá, todo mundo juntinho? Abraçadinho, como eu falo, todo mundo juntinho? Vamos lá, né?

estamos no ar, gente. Chega mais! Vem ficar com a gente.

0: Sextou, galera! Bom dia, Thiago!
1: Bom dia, Drica! Sextou! Sextou naquele jeito!
0: Já comecei tendo ataque de riso!
1: Vambora, é isso! Animação! Sextou, galera! Bom dia,
0: ai,
1: gente!
0: Ai, gente, bom dia pra vocês! Já estão aqui. Cara, a galera tá muito animada no WhatsApp, eu tô muito feliz. Vambora!
1: É isso,
0: vambora.
1: Animação todo
0: exatamente.
1: Dia, amanhã show, ó, muito incrível.
0: É, não,
1: todo
0: não
1: dia,
0: quero
1: sempre,
0: essa animação
1: Drica.
0: Só sexta-feira, hein, gente? Quero essa animação todo dia.
1: Todo dia. Amanhã ó, show é só felicidade, né, Drica?
0: Tudo que vocês já sabem, Thiago. É, tem Super 6 das 10. Ó, show. Não pode falar? Não pode falar, é surpresa! Gente, é surpresa! Então todo mundo aqui esperando a Super 6 das 10. Quero todo mundo participando. Ai, tô feliz. Todo mundo aqui, eu quero todo mundo votando na Super 6, hein? O Thiago, foi surpresa, surpresa. Bom demais. Caixa premiada acumulada em R$500, vocês já sabem, né? Todo mundo pode participar. 999-777-030. Coloca aí seu nome, seu bairro e diz que quer participar da caixa premiada. E claro, vocês já sabem. Vocês mandando mensagem? É claro, velho. Ó, manda mensagem áudio, manda bom dia, manda feliz aniversário pra alguém, se tiver alguém fazendo aniversário. Quer mandar uma mensagem de carinho? Pode mandar também mensagem de carinho. Então vamos lá. Ah, o que que tem também? O que temos? O que temos? O quê? O quê? O quê? O quê? 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A gente leva esse pensamento pra um lugar tranquilo, calmo. 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E como é que as pessoas podem participar?
1: Olha, Drica, é muito fácil. 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
0: Então, hoje tem sorteio, gente. Segunda a sábado. Sábado também tem sorteio. Então, galera, só mandar mensagem. Que aí no final do programa, vocês já sabem, né? No final do programa tem o resultado do Kit Kim. Então, só mandar sua mensagem e quem sabe aí é hoje seu dia. 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Vamos começar com o Thiaguinho? Vambora!
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0: Band FM, 8:06. Ótima sexta-feira pra gente. A gente ouviu Henrique Castro e Menos é Mais Nem Pagando. Teve Jorge Mateus com Henrique e Juliano, Chonei. E teve Thiaguinho, Pensamentos Intrusivos. É, eu sei que vocês estão esperando. Tem um solzinho. Tá, é, aqui em Botafogo tá rolando um solzinho, não sei por quanto tempo. Então aqui fora no prédio tem sol. Mas aqui dentro do estúdio temos fumaça.
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0: Fumaça no estúdio. Mudamos o clima aqui dentro. Exato. A fumaça faz... Tiago Guardião, a fumaça, olha, tá com...
2: Cheguei,
0: além de ter fumaça, gente, tem som agora. A fumaça.
2: Tá falhando a fumaça.
0: Aí quando tá acabando o aparelho de fumaça, tá... que ele fica...
2: A semana tá acabando, a fumaça tá acabando.
0: Tá acabando. Eu esqueci o nome do... esqueci o nome do que bota pra fazer a fumaça no aparelho de fumaça.
2: Não complica.
0: Eu sei.
2: A fumaça que bota dentro do aparelho de fumaça é fumaça.
0: Não! Eu sei o que é, só esqueci. Ai, gente, Tiago Guardião já chegou pra gente falar da caixa premiada, que continua acumulada em R$500. Sexta-feira, continuamos na torcida por vocês.
2: Ai, ai, ai.
0: É, 999-777-030. Nome, bairro, diz que quer participar da caixa, hein? Então, vamos para a dica 1, Tiago Guardião.
2: Muita atenção.
0: Atenção.
2: Opa, falhei. Posso transformar...
0: Volta, vai.
2: Posso transformar a aparência de algo.
0: Gente. Maquiagem. Não, peraí, deixa eu ficar quieta.
2: Será, Drica, que é? Não sei. Eu já tá animada, já chutou direto,
0: já
2: assim,
0: tô,
2: nem pensou.
0: Já tô, nem pensei.
2: Você já faz que nem a Drica, já começa a pensar nos objetos.
0: É, exatamente, gente. Vai pensando aí, botando o cérebro, matutando. Porque e não fiquem nervosos quando receber a ligação, que tá todo mundo ficando muito nervoso, gente. Ó, repete aí a dica, Thiago, pra galera.
2: Posso transformar a aparência de algo.
0: Então é isso, gente. Pode começar a pensar. Já tem a dica 2 pra vocês juntarem com a dica 1, certo? E eu volto já, né? Eu e o Thiago com mais música. E claro, signos de vocês pra fechar a semana com muita energia boa. Até já.
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0: 8:13, que bom que vocês estão aqui curtindo a manhã show. Eu sou a Drica, todo mundo juntinho até as 11. 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
16: Vocês precisam admitir alguma coisa.

0: Band FM, Israel e Rodolfo, batom de cereja, Luquinhas de Azão.
1: Eu bebo cerveja. Eu
0: e Matheus e Cauã e Luana Prado, admita. É clima de sexta, né? Eu bebo cerveja. Vamos pro signo, gente, pra gente animar o nosso dia, vamos?
2: Áries.
0: A sexta-feira pede calma para não atropelar as entregas na pressa de encerrar os compromissos da semana, ariano. Mantenha a atenção concentrada nas etapas finais e evite reações precipitadas diante de imprevistos. A palavra do dia é serenidade.
2: Touro.
0: A energia prática no céu apoia a organização do seu orçamento e o alinhamento dos planos para o fim de semana. Valorize o ritmo constante do seu esforço e desfrute da tranquilidade do seu canto. A palavra do dia é estabilidade.
2: Gêmeos.
0: Sua facilidade em comunicar ideias ajuda a esclarecer pendências e fechar acordos importantes no trabalho. Filtre o volume de tarefas para focar exclusivamente no que é prioridade. Antes do descanso, geminiano. A palavra do dia é discernimento.
2: Câncer.
0: O dia convida ao resguardo emocional e ao cuidado com a sua rotina de descanso, câncer. Finalize as obrigações sem pressa e reserve o período da noite para recarregar suas energias em paz. A palavra do dia é preservação. Já, Leão, Virgem, Libra e Escorpião aqui na Manhã Show. Fica com a gente.
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0: Band FM, Felipe Araújo com Sorriso Maroto, A Mala é Falsa e Marília Mendonça, Saudade do Meu Ex.
1: Felipe Araújo!
0: Aê!
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0: Ô, oh, delícia, gente! 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
0: Band FM 834. Que bom que vocês estão aqui. Tá chegando agora aqui na Band FM. Ai, que maravilha. Fique à vontade. Manhã Show é toda sua, hein? 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Dia, trinca. Tem bom dia, tem bom dia. Tanana, tem bom dia. Tanana, adoro vocês. Tanana. Tô bem não, gente.
24: Ah, essa é o
0: Juro,
24: clima de sexta-feira.
0: Eu não tomei café ainda.
24: É o clima de sexta-feira.
0: Parece que eu bebi.
24: Que tá contagiando.
0: Eu ainda não bebi um litro de café, gente. Eu tô numa animação.
24: Não, um litro de café?
0: Não, não, ainda não. Eu não bebi
24: pelo
0: ainda.
24: Pelo amor de Deus.
0: Eu bebi meio litro aqui. Quando eu trazia o café, era meio litro.
24: Vai dormir só depois do feriado.
0: Ai, gente, vamos ouvir o Alex. Bom dia, Alex.
25: Bom dia, Drica. Sextou.
0: Sextou.
25: Aqui é o Alex de Jardim Primavera, Duque de Caxias. E estou ligadinho na Band FM.
0: Oba.
25: Um abraço, Drica, e um abraço, Tiagão.
24: Abraço,
25: valeu,
24: querido.
25: Fui.
0: Valeu.
24: Foi.
0: Foi. Boa sexta, Alex.
24: Bom dia pra você,
0: Bom
24: querido.
0: Bom dia. Deusa de Caxias.
26: Bom dia, seus lindos.
0: Oi.
26: Dona Drica.
0: Oi.
26: E seu Tiago.
24: Oi.
26: Bom dia, tá?
0: Bom dia, meu amor.
26: Bom dia. Sextou.
0: Sextou.
26: Onde é que eu tô pro Tiago? Hoje sextou pra mim. Dia de sexta-feira.
24: Isso aí.
26: Uhul. Hoje é dia de gelinho. Trabalho primeiro. E vamos que vamos.
0: É, trabalho primeiro.
26: Beijo, gente. Bom dia. Deusa de Caxias.
24: Deusa de Caxias.
26: Maravilhosos. Beijo.
0: Beijo, meu amor.
24: Beijo, Deusa de Caxias.
0: Agora tem outra vinheta. Deusa de Caxias. Olha que bom, é.
24: Vai mudando.
0: São vários tons de vinheta. Deusa, beijo. E beijo pra todo mundo aqui que tá mandando muito mensagem de texto também. Então, gente, linda sexta-feira pra vocês. Se quiser mandar áudio, fiquem à vontade, porque vocês já sabem. Manhã Show é tudo nosso.
24: É tudo nosso.
0: Espalha que nem fofoca, Band FM, gente. Espalha que nem fofoca. Pra gente aumentar aí nossa animação com mais e mais ouvintes, certo?
24: Certíssimo, Drica.
0: Zezé de Camargo e Luciano, chega mais.
24: Vem.
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0: Band FM, os Barões da Pisadinha, Recairei, Clareola, Eu Sorrindo, Zezé de Camargo e Luciano, você vai ver. É, tem signo chegando pra vocês.
1: Leão.
0: Encontros com parceiros em equipe e momentos de troca ganham um fluxo bastante produtivo hoje, hein? Compartilhar metas e somar esforços trará leveza para o seu encerramento da semana. A palavra do dia é conexão.
1: Virgem.
0: Virgem, sua visão analítica e rigor técnico garantem a entrega de excelentes resultados no trabalho. Conclua seus compromissos com a precisão de costume e abre espaço para relaxar a mente. A palavra do dia é realização.
1: Libra.
0: Com o sol brilhando em seu signo, sua diplomacia e magnetismo pessoal abrem portas e facilitam diálogos. Priorize as escolhas equilibradas, mantenha o foco na sua harmonia e celebre suas conquistas. A palavra do dia é leveza.
1: Escorpião.
0: Sua percepção afinada ajuda a identificar detalhes valiosos nos bastidores da rotina, hein? Haja com discrição para estruturar seus planos sem alarde e garanta avanços sólidos para o futuro. A palavra do dia é tática. Daqui a pouquinho tem Sagitário, Capricórnio, Aquário e Peixes. Fica com a gente.
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1: Existe uma teoria que se chama 90-10, onde uma pessoa tem 90% daquilo que você procura em alguém. Só que você foca naqueles 10% que falta. Aí você sai pra rua, se aventura e realmente você encontra aqueles 10%, mas não se deu conta que perdeu os 90. Era uma vez um cara que tinha uma mofote na mão. Tinha quase tudo, mas o quase tudo pra ele.

0: Band FM, Maíra Maraíza, 9010, Grupo Revelação, Grades do Coração. Último grupinho de signos chegando pra você.
1: Sagitário.
0: Seu empenho com as responsabilidades profissionais rende a sensação gostosa de dever cumprido ao fim do expediente. Sagitário, mantenha a disciplina até o final do dia para curtir o fim de semana com a mente livre. A palavra do dia é responsabilidade.
1: Capricórnio.
0: Dia propício para organizar metas de longo prazo e buscar novos aprendizados práticos, Capricórnio. Sua postura focada e metódica garantirá que cada pendência seja encerrada com para você.
1: Sagitário.
0: Seu empenho com as responsabilidades profissionais rende a sensação gostosa de dever cumprido ao fim do expediente. Sagitário, mantenha a disciplina até o final do dia para curtir o fim de semana com a mente livre. A palavra do dia é responsabilidade.
1: Capricórnio.
0: Dia propício para organizar metas de longo prazo e buscar novos aprendizados práticos, Capricórnio.

0: Peixes.
1: As conexões próximas e a convivência direta pedem atenção afetiva e escuta atenta nesta sexta-feira, viu, Peixes? Demonstrar suporte sincero e reciprocidade deixará o clima nas suas relações muito mais acolhedor. A palavra do dia é afeto. Já sabe, né? Amanhã tem signos também, mas aí vai ser com André Mantovani. E eu vou estar por aqui na Manhã Show. Então, todo mundo comigo amanhã, aqui a partir das 9, com a Manhã Show e André Mantovani trazendo os signos, hein?
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1: E hoje o tempo estará estável no Rio de Janeiro. A sexta-feira será de céu parcialmente nublado e seguimos sem previsão de chuva. Oba! Os ventos variam de fracos a moderados e as temperaturas sobem. A mínima é de 19 e a máxima pode chegar aos 35 graus. Nos transportes, tá tranquilo, tá favorável. Trens, metrô, BRT, VLT e barcas operam sem registros de ocorrências ou interrupções. Então vá tranquilo aí ao seu destino. Já já tem mais música, hein? Fica aqui comigo.
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1: Olha a Deise de volta com informações pra gente. Oi, Deise.
6: Oi, Drica. Dificuldades pela Avenida Brasil. Tem acidente, trecho de Bom Sucesso envolvendo carro e moto. Trânsito lento a partir da Penha. Quem tá optando pela linha vermelha encontra trânsito um pouco melhor, mas também tá complicado o trânsito pela linha vermelha em direção ao centro. 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Daqui a pouco eu volto, Drica.
1: Combinado, Deise.
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1: 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Ótima sexta-feira pra gente. Que o nosso dia seja incrível. E vai ser. Que bom que vocês estão aqui curtindo a Band FM e aproveitando amanhã show. Todo mundo juntinho. 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Fico com vocês até às 11. Eu sou a Drica. 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

0: Band FM, bom demais, gente. Você ouviu? Elimar Santos, 10 a 10. Antes, Ferrugem Arrependidaço, Guilherme Benuto com Luan Santana, quarto 67. 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Você pode se dar bem e faturar um par de ingressos pra curtir esse super show. Daqui a pouquinho eu volto com o anúncio de quem faturou, hein? É, já já eu vou falar pra vocês. Quem foi esperto que vai curtir esse showzaço do Elimar Santos.
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0: Band FM, o maravilhoso do Gilberto Gil esperando na janela, TV de Brito Samuel, Romance Rosa, Dilcinho Refém e o Elimar Santos, 10 a 10. Quem se deu muito bem e faturou ingressos para o show do Elimar Santos, dia 11 de outubro no Qual Stage. Ó, parabéns, Vivian de Santa Cruz, final de telefone 5959. Vivian, tem que mandar uma mensagem aqui no WhatsApp comemorando com a gente, hein? Manda mensagem, ganhei, uhul! Entendeu? Manda mensagem comemorando que a produção vai entrar em contato com você, Vivian de Santa Cruz, pra explicar aí direitinho como é que você vai a esse show do Elimar Santos. Ô, meu Deus, que maravilha! Ih, olha o que mais que tá chegando aqui. Oi, que maravilha, parte 2.
1: Exatamente.
0: Praticamente aquele... opa, nossa. Eita, não. Veio a onda agora de fumaça.
2: Voltei,
0: voltou, nosso Thiago Guardião voltou, gente. Com a dica 2 da nossa caixa premiada. É promoção atrás de promoção. Foi Elimar Santos, agora tem a caixa premiada. E manda aí sua mensagem, 999-777-030, nome, bairro. E diz que quer participar da caixa premiada. Traga a dica 2, Thiago Guardião.
2: Muita atenção para a dica 2.
0: Atenção, atenção.
2: Meu uso envolve a aplicação de força.
0: Meu Deus.
2: Academia.
0: Muk. É uma anilha, não. Falou, é academia? É uma anilha. Gente,
2: será?
0: Ó, 999-777-030. Se você foi esperto ou esperta e ouviu a dica 1, já pode juntar aí com a dica 2 e já botar o cérebro pra funcionar. Criatividade. Repete a dica pra gente, Thiago.
2: Mulher de chá da tia Drica.
0: Ui!
2: Meu uso envolve a aplicação de força.
1: Pronto, colherzinha de chá para os meus queridinhos da Manhã Show.
0: Ouvintes fofinhos. Então fiquem ligados aí que já a gente vai ligar para alguém, hein? Por enquanto tem o Gustavo Lima. Chega mais, Gustavo Lima.
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0: Band FM, Hugo Guilherme, Coração na Cama, teve Belo Perfume, Gustavo Lima, Bala Alojada. E você aí que não mandou ainda mensagem pra gente? Como assim você não quer ganhar um Kit Kim? Você não quer? Como assim você não quer? Eu não acredito que você vai perder essa oportunidade. Aqui, ó. 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
1: Olha, é muito fácil concorrer ao Super Kit Kim da Kim Pães. 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Vocês precisam escrever.
0: Sim.
1: Seu nome, seu bairro e eu quero um Super Kit Kim.
0: Tá aí, facinho, gente. É só mandar mensagem. No final do programa tem um resultado. E quem sabe hoje vai ser seu dia, hein? De ganhar seu Super Kit Kim com produtos deliciosos da Kim Pães. 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Vamos de música. Chega mais, Diego Vitor Hugo. 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

0: Band FM, agora 9h56, a gente ouviu Wesley Safadão, displicente, também de fato consumado, Henrique e Juliano, Amor dos Outros, Zeca Pagodinho, Deixa a Vida Me Levar e Péricles JP. Até quando? Olha, continua aqui comigo, já tem a Super 6 das 10 e olha, quero todo mundo participando, hein? Vai ser demais a Super 6 das 10. E daqui a pouco eu volto então.
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0: Deise, de volta com informações pra gente. Oi, Deise.
3: Oi, Drica. Dificuldades ainda pela linha vermelha em direção ao centro. Teve acidente carro e moto, trecho do Galeão. Você que segue pra Baixada nesse momento vai encontrando boa movimentação. 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Até daqui a pouco eu tô de volta, Drica.
0: Combinado, Deise.
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Band FM 10 em ponto. Ótima sexta-feira pra gente. Que seu dia seja incrível. Que bom que você tá aqui. Vamos participar da Super 6? Chega mais. Eu sou a Drica, fico com você até às 11. 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
1: Essa Super 6 tá especial. Presta atenção, galera, para participar. Você vai votar na sua música predileta. São 6 opções, as 6 melhores da programação. Você vai colocar seu nome, seu bairro, seu voto e atenção. São 2 prêmios, então você vai escolher para qual que você quer concorrer. Combinado? Porque são 2 prêmios. Então, uma pessoa vai ganhar um, outra pessoa vai ganhar outro. Só que você tem que dizer qual que você prefere, que você realmente vá aproveitar, vai ao evento. Combinado, gente? Porque de repente você pede um, ah, mas não vou. Ah, esse dia não dá. Ai, desculpe, gente. Ai, né? Que acontece isso aqui, tá? Só pra avisar que isso acontece. A pessoa manda que quer concorrer, depois a gente fala, ah, você ganhou. Aí a pessoa, ah, esse dia eu não posso. Né? Entenderam, né? Então vamos lá. São 6 opções. Vou falar as músicas pra vocês. Você vai colocar no 999-777-030 nome, bairro e qual prêmio você quer. Um prêmio vai ser pra uma pessoa 2 ingressos pro show do Elimar Santos, dia 11 de outubro no Quali Stage. E outra pessoa pode faturar um voucher de consumo no valor de R$100 para o Festival de Comida de Boteco, de 9 a 11 de outubro, no estacionamento do Mangu Shopping. Então, são várias opções. Escolhe sua música e escolhe seu prêmio, tá? 999-777-030. Aí a gente vai, claro, conforme a pessoa vai escolher o seu, a pessoa vai ser sorteada. Tamo combinado, gente? Música 1, Marcos e Belucci, Pena Que Você Já Namora. Música 2, Luan Santana e Rick Martin, Estranho. Música 3, Menos é Mais, Champagne. Música 4, Danilo e Davi, Não Mexe Nas Minhas Gavetas. Música 5, Grupo Chocolate, com a Turma do Pagode, Alô, Virgínia. E a música 6, Natanzinho Lima, Até Quando? Escolha a sua, vote na sua predileta e vota no prêmio que você quer ganhar, que você vai concorrer, na verdade, né? Vai ser 2 ingressos para o show do Elimar Santos, dia 11 de outubro, no Quali Stage, ou um voucher de consumo no valor de R$100 para o Festival de Comida de Boteco, de 9 a 11 de outubro, no estacionamento do Bangu Shopping. Certo, ó, 2 prêmios, 2 ouvintes vão ser sorteados. Para se dar muito bem nessa Super 6 das 10, que começa agora.
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0: Band FM Super 6 das 10. Essa foi a música 3, Menos é Mais, Champanhe. Teve a música 2, Luan Santana e Rick Martin, Estranho. E a música 1, Marcos e Belucci, Pena que Seja Namora. Qual que você gosta mais? Qual que você quer ouvir novamente? 999-777-030. Coloca seu nome, seu bairro e o seu voto. Essa Super 6 das 10 tá diferente. Além do seu voto, você vai escolher qual o prêmio que você quer ganhar, que você realmente vai ao evento. Então, você pode escolher. Escreve pra gente, tá? Pra gente saber. 2 ingressos pro show do Elimar Santos, dia 11 de outubro, no Qualistage. Ou você prefere voucher de consumo no valor de R$100 para o Festival de Comida de Boteco, de 9 a 11 de outubro, no estacionamento do Bangu Shopping. Então, 2 ouvintes vão faturar. Um pro show do Elimar Santos e outro pro Festival de Comida de Boteco. Mas tem que escrever pra gente, né? Pra gente saber qual que você realmente vai aproveitar. 999-777-030. Coloca aí seu nome, seu bairro, seu voto e qual evento você quer concorrer para ganhar. Certo? Música 6, Natanzinho Lima, Até Quando? Música 5, Grupo Chocolate com a Turma do Pagode? Alô, Virgínia. E a música 4, que a gente vai ouvir agora, Danilo e Davi, Não Mexe Nas Minhas Gavetas. Super 6 das 10, super especial nessa sexta-feira. Vamos ouvir a música 4.
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0: Band FM Super 6 das 10. Essa foi a música 6, Natanzinho Lima, Até Quando? Teve a música 5, Grupo Chocolate, com a Turma do Pagode, Alô Virgínia. Música 4, Danilo e Davi, Não Mexe nas Minhas Gavetas. Música 3, Menos é Mais, Champanhe. Música 2, Luan Santana e Rick Martin, Estranho. E música 1, Marcos e Belucci, Pena Que Você Já Namora. Já já eu volto com o resultado da música vencedora e os dois ouvintes que vão faturar dois ingressos para o show do Limar Santos, outro ingressos ou voucher de R$100 para o Festival de Comida de Boteco. Já já eu volto, continua aqui com a gente.
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0: E o Fluminense goleou o Coritiba por 4-0 ontem no Maracanã. O destaque da partida foi Savarino, que marcou 3 gols. Lúcio Acosta completou o placar para o tricolor com a vitória. O Fluminense chegou a 51 pontos e assumiu a terceira colocação no Brasileirão. Já o Flamengo empatou em 2-2 com o Santos na Vila Belmiro. O rubro-negro abriu vantagem no primeiro tempo, com gols de Danilo e Paquetá. Mas Neymar enrolou na entrada, ou melhor, entrou na segunda etapa e marcou 2 gols de pênalti, garantindo um empate para o Santos. No fim de semana, os times voltam a campo pelo Brasileirão. Amanhã, o Vasco recebe o Remo às 6 da tarde em São Januário. Já no domingo, Flamengo e Fluminense se enfrentam às 5:30 da tarde no Maracanã. E ninguém acertou as 6 dezenas do concurso 3.068 da Mega Sena, sorteado ontem, hein? Os números sorteados foram 7, 10, 39, 40, 43 e 57. Na quina, 62 apostas acertaram 5 dezenas e cada uma vai receber R$51 mil. Próximo sorteio acontece domingo, hein? E tem prêmio estimado em R$112 milhões. Vai fazer sua fezinha na Mega Sena? Eita, boa sorte pra você!
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0: Deise de volta com informações pra gente. Oi, Deise.
3: Oi, Drica. Movimentação lenta pelo túnel Rebouças. Pra você que segue em direção ao centro, tem acidente na segunda galeria envolvendo 3 carros. O melhor caminho pra você que sai da Zona Sul pro centro é o Aterro do Flamengo. 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Segue com você, Drica.
0: Certo, Deise.
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8: Você já reparou que a gasolina comum costuma ter um tom amarelado, enquanto a aditivada pode ser verde, vermelha ou até azul? Será que essa diferença de cor serve apenas para chamar a atenção? 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
0: Dez e 27, resultado chegando. 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Ai, gente, essa Super 6 das 10 foi especial, né? Quem faturou voucher pro evento de comida de boteco foi Luciana Macedo do Meier, final de telefone 0703. E quem que faturou o par de ingressos pro show do Elimar Santos foi Diego Frazão, de São João de Meriti, final de telefone 7113. Aí, Luciana Macedo, Diego Frazão, escrevam aqui pra gente no WhatsApp, manda um oizinho comemorando que vocês ganharam na Super 6 das 10, hein? Quero receber mensagem de vocês, ai, ai, ai, hein? E quem será? Qual foi a música? Agora a música, quem ganhou? Vamos ouvir?
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0: Band FM, Simone Mendes, Direitos Iguais. Antes teve Alexandre Pires, Poderosa. E os vencedores da Super 6 das 10, Menos é Mais, Champagne. E chegou a hora boa, gente. Ai, já tô nervosa.
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2: Ai, Thiago.
3: Tá na hora do frio no estômago,
2: ai,
3: Drica.
2: Ai, socorro. Ai.
3: Quem será que vai ser o agraciado com essa ligação?
0: Quem será, gente? Lembretes de diários da tia Dri. Tia Drica. Cinco toques and...
3: Desligue
0: o seu rádio.
3: Por favor, desliguem o rádio.
2: Atenção. Desligue o seu rádio.
3: Só quando você atender, gente, tá? Também se não, se não for
0: verdade,
3: você que ligou,
0: verdade.
3: Quem te ligou, continua ouvindo.
2: Ó, compro ferro velho, compro geladeira velha, desligue o seu rádio, entenderam, né?
0: É isso.
3: Vamos lá, gente.
0: Vamos lá. Eu tô bem, não. Vamos lá, boa sorte pra todo mundo. Primeira tentativa desta sexta. Primeiro toque, Alexandra.
3: Segundo toque, Niterói.
4: Alora!
3: Alora!
0: Gente, eu amei isso!
4: Drica!
0: Oi, meu amor! Alora, é muito bom!
4: Oi, Thiago!
3: Oi, meu amor!
4: Quem, meus queridos?
0: Tudo bem?
4: Eu curto muito vocês!
3: Bom dia!
0: Bom
3: tudo
0: dia.
3: Bem, querida?
4: Bom dia, minha querida! E aí, tá atrapalhando aqui o rádio? Meu rádio tá bem baixinho.
0: Não, não tá.
3: Não,
4: se estiver atrapalhando, eu vou pra longe.
0: Não, não pode estar alto.
4: Tá, porque eu sei que dá... Deleitar, tá, beleza.
0: Isso, e ouve,
4: então,
0: a gente, e ouve a gente pelo telefone, né? Sempre.
4: Finalmente, hein? Todo dia eu, uma força na peruca. Me liga. Ah, sexta-feira, saldo zero.
3: É isso,
4: eu botei,
3: uma hora chega.
4: Estou com S de saldo zero.
0: É, então, ela escreveu isso. Gente, então, olha só que legal. A gente fala que tudo bem, pode demorar um pouquinho, porque tem muita gente que pede pra participar, mas você vai acabar recebendo a ligação, né?
4: Ah, eu entendo.
0: É disso que se trata, viu, Alexandra?
4: É, e se eu não acertar também, tudo bem. Valeu a participação.
0: Aí aquele esquema também, né? Daqui a um tempo já sabe.
4: Isso.
0: Né? Todo mundo já sabe disso. Vamos estar preparada pra terceira dica, Alexandra?
4: Sim,
0: está preparada. Então vamos lá, Thiago.
4: Sim, bora lá.
0: Traga a terceira dica para Alexandre.
3: Vamos para a dica 3. Muita atenção. Posso facilitar uma etapa do preparo de alimentos.
0: E aí, Alexandra?
3: E aí, meu amor? O que será que é, hein?
4: Deixa eu ver o que é.
0: Tem que ser rapidinho. Rápido.
4: Eu achei que era um halter, mas aí essa última... Essa última...
3: Complicou, né?
4: Essa última dica aí...
0: Olha só, não pode ser, porque eu falei isso no ar, né? Não poderia ser halter. Eu falei.
3: Não sei, né? Vai que a Drica não sabe o que tem.
0: Vai.
3: Mas rapidinho.
0: Rápido. Cinco.
3: Quatro.
0: Três.
3: Uma cinta?
4: Um soquete, quer dizer.
3: Não, você falou cinta, né? A primeira cinta, região
4: uma cinta.
3: Cinta
4: pra mudar a aparência.
0: Cinta?
3: Mas vamos ver, eu sou suspense, Drica. Vamos relembrar a gente.
4: Não, porque suspense. A opção que eu tinha já não foi. Então aqui meio que...
3: Foi no
4: depois
3: susto,
4: da última
3: né?
4: dica, me complicou. Aí,
0: foi no susto.
4: Sem
0: foi no
4: tempo
0: susto.
4: Pra pensar, né? Com essa faca no pescoço, que é difícil.
3: Vamos relembrar as dicas.
0: Suspense. Vai relembrar as dicas. Vamos relembrar as dicas para Alexandra e para os nossos ouvintes. Vai.
3: Dica 1. Posso transformar a aparência de algo.
0: Sim.
3: Cinta, né? Modelo.
0: Fica lá, cinturinha.
3: Fica modela o corpo,
0: marcando,
3: né?
0: A cintura.
3: Dica 2. Meu uso envolve aplicação de força.
0: Dependendo do tamanho da cinta.
3: Vai da cinta, né? Se a cinta for...
0: Pra fechar.
3: Vai dependendo, né, da cinta. Enfim.
0: Socorro, a pessoa não respira.
3: E a dica 3. Posso facilitar uma etapa do preparo de alimentos.
0: É aí, Alexandre.
3: É aí a dica que você ouviu aqui com a gente.
4: Alexandre.
3: Não come muito, né?
4: Essa última aí que me complicou. Mas também agora não tem mais volta, né? Já deu
3: cê
4: ruim.
3: Você chutou mesmo. Isso, vamos ver, né?
0: Vamos abrir a caixa,
4: vamos
0: Alexandre.
4: Esperar.
3: Vamos abrir.
0: Desesperado,
3: né?
0: Meu Deus do céu.
3: Vamos ver.
4: Meu ruim!
0: Alexandra do céu, cara.
3: Cinta.
0: Olha só, presta atenção. Sabe o que era? É o espremedor de alho. Aí, Alexandra.
4: Ei, cara, eu falei soquete, mas eu...
3: Foi quase, mas foi depois, né? Só a primeira que vale.
0: Não, mas aí o soquete é aquele pra bater em bife. espremedor de alho é diferente.
4: É, se você diferente, você não
0: bater com o de espremedor de bife no alho, ele vai,
3: o alho vai voar.
4: Dois anos aqui querendo ser alho voando na parede, na caixa e dei mole, assim.
3: É, brincadeira.
4: É porque geralmente eu coloco três dicas. Dessa vez eu só coloquei uma e deixei pra lá, entendeu? Fiquei aqui empolgada no trabalho.
0: Justamente
4: e pronto,
0: no seu
4: hoje.
0: Dia. Justamente.
4: E olhando pro celular, né? Mas tudo bem, cara. Valeu a participação. Vou esperar me ligar de novo.
0: Com certeza. Manda beijo pra alguém? Manda beijo, manda beijo.
4: Vou mandar pra minha mãe, que tá aqui comigo.
0: Beijo,
4: a,
0: mãe.
4: A Cissa.
0: Beijo, Cissa.
4: E pra minha amiga Isabel.
0: Beijo, Isabel.
4: Tá,
0: e um super beijo pra você.
4: Meu filho Caio, que tá trabalhando também. E beijo pra vocês também. Juntinho o dia inteiro, na fidelidade, tá bom?
0: Ai, maravilha. Obrigada por ser nosso ouvinte. Obrigada pela participação, tá bom?
4: É fácil.
0: Bom fim de semana. Beijo.
3: Beijo, querida.
4: Tchau, tchau.
0: Ai, gente.
3: Complicou um pouco, né, Drica?
0: É. Pior que cabia na 1 e na 2, né?
3: É, mas a 3 já ficou um pouco complicada assim.
0: Oh,
3: né?
0: Meu Deus, gente. Vocês ficam muito nervosos quando a gente liga.
3: É isso, é o nervosismo.
0: É isso, é o nervosismo, gente. Ó, daqui a pouquinho o resultado do Kit Quinta fica aqui com a gente. Agora tem, deixa eu ver quem tem. Ah, Gustavo Lima. Vem cá, Gustavo Lima, chega mais.
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0: gente ouviu Zé Neto e Cristiano Cadeira Cativa e Gustavo Lima com Ana Castela Canudinho. E quem se deu muito bem e faturou um kit-kin hoje foi o Pedro Antônio de Itaúna, final de telefone 7532. Pedro Antônio, manda mensagem pra gente aqui no WhatsApp, manda. Ganhei! Manda mensagem pra gente, a gente quer comemorar junto com você, certo? E amanhã, gente, vai ter sorteio do kit-kin, sim, amanhã tem, vou estar por aqui. Eu estarei por aqui, quero todo mundo comigo, hein? Ai, ai, ai, todo mundo me fazendo companhia amanhã a partir das 9, com a Manhã Show. E como é que as pessoas podem participar amanhã comigo na Manhã Show, Thiago?
1: Olha, Drica, é só mandar uma mensagem no nosso WhatsApp, que nem o Pedro Antônio fez.
0: Exato.
1: Lá no 999-777-030, amanhã, assim que a Manhã Show começar, já tá valendo. Vocês vão escrever seu nome, seu bairro e eu quero um super kit quem?
0: Exato, então espero todo mundo aqui comigo a partir das 9, hein, gente? Me fazendo companhia e participando da promoção. Vai ter Super 6 também, muita coisa boa. André Mantovani com horóscopo. E vamos de música agora. Ih, boa demais.
1: Dá tempo, já dá tempo.
0: Dá tempo, perdes e danos, perdes e danos. Vambora.
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0: Band FM é isso, né? Recebo então o meu tchau.
1: Recebo então o nosso tchau, porque acabou, Drica.
0: Acabou, mãe, tchau. A música acabou de ser. Recebo então o meu tchau. Combinou.
1: É triste, mas acabou.
0: Combinou, gente. Mas vocês continuam aqui na Band FM, hein? Já sabe que já tem a Tatá. Ah, meu Deus, não dá, né? Já tem a Tatá, não tem jeito. Com quem ama, não esquece, todo mundo ligado no programa de hoje.
1: Olha, Drica, a história de hoje é sobre recomeços, amizade e um amor que mudou de forma.
0: Nossa, gente, vai ser diferente, hein? Todo mundo ligado aqui.
1: Como então, sempre, muito emocionante.
0: Sempre emocionante.
1: Todo mundo ligadinho no Quem Ama Não Esquece.
0: Pô, a gente acompanha a história, né? Se envolve, você tá ouvindo, tem a trilha, tem... Nossa, a gente fica todo... Daqui a pouco você já tá... meu Deus, será que vai acontecer? Já tá torcendo, já... Botando a camiseta, fazendo pompom. Olha, emocionante, é bom demais. Ó, amanhã show fica por aqui, né? Infelizmente. Mas eu volto amanhã, às 9 da manhã, com o Manhã Show, hein? Então, ai, ai, ai... Quero todos os meus ouvintes junto aqui comigo para fazer o programa de sábado, né? André Mantovani com os signos. Tiago, olha.
1: Eu vou ganhar uma folguinha extra.
0: Eu sou uma pessoa legal. Eu não vou tacar uma bolinha de papel no Tiago, porque ele estará de folga sábado, domingo e segunda-feira.
1: Eba!
0: Que é feriado.
1: Extra.
0: É feriado,
1: extra.
0: É feriado. Ele vai aproveitar. Viaje, por favor. E aproveite bastante, certo? Então, gente, boa folga pra você, bom fim de semana, boa folga segunda-feira.
1: Obrigado,
0: Drica. E aí, segunda-feira, todo mundo aqui comigo também, né? Estarei sozinha, então eu quero a companhia de vocês.
1: Todo mundo com a Drica,
0: ligadinho. Sábado e segunda-feira, ligado aqui na Manhã Show. Segue o Thiago nas redes sociais.
1: @tq.marreiro.
0: Pra me seguir lá no Instagram, @dricavoz, Drica com K. E a Band FM Rio, @BandFMRio, certo? Todo mundo junto nas redes sociais e aqui na Band FM. Boa folga, bom fim de semana e aproveite bastante, certo? Então, gente, boa folga pra você, bom fim de semana, boa folga segunda-feira.
1: Obrigado,
0: Drica. E aí, segunda-feira, todo mundo aqui comigo também, né? Estarei sozinha, então eu quero a companhia de vocês.
1: Sábado, todo mundo com a Drica,
0: sábado ligadinho. E segunda-feira, ligado aqui na Manhã Show. Segue o Thiago nas redes sociais.
1: @tq.marreiro.
0: Pra me seguir lá no Instagram, @DricaVoz, Drica com K. E a Band FM Rio, @BandFMRio, certo?

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6: Você já reparou que a gasolina comum costuma ter um tom amarelado, enquanto a aditivada pode ser verde, vermelha ou até azul? Será que essa diferença de cor serve apenas para chamar a atenção? Nada disso! A coloração dos combustíveis tem uma função muito importante: facilitar a identificação dos produtos e ajudar no combate a fraudes. 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

0: Boa sexta-feira pra você. Muito prazer, eu sou a Tatá. E junto com o Murilo, eu tenho a honra de poder contar a sua história, de trazer a sua história para que muitos possam conhecer. E eu tenho certeza absoluta que a sua história vai inspirar muita gente. Me chama aqui no WhatsApp 11 999 919197. Se você tem uma história para contar, é só escrever: Tatá, quero contar minha história. Pra gente é uma honra, é um prazer ter você aqui. Hoje a gente vai conhecer a história da Amanda, que parece uma história de filme. De repente a vida traz algumas situações muito dolorosas para a vida da gente. E aquela pessoa que você imaginava que nem te ajudaria, que nem estaria perto de você, se torna o seu maior apoio. Amanda, bem-vinda ao Quem Ama Não Esquece de hoje.
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0: Às vezes a gente acha que quando um amor acaba, só existe dois caminhos. Ou a gente volta, ou aquela pessoa sai de vez da nossa vida. Eu também pensava assim. Só que a vida me mostrou que um sentimento pode mudar completamente de lugar. E que alguém que um dia foi o amor da nossa vida pode continuar sendo importante pra gente. Só que de uma forma que a gente nunca imaginou. Eu conheci o Caio quando eu tinha 14 anos. Foi durante um passeio da escola para um parque de diversões. Ele era mais velho. Estava terminando o ensino médio e a gente acabou entrando no mesmo grupo de amigos. Na época, eu tinha um namoradinho. Então não aconteceu nada entre nós. Mas a gente se deu tão bem. Mesmo depois que o Caio terminou a escola, a gente continuou conversando pelas redes sociais. Algum tempo depois, o meu namoro terminou. E o Caio ficou cada vez mais presente na minha vida. A gente conversava tanto, começou a sair e depois de uns 2 meses rolou o primeiro beijo. E nós começamos a namorar de vez. Eu tinha 15 anos e ele 18. Mas mesmo bem novinhos, foi aquele namoro intenso de adolescência. A gente fazia tudo junto. Nossas famílias se conheceram e eu realmente acreditava que o Caio era o homem da minha vida. Principalmente porque durante o nosso namoro, eu passei pela fase mais difícil da minha vida. Porque eu perdi o meu pai. O Caio ficou do meu lado incansavelmente. Ele me acolheu, me ajudou a passar por esse luto. E depois disso, eu me apeguei ainda mais a ele. Só que amor não é suficiente quando duas pessoas ainda não têm maturidade para fazer a relação dar certo. Depois de 2 anos, a gente terminou e eu não aceitei muito bem isso. Durante uns 3 meses, eu corri mesmo atrás do Caio. Eu tentei conversar, tentei fazer a gente voltar, até que eu cansei. E coloquei na minha cabeça que eu precisava esquecer aquele menino e seguir a minha vida. Parece até brincadeira. Mas foi justamente quando eu desisti que ele começou a correr atrás de mim. E aí a gente voltou. Só que bastou a primeira briga para tudo desandar outra vez. O Caio terminou comigo de novo. E uma semana depois, ele apareceu namorando uma outra menina. Aquilo acabou comigo. Mas dessa vez eu não fui atrás, não. Ele tinha escolhido seguir a vida dele e eu precisava fazer a mesma coisa. Durante os 2 anos seguintes, eu praticamente enterrei o Caio dentro de mim. A gente não se falava, não se seguia nas redes sociais e eu me enfiei no trabalho e na faculdade. Para mim, aquela história tinha acabado. Até que um dia, a Viviane, minha amiga, me ligou contando que ele tinha terminado o namoro e que ele estava solteiro. E tinha um detalhe. Naquela mesma semana, a gente tinha o aniversário de um amigo em comum. Ou seja, depois de 2 anos sem praticamente olhar um na cara do outro, eu sabia que provavelmente encontraria o Caio naquela festa. E eu encontrei mesmo. Bastou a gente se olhar de novo para toda aquela certeza de que eu tinha enterrado aquela história vir por água abaixo, né? Naquela noite, eu e o Caio ficamos e depois disso a gente não se desgrudou mais. Nós voltamos a sair juntos, íamos para as festas, jantares, frequentávamos a casa um do outro. Era quase como se a gente tivesse voltado a namorar. Quase. Porque ninguém falava sobre o que estava acontecendo. Mas eu ainda tinha sentimentos por ele. E ficar vivendo aquela coisa de a gente fica, mas não namora, age como casal, mas não é um casal, isso começou a me incomodar.
2: Amanda, eu acabei de sair de um relacionamento. Eu não quero namorar agora, você me entende?
0: Tá, mas então o que a gente é? A gente sai junto, a gente fica, vai pra tudo quanto é lugar como se fosse um casal. Só que ninguém fala sobre o que tá acontecendo. Afinal, o que a gente tem? O que a gente é? Ah,
2: nós somos amigos. Amigos, ué.
0: Amigo? Caio, você tá falando sério?
2: Por quê? Tô falando sério. A gente é amigo.
0: Tá, então tá. Se a gente é só amigo, não tem problema nenhum se eu ficar com outra pessoa, né?
2: Amanda, que isso, vai. Desnecessário você falar isso. Totalmente desnecessário.
0: Nossa, que raiva! Eu tava tão magoada que eu fiz exatamente isso. Eu fiquei com a primeira pessoa que apareceu na minha frente. E claro que o Caio não gostou. A gente brigou feio e depois daquele dia parou de se falar de novo. Eu tava decidida a esquecer aquela história de uma vez por todas. Só que enquanto eu achava que tava colocando um ponto final na nossa relação, a vida já tinha colocado alguma coisa muito maior ligando nós dois. Gravidez nem passava pela minha cabeça, porque eu sempre tive um ciclo muito desregulado. Eu não tinha enjoo, dor, eu não sentia nada que me fizesse desconfiar. Mas um dia, um amigo comentou que os meus seios pareciam maiores e perguntou se eu não tinha percebido nenhuma mudança no meu corpo. Aquilo ficou na minha cabeça e por isso eu decidi fazer um exame. Sabe, exame de sangue no postinho. Eu fiz meio que por fazer mesmo, só pra seguir minha vida. Naquele fim de semana eu tinha uma festa e quando eu cheguei lá, adivinha quem é que tava? O Caio. E ele não tava sozinho não, ele tava ficando com uma outra menina. Bom, eu tentei fingir que eu não tava nem ligando. Fiquei ali com os meus amigos, continuei curtindo a festa. Mas uma hora, chegou uma notificação no meu celular avisando que o resultado do exame tinha saído. E eu abri ali mesmo, na festa. E de repente, o meu mundo parou. Positivo. É, grávida. Eu tava grávida. Eu olhava para aquela palavra e eu não conseguia acreditar no que eu tava lendo. Eu olhei pro celular, olhei pro Caio, olhei de novo pro resultado. Eu tinha acabado de descobrir, no meio de uma festa, enquanto eu via o Caio ficando com outra menina, que eu tava esperando um filho dele. É sério. Sério, o que eu podia fazer naquele momento? Ir até ele? Contar pra ele? Você faria o mesmo? O que você faria? Porque eu não consegui. Eu fui embora sem falar nada. Mas no dia seguinte, depois que a raiva passou, eu entendi que aquela decisão não dizia respeito só a mim. Ele precisava saber. Então eu liguei pro Caio, pedi pra ele ir até a minha casa e eu contei tudo. E a partir daí, começou uma loucura. A gente nem sabia o que fazer primeiro. Nós marcamos o primeiro ultrassom e eu fui para aquele exame achando que estava começando uma gravidez. Mas quando a médica começou a fazer as contas, veio outra surpresa. Eu não estava grávida de algumas semanas. Eu estava super grávida. Grávida de 4 meses. 4 meses. Minha Nossa Senhora. De repente, eu não tinha nem muito tempo para assimilar nada. A gravidez já estava praticamente na metade e a gente precisava contar para todo mundo, organizar a vida, entender como seria dali para frente. Foi então que o Caio chamou eu e a minha mãe para uma conversa. E o que ele disse naquele dia deixou muito claro qual seria a relação entre nós dois dali para frente.
2: Amanda, eu vou assumir o nosso filho. E eu vou estar presente em tudo que ele precisar, tudo mesmo. Mas eu não acho que a gente deva voltar.
0: Você tem certeza? Você não acha que...
2: Então, olha aqui, eu tenho certeza. Toda vez que a gente tenta ficar junto, acaba se machucando, sabe? Eu acho que a gente vai ser muito melhor como pai e mãe do que como casal. Aliás, eu tenho certeza absoluta disso.
0: E foi o que aconteceu. A gente viveu a gravidez juntos. Só não viveu como um casal. O Caio participava dos exames, das consultas, do enxoval, do chá de bebê. Ele nunca fugiu da responsabilidade e nunca foi um pai ausente. Mesmo assim, eu me sentia muito sozinha. Eu sempre fui de sair, de encontrar os amigos, de ir para as festas. E de repente, a minha vida tinha mudado completamente. Enquanto a dele continuava praticamente igual, né? Eu confesso que às vezes, eu até sentia um certo ciúme. Eu pensava, poxa, eu tô aqui grávida, passando por tudo isso e ele pode continuar vivendo normalmente? É assim? Hoje eu entendo que não era culpa dele, era só a realidade. Quem estava grávida era eu. Meu corpo tinha mudado, a minha rotina tinha mudado, a minha cabeça tinha mudado. Foi quando eu já estava com 8 meses de gravidez que apareceu alguém que eu jamais esperava. O Lucas. Ele já me seguia nas redes sociais. Ele curtia as minhas fotos, puxava assunto, mas eu também nunca dava muita abertura. Na minha cabeça, tipo, quem ia querer começar alguma coisa com uma mulher grávida, né? Mas quando ele me chamou pra jantar, as minhas amigas insistiram muito pra aceitar. E eu, mesmo com aquele barrigão enorme e toda desconfiada, eu fui. O que eu posso dizer é que depois daquele jantar, a gente não se largou mais. O Gabriel nasceu pouco tempo depois e o Caio esteve super presente como pai. Enquanto isso, o Lucas também foi conquistando o espaço dele na nossa vida. A gente ficou noivo e em cerca de 1 ano nós nos casamos. Com o tempo, o Gabriel passou a conviver com os dois e chegou até a chamar tanto o Caio quanto o Lucas de pai. E sabe o que eu acho mais bonito nisso tudo? O Caio nunca se incomodou, nunca, pelo contrário. Ele dizia que se o Gabriel amava o Lucas e era amado por ele, não existia motivo para sentir ciúme nenhum. O Lucas não estava tentando ocupar o lugar de ninguém, ele estava criando o lugar dele. Eu acho que foi aí que eu e o Caio tivemos a certeza que a gente podia ter fracassado como casal, mas não precisava fracassar como uma família. O Gabriel passou a ser a nossa prioridade e foi justamente por causa dele que alguns anos depois, outra pessoa entrou na minha vida. A Mariana. O Gabriel tinha uns 2 anos quando, no dia de Natal, o Caio foi buscá-lo na casa da minha mãe. Só que naquele dia ele não chegou sozinho. Tinha uma mulher com ele.
2: Amanda, essa aqui é Mariana, minha namorada.
0: Oi, prazer. Prazer te conhecer.
2: Mariana, essa é a Amanda, a mãe do Gabriel.
0: Vem cá, entra aqui, fica à vontade, Mariana.
2: Olha, eu tenho certeza que vocês vão se dar muito bem, viu? De verdade. E Feliz Natal, Amanda.
0: Pode parecer estranho, mas eu não senti ciúmes, não senti raiva, nada disso. Muito pelo contrário. A Mariana foi muito simpática comigo. E desde aquele primeiro encontro eu gostei dela. Ela também tinha um filho praticamente da mesma idade do Gabriel e os meninos começaram a fazer futebol juntos. Por conta disso, eu e a Mariana passamos a nos encontrar 2, 3 vezes por semana nos treinos. No começo era aquela conversa de mãe mesmo, né? Escola, filhos, rotina. Só que depois a gente começou a se seguir nas redes sociais, a conversar sobre outras coisas. E quando eu percebi, a namorada do meu ex tinha virado minha amiga. Não foi uma coisa forçada, sabe? Simplesmente assim, ó, aconteceu. Naquela época, a minha vida parecia estar no lugar. O Caio tinha seguido o caminho dele com a Mariana, eu estava casada com o Lucas e o Gabriel crescia cercado de pessoas que amavam ele. Só que Depois de 4 anos ao lado do Lucas, tudo mudou. Desde criança, ele tinha retocolite ulcerativa. Mas ele fazia tratamento desde sempre e conseguia controlar bem. Aquilo nunca tinha interferido de verdade na nossa vida e... Até que, de repente, ele teve uma crise feia. O Lucas precisou ser internado e eu fiquei com ele durante 11 dias. 11 dias no hospital. O quadro foi piorando até chegar um momento em que os médicos disseram que ele precisaria passar por uma cirurgia. Eu sabia que era sério, sabia? Mas, sinceramente, em nenhum momento passou pela minha cabeça que ele não voltaria para casa comigo. O Lucas fez a cirurgia, foi para a UTI, mas ele não ficou na UTI nem 24 horas. O meu marido morreu. Meu marido morreu. Assim. E até hoje eu não acredito quando eu falo isso. Ainda parece uma mentira quando eu falo meu marido morreu. De uma hora para outra eu deixei de ser uma mulher casada e virei uma viúva de 25 anos com um filho pequeno. Eu não tinha emprego, carteira de motorista e dependia bastante financeiramente dele. Além de perder o meu marido, eu perdi toda uma vida que eu conhecia. Eu precisei deixar a nossa casa e voltar para a casa da minha mãe. E eu lembro de pegar as minhas coisas e pensar no absurdo que era aquela situação. Uma vida inteira que eu tinha construído com Lucas precisava caber dentro de um quarto. Foi tão difícil passar por isso. Deus do céu, como foi difícil, porque eu não tinha o direito de simplesmente parar. Eu estava sofrendo, eu estava de luto, mas continuava sendo simplesmente a mãe do Gabriel. Ele precisava de mim. As contas continuavam chegando, a vida continuava acontecendo, mesmo quando eu não queria que ela acontecesse. Foram quase 2 anos tentando me colocar de pé de novo. E foi justamente quando eu estava vivendo o pior momento da minha vida que duas pessoas que talvez ninguém imaginasse acabaram se tornando parte fundamental da minha reconstrução. O meu ex e a mulher dele. O Caio e a Mariana estiveram comigo desde o enterro do Lucas. Eles me ajudaram na mudança, na rotina com o Gabriel e até financeiramente, porque sabiam que eu estava passando por uma fase muito difícil. Foi nessa época também que o Caio percebeu que precisava participar ainda mais da rotina do nosso filho. Até então, ele ficava com o Gabriel a cada 15 dias. Mas a gente conversou e decidiu dividir mais os cuidados. Ele passou a participar mais em tudo. E a Mariana veio junto. É engraçado pensar nisso, né? A atual do meu ex poderia ter sido uma pessoa que complicaria a minha vida, mas na verdade, ela foi uma das pessoas que segurou a minha mão quando eu mais precisei. Aos poucos eu fui reconstruindo e descobrindo quem era Amanda depois do Lucas. Os anos passaram e o Caio e a Mariana continuaram juntos. Até que chegou o casamento deles. Agora eu quero que você pense de verdade. Você conseguiria assistir ao homem que foi o seu primeiro grande amor, que é o pai do seu filho, entrando para casar com uma outra mulher e ficaria feliz? Porque eu consegui fazer isso. Recentemente, inclusive, um vídeo da minha reação durante o casamento deles viralizou nas redes sociais. Muita gente ficou impressionada porque eu apareço emocionada, sorrindo, feliz de verdade, vendo o Caio e a Mariana se casarem. Eu olhei para o Gabriel feliz, olhei para os pais do Caio felizes, olhei para a Mariana, que deixou de ser simplesmente a mulher do meu ex há muito tempo e se tornou minha amiga. E essa é a mensagem que eu quero deixar com a minha história aqui. Nem todo amor que acaba precisa virar ódio. Às vezes ele só muda de lugar. O Caio deixou de ser o homem que eu queria ao meu lado para se tornar o pai do meu filho, meu amigo e uma pessoa que eu quero ver feliz todos os dias. A Mariana poderia ter sido uma rival, mas se tornou alguém que esteve ao meu lado num dos momentos mais difíceis da minha vida. E o Lucas, mesmo não estando mais aqui, sempre vai fazer parte da nossa história. Hoje, quando eu olho para tudo isso, eu percebo que família nem sempre é aquela coisa certinha que a gente imaginou quando era criança. A minha é diferente. Tem um primeiro amor que virou amigo, tem uma atual que virou amiga da ex. Tem dois homens que foram chamados de pai pelo mesmo menino. Tem um amor que infelizmente foi embora cedo demais. Tem perdas, recomeços e pessoas que escolheram deixar as diferenças de lado por uma criança. No fim das contas, talvez ressignificar o amor seja justamente isso. Entender que algumas pessoas deixam de ocupar o lugar que a gente imaginou para elas. Mas nem por isso precisam deixar a nossa vida. O amor muda. E às vezes, quando ele muda, em vez de acabar com uma família, ele cria uma família nova.

0: 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Amor pra Recomeçar e Jorge Mateus no Quem Ama Não Esquece de hoje. E essa história que muita gente tá falando que isso é maturidade. Viver assim, ter esses relacionamentos é de uma maturidade sem igual.
1: Eu quero agradecer a Band FM, a Tatá e o Murilo.
0: A gente que te
1: pela
0: agradece.
1: Pela oportunidade de contar a minha história. E eu espero que as pessoas se inspirem de certa forma, um pouco. Muito obrigada. Um beijo.
0: Um beijo pra você. Eu tenho certeza que muita gente vai se inspirar. Lá nas nossas redes sociais, @BandFM, Instagram, Facebook, tem o vídeo dela no casamento do ex. Ela lá toda comemorando, feliz. E lá no YouTube a gente tá na nossa live do Quem Ama Não Esquece, onde você pode deixar um comentário. Aliás, deixe comentário em todas as nossas redes sociais, porque eu quero saber o que que você achou da história de hoje. 11 99991 9197 é o número do nosso WhatsApp. Me conta, você tem a mesma maturidade da Amanda? Você tem relacionamento de amizade com o seu ex, com a sua ex? Eu quero saber.

0: 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Dou a vida por um beijo. Zezé de Camargo e Luciano no Quem Ama Não Esquece. Já começou e eu tô esperando você.
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25: Band FM. 20 minutos pro meio-dia. O Quem Ama Não Esquece de hoje tá no ar. E aí, dá pra ser amigo de ex? Dá? Dá pra formar uma amizade, uma nova família? 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Lá no Instagram tem um vídeo da Amanda no casamento do ex. E aí você pode deixar um comentário lá pra essa família que se formou, esses amigos que são tão próximos, que se ajudam. O Cleiton falou, uma lição de vida que mostra que quando há respeito entre as pessoas, é possível manter a amizade em paz com o seu ex ou com a ex. Sentimentos pela perda e força pra você. Um beijo, viu, Cleiton?
26: Oi, Tata, bom dia.
25: Oi, amiga, tudo bem, corajosa?
26: Essa história é a minha história, porque eu fui casada há 21 anos. É o pai de meus filhos, tenho 4 filhos, já todos casados adulto. E meu ex-marido já casou um monte de vezes. E ele já casou, já namorou por 8 anos com uma amiga minha, que era amiga minha antes dele. Depois ela veio a falecer. Aí agora ele, há 4 anos atrás, ele arrumou outra amiga minha, que era minha colega e não colega dele. E hoje a gente vive muito bem. Ainda moramos no mesmo quintal.
25: Não brinca.
26: Ele na casa dele e eu na minha. E a gente se dá super bem. Tanto eu com ele, tanto com a mulher dele.
25: Vocês são uma família.
26: A gente faz comida junto, a gente faz tudo junto.
25: Vocês são uma família.
26: A gente passeia junto. E assim, e vida que segue.
25: Sensacional, gente. Parabéns por essa maturidade toda. A Valcira, tá bem no clima de sexta-feira, né, Valcira? Ela falou, olha, eu amei a história. E acho normal. Eu iria no casamento do meu ex se ele me chamasse. Tô esperando você no Quem Ama Não Esquece. Gostou da história? Lá no Instagram, no Facebook, tem o vídeo. @BandFM, vai lá, deixa um comentário, participa. E eu quero saber o que você achou da história de hoje. 11 99991 9197.

0: 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Victor e Léo, tempo de amor no nosso Quem Ama Não Esquece. Já mandou sua mensagem? Vem cá participar, 11999919197.
1: Ah, linda, a minha também assim, a ex do pai do meu filho também é minha amiga, é uma excelente madraça, cuida do meu filho, assim, tem 18 anos. Conversamos todo dia ela manda mensagem pra mim, perguntando como é que eu tô. E é uma pessoa incrível, amo de paixão. Agradeço a Deus pela vida dela, ter entrado também na vida do pai do meu filho.
0: Que lindo, né? Isso.
1: Ela trata meu filho muito bem também. Ah, maravilha.
0: Oh, que bonitinhas vocês, gente. A Elaine falou assim, é incrível, eu vivo quase igual. Eu sou muito amiga da ex do meu marido e ele tem dois filhos com ela. No casamento da filha deles, eles saíram juntos da cerimônia e de praxe, né? É de praxe isso. Mas muita gente fala que eu sou louca. Que bom ouvir uma história assim. Olha, vocês param com isso, que vocês estão quase me convencendo, viu? Eu tô quase ligando pro meu ex pra gente, sei lá, tentar uma amizade com a esposa dele. Vocês estão quase me convencendo.
2: É, hoje em dia, né, o mundo tá assim, né? Ninguém quer ver ninguém a bem, né, bem. E esse casal foi um anjo na vida deles, né? O ex e a namorada do ex dela, né? Muitas vezes a gente julga sem saber, sem conhecer a pessoa, entende? Que a gente possa olhar pro mundo assim, né? Mais amigos, isso, interagindo melhor, né? Espero que eles estejam tudo bem com eles e Deus abençoe a vida de todos eles aí.
0: Um beijo pra você, obrigada pela mensagem.
3: Se eu te contar uma história, você vai ficar de queixo caído.
0: Me conta.
3: Eu tenho uma irmã casada com meu ex-marido.
0: Hã? O quê?
3: Uma hora eu te conto.
0: Não, peraí, amiga. Vamos marcar um almoço. Vamos marcar um café pra você me contar essa história. A sua irmã é casada com o seu ex-marido? E tá tudo bem entre vocês, tá? Tá.

0: 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Esse é o Gustavo Lindo, à noite, no Quem Ama Não Esquece de hoje. Qual a história da Amanda que movimentou todo mundo aqui? Porque nem todo mundo consegue fazer como a Amanda faz, né? A Patrícia falou, eu também sou muito amiga da atual esposa do meu ex. É uma mulher incrível. Não, vocês são demais. Olha, essa história me fez aprender muito com vocês, viu?
1: Eu e você ligar pro ex, ser amigo da mulher do ex.
0: Não sou tão evoluída. Queria aprender.
1: Eu já tentei três vezes.
0: Como é que foi?
1: Três vezes falar com a madrasta do meu filho.
0: Como é que foi?
1: Consigo cinco minutos de conversa e no final eu falo, vai te lascar, vai.
0: Amiga, você tá pouco resistente, viu? Porque a maioria aqui falou que é amiga do ex, que consegue ter um bom relacionamento, que tá tudo bem, que tá tudo em ó. É a gente, sou eu e você só que não conseguimos, viu?
2: Bom dia, Tatá, tudo
0: dia,
2: bem?
0: Amiga.
2: Ô, amiga, volta aqui, conta essa história pra gente. Começa e não termina, a gente é curiosa.
0: A amiga que contou, né?
2: Meu Deus!
0: Meu Deus, a gente quer saber como é que foi essa história da irmã casar com o ex-marido dela, né? Aliás, eu quero que você conte a sua história aqui no Quem Ama Não Esquece. Me chama no WhatsApp 11 999 919197, porque é sempre uma honra contar a sua história, uma alegria contar a sua história. É tão bom que a gente aprende muito. Essa história me ensinou muito hoje, por exemplo. Às 10h30 da noite tem reprise dela no Band Love com Marcelo Dias. E eu vou encerrar o Quem Ama Não Esquece aqui, porque hoje volta o horário político, lembra? Mas daqui a pouquinho tem o nosso Minha Música Minha Vida pra você ouvir um montão de música boa. Mas amanhã, a partir das 11, eu e o Murilo esperamos você de novo pra mais uma história do nosso Quem Ama Não Esquece.
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0: Já já tem Minha Música Minha Vida. E aí você vai ouvir essa aqui, ó.
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1: Começando mais uma edição do Minha Música, Minha Vida, sua história contada em forma de canção. Como é que você faz pra participar? É pelo WhatsApp, tá? 999-777-030. Manda o seu áudio aí com seu nome, seu bairro, a música que marcou a sua vida e pronto. Você pode se dar bem, faturando vários prêmios também aqui. E é lógico, a sua participação indo no ar e você ouvindo a sua música. Aproveita pra contar aquela história da sua vida. Que momento foi esse? Que momento essa música marcou? Por aqui o Felipe Sanches, vamos com a primeira participação de hoje.
3: Meu nome é Lúcia Lima, moro na Vila Militar. Olá, a música que marcou minha vida foi Amor Perfeito. Foi uma fase muito triste da minha vida, que minha mãe estava doente, com câncer, e eu não queria chorar, porque quando a gente chora, abre as portas do inimigo.
1: Verdade.
3: E quando tocou essa música, que ela amava, eu chorei muito, muito, muito, muito, que eu não conseguia me controlar. E não conseguia entrar no hospital para visitar ela, porque ela estava no CTI, e essa música me marcou muito. Até hoje, quando eu escuto, eu lembro muito dela. Mas hoje em dia eu lembro com saudade. Boa tarde, Band.
1: Beijo pra você. Obrigado pela sua participação, hein?
4: Minha Bahia.

0: 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João Gomes, meu pedaço de pecado. Continua participando aí do Minha Música Minha Vida. Continua mandando a música que você tá afim, a música que marcou a sua vida. E compartilha com a gente um momento especial que essa música marcou. Meio-dia e 31, seguimos.
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0: Ivete Sangalo, Se Eu Não Te Amasse Tanto Assim. Também rolou Cristiano Araújo, Maus Bocados, Marília Mendonça e Maiara Maraíza, Bebaça, César Menotti e Fabiano, Vida Vazia, Pixote Insegurança e Maná. 999-777-030. Se você lembrar, durante o dia, durante o final de semana, de uma música que marcou um momento especial na sua vida, você sabe o que fazer, né? Você manda pra gente um áudio com seu nome, o seu bairro, a música que marcou a sua vida e aproveita pra compartilhar com a gente um pouquinho da sua história. Combinado assim? Então vai lá, 999-777-030. Segunda-feira, depois do horário eleitoral gratuito, tem mais.
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0: Já já tem a Super 6.
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0: Opa, e aí, tudo bem? Bora fazer barulho, Rio de Janeiro! Tamo chegando! Sexta-feira chegou, hein? Do jeito que você gosta, o sol tá aparecendo. A sua rádio do seu jeito. Yeah, yeah. Por aqui o Felipe Sanches. 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
0: Novidade nova, lançamento novo, hein? Vamos lá, temos dois prêmios pra você aqui da Super 6. É, rapaz, estamos recheados de prêmio. E você ainda vai escolher.

começa hoje. É, rapaz, até domingo. Lá no estacionamento do Bangu Shopping. Hoje, inclusive, eu tô lá apresentando, hein? Hoje a gente vai se encontrar lá no Comida de Boteco, no Bangu Shopping. Tá afim de faturar aí? Voucher de R$100? Aproveita pra

0: Diego Vitor Hugo, 2. Bala Lojada, Gustavo Lima, 3. Me Balançou, Thiaguinho, 4. Arrependidaço, Ferrugem, 5. Ana Castela, É Que Eu Não Te Esqueci, e música 6. Romance Rosa, Ed Brito e Samuel. E aí, qual é a boa? Qual é a sua preferida? Vambora! Ingresso pro show do Limar Santos no Qualistage e R$100 de consumação no Comida de Boteco hoje no Bangu Shopping, de hoje a domingo. Escolhe o prêmio e escolhe a música.
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0: Thiaguinho me balançou a música 3 da Super 6, hein? Continua votando na sua música preferida. Música 2, Gustavo Lima, Bala Alojada. Música 1, BG é Cura, Diego e Vitor Hugo. Tá valendo ingressos pro show do Elimar Santos, dia 11, domingo agora, no Qualistage. E tem também voucher de consumo no valor de R$100 pro Festival de Comida de Boteco, de hoje até domingo, no estacionamento do Bangu Shopping. Hoje, inclusive, eu vou estar lá, hein? Vou estar lá apresentando essa parada. Então, tá afim do voucher de R$100? Você escolhe. Show do Elimar ou voucher de R$100 pro Bangu Shopping. 999-777-030. Vota na sua música preferida aí.
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0: FM. Ai, ai, Ed Brito e Samuel, Romance Rosa. Ai, ai, ai, ai. Música número 6 da Super 6, Ana Castela, É Que Eu Não Te Esqueci, Ferrugem, Arrependidaço, Thiaguinho Me Balançou, Gustavo Lima, Bala Lajada, e Diego Vitor Hugo, Beijei a Cura. E aí, votou na sua música preferida? Não votou ainda? Vou te dar mais um tempinho pra você votar e quem sabe garantir ingressos pro show do Animar Santos, dia 11, domingo agora, no Qualistage. E também tem aqui voucher de consumo no valor de R$100 pro festival Comida de Boteco de hoje a 11 de outubro no estacionamento do Bangu Shopping. E aí, tá a fim de garantir essa boa? Então essa é hora de participar com a gente aqui, 999-777-030, 999-777-030. Manda aí qual é a música, qual é a sua música preferida da Super 6. Quem sabe ela ganha, toca novamente na nossa programação e aí você pode garantir. E escolhe também, é muito importante você escolher o que você quer ganhar. Ou o ingresso pro show do Lima Santos ou o voucher do Comida de Boteco, tá bom? Já já tem o resultado.
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0: Estão abertas as inscrições para mais de 300 vagas em cursos gratuitos do estado do Rio de Janeiro. As inscrições vão até o dia 14 de outubro e as aulas estão previstas para começar no dia 19. Ao todo serão 19 turmas com cursos presenciais e de curta duração. Entre as opções estão pizzaiolo, almoxarife, ajudante de obras, operador de máquinas de costura e alimentador de linhas de produção. As vagas estão distribuídas por 14 municípios, entre eles Niterói, São Gonçalo, Duque de Caxias, Itaguaí, Macaé e Nova Iguaçu. Durante as aulas, os alunos terão auxílio para o transporte e alimentação. Quem concluir o curso e cumprir os requisitos receberá um certificado válido em todo o Brasil. A idade mínima varia de 16 a 18 anos, dependendo do curso. Também é importante conferir as exigências de escolaridade e os documentos necessários. As inscrições são gratuitas e devem ser feitas nos locais indicados no edital. Para conferir os cursos, os requisitos e o endereço de inscrição, acesse firjan.senai.com.br. Vai lá na aba Editais Gratuitos. Boa sorte aí nos cursos, hein?
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0: Bora com as informações do trânsito. Paulo Matos, boa tarde, Paulo.
3: Vamos nessa, Sanches. Ótima tarde pra você e pra geral ligado aqui na Band FM. Vamos lá pra autoestrada Grajaú Jacarepaguá. Teve acidente agora há pouco entre carro e moto na altura do quilômetro 3,5. Pra quem vai em direção a Jacarepaguá, complica a movimentação nesse trecho que fica ali nas proximidades do Complexo do Lins. 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
6: 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Você já reparou que a gasolina comum costuma ter um tom amarelado, enquanto a aditivada pode ser verde, vermelha ou até azul? Será que essa diferença de cor serve apenas para chamar a atenção? Nada disso. A coloração dos combustíveis tem uma função muito importante: facilitar a identificação dos produtos e ajudar no combate a fraudes. No Brasil, a ANP, Agência Nacional do Petróleo, Gás Natural e Biocombustíveis, estabelece regras para garantir que os diferentes combustíveis possam ser identificados com facilidade. No caso da gasolina aditivada, por exemplo, cada distribuidora utiliza um corante próprio para diferenciá-la da gasolina comum. Mas importante, hein? A cor não identifica qualidade nem desempenho. Uma gasolina verde não é melhor que uma vermelha ou azul. A tonalidade depende apenas do corante escolhido pela distribuidora. E também para ajudar você a receber exatamente o combustível que escolheu.
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0: Opa, e aí? Tamo de volta!

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0: Rosana Aparecida, de Botafogo, final do telefone 4454, vai curtir Elimar Santos do Qualistage no domingo, hein? Deu bem, Rosana, parabéns! Manuel Felipe, de Bangu, final do telefone 3752. R$100 de voucher pro Comida de Boteco, Festival Comida de Boteco de hoje até domingo no estacionamento do Bangu Shopping. Você ganhou! Valeu, Manel! Manel Felipe! Manuel Felipe e Rosana entrando em contato com a gente aqui dizendo que ganhou, que nossa equipe vai fazer é todos os trâmites para vocês pegarem seus respectivos vouchers, seus ingressos, tá bom? Agora vamos pra música vencedora.
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0: FM, Cleiton e Romário, opa, cadê eu? Mas vem Safadão, Romance com Safadeza. Sim. E Anitta, Pericles e muito mais. Fechando aqui mais uma hora de música na Band FM, a sua rádio do seu jeito.
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0: É verdade, tá chegando a hora, aquele diazão maravilhoso hoje. Hoje sai mais um, ou mais uma, pra churrascada, mas isso você tem que acertar, né? Tem que acertar o som, que eu vou colocar aqui agora. Você sabe, né? 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Está preparado, está preparada? Então, vambora!
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0: E aí? 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Isso vai ter o trabalho de convidar a galera e ter um diazão maravilhoso.
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0: Paulo Matos.
2: Tô na área, Sanches. Ponte Rio-Niterói já começa a complicar. A via que tradicionalmente fica ruim às sextas-feiras, agora a travessia está em 36 minutos para Niterói. Chegando mais à frente da BR-101, aí tá tudo tranquilo em direção a Itaburaí. 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
1: Chegou a sexta-feira!
2: Acordei hoje é sexta-feira, assim não tem nada que me pare.
1: Tudo nos conforme.
2: Pra ser loucura de verdade.
1: Sexta-feira, especial de feriadão.
2: E quer saber o que tá
1: tendo? A galera já metendo o pé na estrada. Onde vai ser mais tarde?
2: Onde que tá fervendo?
1: Onde tá fervendo?
2: Pronto, aqui no palito, VJ, que a noite vai ser foda.
1: Sexta-feira chegou, hein? Sexta-feira chegou do jeito que você gosta. Sexta-feira aqui na Band FM. É dia de você participar, é dia de faturar prêmio. Sabe o que eu tenho aqui pra você nessa sexta-feira? Depilador de corpo e rosto da Philco. Olha que beleza. Depilador de rosto e corpo da Philco. Mas eu quero saber de você hoje, dos fofoqueiros. Quem você conhece que não pode saber de nada e logo em seguida todo mundo fica sabendo também? E aí, quem é o boca de sacola? Quem é o fofoqueiro? Quem é o quê? Explana pra tu, não fala assim, ó. Morre aqui, hein? Morre aqui, mas nunca morre ali.
2: É de fé.
1: Sempre espalha pra todo mundo. Quem é o fofoqueiro? Vamos planar nessa sexta-feira? 999-777-030. Vai aquela pessoa mais fofoqueira que você conhece. Quem você conhece que pode saber de nada e logo em seguida todo mundo fica sabendo também. Diga, participa!

0: aqui no Tamo Junto. 999-777-030. Henrique Castro e Menos é Mais, Nem Pagando, Péricles, Danilo e Davi e muito mais. Bora participar comigo. 999-777-030. Hoje vai sair a churrascada, hein? Fique atento aí que a qualquer momento eu posso te ligar. Você já tem o palpite pro som, vai lá. 999-777-030. Nome, bairro e o som. O que, que você acha? Que som é esse? Participe, eu coloquei o som aqui. Você tem que dar o seu palpite. Vou colocar aqui mais um pouquinho o som, hein? Pra você mandar ver hoje, hein? Quero te ajudar. Quero te ajudar. Então vai lá, 999-777-030. O som é esse aqui, ó. Ó. Qual é o seu palpite? 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Pode espalhar, finge que a fofoca espalha. Por falar em fofoca, eu quero saber de você. Quem você conhece que não pode saber de nada, que em seguida todo mundo fica sabendo também? Aquele fofoqueiro, aquela fofoqueira. Me conta aí, Fábio.
1: Boa tarde, Band FM. Boa tarde, Felipe Santos.
0: Boa tarde.
1: Família do Papo Caio.
0: Tranquilo, meu parceiro?
1: Boca de sacola, sabe quem é?
0: Quem?
1: Sou eu. Não me conta nada, não. Se não é pra ninguém saber,
0: não conta.
1: Me conta. Nem chega perto de mim.
0: Bom que você já fala,
1: eu
0: né?
1: Eu falo mesmo. Não sou baú?
0: Isso aí.
1: Sou baú pra ficar guardando as coisas?
0: Não guarda dinheiro, vai guardar segredo?
1: Me fala nada, não, hein? Escutou aí, Felipe Sanches.
0: Tá bom.
1: Me conta nenhum segredo, não, hein?
0: Vou te contar
1: um abraço, tamo junto!
0: Tamo junto, vou te contar um segredo, hein? Tá valendo a churrascada. Conta pra ninguém, não, tá? Daqui a pouquinho vai sair o resultado.
2: Boa tarde, Band FM. Boa tarde, Felipe Sanches. Aqui é o Ian de Mesquita. Cara, a pessoa mais fofoqueira que eu conheço é minha avó.
0: Sua avó?
2: Minha avó é aquela pessoa que, tipo assim, pega a informação assim, pergunta da vida dos outros, mas ela fala que ela não é curiosa, ela não é fofoqueira. Ela só é uma pessoa informada,
0: isso
2: que ela
0: aí
2: tem que saber das coisas.
0: Sei como é que é.
2: Mas fazer o quê, né? Pelo menos minha vozinha tá com 80 anos, graças a Deus. Amo muito minha avó.
0: Isso.
2: Valeu.
0: Valeu, Ian. Beijo pra sua vozinha. 80 anos, bem informada, tá certo, ué. Eu, hein? E aí, Alzirene?
3: Boa tarde. A fofoqueira daqui de casa é minha filha.
0: Sueli,
3: não pode saber de nada.
0: Sueli.
3: Se ela souber de alguma coisa, espalha pra geral.
0: É sério, Sueli?
3: Não tem boca segura.
0: Caramba.
3: Tudo que ela vê, ela fala.
0: Ela é a fofoqueira, né, Sueli? Tá bom, explanou. 999-777-030. Participa você também. Quem você conhece que não pode saber de nada, que em seguida todo mundo fica sabendo. Me diz, me conta que eu quero saber essa sexta-feira. 999-777-030. Agora tem o Belo.

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0: Simone Mendes, Direitos Iguais e Belo Reinventar. Essa é a Band FM, a sua rádio do seu jeito. E você?
1: Eu me apaixono.
0: Tá apaixonado pela Band FM, né? Eu também. Vambora. Quero você participando, quero saber qual é a pessoa mais fofoqueira que você conhece. Aquela pessoa que você conta uma coisa, menos de 30 segundos ela já espalhou em tudo quanto é grupo, falou pra todo mundo. Aquela que não aguenta guardar segredo. 999-777-030.
2: A fofoqueira sou eu mesmo, pede pra mim não contar. E eu mesmo conto. Só o Zirene de Benfica.
0: Valeu, Zirene.
2: Não posso dizer que é outra pessoa, eu mesmo.
0: Entendi. Valeu, Zirene. Ó, você conhece a Zirene de Benfica, já sabe que se você contar pra ela, todo mundo fica sabendo, hein? Veja, Zirene, tá concorrendo aqui. Inclusive, todo mundo que tá mandando áudio tá concorrendo ao depilador de corpo e rosto da Filco, tá? Depilador maneiro. 999-777-030. Participa comigo, manda seu áudio. Vamos ouvir aqui mais um, vai.
3: Olha, eu tenho uma vizinha que ela é muito fofoqueira, cara. Não pode saber de nada.
0: É? Fica na janela.
3: Ela nem arruma a casa, não faz nada. Tem um espelho, assim, bem grandão na direção da casa dela, que ela vê tudo que acontece.
0: Uhum.
3: Todo mundo que passa.
0: Caramba.
3: Quero ganhar esse aparelho aí, hein? Sou Maria Santiago, mandadora de Ramos. Beijo!
0: Beijo pra todo mundo em Ramos, curtindo a gente. Valeu, povo de Ramos! Povo animado em Ramos, hein? 999-777-030. E você me diz aí, qual é aquela pessoa que você não pode contar nada, que rapidinho ela espalha pra geral?
4: Aí, meu querido Felipe Chance, aqui é Cida do Engenho de Deus.
0: Oi, Cida, vizinha.
4: Sou eu mesma.
0: Você
4: mesmo? Não conta nada pra mim, não, que eu espalho geral.
0: É, Cida. Engraçado que os fofoqueiros, eles mesmos se entregam, né? É engraçado. Até eles fazem fofoca deles mesmos. E você, qual é a pessoa mais fofoqueira que você conhece? Me diz aí, 999-777-030. Tem depilador de corpo e rosto da Filco. Agora tem Luan Santana e Rick Martin na Band FM.

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0: 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Grupo Chocolate, alô Virgínia.
1: Não indo pra rua. Aí fica ruim.
0: Grupo Chocolate, turma do pagode.
2: Turma do Chocolate.
0: Turma do pagode. Tamo junto. Tamo junto, quero saber. Quem é a pessoa mais fofoqueira que você conhece? Me diz aí, me conta. Explana mesmo. 999-777-030. Todo mundo que tá mandando áudio, concorre a depilador de corpo e rosto da Filco. Mas só quem manda áudio pode saber. Eu quero saber quem você conhece que não pode saber de nada. Em seguida, todo mundo, é lógico, vai ficar sabendo porque ela é fofoqueira. Fofoqueiro. Mas o que é que ela é? Fofoqueira. Fala, Nívia!
3: Boa tarde, Felipe Santos.
4: Boa tarde.
3: Quem tá falando é Nívia Cristiane de São Gonçalo.
4: Ai, Nívia.
3: Eu não posso nem falar alto, porque eu vou falar da vizinha. Eu tenho uma vizinha, meu Deus do céu.
4: Muito fofoqueira.
3: Tinha que costurar a boca dela junto com a língua.
4: Eita.
3: Porque é muito fofoqueira. Qualquer coisa que ouve, corre e espalha. Corre e espalha. Teve uma ocasião, nós sentada num bar bebendo, chegou uma amiga nossa e falou pra ela assim, na cara dela e na cara de todos que estavam assentados junto conosco.
4: O quê?
3: Você, Sueli, é a maior fofoqueira da rua, todo mundo fala.
4: Não acredito.
3: Você é a maior fofoqueira da rua, e é mesmo, Felipe. Olha, morro de vergonha, pode, é aquele tipo que fica atrás das portas.
4: Caramba.
3: E das paredes, ouvindo as conversas das pessoas, e espalha, hein? Espalha feio.
4: Caramba! Explanou aqui, ó. Amiga explanou, hein? Sua amiga é fofoqueira. Muito fofoqueira. 999-777-030. Quero saber de você aí. Vambora, solta o verbo, solta a voz. Quem você conhece que não pode saber de nada, que em seguida todo mundo fica sabendo também? Manda seu áudio, todo mundo que manda áudio, e só quem manda áudio concorre ao depilador de corpo e rosto da Filco! 2h46. Boa tarde.

0: fofoqueiro. Quero saber de você. Aquela pessoa que se você contar uma coisa, com certeza todo mundo fica sabendo. Ela explana na mesma hora. Quem é o fofoqueiro? Quem é a fofoqueira que você conhece? Manda aí. Tá valendo pra você? Depilador de corpo e rosto da Philco. 999-777-030, participa.
1: Boa tarde, Band FM. Boa tarde, Felipe Santos, aqui é a Luciana, de São João de Meriti.
0: E aí, Lu?
1: A fofoqueira de lá é a minha sogra.
0: Sua sogra?
1: Ela sabe de tudo. Aí, mas se você pergunta, não, não vou na rua, não. Ih. Mas sabe da vida de todo mundo.
0: Caramba.
1: Ô, mulher fofoqueira. Deus que me livre. Beijo, tamo junto.
0: Luciana, Luciana explanou a sogra. A sogra que é a fofoqueira. E você, Sueli, me diz?
2: Boa.
0: Boa.
2: Eu sou a mais fofoqueira que tem.
0: Quem?
2: É minha irmã.
0: Sua irmã?
2: Pô, não posso contar nada pra ela.
0: Que ela explana.
2: Que aí ela vai espalha pra geral.
0: Caramba.
2: Eu fico bolada com ela, bolada.
0: Sério?
2: Pô.
0: Boa. Entendi.
2: Nunca mais parei de confiar. Não falo mais nada pra ela, mas nada de segredo.
0: É isso, agora você já sabe. Beijo pra você, Sueli. 999-777-030. E você, qual é a pessoa mais fofoqueira que você conhece? Me diz aí, me conta. Valendo depilador de corpo e rosto da Philco só pra quem manda áudio. 2h59, boa tarde.
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0: Vamos nessa, Paulo Matos.
4: Tô na área, Sanches. Agora falando da linha vermelha, teve acidente agora há pouco no trecho de Cordovil para quem vai no sentido Baixada, congestionamento a partir da altura do Fundão. Pista contrária perde muito tempo também motorista a partir do acesso à Ilha do Governador. 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
13: Você já reparou que a gasolina comum costuma ter um tom amarelado, enquanto a aditivada pode ser verde, vermelha ou até azul? Será que essa diferença de cor serve apenas para chamar a atenção? Nada disso. A coloração dos combustíveis tem uma função muito importante: facilitar a identificação dos produtos e ajudar no combate a fraudes. 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Mas importante, hein? 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A tonalidade depende apenas do corante escolhido pela distribuidora. 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
1: 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Opa! E aí, tudo certo? Bora, bora fazer barulho, Rio! Estamos chegando, última hora do Tamo Junto. Daqui a pouquinho tem a churrascada. É em depilador elétrico de da Filco. Tem muita coisa pra você aqui hoje. E tem aquela resenha que você gosta. Por aqui o Sanches. 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
2: Existe uma teoria que se chama 90-10. A pessoa tem 90% daquilo que você procura em alguém, só que você foca naqueles 10% que falta. Aí você sai pra rua, se aventura e realmente você encontra aqueles 10%.

mas não se deu conta que perdeu os 90. 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

0: Gastelli, Zé Felipe, Bom Gosto, Thiaguinho e Maiara e Maraísa. 999-777-030, participa comigo aí. Quero saber qual é a pessoa mais fofoqueira que você conhece, aquela pessoa que se você contar uma coisa, na mesma hora ela já espalha pra geral. Todo mundo que manda áudio concorre a depilador de corpo e rosto da Philco.
1: Oi, Felipe, boa tarde, meu amor.
0: Oi, boa tarde, meu amor.
1: É, Ana Lúcia Magalhães de Ramos.
0: E aí, Ana Lúcia? Quanto tempo?
1: Olha só, na minha rua, na minha vila, eu não sei qual é o mais fofoqueiro e fofoqueira, é todos.
0: Aham.
1: Eu não vou citar nome porque se eu for falar o nome é muito
0: comprido. São muitos, né? São muitos.
1: Mas é muita gente fofoqueira, Felipe, muita coisa.
0: Caramba.
1: Beijo, meu amor.
0: Beijo, meu amor. Valeu, Ana Lúcia Magalhães de Ramos. Beijo pra você. E você, Anilce, fala aí.
2: E olá, Felipe Sanches.
0: Olá.
2: Boa tarde, Band FM.
0: Boa tarde.
2: Ouvindo vocês.
0: Que bom.
2: Olha, lá em casa tem um boquinha de sacola.
0: É? Quem?
2: É como eu li esses dias. A mãe, coitada da mãe, não tem sossego, não pode falar nada dentro de casa, porque o filho, depois dos 4 anos,
0: já era.
2: Conta pra todo mundo o que você vai fazer, o que você fez, como você tá. Não guarda segredo.
0: Verdade.
2: A Nilce de São João de Meriti.
0: Essa é a idade
2: falando.
0: Que não guarda segredo.
2: Boa tarde, Felipe Sanches. Tamo junto.
0: Valeu, beijo, tamo junto. Obrigado. Abraço aí, um beijo pro seu filho. É verdade, 4 anos, pode falar qualquer coisa. Não, não conta não. Não conta não? Aí que ele fala. Repete tudo. 999-777-030. Me conta aí. Qual é a pessoa mais fofoqueira que tem aí que você conhece? Que você contou uma coisa, daqui a pouquinho ela explana, espalha pra geral. 999-777-030. Tô esperando o seu áudio aqui. Daqui a pouquinho tem o resultado da churrascada, hein?
3: E tem mais uma vizinha aqui que ela fica no portão. Sabe a hora que a pessoa sai, a hora que a pessoa chega.
0: Ah,
3: quando chega do trabalho, ela fala, chegou cedo, chegou tarde.
0: Segurança da rua.
3: Tudo que ela sabe das outras pessoas, quando eu chego, ela me chama pra falar.
0: E você nem gosta,
3: entendeu?
0: Né?
3: Ela fala, vem cá, eu falo, tô cansada.
0: Uhum, tô cansada, mas dá tempo de
3: que
0: eu
3: ela
0: ouvir.
3: Tá de dia no portão ali, quando eu chego, ela fala.
0: Faz o relatório pra você.
3: Obrigado, Marisa do Belfo Roxo.
0: Valeu, Marisa.
3: Beijo pra vocês.
0: Beijo, beijo.
3: Sempre aí, tô sempre entrando em contato com vocês, participando
0: de tudo. Que bom,
3: beijão.
0: Marisa. Beijo pra você, obrigado pela sua participação sempre com a gente aqui. 999-777-030. Me diz aí, qual é o maior fofoqueiro que você conhece? Já espalha pra geral aí que daqui a pouquinho tem resultado. Daqui a pouco eu vou ligar pra você, hein? Pra churrascada. Tem que atender, tem que falar direitinho qual é o som que você ouviu aqui e tal. Se não atender, vai acumular essa parada aqui, hein? Depende de você. E também não pode errar. Se acertar, eu levo pra você no final de semana.
4: Um

0: 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Felipe Araújo, futuro prometido. Aqui da Band FM 91.1. Ó, quero você participando comigo. Quero você mandando seu áudio. Agora chegou aquele momento de você que tá aqui desde cedo, tá a semana toda com a gente, querendo muito.
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0: Pra você curtir um diazão maravilhoso. Agora chegou aquela hora, hein? Vou colocar aqui o som pra você. Vou te ligar agora. Se você acertar, você pode se dar bem. E amanhã vamos levar aí na sua casa aquele cooler personalizado da Band FM. Vai carne, linguiça, coração, frango, pão de alho, sal grosso. Chegou o momento, hein? Chegou o momento, hein? Se você se inscreveu, cruze os dedos. Vamos ligar. Se você acertar o som aqui ao vivo, você fatura essa boa e a gente leva pra você amanhã. Se você não atender, aí a gente vai segurar o kits pra semana que vem. Então, se você se inscreveu aí, fique atento no seu WhatsApp, hein? Fique atento, vou ligar agora, hein? Vamos lá, vamos lá, vamos lá, vamos lá. Vai. Vamos ligar, o final do telefone já digo, é 9020. Você que tem o final do telefone 9020, tô ligando pra você agora, hein? 1, 2, 3, ligando! Vamos lá. Tô ligando aqui já, hein? Segundo toque. Terceiro toque. Final do telefone 9020. Vai. De novo, hein? Quarto toque. E aí? Nada do amigo? É homem, já falei que é um homem.
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0: Vamos ligar de novo, hein? Vamos ligar de novo, hein? Vamos lá. Primeiro toque dessa vez. Segundo toque. Ou é ou não é, hein, meu parceiro? Terceiro toque. Quarto toque. Vou deixar mais um, hein? É, meu camarada. E aí? Nada? Não atendeu. Não atendeu, não atendeu. Thiago, era o Thiago que a gente tava ligando. É, Tiagão, não foi dessa vez. Final do telefone. No, deixa eu ver, foi aqui o final do telefone. 9020. Thiago de Olaria. É, Tiago, perdeu a oportunidade. Thiago de Olaria se inscreveu. Ligamos duas vezes e o Thiago não faturou a churrascada desta semana.
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0: Continua se inscrevendo aí. 999-777-030. 999-777-030. Fazemos o que, produção? Semana que vem? Não. Semana que vem, vamos continuar com o mesmo som. Não vamos mudar o som. Vai continuar sendo o mesmo som. Então, já presta atenção aí, ó.
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0: Vou colocar o som mais uma vez aqui. Vai ficar mais uma semana esse som aqui, ó.

0: tem algum palpite? Você já sabe que sexta-feira a gente te liga, né? Então se você se inscrever, fique atento. Fique atento porque a gente liga mesmo, tá bom? Dessa vez aí o Thiago deu mole, ó. Thiago de Olaria. Quem conhece o Thiago de Olaria? Final do telefone 9020. Pode falar pra ele, ó. Você deu mole, hein? Perdeu a oportunidade. Perdeu a oportunidade da gente ir na sua casa comer um churrasquinho bacana. Deu mole, hein, Thiagão? Então continua participando aí. Acumulou pra semana que vem.
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0: O Sesc RJ anunciou uma programação gratuita para comemorar o Dia das Crianças na Baixada Fluminense. As atividades acontecem neste fim de semana nas unidades de Nova Iguaçu, Duque de Caxias e São João de Meriti. Em Nova Iguaçu, as crianças poderão aproveitar brinquedos infláveis, brincadeiras na água, jogos de tabuleiro e atividades esportivas como badminton. Também haverá oficinas e atividades educativas. Em Duque de Caxias, a programação terá futebol entre pais e filhos, mini tênis, brinquedos infláveis, jogos eletrônicos e oficinas de origami. Já em São João de Meriti, o público vai encontrar karaokê infantil, espaço de leitura, jogos e brincadeiras tradicionais. Agora vamos saber como é que tá o trânsito.
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0: Vamos atualizar o trânsito com o Paulo Matos. Fala, Paulinho.
2: Vamos nessa, Sanches. De olho agora na zona norte da cidade, rua São Vicente. Atenção, acidente entre dois carros no trecho da estrada Henrique de Melo. Complica a passagem para Marechal Hermes, inclusive quem chega mais à frente. Próxima estação Oswaldo Cruz já encontra melhores condições. 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
0: Tamo de volta!

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0: Tamo junto aqui na Band FM rolando e você participando comigo 999-777-030. Quero saber qual é a pessoa mais fofoqueira que você conhece. Manda áudio pra gente aqui daqui a pouquinho. Vamos colocar os últimos áudios, tá valendo, depilador de corpo e rosto da Filco. Deixa eu mandar um abraço pro meu amigo Luiz Galo. Alô, Galo! Secretário de Esporte e Lazer de Niterói, tá ligado aqui na Band FM. Audiência qualificada, valeu, Galo. Obrigado pela audiência aí, tá curtindo a gente. Obrigado pela moral. Niteróiense tá bombando, hein? Tá nas cabeças, hein? Niteróiense sempre bombando. Todos os jogos do Niteróiense lá em Niterói, eu tô lá fazendo um som pra galera. Valeu, Galo! Luiz Galo, secretário de Esporte e Lazer de Niterói, curtindo a gente aqui. Obrigado pela moral. 3h44, seguimos com o Tamo Junto.
2: Vocês precisam admitir alguma coisa.

0: 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Que bom que você não ouve esse som, né? Vamos lá, você que participou comigo, 999-777-030 nessa sexta-feira. Vamos pro resultado da promoção, quem tá se dando bem aqui na Band FM. E tá faturando, atenção, tá faturando depilador de corpo e rosto da Philco, é você, Carlos Oliveira. Senador Camará, final do telefone 5662. Alô, Carlinhos! Se deu bem! Parabéns, parabéns, parabéns! Faturou esse depilador de corpo e rosto da Philco. Carlos, manda mensagem assim, ó, eu ganhei. Aí a nossa equipe vai combinar pra você retirar o seu prêmio aqui na Band FM. Combinado assim? É isso, galera. Obrigado pela participação de todo mundo. Abraço do Felipe Sanches. Tô de volta segunda-feira aqui na Band FM com muito mais. É a Ângela Araújo e mais uma edição do Da Play. Quer pedir um som? Esse é o momento, essa é a hora. Manda pra gente no 999-777-030 que o Ângelo vai tocar o seu som. Lili cantou, hein? Daqui a pouco tô lá no Shopping Bangu. Bangu Shopping. Vai estar rolando pra galera. Aquele festival Comida de Boteco começa hoje, vai até domingo. No estacionamento do Bangu Shopping. Daqui a pouquinho a gente se encontra lá. Combinado? Saideira do Tamo Junto.
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2: Vamos lá, fala com ele. Paulo Matos tem as informações. Boa tarde, Paulo.
3: Vamos nessa, Ângelo. Ótima tarde pra você e pra geral ligado aqui na Band FM. Vamos lá pra linha vermelha. Acidente entre carro e moto na cabeceira do aeroporto. Pra quem vai rumo ao centro, complica a passagem por lá a partir de cordão VIP, pista contrária. Perde tempo também o motorista até pelo menos o Parque das Missões. 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
2: 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Fala, galera. E aí, beleza? Ótima tarde para você que tá aqui na Band FM com a gente. Tá tudo certo, tudo tranquilo, porque sextou, né? Final de semana aí na área. Hoje é 9 de outubro. Tudo pronto também para mais uma edição do Da Play. Aqui, ó. Na sua rádio do seu jeito.
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2: Conversa é essa, tá? A gente vai liberar aqui o nosso WhatsApp pra você ficar à vontade, pedir sua música predileta e a gente toca pra você, tá? Manda bem aqui no WhatsApp da Band FM, com essa voz linda que você tem, que eu sei, né? Fica a falar com o Ângelo, fala assim, Ângelo, toca uma pra mim. Aproveita que final de semana, sexta-feira, e aí geralmente eu fico mais fácil, né? Então vai lá, 999-777-030. Você fala assim, Ângelo, toca uma pra mim, vou tocar pra você, tô esperando, hein? 999-777-030, porque os estagiários riram aqui pra mim, não sei porquê. Eles deram uma risada assim. Vai lá, 999-777-030.

0: Band FM. Alexandre Pires, pode parar. A participação do Jorge. Ah, teve Menos é Mais com Champanhe. Henrique Diego com Raspão. Pra todo mundo ligado aqui na Band FM. É o Da Play, tá? Da Play, você pedindo a sua música predileta e eu tocando pra você. Manda lá uma mensagem legal aqui pro nosso WhatsApp. Ângelo, toca uma pra mim e eu toco, tá? 999-777-030. Não demora, não. Quanto antes você mandar aqui o seu pedido, mais rápido a gente toca pra você. Vai lá, 999-777-030.
1: Meu nome é Lúcia Regina, moro em São Gonçalo.
0: E aí, Lu?
1: E gostaria de ouvir um play. Ângelo, oi, toca uma pra mim.
0: Toco mesmo.
1: Eu sou pagodeiro e você não é.
2: Aqui eu sou pagodeiro e tu não é.

0: nunca perca. Em Deus, Diogo Nogueira aqui na Band FM, a sua rádio do seu jeito. Em Deus, boa!
1: E aí?
0: Boa, queridão.
1: Olha,
0: toco mesmo.
1: Claudinho Bochecha, manda pra nós.
0: Boa, garoto. Boa!

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1: Conta essa história pra nós, pai.
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0: Veneno, participação de Zé Neto e Cristiano, Gustavo Lima, Bala Alojada, Safadão Desplicente, Claudinho Bochecha, só love, só love. Final de semana aí na área, só love, né, galera? Só love. 999-777-030. Vem cá falar com o Ângelo, aproveita pra pedir a sua música predileta, tá? É bem basicão. Nomezinho, conta pra gente também o seu bairro. E aí, no mesmo áudio, fala assim: Ângelo, toca uma pra mim. Aí você aponta qual é a música que você quer ouvir aqui na Band FM nessa sexta-feira. Climinha já de final de semana, manda lá. Faltando 15 agora pra as 5. Dá tempo, ainda dá tempo. Tá no finalzinho já aqui do Da Play dessa sexta. Mas a gente ainda consegue tocar o seu áudio e tocar a sua música. Só pedir, hein?
1: Fala, Angelão.
0: E aí?
1: Alô, galera da Band FM.
0: Fala, garotão.
1: Ângelo, toca uma do Skank. Opa. Qualquer uma do Skank, por favor.
0: Valeu, irmão.

Boa tarde, Anjo. Obrigado. Aqui é Gustavo do Barreto, Niterói. Eu queria que você desse play pro seu amigo na música Amizade. E se eu pudesse oferecer pro meu mano Frank e minha amiga Marcela, esse casal nota mil. Um abraço, Ângelo.

0: Band FM Fundo de Quintal, a amizade. Eita, pagodão. Deixa bem, né? Clima de sexta-feira, final de semana aí na área, todo mundo já abrindo uma gelada porque tá terminando o expediente, galera. Então pode, né? É, pois é. Happy hour da galera já. E aqui na Band FM é assim, a gente antecipa. Fala em antecipar, daqui a pouquinho tem a Super 6, as 6 melhores da Band FM, pra você deixar o seu voto. O que que vai valer, Anja? Eu vou falar já já porque o negócio tá bonito, tá? Deixa eu te agradecer por ter ficado aí esperto, esperta, curtindo o nosso da Play. Já sabe que final de semana tem da Play também. É o momento oportuno, né? Pra você pedir a música que você quer ouvir aqui na Band FM. A gente abre uma hora pra você. E aí você fala assim, Ângelo, toca pra mim, eu toco. Beleza? Beleza? Então tá bom. Ó, fica aí. Não vou demorar nada. Volto já já com a Super 6, as 6 melhores da Band FM. Agora, 5 e 1.
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0: Tá aí, esperto, esperta, curtindo o nosso da Play, já sabe que final de semana tem da Play também. É o momento oportuno, né, pra você pedir a música que você quer ouvir aqui na Band FM. A gente abre uma hora pra você, e aí você fala assim, Ângelo, toca pra mim, eu toco. Beleza? Beleza? Então tá bom. Ó, fica aí, não vou demorar nada, volto já já com a Super 6, as 6 melhores da Band FM. Agora, 5 e 1.

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2: Paulo Matos tem as informações, conta pra gente, Paulo.
3: Tô na área, Ângelo, falando agora da saída do centro, lentidão já pela pista central da Presidente Vargas em direção à Zona Norte, até pelo menos o trecho da Central do Brasil. Reflete também a partir do trecho da Rua Camerino, assim como o Campo de Santana. Quem tá pela Salvador de Sá é uma melhor escolha neste momento. 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
2: Band FM, a sua rádio do seu jeito. 5:06 dessa tarde linda de sexta-feira. Vamos nessa, galera. Hoje é dia 9 de outubro de 2020.

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0: Agora você decide no voto qual música volta pra tocar de novo, tá? E ó, e outra coisa, não precisa acertar a música que vai vencer, só deixando o voto já concorre ao que Ângelo. Há 2 ingressos pro show do Elimar Santos, dia 11 de outubro, no Qualistage Barra da Tijuca. A Band FM mais uma vez aí garantindo o rolezão do seu final de semana. E também tem voucher de consumação de 100 pratas no Festival Comida de Boteco de hoje até domingo no estacionamento do Bangu Shopping. Vambora? Deixa o seu voto na Super 6. Vou te apresentar as 6 músicas agora. Música 1, Luan Santana e Rick Martin. Música 2, aliás, estranho, né? Música 1. A música 2, Perdas e Danos, com Sorriso Maroto, Ferrugem. A música 3, Não Mexe Nas Minhas Gavetas, do Danilo e Davi. Música 4, Pena Que Você Já Namora, do Marcos e Belucci. A 5, Direitos Iguais, Simone Mendes. E a música 6 de hoje, Nike Shortinho, da Marvila. Deixa o voto, já tá valendo, tá? 999-777-030. É a Super 6.
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0: Band FM, a música 3 da Super 6. Não mexe nas minhas gavetas. Danilo e Davi aqui na Band FM. Ó, é o que tá rolando, galera. Super 6. Música 2 de hoje foi Perdas e Danos com Sorriso Maroto, Ferrugem e Benza Deus. Música 1, Estranho, Luan Santana e Rick Martin. 999-777-030. E que nós temos hoje, Ângelo? 2 ingressos pro show do Limar Santos, domingo agora no Qualistage. Também tem voucher de consumação de R$100. Pro Festival Comida de Boteco, que começa hoje e vai até domingo no estacionamento do Bangu Shopping. É pra quem quer mesmo, hein? Manda o voto no 999-777-030. Bora aí. Tentar saber se essa sexta-feira é a sua de sorte. Tô te esperando.
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0: A música 4 é Pena que Seja Namora, do Marcos Ibellucci.

0: bacana facilitar. Mete o pé, sai, vaza, rala da minha vida. Marvila, Nike Shortinho aqui na Band FM, a música 6 da Super 6. Epa, pacotão maneiro. Música 5 de hoje, Direitos Iguais, da Simone Mendes 4. Pena que seja namora do Marcos Ibelucci. Deixa o voto, tá? 999-777-030. Participa! Hoje tem dois ingressos pro show do Elimar Santos. Domingo, agora no Qual Esteja, a gente leva você pra essa boa. Também tem voucher de consumação de R$100 pro Festival Comida de Boteco, que começa hoje. Vai até domingo no estacionamento do Bangu Shopping. Vambora? Manda sua mensagem aqui pra garantir o seu rolezão aqui com a Band FM. Rolê do final de semana, tá? 999-777-030. É um intervalo agora, é tempo suficiente pra você deixar o voto, hein? Vai lá que eu tô esperando. Perde tempo não, corre! 5h27.
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0: Mais de 16 mil pessoas estão sendo beneficiadas com melhorias no abastecimento de água na Ilha do Governador. As águas do rio instalou 12 novas bombas de pressão que ajudam a água a chegar com mais força nas torneiras e de forma contínua. O reforço atende locais que sofriam há anos com a falta d'água, como a rua Maici e a rua Catugui, onde os moradores precisavam recorrer a caminhões-pipa. Além das bombas, também foi feita a troca de tubulação, garantindo mais regularidade e tranquilidade para o dia a dia das famílias na região. O informativo do Band Notícias está marcado para as 7h30 da noite aqui na Band FM, a sua rádio, do seu jeito.
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0: Vamos lá, falar com ele, Paulo Matos, tem as informações, conta.
7: Vamos nessa, Ângelo, falando agora da zona norte da cidade, piorando a 24 de maio, agora observa lentidão na passagem pelo Buraco do Padre, região do Riachuelo e também mais à frente na altura da estação Silva Freire. Aristides Cari é uma boa. 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
20: Band FM, a sua rádio do seu jeito. Tô voltando. Resultado da Super 6 em mãos, da promoção da Super 6. Eu juro que tudo que eu quero é anunciar o seu nome aqui, de verdade. É isso aí.
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20: Alô, Felipe Santana do Irajá. Se deu bem, levou um voucher de 100 pro Comida de Boteco a partir de hoje, hein, até domingo, no estacionamento do Bangu Shopping. Parabéns, Felipe Santana do Irajá. Final de telefone 0536. E atenção, Rafael Rios. Esse leva um par de ingressos para curtir o show do Elimar Santos domingo no Qualistage, mais uma da Band FM. Rafael Rios, da Vila da Penha, 8582. Ó, essa rapaziada aí tem que mandar uma mensagem pra gente lá no nosso WhatsApp. Fala assim: Angelô, você anunciou meu nome aí, eu escutei, hein?
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20: E a música vencedora.

0: Agora finalzinho de tarde, comecinho de noite gostoso.
1: Yeah.
0: Bom demais, né, gente?
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0: Deixa eu te falar, toda sexta-feira a gente libera um kit churrasco irado aqui, tá? 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
0: Paulo Matos tem as informações, conta pra gente, Paulo, o que que você tá vendo aí, meu queridão? Manda!
4: Tô na área, Ângelo, saída do centro do Rio, segue lentidão ali pela Presidente Vargas, Praça da Bandeira, piorou a passagem para a zona norte da cidade, inclusive na 24 de maio, teve acidente agora há pouco na altura do Riachuelo, lentidão a partir de São Francisco Xavier até o Meia, já é Black Friday na Rede Manaus, período de carga 275 a partir de 6 vezes sem juros de R$245 no cartão ou 8% de 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
0: 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GFM, a sua rádio do seu jeito, 5 horas 52 minutos, daqui a pouquinho. Band ao vivo pra você que tá acompanhando aqui nossa programação.
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0: Grande FM, a sua rádio do seu jeito. Na Castela, olha onde eu tô. Olha. Fígado tá na mente, ele é um foguete, última noite. Olha onde eu tô. Daqui a pouquinho tem o Band ao vivo pra você que tá voltando pra casa, ficar mais relax e tranquilo, curtindo música, versão show. É já já, tá? Não saia daí, eu volto daqui a pouco.
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0: Daqui a pouquinho tem o Band ao vivo pra você que tá voltando pra casa, ficar mais relax e tranquilo, curtindo

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6: Matos, com mais notícias, conta.
7: Tô na Arângelo, ainda falando da Avenida Brasil, lentidão por ambas as pistas até a Penha, linha vermelha, também muita dificuldade até o Parque das Missões para quem vai rumo à Baixada Fluminense. 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
6: Band FM, a sua rádio do seu jeito. 6 horas, galera, aliás, 6:06. Tá tudo pronto pra mais uma edição do nosso Band ao vivo.

Anderson Show. Pra todo mundo que volta pra casa aqui acompanhando a programação da Band FM, ó, se prepara. Cristiano Araújo, Pique Novo, Xande Avião, vai ter Léo Santana, Marília Mendonça. Tudo versão show. E agora.

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2: Ao vivo, né, gente?
0: Sejam todos bem-vindos ao show.
3: Pra começar bem, a gente vai começar assim, ó.
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0: Enquanto isso, nós vamos cantando e vamos dançando em ritmo de festa, meu povo.
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0: Ritmo de festa, meu povo. Tá no ar mais uma edição do nosso Band ao vivo. Se preparem. Só música

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também a sua rádio do seu jeito. Milan, Netinho. Carnaval de 96, hein, gente? Que loucura foi aquilo. Pra matar a saudade, né? O Band ao vivo de hoje foi meio que nostálgico, não foi? Hã?

0: que você gosta. É isso, meu povo lindo. Deixamos mais um Band ao vivo. Obrigado pela sua audiência aí. Agora fica aí, porque tá chegando o momento groselha. O momento mais groselha do Rádio Carioca tá chegando pra você. Agora, 6h37.
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2: Vamos nessa, Paulo.
3: Tô na área, Ângelo. Continua complicada a passagem pela Avenida Brasil. Agora, acidente entre utilitário e dois carros na altura de Benfica complica a passagem em direção centro, mais ainda com retenções a partir da Penha. 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
17: 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Sem áudio aí.
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18: Aê! Seja bem-vinda, seja bem-vindo. Tá no ar o meu, o seu, o nosso, o vosso Estação Band FM, o clássico programa da família brasileira, o programa educativo, o programa que nasceu pra elevar o nível da sociedade brasileira. E a gente vem aqui cumprindo esse papel com todo orgulho, muito orgulho. E claro, Ângelo.
2: E o quê, hein?
18: Vou explicar. Há relatos de que desde que o Estação Band FM chegou, a vida das pessoas mudou e mudou pra melhor. Hoje saiu uma estatística do IBGE, e no IBGE você confia?
2: Ah, confio muito. Eu só confio no IBGE.
18: Que houve uma debandada de Bolsa Família, principalmente do domingo pra cá.
2: O quê? Ah, os especialistas, né?
18: Os especialistas já estão trocando de lado. 999-777-0030. Você pode e deve participar. Vem interagir com a gente. Pode mandar áudio, fique à vontade. Tá fazendo o que agora? Conta pra mim. Tá voltando pra casa, tá no trânsito, tá no trabalho, já tá naquele happy hourzinho, já chegou em casa. Conta pra gente e participa, porque tem prêmio pra você. 999-777-030. Ângelo, tá valendo o quê, hein?
2: Hoje tem dois ingressos pra Feijoada da Portela. Amanhã no Jockey Clube Brasileiro, na Gávea, a partir das 13 horas.
18: Uma da tarde,
2: mano, vai ser top. Vai ter Zeca Pagodinho, Marisa Monte, Roberta Sá, Tereza Cristina, Leandro Sapucaí, Mauro Diniz, Velha Guarda-Show da Portela, Bateria da Portela. Gente, é o mundo se acabando, né?
18: É o mundo se acabando, o Ângelo apresentando e eu tomando uma gelada junto.
2: Isso. Você vai tirar uma onda, ainda vai comer uma feijoada, né, meu irmão?
18: É isso, vamos lá na parada. Ó, participa aí pra você aí também, 999-777-0030. Ângelo, quem é que tá fazendo aniversário hoje,
2: parabéns,
18: hein?
2: Parabéns pro Mário Frias, deputado
18: Mário
2: federal,
18: Frias, tô ligado, tô ligado. Foi reeleito, Mário.
2: E já foi da Globo ele, né?
18: Foi da Globo,
2: Foi da Globo, aí saiu fora, se candidatou e entrou e tá lá, né?
18: Como ator, ele é um grande deputado.
2: É isso.
18: Parabéns,
2: aí. Muito
18: Mário
2: bom.
18: Frias.
2: Bom, Mário Frias, um abraço pra você. 55 anos hoje.
18: Tá bem ele, hein?
2: Tá garoto, né, meu irmão? Olha lá, ele tá bem pra caraca, Luiz Fernando. Olhando assim, ó, olha lá.
18: Muito botox,
2: aí,
18: né?
2: Tá vendo?
18: Deixa eu ver.
2: É, tá bem, cara.
18: É, tá legal.
2: Aí, tá vendo? Ele não tá legal, ruim não, hein? Não tá ruim não,
18: Não tá ruim não, tá péssimo. Ô, Ângelo.
2: Quem é que tu quer? Que é, hein?
18: Vamos falar de jornalismo.
2: Ah, vai lá, vai.
18: E aí? Autoridades obrigam sites pornográficos...
2: Ah, eu não acredito.
18: É, a verificarem a idade dos moleques, hein? Aqui no Brasil já tá acontecendo isso, mas isso aqui é na terra da rainha.
2: Ia lá.
18: Da rainha, não, agora é rei.
2: A rainha já foi
18: de ralo, né?
2: Já morreu pra caraca, agora, a gente
18: agora
2: tava na outra rádio ainda.
18: Agora a gente da era da perereca. Agora é o rei estagiário.
2: É isso.
18: Nunca
2: aí
18: trabalhou e virou rei. A gente vai falar sobre isso já. O que mais, Ângelo?
2: A vovó japonesa perdeu 160 mil reais pro golpista que se dizia astronauta e que precisava de ajuda pra voltar à terra.
18: É, essa aí a gente ia falar ontem, não deu tempo, ficou pra hoje, então vamos com tudo. E olha aqui, ó, aos 74 anos, Vera Fischer entra na lista das mais sexy do mundo.
2: É, copa, que é isso?
18: Viva a Amazônia, vamos com tudo. Tudo isso e muito mais a partir de agora nessa treta disfarçada de programa. Ó, a gente tá aqui todo dia pontualmente. Para de rir aí,
2: meu irmão. Não é possível, velho.
18: Eu lembrei.
2: Eu também lembrei.
18: Ué. 999-777-030. Participa.
2: É, meu irmão.
18: Ô, Ângelo.
2: Até a cobra se perde ali, né, filho? O que é isso? O que tu quer, hein? Vai lá, vai.
18: Olha aqui, eu quero mandar um papo reto aqui.
2: Ah, então vai lá, vai.
18: Eu vou falar uma parada. Para, pensa e vê se eu não tô certo. Ter a consciência tranquila é um claro sinal de problema de memória.
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21: Existe uma teoria que se chama 90-10, onde uma pessoa tem 90% daquilo que você procura em alguém, só que você foca naqueles 10% que falta. Aí você sai pra rua, se aventura, e realmente você encontra aqueles 10%, mas não se deu conta que perdeu os 90%.

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1: 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Que beleza. Começamos bem. É sexta-feira.
0: Ah, eu gostei, hein?
1: Aliás, até que enfim é sexta-feira. A gente não botou aquela musiquinha, botou, mas tá valendo.
0: Tá valendo, né?
1: É, meu irmão. É. Tretas.
0: E mais tretas.
1: De segunda a sexta-feira aqui em 91.1. Espalha pra geral. Chama todo mundo pra participar. Menos você aí que é aplicativo. Não chama o teu passageiro, não, que vai tomar nota baixa.
0: Vai se complicar, né?
1: A gente avisa logo antes.
0: É verdade.
1: Porque há relatos, Angelo,
0: de
1: inúmeros passageiros que deram nota baixa pro aplicativo que tava ouvindo a gente.
0: Ah, não me diga.
1: Tudo bem que todos eles deram nota baixa pros passageiros também. Chumbo trocado não dói, mas é bom não correr esse risco, né, meu irmão?
0: Isso aí, tá certo.
1: Agora, né? Você pode e deve participar, 999-777-030. Tem prêmio aqui pra você. O que tá valendo, Angelo?
0: Hoje a gente descola um par de ingressos, né? Dois ingressos pra Feijoada da Portela, que é amanhã, no Jockey Clube Brasileiro, ali na Gávea. Vai ter uma parada muito maneira, que além da feijoada que você vai comer lá, que vai estar sortida, bonita, vai ter show com Zeca Pagodinho, Marisa Monte, Roberta Sá, Leandro Sapucaí, a velha guarda show da Portela, a bateria da Portela, Mauro Diniz. Vai ser um mundo se acabando, né?
1: O mundo se acabando. Então é o seguinte, meu irmão, manda teu áudio e já camba de joelho, que vai dar bom. Vai dar bom. Depois eu vou explicar toda a metodologia da fé.
0: Isso.
1: Ô, Ângelo.
0: Ah, olha, tu imagina ele explicando a metodologia da fé, meu irmão.
1: Ligado aí. Fica ligado pra não perder.
0: É.
1: Ô, Ângelo.
0: O que é, hein?
1: Qual é a primeira treta?
0: Ah, mano, vamos falar das autoridades, né, que obrigam o site pornográfico agora a verificarem a idade da galera, né?
1: Isso aí. É bom a gente falar desse assunto.
0: É, porque é complicado, né,
1: Luiz? Isso aqui no Brasil já tá acontecendo. Então, quem tá acostumado aí a entrar nesse site aí de agitação de todinho aí, que acontece?
0: Sacolejamento
1: de todinho, eles já estão pedindo a selfie. Eu vejo, porque aqui a gente tem nosso querido X-Vídeo, ele tá ali agora, ó.
0: Ah, tá lá.
1: Ele tá lá, já tá em posição de trabalho, né? Quem quiser conhecer o X-Vídeo é de 7 da noite às 7 da manhã. Pode
0: ele
1: vir aí na madrugada.
0: Ele fica na trincheira ali,
1: ele,
0: né?
1: Ele fica nas trincheiras. E o que acontece? Ele faz selfie direto, porque ele troca...
0: Ai, minha barriga. Ai, que merda. Hoje vai dar ruim, hein?
1: Ele troca de site toda hora. Isso aqui no Brasil já tá acontecendo.
0: Vai
1: agora,
0: merda,
1: lá na Inglaterra não tava. Ai, e eles agora botaram esse bagulho também. Então, fica aqui a minha solidariedade aos inglesinhos aí, que tem o...
0: Ai, que isso, né? Ah, esses moleques vão usar o VPN, cara.
1: Exatamente. Eles que têm o hábito de estrangular o sabiá, eles vão ficar sem pai nem mãe. Eu tô avisando logo, porque os daqui já estão bolados. Vai babar pra molecada. Vai babar pra molecada.
0: Que são ratos, né, irmão?
1: Do Palácio de Buckingham. O que acontece? Dou até o coração, porque eu já fui moleque, Ângelo, na moral.
0: É mesmo, é?
1: É, só que na minha época, o que acontece?
0: Eu
1: tinha nada de internet, mas eu comprava as revistas no mercado paralelo, tá ligado?
0: Na clandestinidade.
1: E aí as revistas davam defeito.
0: A revista dava defeito. Que defeito que ela dava.
1: E eu não podia trocar. Por que que eu não podia trocar?
0: Tu queria trocar a revista manchada?
1: Manchada não.
0: Pelo amor
1: colada.
0: Deus.
1: Elas davam defeito. E aí, como é que eu ia reclamar se eu era de menor? Entendeu? Só que o que acontece? Isso aqui é treta do passado.
0: Que é
1: e eu
0: isso?
1: Não gosto de falar do meu passado.
0: Ah, é mesmo?
1: Agora,
0: né?
1: Lá na Terra da Rainha, Ângelo,
0: explica
1: o
0: lá.
1: Objetivo das autoridades é proteger a molecada desse material aí, né, meu irmão? De acordo com o governo britânico, mais da metade dos molequinhos, dos delinquentes de 11 a 13 anos, já estão sentando a mamona.
0: Ai, minha barriga, passando mal já cedo.
1: Agora,
0: já quero ir embora, deixa eu ir embora. Pelo
1: agora,
0: amor de Deus.
1: Proibir os molequinhos, tudo bem. Ai. Agora, vai babar pro malandro que tá com 17.
0: Vai
1: por
0: babar
1: quê?
0: Mesmo, de verdade.
1: Exatamente.
0: Né?
1: E o cara que tá com 17, Ângelo,
0: né?
1: Ele tá olhando a gôndola direto. Ele vai chorar na rampa, não vai ter saída.
0: Ai, tô suando, cara. Ar-condicionado 18 aqui, eu tô suando, pelo amor de Deus.
1: O que acontece?
0: Não tem mais.
1: Mas
0: claro que não tem. Você é maluco, você tá viajando, meu irmão.
1: O ministro.
0: Ah, dá tempo.
1: O ministro
0: vai falar com o ministro.
1: Inglês.
0: Então sai daí, rapaz.
1: Vamos falar com ele aí, irmão.
0: Pelo amor de Deus,
1: pô,
0: não perturba.
1: Na moral.
0: Ah, não, cara. Dá um
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1: Bem, às vezes a gente acha que precisa de grandes gestos para mostrar o que sente, não é mesmo? Mas umas palavras sinceras, ditas de coração, podem valer muito mais do que qualquer presente. Porque o que realmente fica é o valor daquilo que a pessoa deu. Aliás, não é o valor daquilo que a pessoa deu, mas a intenção e o carinho que existiam naquele gesto. De 2005 pro Lembra Dessa, versos simples, Shima Roots.

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0: sim, vem. Vem, Salvador.
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1: Tá uma loucura hoje,
2: que beleza, meu irmão. Tá tudo embolado com essa mesa hoje.
1: Hoje tá demais, hein, irmão?
2: Fala sério, que tretas, isso? tretas e mais tretas. De segunda a sexta-feira aqui em 91.1. Deixa eu aproveitar aqui e mandar um beijo especial pra duas amigas que estão ouvindo a gente aqui.
1: Mesmo, que legal.
2: É isso, a Flavinha e a Tereza.
1: Oi, Flavinha.
2: Tereza diretamente de Portugal.
1: Que isso,
2: não,
1: Pepe?
2: Ela não tá ouvindo de Portugal. Ela tá morando em Portugal, mas agora tá passeando aqui, tá ligadinha
1: então
2: na gente.
1: Bom, então.
2: Muito obrigado pelo carinho, viu, meninas?
1: Beijo
2: nas duas.
1: Tem qual é a outra mesmo?
2: Flavinha e Tetê.
1: Flavinha e Tetê, valeu.
2: Isso
1: beijo,
2: aí,
1: meninas.
2: Beijo pras duas. Ô, Ângelo,
1: o que
2: tá valendo aqui pra quem tá interagindo aqui? Dá o
1: então,
2: papo.
1: Hoje a gente tem dois ingressos aqui pra Feijoada da Portela no Jockey Club, que é amanhã, a partir de 1 da tarde, com Zeca Pagodinho, Marisa Monte, vai ter Tereza Cristina, Leandro Sapucaí, um montão de gente, Luiz Fernando. Inclusive,
2: só brabo.
1: A bateria da Portela, né, amigo?
2: Bateria da Portela, velha guarda show da Portela.
1: Vai ser top, mano.
2: Meu
1: top.
2: Deus do céu, você vai estar apresentando
1: eu
2: lá, né?
1: Eu vou estar lá, com força,
2: eu
1: né?
2: Eu também vou estar lá, só de...
1: Ah, você vai ficar lá furando torresmo,
2: não,
1: né, irmão?
2: Só furando torresmo. Eu adoro furar torresmo. Ô, Ângelo...
1: Já fiquei sabendo que a feijoada vai estar com muito bacon. Vai ter muito lombo e muito rabo.
2: Exatamente. Eu gosto muito, né, de comer rabo, mas eu maneiro, né?
1: Por que tu maneira? Por quê? Ah, porque rabo não tá
2: lá. Porque é o seguinte, cansa, né, filho?
1: Cansa.
2: Ficar só mastigando, e de noite eu tenho que trabalhar. Então, tipo assim, eu... Lá eu não vou estar trabalhando. Então, o que que eu vou fazer?
1: Tu prefere comer rabo de noite ou de dia?
2: Qualquer hora,
1: ah,
2: né?
1: Tá, entendi.
2: O negócio é que tem uns que são indigestos.
1: Ai.
2: Ângelo, agora é o que mesmo? Agora é a bando de carvão?
1: Eu
2: é o quê?
1: Eu não gosto de rabo peludo, que às vezes tem um rabo que é peludo, né, irmão?
2: É,
1: na hora
2: mal
1: de
2: limpo,
1: limpar.
2: Mal limpo,
1: não, é
2: exatamente.
1: Peludo, já viu? Aí tem ali o pentelho, né?
2: É, do rabo. Ô, Ângelo, não sai do personagem,
1: carvão,
2: não, cara.
1: Carvão,
2: tu acaba se perdendo.
1: Desculpa, vamos parar o carvão.
2: Então, por favor, agora.
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5: Paulo Matos, me conta.
6: Dona Ariângelo, falando ainda da zona sul da cidade, retenções pela Borges de Medeiros a partir da Mara Ribeiro, Epitácio Pessoa também segue dificuldade, já começando no trecho do corte do Cantagalo. Portanto, a Orla é uma melhor escolha na saída dessa região. 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
5: Do seu jeito, tamo de volta na parada e agora aquele retão bonitão, hein, Ângelo?
3: É mesmo, é.
5: A gente só vai parar quando a voz do Brasil nos separar.
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1: Do seu jeito, ai, que delícia. Ai, ai. Eu gosto desse som aí pra caramba, meu irmão.
0: Essa música é boa.
1: Tretas e mais tretas, de segunda a sexta-feira aqui em 91.1. E o legal é que a gente vai debatendo, vocês vão participando e vão aprendendo. Ângelo, a debandada do Bolsa Família tá cada vez maior.
0: E que
1: acontece nesse período agora? Tem muitas estatísticas, né? Muitas pesquisas, muitas verdadeiras, né? Outras um pouco mentirosas. Mas, na verdade, essa largação aí do Bolsa Família, isso já é um fato.
0: Mas por que será, né?
1: Porque antes da gente estar aqui, só tinha aquela radiola ali. Então eles davam umas notícias. É mais do mesmo, e ninguém aprendia nada. E aí, sem aprender nada, o que que o cara faz? Ele quer bolsa. Aqui não. O cara tá aprendendo
0: aqui
1: tanto.
0: Aqui tem o quê?
1: Aqui ele tá desistindo dessa de vir com a boquinha abertinha pra ganhar comidinha. E agora ele vem e pega a senha pra pegar a vara.
0: Mas por quê? Eu vejo alguns aí fazer biquinho, né?
1: Faz biquinho. Tem uns que pega a vara e faz biquinho. Tem uns que quer os dois, tá? Não se contenta só com uma coisa, mas a maioria só pega a vara
0: e vai pescar. Eu vejo ele sair daí com a vara no pescoço, né?
1: No ombro, direto.
0: Larga no ombro,
1: no ombro, pô, vai agarrando, maloca.
0: Pois é, esses caras...
1: Tem uns que pegam mais de uma vara, maloca uma e a outra sai na mão. Mas enfim...
0: Mas maloca onde?
1: Ah, isso é o problema de cada um,
0: que
1: hoje.
0: Que isso, meu irmão?
1: 999-777... 030, participa, manda
0: isso aí,
1: áudio.
0: Manda.
1: E aguarde que tu vai se dar bem. Ângelo, agora é o quê?
0: É áudio, né?
1: Ah, tem áudio aí?
0: Aqui, chegou.
1: Eu tô
0: perdido. Aqui,
1: mesmo.
2: Ó. Fala, meu amigo, boa noite.
0: Fala,
2: é Ronald Pereira aqui da Tijuca.
1: Qual é,
2: passando
1: parceiro?
2: Pela Rede Bandeirantes, ouvindo a rádio mais positiva de todos os tempos.
0: Ah, garoto, aí. Boa, moleque.
2: Eu queria concorrer aí a um ingresso, né? Pro Feijoada da Portela no Jockey Club.
0: Olha, ele quer feijão, meu.
1: Aí, ó, ele quer feijão, ele quer feijão. Pô, mas justo, tem que participar. Vai dar bom, vamos com tudo.
0: Vai dar certo, tá? Oi.
3: E aí, Band FM, aqui é Flávia.
1: Qual é,
3: aqui é?
4: Tereza.
1: Aí, ó.
3: Estamos aqui escutando, ligadinhas na Band, rindo muito já com esse início de programa fantástico. Um beijo pra vocês.
1: Beleza, meu amor. Beijo. Só que já tá quase até no fim, né?
0: É a dupla, né?
1: Esse áudio aí tá velho, hein, Ângelo?
0: Tá velho já, né?
1: Que mais? Tem mais áudio aí?
0: Tem, sempre tem. Aqui chegou. Oi, cadê?
5: Boa noite, meus amigos terceiros.
1: Oi.
5: Amanhã estarei na Feijoada da Portela.
1: Aí, se deu bem aí. Quem foi essa? É a Cida.
5: Só a Band mesmo que proporciona essas felicidades pros seus ouvintes.
1: Ai,
5: beijo,
1: que beleza.
5: Beijo. Cida do jeito de dentro.
1: Valeu, Cida. Parabéns.
5: Vai ela e o maridão dela.
1: Ai, tá vendo? Legal. Vai ela e o marido. A Cida é uma ouvinte assídua.
0: É verdade.
1: Que tem muita fé. Às vezes ela fraqueja na fé.
0: Já queimou o botão, né?
1: Já queimou o botão do marido.
0: É,
1: exatamente. Já queimou o botão do marido.
0: Pois é.
1: Mas enfim, ela teve fé e ganhou, se
0: e
1: deu
0: outro
1: bem.
0: Tem aqui que eu não ouvi antes, pode tocar?
1: Por favor.
0: Não morre no VD hoje.
6: Boa noite, Ângelo. Boa noite, Luiz Fernando.
1: Oi.
0: Querida.
6: Aqui é a Aline de Itaipuaçu.
1: Qual é a Aline? Pertinho.
6: Aqui são minhas companhias diárias de todos os dias, pós-trabalho, caminho de casa.
1: Que
6: só
1: lindo.
6: Só com vocês, hein?
1: Tá bom,
6: tô
1: meu amor.
6: Carona pra vocês todos os dias.
1: Obrigado.
0: Obrigado, Aline.
6: Ó, quero só tem uma coisa a reclamar, cara. Toda vez que vocês falam da Rádio Perereca... O meu rádio começa a falhar e começa a chiar. Aí não dá, cara.
1: Porque
6: dá.
1: A perereca é chiadinha.
6: Abração. Beijo
1: tá
6: pra
1: bom.
6: Vocês.
1: Um beijo, minha querida.
0: Beijo, Aline.
1: Será que a Aline era ouvinte nossa da perereca?
0: Deixa eu ver se eu lembro dela.
1: Deixa
0: aí.
1: Eu ver.
0: Não lembro
1: da Aline,
0: não.
1: Mas é porque a perereca, ela era... Tem também o apelido de chiadinha.
0: É, tinha.
1: Chiadinha
0: é.
1: Da estrela. Tinha, né? Ela agora foi de ralo. Não tem mais, né, Ângelo?
0: Não fala assim. Dá uma nostalgia, né?
1: É uma nostalgia.
0: É, mas
1: eu tenho muita saudade. Eu tenho muita saudade do meu patrão, Rominho Sorrisal.
0: É mesmo?
1: Um abraço. Ele às vezes escuta a gente, sabia? O professor
0: ora
1: escuta também.
0: É, hora ou outra ele tá
1: outra.
0: Ouvindo a gente, né?
1: O professor ouvindo a gente sempre andando rápido,
0: isso
1: né?
0: Aí,
1: E o Rominho...
0: É que ele tem muita coisa pra fazer, não é igual você não, cara. Eu, hein?
1: Então vamos dar uma banada aí no carvão.
0: Vamos, carvão.
1: Tá na hora.
0: Vamos tocar música,
1: então
0: né?
1: Então toca música.
0: Toca música aqui, ó.

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Vocês viram o Luiz Fernando por aí, gente? Ah, tá, ele deve ter ido por ali no banheiro, sei lá onde ele foi. Mas ele tá por aqui ainda, né? Tá por aqui ainda. Bora quebrar o carvão porque tá na hora. Vamos lá.

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2: No Matos, me conta.
3: Tô na Arângelo, falando ainda da região da Lapa, lentidão pela Rua do Riachuelo na chegada ao bairro de Fátima. Melhora mais à frente, tanto no trecho dos Arcos e também na altura da Gomes Freire. Lentidão observa também pela Avenida Mendes Sá, isso já nas proximidades da Rua do Lavradio. 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
7: Do seu jeito. Tamo de volta na parada. Ângelo, não dá nem pra respirar.
2: Não dá mesmo, não. Agora vai.
7: Já, já. Vamos com tudo.
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23: Vocês precisam admitir alguma coisa.

meu Deus, 19h55. Quando for 8 horas, vai começar aquela coisa chata. Aquela porcaria daquele voz do Brasil. É isso que é nome?

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1: Do seu jeito, que beleza. Fechamos bem, Ângelo.
0: Adoro essa música,
1: mano. Eu também gosto. Tu gosta de Body Splash?
0: Também gosto de Body Splash.
1: Eu acho maneiro pra caramba, muito legal. Agora, maneira mesmo é sexta-feira, meu irmão. Chegou a sexta-feira, a partir de agora é tudo nosso. Ó, um excelente final de semana pra você. Você que participou aqui durante a semana das promoções, você que vai curtir lá o Festival de Comida de Boteco, lá no Bangu Shopping, hoje, amanhã e depois. Hoje o Felipe Sanches está lá apresentando.
0: Tá rolando, né?
1: Amanhã e domingo eu que vou estar apresentando. Ou então você que vai amanhã lá pra Feijoada da Portela, lá no Joque.
0: Vai ser bom.
1: Com a apresentação do Ângelo. Só showzaço, Zeca Pagodinho, Marisa Monte, Tereza Cristina, Roberta Sá.
0: Outro nível,
1: Leandro,
0: né,
1: Leandro Sapucaí, outro nível. O Ângelo vai estar lá na apresentação. Eu vou estar lá no evento também. Aliás, a gente tá cheio de evento fim de semana.
0: Montão.
1: Você que vai curtir o Elimar Santos lá no Qualistage, na Barra da Tijuca. É, a apresentação do Ângelo Araújo. Ele vai tá por lá também. Tá trabalhando. É bom que tá ganhando dinheirinho, né, irmão?
0: É ela que entra, né, irmão?
1: É isso. Vamos com tudo. Ó, bom final de semana. Ângelo, antes disso, resultado de promoção. Tem Portela aí na parada. Fala aí.
0: Vamos embora. Que liberar aqui pra Vilma Batista de Deodoro. Final de telefone 3202. Parabéns, Vilma!
1: Valeu, Vilma, se deu bem. Vilma, presta atenção aí que nossa equipe de promoção vai entrar em contato agora com você, pra pegar seus dados aí, pegar seu nome completo, pegar seu RG. Seu nome vai estar lá na entrada do evento, lá na Feijoada da Portela, pra você curtir esse super evento lá com a gente, ô Ângelo.
0: É, o mundo se acabando, né?
1: A gente vai ficando por aqui.
0: Ai, graças a
1: Deus, prometendo voltar na segunda-feira.
0: Promete, pelo amor de Deus, irmão, deixa acontecer.
1: Feriado, a gente vai ter que trabalhar, não tem jeito.
0: Não,
1: Não tem jeito.
0: Deixa rolar, né?
1: Quem mandou não estudar?
0: É verdade.
1: Bom fim de semana pra você, bom feriado. Até segunda, tchau, né? Fui.
0: Tchau. Vai embora, pelo amor de Deus, vai embora. Vai embora.
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0: Vamos lá, fala com o Paulo Matos, tem as últimas informações. O que, que você vê, Paulo?
3: Tô na área, Ângelo. Ainda lentidão pra você que tá seguindo pela Avenida Brasil até Bom Sucesso, no sentido zona oeste da cidade. Melhorou também a passagem pela linha vermelha, só que ainda assim o motorista encontra dificuldade no sentido baixada, até pelo menos a cabeceira do aeroporto. 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
0: Valeu, Paulão. Bom descanso, querido. Segunda-feira a gente se fala aqui no ar da Band FM. Vou nessa, gente. Ó, amanhã a gente tem encontro marcado na Feijoada da Portela, no Jockey Clube da Gávea. Domingo a gente também vai se ver no show do Elimar Santos, no Qualistage, na Barra da Tijuca, e aqui na Band FM, na segunda-feira, de volta às 16h. Aproveita seu final de semana, tá? Beijo!
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4: De Aparecida, no interior de São Paulo, se prepara para receber uma multidão de devotos na próxima segunda-feira, dia dedicado à padroeira do Brasil.
5: De acordo com o Ministério do Turismo, mais de 500 mil fiéis são esperados para as celebrações e o feriado prolongado deve movimentar cerca de 3,590 bilhões de reais na economia da região.
4: Neste ano, a rota de peregrinação Caminho da Fé, que termina no Santuário de Aparecida, passa a ser reconhecida por lei como Rota Turística Nacional, com o objetivo de estimular o turismo religioso, cultural e rural.
5: Para quem vai à região, a recomendação é redobrar a atenção nas estradas, que recebem grande número de romeiros a pé e de bicicleta.
4: Centenas de estudantes e pesquisadores tiveram seus trabalhos interrompidos pelo incêndio que atingiu laboratórios da Universidade Federal de Pernambuco na noite da última quarta-feira.
5: A Polícia Federal instaurou um inquérito e iniciou a perícia para apurar o caso.
4: Por conta do episódio, a CAPES, Coordenação de Aperfeiçoamento de Pessoal de Nível Superior, anunciou a prorrogação de bolsas e apoio para a retomada das pesquisas em outras instituições.
5: No local será erguida uma nova estrutura com 7 mil metros quadrados e recomposição total dos laboratórios.
6: A nova estrutura que será erguida na Universidade Federal de Pernambuco terá cerca de 7 mil metros quadrados, mais que o dobro da área do prédio atingido pelo incêndio. A previsão é que a obra comece após a conclusão da perícia e das investigações sobre o ocorrido. Também será feita a recomposição dos equipamentos dos laboratórios atingidos. O ministro da Educação, Leonardo Barchini, esteve na universidade para acompanhar de perto a situação.
7: A minha vinda aqui, primeiro, para prestar solidariedade aqui à comunidade acadêmica da universidade, em especial aos professores, aos cientistas, aos estudantes que faziam suas pesquisas aqui no prédio, e tudo aquilo que for necessário nós faremos para que os prejuízos sejam os mínimos possíveis, principalmente o prejuízo na pesquisa e principalmente no bem-estar dos estudantes.
6: No local atingido, funcionavam laboratórios de diferentes áreas, como fármacos, genética e inovação terapêutica. Nesses espaços, estavam em andamento pelo menos 200 trabalhos acadêmicos. A CAPES anunciou que, com o incêndio, as bolsas de pesquisadores serão prorrogadas pelo tempo necessário à continuidade dos trabalhos. Estudantes de doutorado e mestrado poderão dar andamento às pesquisas em instituições estrangeiras e nacionais, em parceria com a UFPE. A Polícia Federal está investigando as causas do incêndio. Foi instaurado inquérito e iniciados os trabalhos de investigação e perícia. Por enquanto, o trabalho é feito com a ajuda de robôs e drones, já que as condições do prédio ainda não permitem a entrada dos peritos. A ideia é identificar a origem do fogo e reconstruir a dinâmica do incêndio. Reportagem em Graziela Mendonça.
4: Abastecer o carro deve ficar mais barato a partir desse mês.
5: O governo federal zerou os impostos sobre a gasolina por 30 dias e ampliou os subsídios ao etanol e ao diesel importado.
4: As medidas buscam conter a alta dos combustíveis gerada pela crise internacional do petróleo, em razão dos conflitos no Oriente Médio.
5: Além dos subsídios, postos e distribuidoras passam por fiscalização reforçada para garantir que a redução chegue ao consumidor sem abusos.
8: Com a decisão, fica zerada por 30 dias a cobrança dos impostos PIS, COFINS e CID sobre a importação e a comercialização de gasolina. Esse período pode ser prorrogado. No caso da gasolina, o desconto será de 89 centavos por litro. Também foi prorrogada a desoneração do etanol hidratado, de 19 centavos por litro. Além disso, foi anunciada uma subvenção extra aos importadores de óleo diesel. Agora, eles passam a receber R$ 1,40 por litro a mais, além dos R$ 2,12 que já estavam em vigor. O montante, que deixará de ser arrecadado, será compensado com receitas extraordinárias do petróleo da União. O ministro do Planejamento e Orçamento, Bruno Moretti, explica os impactos das medidas.
9: Isso vai trazer ainda mais tranquilidade

0: para garantia de abastecimento interno para a nossa oferta e de estabilidade de preço. O custo, repito, dessa subvenção vai no valor de 1,6 bilhão por esse período de 30 dias.
1: Também foi apresentado um balanço da Operação Carga Pesada, que fiscalizou os preços praticados nos postos de combustíveis. Na primeira fase da operação, foram fiscalizados 11.140 postos e 463 distribuidoras. Já na segunda fase, foram realizadas 676 ações. O secretário nacional de Consumidor do Ministério da Justiça e Segurança Pública, Ricardo Morishita, afirmou que o trabalho de combate às práticas abusivas continuará.
2: Foram realizadas 271 medidas nessas duas semanas e meia pela Senacom, sendo compreendidas 142 notificações, que é o acompanhamento e monitoramento de preço documentado, mas também 129 processos administrativos sancionatórios, onde há uma acusação formal sobre a elevação dessa margem de preço. Essas medidas vão continuar, elas são de natureza permanente e a gente espera cada vez mais encontrar uma normalidade ou pelo menos uma adequação.
1: As ações buscam conter a alta dos preços dos combustíveis provocada pelo conflito no Oriente Médio. O preço do petróleo passou de 100 dólares por barril, mais de 40% acima do valor registrado antes da guerra. Com locução de Thaís de Araújo, reportagem Márcia Fernandes.
3: Pois é, e abastecer o veículo com etanol ou diesel no Brasil vai além da escolha na bomba. Movimenta uma ampla cadeia produtiva, gera empregos e tem impacto na renda no país.
4: Com mudanças recentes no percentual de biocombustíveis misturados à gasolina, os motoristas também exercem papel fundamental na fiscalização, podendo denunciar irregularidades.
3: Confira na reportagem de Luana Karen.
5: Os carros ainda eram raros nas ruas quando o etanol começou a ser pesquisado no Brasil. Era a década de 1920 e a ideia era reduzir a dependência do petróleo que vinha do estrangeiro. Mas foi na década de 1970, com o encarecimento dos combustíveis fósseis após sucessivas crises, que surgiu no Brasil o Programa Nacional do Álcool, o Proálcool. Como explica o professor de Química da Universidade de Brasília, Paulo Anselmo Soares.
6: Na década de 70, quando tem aquelas crises do petróleo, e aí a gente tem várias iniciativas, uma delas é o etanol, mas a gente teve outros também, como o carvão vegetal, também teve a iniciativa do óleo e o biodiesel para substituir o diesel de petróleo.
5: Atualmente, o Brasil produz etanol anidro, que é misturado à gasolina, e etanol hidratado, disponível diretamente nos postos de combustível. Desde 1º de agosto, a mistura de etanol anidro à gasolina passou de 30% para 32%. Já o biodiesel está disponível apenas na mistura com o diesel. Em cada litro de diesel, está autorizada a adição de 15% de biodiesel. O professor Paulo Soares, da UNB, explica que a maior parte da matéria-prima para a produção do biodiesel vem da soja.
6: 70, 75% que vem da soja. Aí temos mais um pouquinho aí que vem de outras commodities agrícolas, como, por exemplo, o caroço de algodão. Mas a gente também tem o processamento aí de um monte de resíduos do frigorífico.
5: A diretora do Departamento de Biocombustíveis do Ministério de Minas e Energia, Lorena Mendes de Souza, destaca que o uso de biocombustíveis reduz impactos ambientais e movimenta toda uma indústria nacional criada em torno das produções de etanol e biodiesel.
7: Porque eles são uma das principais ferramentas que a gente tem para reduzir emissões de gases de efeito estufa. Mas, na verdade, eles acabam fazendo muito mais do que isso. Fortalecem a segurança energética, a segurança do abastecimento. Acaba gerando emprego, renda, desenvolvimento em todas as regiões do país.
5: No Brasil, a Agência Nacional do Petróleo, Gás Natural e Biocombustíveis, ANP, é o órgão responsável por definir as especificações dos combustíveis e também por fiscalizar a qualidade de toda a cadeia de abastecimento. O consumidor também pode contribuir para a identificação de possíveis irregularidades, fazendo denúncias no telefone da ANP, o 0800-970-0267. Reportagem Luana Karen.
4: Atenção. Atenção, pescadores artesanais de todo o país. Foi ampliado o prazo para solicitar o seguro defeso.
3: Agora, os trabalhadores podem fazer o pedido entre 30 dias, pedido 30 dias antes e até 90 dias depois do início do período de restrição da pesca. A mudança busca facilitar o acesso e garantir o benefício a quem tem direito.
4: O período é marcado pela pausa temporária na pesca para proteger a reprodução dos animais.
3: Além do novo prazo, o INSS confirmou o pagamento do quarto lote do seguro defeso para mais de 21 mil pescadores.
4: Os depósitos acontecem entre os dias 13 e 17 de outubro. Para consultar a data exata da liberação, o trabalhador deve acessar o aplicativo da carteira de trabalho digital.
3: Se preferir, a consulta também pode ser feita pelo telefone pela central Alô Trabalho, no número 158.
4: Quem trabalha por conta própria encontra no acesso a novos clientes a oportunidade de aumentar a renda dos pequenos negócios.
3: E na Semana do Empreendedor, uma ferramenta gratuita conecta prestadores de serviço a demandas de órgãos públicos. É a plataforma Contrata Mais Brasil.
4: E ainda tem a possibilidade de crédito e renegociação de dívidas para pequenos empresários. Confira na reportagem.
8: Quem trabalha por conta própria sabe. Encontrar um novo cliente pode fazer diferença no fim do mês. Assim foi com Gutenberg, que presta serviços gerais em Pernambuco e conseguiu uma oportunidade de trabalho em um posto de saúde no Recife. A contratação aconteceu por meio do Contrata Mais Brasil, plataforma que aproxima pequenos negócios de órgãos públicos e envia ao empreendedor, pelo WhatsApp, avisos sobre oportunidades de contratação de acordo com a atividade e o município.
9: Eu identifiquei uma demanda que eu poderia realizar o serviço. Contactei o gerente, realizei a visita técnica. No outro dia já fui contratado, que foi para troca de película fumê, para colocar nas janelas do posto de saúde. Emiti a nota fiscal e o gerente já realizou o pagamento no Pix.
8: Desde o ano passado, o Contrata Mais Brasil registrou 68 milhões de reais em contratos firmados. Atualmente, há 602 oportunidades disponíveis para prestação de serviços. Nesta Semana do Empreendedor, marcada pelo Dia do Empreendedor, no último dia 5, a experiência de Gutenberg mostra como o acesso a oportunidades pode abrir caminho para quem já está pronto para trabalhar. Mas quem trabalha por conta própria também precisa de apoio para organizar o negócio. Sobre esses serviços, fala o ministro do Empreendedorismo, da Microempresa e da Empresa de Pequeno Porte, Paulo Henrique Pereira.
10: Quando um pequeno negócio consegue chegar a um novo cliente, isso pode representar mais renda, mais trabalho e uma oportunidade de crescimento. E hoje, já existem ferramentas disponíveis para ampliar essas possibilidades e também facilitar o acesso a crédito e outros serviços importantes para quem empreende.
8: Entre essas opções estão o Procred 360, linha de crédito para MEIs e microempresas, e o Desenrola MEI, voltado à renegociação de dívidas. Para conhecer essas e outras opções, basta acessar o portal do empreendedor no endereço gov.br/empreendedor. Reportagem Andressa Conde.
3: Segunda-feira é dia das crianças e quem vai comprar os presentes nesse final de semana precisa ficar atento com a qualidade dos brinquedos.
4: Desde setembro, o Inmetro tem realizado operações de fiscalização em todos os estados para averiguar se os produtos atendem aos requisitos técnicos e de segurança antes de chegar ao consumidor, inclusive nas vendas pela internet.
3: Confira os cuidados que você deve ter na hora das compras, na reportagem de Márcia Fernandes.
11: Na hora de escolher o brinquedo ideal para o Dia das Crianças, tem gente que leva em conta se o objeto vai ser divertido, se vai agradar o presenteado, mas é preciso ter atenção na escolha. Segundo o Inmetro, um dos cuidados importantes é observar o selo que indica se o presente corresponde à idade da criança. É preciso observar também se há peças pequenas ou produtos tóxicos na composição. Valnei Cunha é chefe da divisão de fiscalização do Inmetro. Ele explica que uma das principais medidas que devem ser tomadas é verificar se ele possui o selo de identificação da conformidade do Inmetro.
12: Quando um produto ele é certificado pelo Inmetro, ele obrigatoriamente vai passar por vários ensaios, vários testes, para que possa caracterizar a segurança do uso desse produto.
11: O Inmetro destaca que é preciso ter cuidado também com os chamados squishes e slimes, brinquedos macios que muitas vezes imitam alimentos e possuem texturas atraentes, diferente do que muitas vezes é divulgado divulgado nas redes sociais, esses materiais não podem ser aquecidos no micro-ondas, forno ou outras fontes de calor. Vale também a regra que deve ser seguida na escolha de qualquer brinquedo: observar a procedência, a faixa etária e as informações de segurança, como o selo. É o que aponta Valnei Cunha, do Inmetro.
12: Quando você tem um brinquedo, ele apresenta o selo do Inmetro, o Inmetro está atestando que ele passou por vários ensaios para mostrar a qualidade e a segurança no uso daquele produto.
11: Outra dica importante é comprar sempre no mercado formal, evitando camelôs e feiras, um cuidado que o aposentado Antônio Elcio faz questão de tomar.
13: Eu compro sempre na loja, que é mais seguro, né? A gente vê selo de Inmetro, vê tudo, né?
11: Daniel Carnaúba é diretor do Departamento de Proteção e Defesa do Consumidor. Ele destaca que o consumidor pode procurar órgãos competentes no caso de comprar um produto falsificado.
14: Primeiro, fazer uma reclamação direta para a loja ou para o site aonde ele adquiriu. É importante também que o consumidor reporte esse caso para os órgãos de defesa do consumidor, fazer uma denúncia para os PROCONs.
11: Empresas e estabelecimentos que regulamentados estão sujeitos a penalidades. Se o consumidor identificar um brinquedo falsificado ou sem o selo do Inmetro à venda, pode comunicar o caso à ouvidoria do Inmetro pelo telefone 0800 285 1818. Reportagem Márcia Fernandes.
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4: Imagine fazer uma viagem e, ao invés de se hospedar em um quarto, você vai ficar numa cabine. Os corredores ganham outro nome, são decks. E pelas janelas do hotel flutuante, uma cidade diferente da costa brasileira no horizonte.
16: É chegada a temporada de cruzeiros, que vai de outubro a abril do ano que vem.
4: Os navios podem chegar a receber mais de 6 mil passageiros em uma só viagem.
16: A previsão dessa temporada é de mais de 830 mil leitos com diferentes roteiros.
4: E quem já viveu a experiência garante. Além da estrutura de lazer a bordo, viajar de cruzeiro é a oportunidade de conhecer vários destinos sem precisar desfazer as malas a cada parada.
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18: Mais de 7 mil quilômetros do território brasileiro são banhados pelo mar, formando praias paradisíacas e paisagens de tirar o fôlego. E já que estamos falando de mar, que tal viajar por ele? No mês de outubro, abre oficialmente a temporada de cruzeiros no Brasil. Até abril, estão previstos 8 navios que vão oferecer 187 roteiros e 675 escalas. Os dados do Ministério do Turismo mostram um aumento de 24% em relação à temporada anterior. Viajar por diferentes destinos sem trocar de hotel, carregar malas ou abrir mão do lazer. Essa opção tem atraído cada vez mais gente e de todas as idades. É o que conta o Daniel Marrocos, especialista no segmento.
19: O melhor custo-benefício dentro de uma viagem, você já inclui a alimentação, hospedagem, deslocamento, todo o entretenimento. Então, dentro de um pagamento só, a gente consegue englobar todos os serviços. Acaba sendo muito prático e econômico.
18: Há quem avalie o cruzeiro como um resort flutuante. A bordo, os passageiros encontram piscinas, restaurantes, além de shows e festas. E uma viagem de cruzeiro também pode ter um significado especial. Para além do turismo, a experiência pode realizar um sonho. O Raimundo Feitosa embarcou no cruzeiro temático do cantor Roberto Carlos. Fã do músico, ele já repetiu a viagem, mas na segunda vez fez uma surpresa para a esposa.
20: Achei que ia vir de navio, ela olhou para minha cara assim e disse: o que nós vamos fazer aqui? Eu disse: te acorda, mulher, nós estamos no navio de novo. Ela disse: eu não acredito. Aí foi uma emoção, tipo assim, resumindo, principalmente quem nasceu aqui no Aço, interior e tal, poxa, passar 5 dias no cruzeiro do Roberto Carlos é como se estivesse no paraíso, como se estivesse no céu, né?
21: Eu te amo.
18: Além da estrutura de lazer, a possibilidade de conhecer várias cidades durante uma mesma viagem também atrai passageiros. O navio segue o roteiro previsto, enquanto os viajantes podem desembarcar para conhecer os destinos e retornar à mesma cabine no fim do passeio. A Lilian Feitosa também é fã desse tipo de turismo. Ela gosta do conforto de não precisar desfazer as malas cada vez que o navio atraca em uma nova cidade.
19: As
0: paisagens são lindas, né? A gente pode conhecer vários locais sem você ter necessariamente que se hospedar naquele local. Você pode passar o dia, muitas vezes até dois dias. Então é muito bom, é muito bacana. Eu acho assim, eu sou uma entusiasta de cruzeiros.
21: E para quem pensa em embarcar, a dica é comparar os roteiros, verificar quais serviços estão incluídos no pacote e calcular os gastos extras, como bebidas, excursões e outras atividades cobradas à parte. Assim, dá para escolher a viagem que combina com o orçamento e aproveitar a experiência de conhecer novos destinos sem precisar trocar de hotel a cada parada e curtir muito a vista do nosso delicioso litoral brasileiro. Eu sou a Raquel Mariano e até a próxima viagem.
16: E na semana que vem, do alto mar, nós vamos direto para as serras de Minas Gerais.
4: A gente celebra o Dia do Patrimônio Cultural e Material, instituído pela Unesco para falar de uma iguaria que está na mesa de muitos brasileiros, o queijo Minas.
16: Então, prepare o paladar e acompanhe A Voz pelo Brasil.
4: Essas foram as notícias do governo federal.
16: Uma realização da Secretaria de Comunicação Social da Presidência da República.
4: Com produção da empresa Brasil de Comunicação.
16: Fique agora com as notícias do Poder Judiciário e do Congresso Nacional. Boa noite.
4: Lembrando que segunda-feira, feriado nacional, não tem A Voz do Brasil. A gente volta na terça-feira. Boa noite, bom feriado.
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24: Presidente do STF, do CNJ, defende fortalecimento da magistratura e preservação das garantias constitucionais.
25: STJ define critérios para penhora de salário por dívidas não alimentares.
24: Parceria entre TSE e MEC vai levar educação política para as escolas brasileiras.
25: Boa noite, eu sou Marcela Luiz.
24: E eu sou Walter Lima.
25: O presidente do Supremo Tribunal Federal e do Conselho Nacional de Justiça, ministro Edson Fachin, participou nesta sexta-feira do encerramento da 22ª reunião do Conselho Nacional de Presidentes de Tribunais de Justiça, CONSEPRE. O evento ocorreu no Tribunal de Justiça do Paraná, em Curitiba.
24: Na ocasião, o ministro Fachin afirmou que a modernização do judiciário deve conciliar eficiência, independência judicial e respeito à Constituição. O ministro defendeu o fortalecimento da magistratura e a preservação das garantias constitucionais.
26: Valorizar a magistratura por transparência e sob regras bem informadas não se trata de defender corporações, trata-se sim de defender a qualidade da jurisdição que é cidadã e que o cidadão recebe.
25: Fachin destacou várias medidas adotadas para fortalecer o sistema de justiça, como o grupo de trabalho coordenado pelo desembargador Francisco de Oliveira Neto, para analisar propostas legislativas relacionadas à remuneração da magistratura.
24: O presidente do STF do CNJ também ressaltou o projeto de modernização do sistema de justiça, conduzido pelo Centro de Estudos Constitucionais do Supremo. A iniciativa reúne contribuições de 87 instituições para a formulação de propostas de aprimoramento do judiciário.
25: STJ decide que, em casos excepcionais, salários e outras verbas remuneratórias podem ser penhorados para pagar dívidas não alimentares, independentemente do valor recebido pelo devedor.
24: O entendimento foi firmado em recurso repetitivo. Fátima Uchoa.
27: A tese definida servirá para orientar juízes e tribunais de todo o país na análise de casos com a mesma questão jurídica. Ainda segundo o STJ, a penhora só será permitida quando frustrados outros meios de cobrança e, mesmo assim, deve sempre preservar o mínimo necessário para o sustento do devedor e da família dele. O relator ministro Raul Araújo afirmou que a obrigação de provar o comprometimento do sustento digno é do próprio devedor, que detém maior possibilidade de apresentar em juízo informações sobre despesas essenciais como moradia, alimentação, educação e saúde.
25: O Tribunal Superior Eleitoral e o Ministério da Educação fecharam uma parceria para levar educação política e o direito da cidadania às escolas.
1: O assunto passou a ser obrigatório na educação básica depois de uma mudança na Lei de Diretrizes e Bases da Educação Nacional, aprovada em julho. Vitor Struck.
2: O presidente do TSE, ministro Cássio Nunes Marques, e o ministro da Educação, Leonardo Barchini, firmaram compromisso de parceria para levar a educação política e o direito da cidadania às escolas de todo o Brasil. Os dois órgãos irão definir como esses conteúdos vão ser trabalhados. Temas como a história do voto e como as eleições acontecem devem entrar em discussão. O TSE vai fornecer material didático e indicar especialistas para apoiar professores e estudantes.
25: O Brasil tem 1.650.000 crianças e adolescentes em situação de trabalho infantil.
1: A Justiça do Trabalho está atenta e atua para combater esse tipo de exploração. Simone Moura.
5: A lei proíbe o trabalho antes dos 16 anos, exceto como aprendiz a partir dos 14. Os últimos dados do IBGE apontam mais de 500.000 de crianças e adolescentes nas piores formas de trabalho infantil, como as que oferecem riscos à saúde e ao desenvolvimento. Por isso, o TST e o Conselho Superior da Justiça do Trabalho reforçam a prevenção e o combate ao trabalho infantil em todo o país.
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25: Uma boa noite.
1: E um bom fim de semana.
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7: Eu sou Paula Groba.
8: E eu sou Humberto Pinheiro.
7: E estes são os destaques de hoje do Jornal do Senado, que começa agora.
8: Votação em segundo turno da PEC sobre fim da escala 6x1 pode ter calendário acelerado.
7: Senado fica sem representantes da Constituinte pela primeira vez desde 1988.
8: Senadores discutem se suspensão de salário de agente público afastado por violência contra a mulher é constitucional.
7: Boa noite.
8: Boa noite.
7: O fim da escala 6x1, que pode garantir mais dias de descanso aos trabalhadores, avança no Senado.
8: Os senadores realizaram a terceira sessão de discussão da proposta em primeiro turno. E o calendário de votação em segundo turno pode ser acelerado. Repórter Pedro Pincer.
9: As duas últimas sessões devem ocorrer na próxima semana, quando também é esperada a votação em primeiro turno. A votação em segundo turno depende da aprovação de um requerimento de calendário especial, mais curto, que está sendo elaborado pela liderança do governo no Senado. O documento está em fase final de coleta de assinaturas e deverá ser apresentado na próxima semana. A líder do governo, Tereza Leitão, do PT de Pernambuco, acertou com o presidente da Casa, Davi Alcolumbre, que vai encaminhar o pedido. Ele disse que vai enviar o requerimento para votação no plenário logo que o receber. Se aprovado, o calendário especial poderá permitir a votação da PEC em dois turnos na mesma semana. Para o senador Paulo Paim, do PT do Rio Grande do Sul, o Senado deveria aprovar o texto por unanimidade. Segundo ele, nenhum parlamentar deveria querer ter no currículo um voto contra a redução da jornada.
10: Não podemos aceitar que alguém passe a vida inteira trabalhando 6 dias e descansando 1 dia. Chegou a hora da mudança. Não podemos aceitar jornadas que afastem pais, mães, filhos, netos e bisnetos. Não podemos aceitar que o trabalhador chegue à aposentadoria doente, cansado, sem forças para aproveitar a vida.
9: Uma PEC precisa ter ao menos 3/5 dos votos favoráveis nas duas votações, o que representa o apoio de pelo menos 49 senadores.
7: A senadora Zenaide Maia, do PSD do Rio Grande do Norte, também se manifestou a favor da redução da jornada de trabalho, que, segundo ela, é especialmente importante para as mães solo. De acordo com a parlamentar, essas mulheres precisam conciliar o trabalho, a educação dos filhos e a responsabilidade pelo sustento da família.
8: Ao citar que algumas empresas já adotam voluntariamente a jornada de 40 horas semanais, Zenaide Maia ressaltou que o fim da escala 6x1 também pode estimular o consumo, pois trabalhadores com mais tempo disponível teriam melhores condições de participar da economia.
3: Nós temos no Brasil 10.300.000 mulheres que são mães solo, ou seja, cuida dos seus filhos sozinhas. Essa mulher só tem o domingo para olhar seus filhos, para fazer sua feira. Adoece qualquer ser humano normal, mentalmente, exaustivamente.
7: Na mesma linha, a senadora Leane Lemos, do PSB do Distrito Federal, afirmou que 57% das pessoas que seriam beneficiadas pela redução da jornada de trabalho são mulheres, que também enfrentam jornadas de trabalho doméstico e de cuidados com a família. De acordo com a parlamentar, desde 1935, a Organização Internacional do Trabalho fala em 40 horas como a carga ideal a ser alcançada por todos os países. Segundo ela, atualmente 50% dos países já adotam essa carga horária semanal.
8: Para Leane Lemos, a redução da jornada não significa necessariamente queda de produtividade e acrescentou ainda que há uma tendência mundial de buscar maior equilíbrio entre a vida profissional e a pessoal. Na avaliação da senadora, o fim da escala 6x1 pode beneficiar principalmente trabalhadores de menor escolaridade e em situação de maior vulnerabilidade.
11: Os mais afetados são aqueles que têm menor escolaridade, maior vulnerabilidade, analfabetos e pessoas com ensino fundamental incompleto. 91% das pessoas trabalham mais do que 40 horas semanais nessas condições.
7: Um projeto em análise no Senado prevê a suspensão da remuneração de agente público afastado por violência contra a mulher.
8: O texto está pronto para a votação na Comissão de Direitos Humanos, mas o relator considera que a medida pode ser inconstitucional. A reportagem é de Luísa Mello.
12: A proposta do senador Nelsinho Trade, do PSD do Mato Grosso do Sul, inclui a suspensão de salário de agente público enquanto estiver afastado por violência doméstica contra a mulher. O texto muda a Lei Maria da Penha com o objetivo de ampliar a proteção de mulheres vítimas de violência. A senadora Damaris Alves, do Republicanos do Distrito Federal, disse em plenário que é preciso revisar as políticas públicas de proteção feminina.
13: Nós temos mecanismo de defesa, proteção, e nós não estamos dando conta. O que está acontecendo? Nós vamos ter que parar tudo e a gente vai ter que rever a violência contra a mulher no Brasil.
12: A proposta está pronta para votação na Comissão de Direitos Humanos. O relator, sargento Reginauro, do PSDB do Ceará, apresentou em setembro um parecer pela rejeição porque a considera inconstitucional. Segundo ele, seria uma espécie de punição antes da sentença definitiva.
7: A geração de parlamentares que ajudou a escrever a Constituição Brasileira de 1988 não terá mais representantes no Senado a partir de 2027.
8: A mudança marca uma transição histórica na Casa, que pela primeira vez desde a promulgação da Carta, não contará com nenhum constituinte entre seus integrantes. Repórter Rodrigo Rezende.
14: Depois de quase 40 anos da promulgação da Constituição Cidadã, em 1988, pela primeira vez em 2027, o Senado não terá entre seus integrantes pelo menos um representante que participou da Assembleia Constituinte na década de 80. O senador Renan Calheiros, do MDB de Alagoas, era um dos integrantes daquele colegiado, mas perdeu a eleição para Arthur Lira, do PP, e Marina JHC, do PSDB. Outro constituinte que deixa o Congresso a partir de 2027 é o senador Paulo Paim, do PT do Rio Grande do Sul. Ele não disputou as eleições de 2026. Paim destaca que a constituinte foi um dos marcos de sua carreira política.
0: Por decisão de um Congresso de trabalhadores, liguei deputado federal constituinte, que escolhi um para ser deputado federal constituinte. Eu fui eleito pelo Rio Grande do Sul. Depois de 40 anos, deixarei o Congresso.
14: No caso da Câmara dos Deputados, apenas um representante da Constituinte de 1988 conseguiu mandato a partir de 2027. É o deputado federal Sérgio Brito, do PSD da Bahia.
15: Eleições 2026.
7: Quem não votou no primeiro turno e ainda não justificou tem até o dia 3 de dezembro para regularizar a situação. O pedido pode ser feito pelo aplicativo e-título, pelo autoatendimento eleitoral, na internet ou presencialmente em qualquer cartório eleitoral. É necessário apresentar documento que comprove o motivo da ausência.
16: Quem não justificar ou não pagar a multa fica com o título irregular e pode ter restrições, como a impossibilidade de obter passaporte, tomar posse em concurso público e renovar matrícula em instituição pública de ensino. A multa é de R$3,51 por turno não votado. Quem não votar no segundo turno terá até 8 de janeiro de 2027 para justificar a ausência. Com edição de Paula Groba e trabalhos técnicos de Eliseu Caires, o Jornal do Senado fica por aqui. Acompanhe agora as notícias do Tribunal de Contas da União e da Câmara dos Deputados. Boa noite.
7: Uma boa noite e um bom fim de semana.
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17: Estão abertas as inscrições para a última edição do ano do Diálogo Público, promovido pelo Tribunal de Contas da União. O encontro será nos dias 11 e 12 de novembro, em Brasília. Gestores públicos municipais de todo o país podem participar. Durante os dois dias, serão realizadas oficinas, atividades de formação e troca de experiências sobre desafios enfrentados para melhorar a gestão pública. A programação também vai permitir que os participantes conheçam experiências de outros municípios e discutam soluções que podem ser aplicadas na administração pública. A iniciativa faz parte do programa Gestor Capacitado, programa do Tribunal voltado à capacitação de gestores. 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
18: Plenário pode criar assentamentos agrícolas nas periferias das cidades.
19: Outubro Rosa alerta sobre prevenção e tratamento do câncer de mama.
20: Comissão aprova pena maior para feminicídio em situações específicas.
21: Boa noite. A Comissão de Constituição e Justiça aprovou o aumento da punição para feminicídio em determinadas situações. O objetivo é modernizar a legislação para não dar chance de o criminoso receber uma pena mais leve. Quem tem os detalhes é a repórter Paula Bittar.
28: A Comissão de Constituição e Justiça da Câmara aprovou uma proposta que prevê o aumento de pena para o crime de feminicídio em determinadas situações. O feminicídio é o assassinato de mulheres no contexto de violência doméstica ou por discriminação por elas serem mulheres. A versão aprovada pela CCJ foi um texto apresentado pela relatora, deputada Laura Carneiro, do PSD do Rio de Janeiro. O original da deputada Érica Hilton, do PSOL de São Paulo, torna mais rigorosa a punição para quem agredir mulheres com o objetivo de causar lesões, mutilações ou traumas em áreas como rosto, pescoço, cabeça, seios e genitália. Mas Laura Carneiro argumentou que o Código Penal já prevê como circunstâncias agravantes o motivo fútil ou torpe, o emprego de tortura ou outro meio cruel e a prática de violência contra a mulher. Isso já abrangeria o objetivo do projeto, segundo ela. O texto apresentado por Carneiro, segundo a relatora, busca modernizar a legislação, fazendo fazendo com que o feminicídio passe a ter total consonância com o crime de homicídio de mesma natureza, não deixando nenhuma brecha legal que possa resultar numa punição mais leve ao criminoso.
1: Boa parte dessas situações cruéis e covardes já encontram amparo e punição severa nas agravantes gerais, nas qualificadoras do nosso Código Penal, na Lei Maria da Penha. Ou seja, o sistema jurídico já reprova duramente essa violência. Então, nós adequamos nosso relatório, mudamos um pouquinho o texto da deputada Érica Hilton para dar um recado social ainda mais firme. É o Estado endurecendo a lei para dizer que a vida, a integridade, a dignidade das mulheres brasileiras não serão toleradas se forem violadas dessa maneira.
28: De acordo com o texto aprovado, a pena para o crime de feminicídio, que atualmente é de reclusão de 20 a 40 anos, será aumentada em um terço se o crime for cometido por motivo torpe ou fútil nas dependências de instituição de ensino ou por integrante de organização criminosa ultraviolenta, grupo paramilitar ou milícia privada. Hoje, o Código Penal já prevê esse aumento quando o feminicídio for cometido em outros casos, como durante a gestação, nos 3 meses posteriores ao parto, se a vítima é a mãe ou a responsável por criança, adolescente ou pessoa com deficiência de qualquer idade, contra pessoa menor de 14 anos ou maior de 60 anos, ou em descumprimento das medidas protetivas de urgência previstas na Lei Maria da Penha, entre outros. A proposta que aumenta a pena para o crime de feminicídio em determinadas situações ainda depende de análise pelo plenário. Da Rádio Câmara de Brasília, Paula Bittar.
2: Projeto de Fausto Pinato, do União de São Paulo, cria o programa Mulher Segura para prevenir o feminicídio por meio de um sistema de alerta precoce e sigiloso. Pelo texto, familiares, vizinhos ou serviços de saúde poderão informar sinais de risco e violência doméstica antes mesmo do registro de boletim de ocorrência.
4: De acordo com Fausto Pinato, a aproximação será feita de forma discreta em locais que a vítima já frequenta, como postos de saúde ou escolas dos filhos. Ele reforça que a medida busca agir antes da tragédia, oferecendo proteção, suporte psicológico e ações de autonomia financeira para as mulheres.
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22: Segurança Pública.
2: Gilvanda Federal, do PL do Espírito Santo, apresentou o projeto que aumenta as penas para o crime de estupro de vulnerável. O texto também prevê castração química como condição para benefícios na execução penal, mediante avaliação médica e decisão judicial.
4: O projeto de Gilvanda Federal também estabelece o uso de tornozeleira eletrônica por no mínimo 5 anos após a soltura de condenados por crimes sexuais. Para ele, a medida reforça a segurança de crianças e adolescentes, mantendo o devido processo legal.
2: Projeto de Pinheirinho, do PP de Minas Gerais, torna obrigatória a realização de campanhas educativas permanentes nas escolas públicas e privadas sobre a prevenção da violência contra crianças e adolescentes. O deputado propõe foco especial no mês do Maio Laranja, com orientações para cada faixa etária.
4: Pinheirinho avalia que as denúncias são subnotificadas porque a maioria dos abusos acontece dentro do ambiente familiar. Ele reforça que a escola é essencial na identificação precoce dessas situações e defende a capacitação dos educadores para reconhecer sinais de violência.
2: Daniel Freitas, do PL de Santa Catarina, defende a aprovação da proposta que reorganiza o sistema de segurança pública para ampliar a integração entre União, Estados, Distrito Federal Federal e municípios. O texto que cria o Sistema Único de Segurança Pública foi aprovado pela Câmara e está em análise no Senado.
21: Daniel Freitas entende que a medida pode tornar mais eficiente o enfrentamento ao crime organizado, com o planejamento conjunto e o compartilhamento de informações entre os órgãos de segurança das três esferas de poder.
2: Jadiel Alencar, do Republicanos do Piauí, apresentou o projeto que obriga provedores de serviços digitais a comunicar às autoridades situações que indiquem risco concreto e grave à vida ou à integridade física. A medida alcança também informações de sistemas de inteligência artificial.
21: Segundo Jadiel Alencar, a proposta determina que situações de risco identificadas pelas plataformas sejam analisadas por uma pessoa antes da comunicação às autoridades. Ele aponta que o objetivo é prevenir ameaças, mas sem permitir vigilância generalizada ou decisões baseadas apenas em sistemas automatizados.
22: Transportes.
2: A Comissão de Viação e Transportes aprovou a remarcação gratuita de exames e aulas para tirar a carteira de motorista. A repórter Raquel Queui nos conta como deve funcionar.
3: No processo de tirar a carteira de motorista, as aulas práticas e os exames são presenciais. Quando o aluno fica doente, é possível justificar, mas é necessário pagar a taxa para refazer o exame. Por situações como essa, a Comissão de Viação e Transportes aprovou o projeto de lei da deputada Benedita da Silva, do PT do Rio de Janeiro, que busca gratuidade para remarcar exames e aulas desde que o aluno apresente a justificativa médica em até 5 dias úteis. O objetivo é garantir o direito dos alunos que precisarem se ausentar por motivos médicos. O projeto foi aprovado com alterações feitas pelo deputado Beto Preto, do PSD do Paraná, que afirma a necessidade dos exames e aulas gratuitas.
6: Há uma completa pertinência daqueles alunos que, eventualmente, nos cursos de formação de condutor, eventualmente fiquem doentes ou não possam comparecer, que eles, de alguma forma, possam ressarcir essas aulas sem a necessidade de pagamento de novos volumes financeiros.
3: As regras para habilitação mudaram em 2026. Atualmente, as aulas teóricas são obrigatórias, mesmo que o curso teórico possa ser feito online. Já as aulas práticas e os exames são feitos de forma presencial, como o de aptidão física e mental, a avaliação psicológica, o exame teórico e o prático. Agora, o projeto será analisado pela Comissão de Constituição e Justiça e, caso aprovado, será encaminhado ao Senado. Da Rádio Câmara de Brasília, Raquel Queui.
22: Consumidor.
21: Áureo Ribeiro, do Solidariedade do Rio de Janeiro, defende a criação do rótulo digital acessível em embalagens de produtos de consumo contínuo. Segundo o deputado, a ideia é incluir um QR Code nas embalagens para direcionar o consumidor a uma página com a íntegra das informações do rótulo.
2: Áureo Ribeiro acrescenta que a ferramenta permite o uso de recursos como leitura por voz e ajuste de fonte e contraste no celular, o que, segundo ele, beneficia idosos e pessoas com deficiência visual. Para o deputado, a novidade garante autonomia nas compras.
21: Celso Russomano, do Republicanos de São Paulo, apresentou o projeto que obriga fabricantes a produzir papel higiênico capaz de se dissolver rapidamente em contato com a água. O objetivo é facilitar o descarte pelo vaso sanitário sem causar entupimentos nas tubulações e redes de esgoto.
2: Pela proposta, o papel higiênico terá de se desfazer na água em até 30 segundos depois da descarga. Celso Russomano avalia que a medida pode reduzir o volume de resíduos enviados à coleta de lixo e aos aterros sanitários.
22: Previdência.
21: Diego Andrade, do PSD de Minas Gerais, é autor da proposta que permite a manutenção temporária do Bolsa Família para quem conseguir emprego com carteira assinada e renda de até 3 salários mínimos. A ideia é facilitar a entrada desses beneficiários no mercado de trabalho.
2: Diego Andrade argumenta que a medida reduz o receio de perder o benefício ao aceitar um emprego formal. Pelo projeto, o empregador deve informar a contratação aos sistemas oficiais e depositar o valor correspondente ao benefício durante o período previsto na proposta.
22: Saúde.
21: A campanha Outubro Rosa já está em curso em todo o país para conscientizar a população sobre a importância da prevenção e do tratamento precoce do câncer de mama e de colo de útero.
2: A repórter Silvia Munhato ouviu a procuradora adjunta da Secretaria da Mulher da Câmara sobre os desafios de levar assistência às mais de 78 mil mulheres que devem ser diagnosticadas com câncer de mama somente neste ano.
9: Outubro é o mês de conscientização sobre a prevenção e tratamento do câncer de mama e também do câncer de colo de útero. É o Outubro Rosa. A deputada Flávia Moraes, do MDB de Goiás, procuradora adjunta da Secretaria da Mulher da Câmara dos Deputados, afirma que já ocorreram muitos avanços na legislação, como a fixação de prazo de 30 dias para a realização de exames após a consulta inicial e de 60 dias para o início do tratamento de qualquer tipo de câncer após o diagnóstico. Flávia Moraes citou as projeções do Instituto Nacional de Câncer para o câncer de mama no triênio 2026-2028.
10: A previsão do INCA para esse ano é de mais de 78 mil novos casos no Brasil. No meu estado de Goiás, mais 2.150 casos, novos casos também. Então a gente tem uma preocupação muito grande de poder ter esse diagnóstico precoce.
9: A deputada explicou a importância da prevenção para as mulheres e para o Sistema Único de Saúde.
10: Quando o paciente é diagnosticado no estágio mais avançado, o custo para o sistema é muito maior. E o que a gente tem hoje é mais de 50% dos diagnósticos são tardios. Então a gente precisa investir na prevenção. O colo de útero também é outro tipo de câncer, tem uma janela de mais de 5 anos. Então é possível que esse paciente, se ele fizer de 2 anos em 2 anos a prevenção bem feita, ele dificilmente vai ter essa lesão avançando para um câncer.
9: Flávia Moraes disse que ainda há muito o que fazer, porque muitos estados não têm conseguido cumprir os prazos legais. Da Rádio Câmara de Brasília, Silvia Munhato.
21: Antônio Andrade, do PSDB do Tocantins, votou favorável ao projeto aprovado no Congresso e transformado em lei, que permite manter em 2026 incentivos tributários destinados a ações de combate ao câncer e de atendimento às pessoas com deficiência.
2: A proposta inclui as medidas entre os casos que ficam fora das limitações fiscais previstas. Antônio Andrade explica que, pelo texto, os incentivos poderão financiar ações de prevenção e tratamento do câncer, além de serviços de habilitação e reabilitação de pessoas com deficiência.
21: Raimundo Santos, do PSD do Pará, propõe a criação da Carteira Nacional de Identificação da Pessoa com Fibromialgia. A ideia é agilizar a comprovação da condição de saúde e reduzir a necessidade de apresentar laudos médicos repetidamente.
2: Raimundo Santos ressalta que, pela proposta, a carteira pode ser emitida em formato físico ou digital. Segundo o parlamentar, a medida também visa facilitar o acesso a serviços e políticas públicas, sem criar benefícios ou alterar direitos já previstos em lei.
22: Votação.
21: Os deputados podem incluir na pauta de votações o projeto que cria assentamentos agrícolas nas periferias das grandes cidades. A reportagem é de Antônio Vital.
11: Ganhou regime de urgência e pode ser votado a qualquer momento no plenário da Câmara, projeto que prevê a criação de assentamentos nas periferias das cidades, entre a zona urbana e rural, regiões conhecidas como áreas periurbanas. A proposta cria um programa de regularização de imóveis rurais localizados em áreas de transição entre o campo e a cidade, com foco na produção familiar de alimentos e no abastecimento local. O programa tem o objetivo de beneficiar famílias em situação de vulnerabilidade social, agricultores sem terras, trabalhadores rurais, mulheres chefes de família e jovens vocacionados para o trabalho no campo. De acordo com o projeto, a intenção é aproximar a produção familiar dos mercados consumidores, reduzir custos logísticos e fortalecer feiras livres, mercados locais e programas públicos de compras de alimentos produzidos pela agricultura familiar. De acordo com um dos autores da proposta, o deputado João Daniel, do PT de Sergipe, a legislação atual não tem normas específicas para assentamentos em áreas de transição urbano-rural, regiões que reúnem condições favoráveis à produção de alimentos frescos e de ciclo curto, mas sofrem pressão da especulação imobiliária e ocupação desordenada. Para João Daniel, a ausência de regularização desse tipo de ocupação impede políticas públicas voltadas para essas populações.
13: É um projeto que trata de cuidar de populações que estão em áreas públicas federais, estaduais, municipais ou mesmo em áreas privadas, como em muitas grandes cidades estão lá há décadas e não conseguem implementar nenhuma política porque não tem a sua regularização.
11: O regime de urgência para a proposta foi aprovado de maneira simbólica pelo plenário da Câmara, mas foi criticado por deputados da oposição. Para o deputado general Girão, do PL do Rio Grande do Norte, é preciso cautela em relação à regularização de áreas já ocupadas.
0: Nós precisamos ser conscientes em relação a toda e qualquer regularização fundiária. E esta, em especial, ela pode prever algumas situações que ainda não foram bem estudadas aqui pelos deputados. E em função disso daí, nós insistimos de que não merece ter urgência um PL com essa situação. Qualquer tipo de regularização fundiária tem que obedecer a princípios legais.
11: Com regime de urgência, o projeto que previa a criação de assentamentos nas periferias das cidades, entre a zona urbana e rural, pode ser votado diretamente no plenário da Câmara, sem passar pela análise das comissões permanentes da Casa. Da Rádio Câmara, de Brasília, Antônio Vital.
22: Economia.
2: Sônia Guajajara, do PSOL de São Paulo, é favorável à ampliação do acesso de povos indígenas, quilombolas e ciganos ao crédito do Fundo de Terras e da Reforma Agrária para a compra de imóveis rurais. O texto permite ainda o uso da renda familiar no cálculo do financiamento.
4: Sônia Guajajara argumenta que a medida corrige uma lacuna na legislação e amplia o acesso dessas comunidades às políticas públicas de crédito fundiário. Segundo ela, a proposta contribui para a reduzir conflitos por terra, fortalecer a organização coletiva e preservar tradições culturais.
2: Luciano Vieira, do PSDB do Rio de Janeiro, apresentou o projeto que separa, no cálculo do imposto de renda, os ganhos entre aposentadoria e rendimentos do trabalho. O deputado quer evitar que a soma das rendas leve a uma faixa mais alta de tributação.
4: Pela proposta, cada tipo de rendimento terá suas próprias faixas de isenção, deduções e alíquotas. Luciano Vieira assinala que a mudança reduz a carga tributária sobre aposentados e pensionistas que continuam exercendo atividade remunerada.
2: Miguel Lombardi, do PL de São Paulo, apoia a medida que eleva para R$ 130 mil reais o limite de faturamento anual do microempreendedor individual. O texto também permite que o MEI tenha até 2 empregados, desde que cada um receba pelo menos o salário mínimo ou o piso da categoria.
4: A mudança amplia a possibilidade de pequenos negócios permanecerem no regime do MEI, mesmo com um faturamento maior. Nos casos de afastamento legal de um ou dos dois empregados, a proposta de Miguel Lombardi ainda autoriza a contratação de substitutos enquanto durar o afastamento.
2: Termina agora o Jornal Câmara dos Deputados, produzido pela Rádio Câmara, com trabalhos técnicos de Wellington Teles e apresentação de Luciana Vieira e Val Monteiro. Boa noite.
4: A Voz do Brasil volta na terça-feira. Um bom final de semana e um bom feriado para você.
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